0: Comissão da Câmara debateu a relação entre preservação cultural e mudanças climáticas. A repórter Mônica Tati acompanhou a reunião.
1: Os eventos climáticos extremos colocam em risco não apenas o patrimônio material e os sítios arqueológicos, mas também a existência de acervos de saberes e conhecimentos que são essenciais para a forma de viver de comunidades locais. Essa questão fez o deputado Tarcísio Mota, do PSOL do Rio de Janeiro, pedir uma audiência para debater na Comissão de Cultura da Câmara dos Deputados as questões que envolvem as mudanças climáticas e a preservação do patrimônio cultural. Tarcísio Mota afirma que entender que as sociedades vulneráveis são as que mais sofrem com as mudanças do clima e pensar em mecanismos de prevenção e mitigação é papel da Comissão de Cultura.
2: O colapso ecológico planetário é uma realidade. Nós estamos diante de mudanças climáticas cada vez mais intensas, cada vez mais frequentes, e nada indica que o cenário melhorará nos próximos anos ou nas próximas décadas. Temos urgência em encarar esse desafio, mas não podemos ignorar o fato de que o processo da questão do colapso ecológico já é uma realidade entre nós, no Brasil e no planeta Terra.
1: Os debatedores ressaltaram a importância da criação da Carta Brasileira do Patrimônio Cultural e Mudanças Climáticas. O documento destaca que o patrimônio não é apenas um bem a ser protegido, mas uma fonte dinâmica de conhecimento e de tecnologia social para formular soluções contemporâneas baseadas no território. Riscos como a destruição de paisagens culturais no Pantanal, deslizamentos na Mata Atlântica e a desertificação na Caatinga evidenciam a necessidade de abordagens que salvaguardem os territórios. Todos os participantes destacaram a necessidade não apenas de financiamento formal de ações de preservação ambiental, mas também de adaptações para garantir a mitigação dos efeitos climáticos e a sustentabilidade. Da Rádio Câmara de Brasília, Mônica Tati.
3: Direitos Humanos.
4: Leandre, do PSD do Paraná, assina projeto que permite a pessoas com deficiência ou outra limitação física permanecer sentadas durante a execução do hino nacional e em cerimônias cívicas. A proposta altera a lei que determina a todos que fiquem de pé nessas ocasiões.
0: Leandre argumenta que a ausência dessa ressalva pode causar constrangimento a pessoas com mobilidade reduzida e deficientes físicos. A deputada afirma que a mudança corrige uma lacuna na lei sem alterar o dever de respeito aos símbolos nacionais.
4: Daiana Santos, do PCdoB do Rio Grande do Sul, é coautora de projeto que institui a Política Nacional dos Direitos das Pessoas LGBTQIA+. Ela aponta que a matéria transforma em política de Estado ações destinadas ao combate à discriminação e à ampliação do acesso aos serviços públicos.
0: Daiana Santos informa que o projeto prevê uma rede nacional para integrar programas de proteção em todo o país. A deputada também ressalta que o texto inclui espaços destinados ao acolhimento e ao atendimento multidisciplinar para a população LGBTQIA+.
3: Educação.
4: A Câmara lançou uma frente em defesa das universidades públicas estaduais e municipais. A repórter Noelle Nobre acompanhou a cerimônia de inauguração.
5: Foi lançada na Câmara dos Deputados uma frente parlamentar mista em defesa das universidades públicas estaduais e municipais. O grupo tem como objetivo atuar na interlocução entre essas instituições de ensino e o poder público federal. O coordenador é o deputado André Figueiredo, do PDT do Ceará.
6: Nós precisamos valorizar que essas instituições e fazer que elas saibam que aqui no Parlamento elas também serão alvo de atenção, e a frente parlamentar vem muito ao encontro disso, juntar todas essas instituições estaduais e municipais para que possamos também ter um diálogo aberto com o governo federal.
5: A instalação da frente é fruto de uma articulação da Associação Brasileira das Reitoras e Reitores das Universidades Estaduais e Municipais. A associação integra 46 instituições que juntas somam 446 campi e atendem mais de 700 mil alunos. A frente parlamentar mista em defesa das universidades públicas estaduais e municipais conta com 183 deputados e 2 senadores. Da Rádio Câmara de Brasília, Noelle Nobre.
3: Previdência.
0: Ibamar Silva, do Podemos de São Paulo, é autor de projeto que garante ao segurado do INSS o direito de escolher a regra de cálculo mais vantajosa da aposentadoria. Para ele, a medida corrige distorções e dá mais segurança jurídica aos segurados.
4: A proposta beneficia trabalhadores filiados à Previdência antes de novembro de 1999, que cumpriram os requisitos para o benefício antes da reforma de 2019. Ribamar Silva também incluiu no texto a revisão de ofício dos benefícios concedidos nesse período, com base na regra de transição.
0: Marussa Boldrin, do Republicanos de Goiás, é favorável ao projeto que facilita a comprovação do tempo de serviço de trabalhadores rurais para a aposentadoria. Relatora na Comissão de Agricultura, a deputada afirma que a medida incorpora à lei um entendimento já consolidado pelo STJ.
4: A proposta reconhece períodos anteriores ao documento mais antigo apresentado, desde que haja prova material reforçada por testemunhas. O texto, de acordo com Marussa Boldrin, evita que trabalhadores do campo percam direitos por falta de registros antigos sobre o início da atividade.
0: Wellington Roberto, do PSD da Paraíba, apresentou o projeto que estabelece regras para o uso, por sistemas de inteligência artificial, de informações capazes de prever o risco futuro de doenças. Ele explica que a proposta exige consentimento específico do paciente para a geração desses dados.
4: Wellington Roberto aponta que o intuito é proibir seguradoras, bancos ou empregadores de utilizar previsões sobre a saúde de clientes para impor condições desfavoráveis. A matéria limita o uso desses dados à assistência médica, pesquisa científica e à formulação de políticas públicas.
3: Consumidor.
0: Marangoni, do Podemos de São Paulo, defende a aprovação de projeto que cria novas regras de proteção aos usuários de planos de saúde. Ele explica que a proposta de sua autoria exige que negativas de cobertura sejam justificadas de forma individualizada com critérios técnicos.
4: O projeto de Marangoni também sugere ampliar o direito de contestar decisões das operadoras, com prazos para análise dos pedidos. Pela matéria, se a empresa não responder dentro do período previsto, a solicitação do beneficiário será considerada aprovada.
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3: Saúde.
0: Deputados debateram a criação de um observatório sobre infecções sexualmente transmissíveis entre mulheres. A repórter Silvia Munhato acompanhou.
8: Em audiência pública da Comissão de Defesa dos Direitos da Mulher, foi debatida a criação de um observatório para monitorar a agenda prioritária para o enfrentamento de infecções sexualmente transmissíveis entre mulheres vulnerabilizadas. A medida foi proposta pela deputada Érica Cocai, do PT do Distrito Federal.
9: Construir as condições via emenda parlamentar para que a gente possa fazer este observatório e termos a partir daí a implementação da agenda, indicadores, para que a partir do diagnóstico, nós possamos fazer incidência, inclusive sobre as infecções sexualmente transmissíveis e o seu impacto em cada território, que também é diferenciado. Né?
8: A deputada Érica Cocai disse ainda que vai solicitar a inclusão do recorte de gênero no programa Brasil Saudável, que é direcionado para problemas sociais e ambientais que afetam a saúde de pessoas em maior vulnerabilidade social. Uma das metas da agenda relacionada às doenças sexualmente transmissíveis é ampliar em 300% até 2027 o número de usuárias de tratamentos preventivos dessas infecções. As mulheres são muito afetadas por infecções como HIV/AIDS, tuberculose, hepatites virais, HTLV e sífilis, entre elas especialmente as pretas, pardas e das regiões norte e nordeste. No caso da sífilis, por exemplo, 61% das mulheres pretas poderiam ter evitado a doença se tivessem tido acesso ao mesmo tipo de programas que as mulheres brancas. Da Rádio Câmara de Brasília, Silvia Minhato.
3: Justiça.
4: O projeto de Rui Carneiro, do Podemos da Paraíba, estabelece que a atuação perante os tribunais de contas passe a ser atividade privativa da advocacia. Atualmente, outras profissões, como contadores, engenheiros e administradores, podem defender clientes ou apresentar defesas técnicas perante essas cortes.
0: De acordo com o texto de Rui Carneiro, quando a parte não tiver condições de constituir defensor, poderá ser nomeado advogado dativo ou defensor público. Segundo o autor, a medida busca garantir o contraditório, a ampla defesa e o devido processo legal em ações nos tribunais de contas.
3: Segurança Pública.
4: A comissão aprova projeto que condiciona a progressão de pena a exame criminológico. A repórter Maria Neves tem mais detalhes.
10: A Comissão de Segurança Pública da Câmara dos Deputados aprovou o projeto que condiciona a progressão de pena de condenados pela Justiça à comprovação de que o preso não apresenta mais risco para a sociedade. Pela proposta do deputado Kim Kataguiri, do Missão de São Paulo, a redução da periculosidade deverá ser atestada por exame criminológico. De acordo com Kim Kataguiri, embora previsto na lei, o exame criminológico, que deveria funcionar como uma ferramenta central na execução da pena, foi progressivamente esvaziado. O parlamentar afirma que o projeto recupera a importância da avaliação.
11: O exame criminológico, ele é feito, tem uma análise psicológica, tem uma análise de profissionais de segurança pública, né, tem uma análise do próprio histórico daquele sujeito dentro da cadeia. Então, ainda que o sujeito já tenha cumprido o período de pena necessário para progredir, para avançar, ele só terá o direito de avançar quando tiver essas condições atestadas pelo exame criminológico.
10: Ainda de acordo com o texto aprovado, sempre que o exame criminológico recomendar a permanência do preso em regime fechado, a avaliação deverá ser realizada novamente em no mínimo 12 meses. Se a periculosidade persistir, o projeto prevê que o preso poderá cumprir integralmente a pena no regime fixado pela Justiça, sem que isso configure violação de direito. A proposta, que exige exame criminológico para progressão de pena por condenados pela Justiça, ainda terá de ser analisada pela Comissão de Constituição e Justiça. Se aprovada, terá de ser votada também pelo plenário. Da Rádio Câmara de Brasília, Maria Neves.
3: Ciência e Tecnologia.
0: Marreca Filho, do PRD do Maranhão, apresentou projeto que obriga bancos e instituições de pagamento a adotar medidas para prevenir fraudes em operações digitais. Entre as medidas, ele destaca a autenticação com pelo menos dois fatores para movimentações de alto risco.
4: Marreca Filho ressalta que a proposta também prevê bloqueio dos valores ainda disponíveis e aviso ao banco destinatário. O projeto ainda atribui às instituições financeiras a responsabilidade pelos prejuízos quando houver descumprimento das regras ou falha na proteção.
3: Esporte.
0: Vanderlei Bé, do PT de Mato Grosso do Sul, pretende promover um debate sobre os impactos das apostas esportivas na economia e na saúde pública. O parlamentar apresentou requerimento para que a Comissão de Desenvolvimento Econômico realize uma audiência pública sobre o tema.
4: A proposta de Vanderlei Bé prevê a participação de representantes do governo, do comércio, de sindicatos e de entidades da sociedade civil. Segundo ele, a discussão deve subsidiar a análise de projetos relacionados às bets, incluindo uma proposta que proíbe a atividade no país.
3: Economia.
0: A Comissão Mista de Orçamento vai realizar uma série de audiências públicas e entre os temas em debate está a tarifa zero no transporte público. A repórter Silvia Munhato tem as informações.
8: A Comissão Mista de Orçamento aprovou 22 requerimentos de audiências públicas com convites para vários ministros de Estado debaterem despesas de suas pastas. Um dos requerimentos foi apresentado pelo deputado Gilmar Tato, do PT de São Paulo, para discutir a implantação da tarifa zero no transporte público. Segundo o deputado, o transporte é um direito do cidadão, mas ele acaba pagando duas vezes para usar.
12: Uma mãe, quando entrega uma criança na creche todos os dias, ela não passa no guichê para pagar R$10 todos os dias. Ou quando um cidadão ou cidadã vai no posto de saúde, numa UPA, para fazer uma consulta, ela não paga para fazer a consulta. Por que que ela, quando entra no sistema de transportes, ela tem que pagar?
8: Gilmar Tato diz que 146 cidades brasileiras adotam a tarifa zero, até como forma de evitar o trânsito de carros particulares. A audiência contará com representantes dos Ministérios da Fazenda, das cidades e da Casa Civil para discutir fontes de financiamento para a tarifa zero. A comissão também elegeu o deputado Marcelo Álvaro Antônio, do PL de Minas Gerais, como segundo vice-presidente. E as comissões permanentes da Câmara estão fazendo reuniões para aprovar as suas indicações para as emendas ao orçamento de 2026. De acordo com a Lei Complementar 210 de 2024, após a publicação do orçamento, cada comissão recebeu dos líderes partidários, após consulta às bancadas, as indicações dos autores de cada ação. Essas indicações têm que ser agora aprovadas por cada comissão para constarem de atas que serão encaminhadas aos ministérios. A Comissão de Turismo, por exemplo, aprovou 27 ações, no valor de R$ 30,6 milhões. A maior delas, de R$ 8,5 milhões, foi indicada pelo deputado Esnaldo Bulhões Júnior, do MDB de Alagoas, para o município de Porto Calvo, em Alagoas. O recurso será usado para a urbanização de uma praça. O menor valor foi de R$ 400 mil, alvo de 3 ações parlamentares. O deputado Valdir Trindade, do Republicanos da Paraíba, também destinou recursos para a construção de praça em Poço Dantas, na Paraíba. Já o deputado Pedro Paulo, do PSD do Rio de Janeiro, destinou dinheiro para apoiar projetos de infraestrutura turística em Barra do Piraí, no Rio de Janeiro. A mesma ação foi proposta pelo deputado Sérgio Brito, do PSD da Bahia, para a cidade de Mulungu do Morro, na Bahia. Da Rádio Câmara de Brasília, Silvio Minhato.
3: Relações Exteriores.
4: João Cury, do MDB de São Paulo, pede a instalação da Frente Parlamentar em apoio à integração União Europeia e Mercosul. O deputado explica que o grupo vai acompanhar a implementação do acordo comercial entre os dois blocos, assinado em 2025.
0: João Cury ressalta que o bloco de livre comércio vai beneficiar setores como a indústria, a mineração e o agronegócio. Na visão dele, a frente é importante para acompanhar as negociações que podem ampliar a participação do Brasil no comércio global.
4: Termina agora o Jornal Câmara dos Deputados, produzido pela Rádio Câmara, com trabalhos técnicos de Everson Urani e apresentação de Val Monteiro e Márcio Aquilissardi. Boa noite.
0: Uma ótima noite para você e até amanhã.
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9: Pessoal, galera, está no ar o Música com Notícia, edição de 25 de agosto de 2026. Eu sou Juliana Oliveira e você está ligado na Rádio Araranguá. Fique na sintonia. Eu inicio com Clara Nunes, Conto de Areia.
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0: música e informação você encontra aqui, na Rádio Araranguá. E esse foi o som de Raça Negra, Preciso Desse Amor. Já estamos no ar com a nova campanha da CAERT, viu, de combate a fake news, com o tema Notícias Falsas, Danos Reais. A campanha veicula conteúdo para rádio, TV e redes sociais e foi criada pela agência 9mm de Florianópolis. A proposta da entidade é destacar que a proliferação de notícias falsas, principalmente nas redes sociais, pode afetar a reputação de pessoas e de instituições com danos irreversíveis. Mais detalhes na radioararanguá.com.br.
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0: Vanessa Rangel com um clássico palpite. Vamos de informação. O Samai de Araranguá lançou um aplicativo para ampliar e facilitar o acesso da população aos serviços da autarquia. A ferramenta permite consultar faturas, acompanhar serviços, realizar pagamentos e comunicar problemas como vazamentos diretamente pelo o celular. Matéria completa no portal da Rádio Araranguá, radioararanguá.com.br.
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0: Atlético Mineiro, só para contrariar, um dia de domingo e vamos de informação. São João do Sul se prepara para receber entre os dias 28 e 30 de agosto a segunda festa de carro de boi no Parque Municipal de Eventos. A programação reúne provas tradicionais, desfile de carros de boi, apresentações culturais, atividades para diferentes faixas etárias, gastronomia, artesanato e shows nacionais. Matéria completa no radioararanguá.com.br.
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0: Esse foi o som de Felipe Cato, garçom, fechando mais um bloco do Música com Notícia. E a carreta da saúde da mulher chegou nesta terça a Meleiro, onde permanecerá durante 40 dias para a realização de exames de mamografia e ultrassonografia. A estrutura, disponibilizada pelo governo de Santa Catarina, atenderá pacientes dos 15 municípios da AMESC. Mais detalhes no radioararanguá.com.br.
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0: foi o som de Caetano Veloso. Gente, som que você só confere aqui na Rádio Araranguá. E as obras de transformação do antigo UCA no bairro de Vineia avançam e começam a dar forma ao que será uma das principais estruturas de Araranguá voltadas à educação especializada. Nesta segunda, o prefeito César esteve no local para acompanhar de perto o andamento dos trabalhos ao lado da engenheira Carolina Girardi Rossi. Matéria completa no radioararanguá.com.br.
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0: E fechando música com notícia, edição desta terça com Frejá, por você. Me despeço por aqui desejando a todos uma ótima noite e até breve.
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1: Olá a todos, muito bom dia. Está no ar a edição desta quarta-feira, dia 26 de agosto de 2026, do programa Força do Campo. Eu sou o Diego Macan e nós vamos juntos até as 7 horas, trazendo os principais destaques do agro em Santa Catarina e em todo o Brasil. Mas antes, deixa eu te perguntar, você já se informou hoje? Ainda não? Então acesse o portal radioararanguá.com.br e fique por dentro de tudo o que está acontecendo aqui na região. Dito isso, vamos ao programa Força do Campo desta quarta-feira. Calce as botas, vista o chapéu e bora trabalhar. Está no ar a Força do Campo. Quarta-feira, então bora aproveitar e fazer desse dia um excelente dia. Iniciamos a quarta com tempo estável aqui na região. Pela manhã, os termômetros apresentam mínimas de 12 graus, uma manhã mais amenas. Mais friozinho. Já tarde, pode chegar a 22 graus. Teremos um dia de sol entre algumas nuvens aqui na região, umidade relativa do ar a 80%, ventos de 13 km por hora e baixa chance de chuva para hoje, podendo até mesmo passar sem. Em frente com a programação, para que um produto seja considerado orgânico, mesmo produto de origem animal, é preciso passar por uma certificação que leve em conta diversos aspectos do sistema de produção.
2: Para que um produto seja considerado orgânico, mesmo um produto de origem animal, é preciso passar por uma certificação que leve em conta diversos aspectos do sistema de produção. Em relação à produção de leite orgânico, não é diferente. Os critérios que certificam o leite como orgânico considera desde a alimentação das vacas até o manejo da sanidade animal. Nós fomos até Novo Hamburgo para saber mais sobre o assunto. Confira.
3: Michael, quais são os desafios para a produção de leite orgânico no caso de um produtor que se interessa em começar nessa atividade?
4: Eu acredito que o principal desafio é uma mudança de perspectiva. Passar de uma produção convencional, baseada na entrada de insumos externos, né? Se a gente avaliar hoje, a maioria das produções convencionais, elas são verticalizadas, então baseada estritamente nessa entrada de insumos, para passar para uma produção baseada em processos. A gente usa insumos, né? Como é o caso da homeopatia, fitoterapia, nesses animais, mas muito antes disso entra a questão do manejo desses animais, manejo de campo, manejo de pastagens, né, para que a gente consiga aliar um controle sanitário a uma boa produção forrageira, para reduzir a necessidade de suplementação desses animais, né, uma das reduções que a gente sempre procura atingir, reduzindo o custo de produção, aumentando a lucratividade. A produção orgânica, num princípio, a gente tem que pensar em lucratividade, não necessariamente em produtividade. É uma redução de custo de produção, porque vai usar insumos que existam na própria propriedade, né? Como por exemplo um biofertilizante, né? vai fazer uma troca de piquete dos animais, pode usar um biofertilizante na saída desses animais sobre a pastagem, que é produzido no próprio local, ou seja, custo praticamente zero, né? E com isso a gente consegue reduzir o custo de produção, aumentando a lucratividade desse sistema, né? Então o controle sanitário ele não pode depender de pacote tecnológico, né? Hoje, querendo ou não, a produção convencional, a título de exemplo, o controle parasitário, né, de carrapato, é baseado única e exclusivamente na troca de princípios ativos alopáticos, e que estão se exaurindo a função deles. Eles não têm quase mais capacidade de funcionar por causa da aquisição da resistência desses parasitas, né? E o produtor está ficando cada vez mais sem perspectiva de controlar efetivamente, né? E na produção orgânica a gente não pode deixar chegar nesse ponto, né?
3: Michael, e optar por uma produção orgânica significa também saber que a assistência técnica se fará mais necessária, de forma mais presente dentro da propriedade?
4: Eu acredito que a curto prazo sim, a médio e longo prazo o produtor ele ganha autonomia sobre a produção dele. A assistência técnica ela entra muito mais como o elemento que traz essa mudança de perspectiva, faz com que o produtor entenda o ciclo dentro do organismo agropecuário que ele tem. A gente para de falar de rebanho separado de campo ou separado de pastagem, a gente passa a entender o sistema como um organismo só, né? E a gente tenta trazer essa realidade para o produtor para que ele saiba como entender cada elemento dentro desse organismo, né? Que nem a gente fala, as vacas elas não são únicas exclusivamente produtoras de leite, elas têm um impacto ambiental que pode ser positivo ou negativo dependendo do manejo que se faz com elas, né? Elas fazem um serviço ecossistêmico, elas espalham plantas desejáveis, assim como indesejáveis. Então, todos os elementos dentro da propriedade orgânica, eles têm que ser considerados, né? E normalmente a gente vai percebendo o resultado disso ao longo do tempo, né? A gente trabalha com a velocidade da natureza. Né? Raramente a gente vai interferir de forma mais obtusa assim, no sistema. E a gente consegue perceber essas diferenças. Né? A gente tem áreas aqui que por mais de 20 anos não eram usadas para nada e hoje elas têm pastagem. Né? Por um manejo adequado, né? Dentro das capacidades do próprio produtor de investimento. Né? E também pensando em termos de padrão genético dos animais, a gente não vai trabalhar única e exclusivamente com animais de raças puras, a gente vai procurar um cruzamento ideal para esse organismo, né? Almejando resistência dos animais, um ambiente que gere bem-estar animal, que vai ser revertido em produtividade, né? Com baixo custo.
3: Aqui no sítio Amigos da Terra, na localidade de Morro dos Bois, bairro Lomba Grande, zona rural de Novo Hamburgo, chegar à produção de leite orgânico foi um processo que surgiu a partir da necessidade dos produtores de manterem ativa a agroindústria da família. Denise, me conta um pouco, quando que vocês começaram com a produção de leite orgânico e o que que motivou a decisão de vocês?
5: Nós viemos criança para uma cooperativa de produção orgânica, inclusive de leite, né? E no decorrer essa cooperativa terminou e nossa família assumiu. Então, desde 2016, nós produzimos, temos o laticínio certificado orgânico e também a produção de leite que iniciamos há 2 anos. Então, a gente faz todo o processo aqui no sítio, tanto da produção das vacas, criação das vacas, como a produção no laticínios, a industrialização. E o que motivou muito, assim, é o que a gente acredita, né? Uma produção limpa, saudável, que só traz benefícios.
3: E me diz uma coisa, em termos de dificuldades, como é que foi isso para vocês? Porque antes vocês compravam de um produtor certificado para fazer o processamento na agroindústria. E aí vocês assumiram essa parte da produção de leite. Difícil? Como é que foi?
5: É muito difícil. A gente vem passando ainda nesse processo, né? Não estamos como gostaria, como deveria. Então, a produção do leite orgânico, ela tem muitos... A gente enfrentou muitos problemas, inclusive de alimentação das vacas, seca, enchente, e tudo isso contribuiu para piorar assim, um pouquinho a situação. Então a gente vem trabalhando bem e tem chance de melhor, assim, a gente acha que vai melhorar com o tempo, assim, vem trabalhando bastante para isso, mas enfrentamos bastante dificuldades, assim. A produção do leite orgânico em si não é um trabalho fácil, mas é um trabalho que recompensa, é o produto que a gente acredita, por isso a nossa família permanece tentando e trabalhando para cada vez melhorar mais.
3: Aqui no sítio são quantas vacas que vocês trabalham?
5: Hoje, de vacas de leite, nós temos 14, 7 em lactação. E daí mais terneiras, a gente totaliza 21 animais.
3: O carro-chefe da agroindústria sempre foi o iogurte natural. No entanto, a Amigos da Terra não se restringe a esse produto. Éder, a agroindústria veio antes da produção de leite. Me conta um pouco da história aqui da agroindústria de vocês.
6: Sim, ela surgiu, né, dentro da cooperativa. Então, com os meus pais vindo trabalhar e a gente se criou, né, dentro da cooperativa. Aí, com o fim da cooperativa, a família assumiu as agroindústrias, a padaria, laticínios, e tinha o produtor de leite, né, que nos fornecia. Então ele aposentou fazem 2 anos, resolveu parar com o leite também, muito pesado para ele. E a gente resolveu, então, encarar essa produção de leite, né, que é um desafio para nós também. Nesses 2 anos a gente já teve alguns perrengues, né, assim, bem fortes, né, mas é o leite, né. O leite convencional é difícil, o orgânico é um pouco mais. Então, a gente assumiu e agora estabilizou, assim, um pouco melhorou em 2 anos, mas ela vai melhorar mesmo em 3 anos.
3: E aqui na agroindústria, quais são os produtos que vocês trabalham?
6: Nosso carro-chefe sempre foi o iogurte natural, né? Então, aí, desde o tempo da cooperativa, o iogurte natural desnatado. E quando nós subimos aqui, isso fazem já, acho, quase mais de 5 anos, bem mais, eu acho, a gente começou a fazer queijo, iogurte com sabor, doce de leite. Então, a nata também sempre teve, por causa do iogurte desnatado. E são esses, e o leite, né? A gente tem encomendas fixas, né, para Porto Alegre, de leite também.
3: E a comercialização, vocês também ficam à frente dessa parte do processo?
6: Sim, a gente faz feiras, né, da Orgânica de Porto Alegre, em Novo Hamburgo também tem feiras, e abastece algumas casas naturais na região metropolitana em Porto Alegre.
3: A Emater presta assistência a todos os produtores do município interessados, tanto em fazer a transição para a produção orgânica, como conhecer as políticas públicas de fomento à atividade. Carlos, de que forma a Emater apoia iniciativas de produção orgânica como essa que a gente conheceu aqui no sítio?
7: A Emater já vem desenvolvendo, né, Omar, um trabalho aqui no município há 20 anos que a gente trabalha com produção orgânica, né? Então esse processo aí, na realidade, como a gente sempre fala, que são processos que a gente faz, desde a produção de hortaliças orgânicas ou frutíferas orgânicas, e nós passamos também a trabalhar com a produção orgânica de leite, que a nível de estado, digamos assim, são muito poucas propriedades, né? Então, tu tem que criar esse processo, essa conscientização nessas famílias rurais, para que saia da produção convencional e venha para uma produção mais sustentável, né? Que é a produção orgânica, né? Seja ela de produção, né, de hortaliças ou de culturas, né, para produção de leite, que é o caso aqui específico, né?
3: Essa propriedade tem uma característica que é uma sucessão familiar de sucesso, certo? O que tu acha, assim, o que tu pensa que pode ter favorecido isso?
7: Eu acredito que todos esses processos de sucessão, que a gente sempre fala nesse termo aí, né, que tem o pai e os filhos, né, trabalhando, né, e aqui é um caso específico que é a transformação desses produtos, quer dizer, o processamento. Então, nós temos aqui, na realidade, duas agroindústrias, né, que uma é de laticínios, né, que aí é que o agricultor rentabiliza o agricultor, né, para que ele não venda diretamente para as indústrias, né, ou para as empresas, ele mesmo transforma o seu produto e, consequentemente, ele vai conseguir um melhor ganho com isso, e também o consumidor vai ser beneficiado, porque vai ter um produto também de qualidade com custo menor, né? Isso dentro da produção de laticínios, na produção de leite, como a gente viu aí. E também essa família aqui trabalha na produção de panificados, né, também de certificação orgânica, cadastrado esses no programa do Estados, né? E o importante, né, que essas famílias participam, né, de todas as feiras, né, a nível de estado, seja da Expo Inter, né, e de outras que tem a nível de estado, e também as feiras, né, municipais, né, que são produzidas aqui no município, para que essas pessoas, para que essas famílias consigam vender os seus produtos diretamente ao consumidor.
3: Há políticas públicas, Carlos, específicas para a produção orgânica de leite?
7: Nós temos algumas políticas públicas, né? Nós temos inclusive políticas públicas municipais, onde os agricultores, né, recebem óleos, né, dependendo daquilo que ele tira de nota e tal, mas tem também, nós também caminhamos alguns programas, né, como o Pronaf Mulher, nós temos, né, Pronaf Mais Alimentos, que está incluído nesses programas, que o agricultor pode acessar com custo menor de juros, né, e que em alguns casos nós temos um programa a nível de estado, que é chamado o FIAPER, que hoje, inclusive, a gente está fazendo um programa deles aqui, né, das agroindústrias auxiliadas, que são 50 mil por famílias a nível de estado, e aqui nós temos duas agroindústrias no município que é beneficiado por esses programas, que vão auxiliar, né, não diretamente a produção orgânica, mas nós aqui, nesse caso, especificamente, é produção orgânica, mas também outros outras agroindústrias. Nós temos aqui no município, né, Cátia, duas agroindústrias de produção de leite orgânico, que é raro a nível de estado, né? E todas essas duas agroindústrias estão sendo beneficiadas por esse programa que o estado e nós da Emater estamos executando.
1: Seguindo com a programação, vamos agora ao Dica Técnica, como preparar o galpão para receber pintinhos de um dia.
8: Nós vamos falar hoje, mostrar como preparar um galpão para a recepção dos pintinhos de um dia. Em primeiro lugar, é feita a retirada da cama do lote anterior e posteriormente é feita a limpeza, a varreção, lavar o galpão com sabão e detergente. Logo depois é feita a desinfecção desse galpão usando desinfetantes recomendados e na proporção adequada. Após esse preparo do galpão, é feito um vazio sanitário de 5 a 7 dias para preparar a cama do local onde vai ficar os pintinhos. É feito o cerco de proteção, colocado a campânula, colocados comedouros, colocados bebedouros, para que possa receber os pintinhos de uma maneira tecnicamente recomendada. Após esse preparo, essa desinfecção do local, a colocação do cerco de proteção, dos comedouros e bebedouros, é ligado à lâmpada proporcionalmente ao número de pintinhos, se vai ser necessário uma ou mais campânulas. E como verificar se a temperatura está ideal para os pintinhos? O próprio pintinho irá mostrar para o criador se está quente ou se está frio, verificando-se o comportamento do pintinho. À medida que o pintinho afasta da lâmpada, a campânula está muito baixa e a lâmpada está muito quente. À medida que está muito embolado debaixo da lâmpada, mostra que ele está sentindo frio. Mas quando o pintinho está alimentando normalmente, está circulando normalmente, mostra a temperatura está ideal para o local da criação. Outro fator importante na criação dos pintinhos é lavar diariamente e desinfetar os bebedouros para que possa receber uma água de boa qualidade na criação. Qualquer dúvida sobre a criação de aves, procure o técnico local da Emater.
1: Com isso, vamos para um rápido intervalo comercial, mas não sai daí, a gente volta já.
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1: Estamos de volta com a Força do Campo desta quarta-feira, programa que leva você, produtor rural, informações sobre o que está acontecendo no agro em Santa Catarina e em todo o Brasil. Seguindo com a programação, vamos ao Dica Técnica, como plantar o capim-elefante.
7: A nossa dica técnica de hoje é de como fazer um plantio correto do capim-elefante BRS Capiaçu. A gente começa pela escolha da muda. A muda deve estar madura e, em média,
10: ela alcança essa maturidade em torno de 100 dias de rebrota. De posse da muda adequada, da muda com 100 dias de maturidade pelo menos, nós fazemos a colheita dessa muda e vamos prepará-la para levar para o suco. A gente desponta a muda. Por que que a gente desponta a muda? Essa parte da planta não nasce. Então é mais peso para o camarada estar carregando para o campo. Então isso aqui não tem necessidade de ir para o campo. De posse da análise de solo, eu faço a correção de acordo com o que essa análise pede, preparo o solo e procedo então à abertura dos sulcos. O sulco para plantio de capiaçu, a gente lembra que não deve ser profundo como o sulco que a gente recomenda para plantio de cana. O sulco para plantio de capiaçu deve ter isso aqui de 20 a 20 centímetros, 25 centímetros de profundidade, porque as mudas de capiaçu não toleram muita terra e atrapalha a sua saída. Então 20, 25 centímetros de profundidade é o tamanho ideal, é a profundidade ideal para o sulco de capiaçu. Com relação ao espaçamento que a gente utiliza entre sulcos, uma dica que a gente usa é fazer a medida pela bitola do trator que vai trabalhar na área, principalmente o trator que vai fazer a cobertura, vai fazer a adubação em cobertura. Porque a recomendação da adubação em cobertura é com plantas em torno de 50 centímetros de altura. Então nós não podemos pisar na linha de plantio que nós vamos estar matando, vamos estar atrapalhando a nossa capineira. Então essa bitola deve ser considerada. Uma dica que a gente faz é o seguinte: você tem o trator, você mede 20 centímetros para fora da roda traseira, marca no solo, vem no centro do trator, marca novamente, esse é o espaçamento entre sulcos, que a hora que a gente for fazer o trabalho de cobertura, a roda do trator não vai pisar sobre a linha de plantio. A adubação do BRS Capiaçu pode ser feita de diversas maneiras. Eu posso fazer, jogar esse adubo a lanço em toda a área, posso utilizar uma adubadeira que vai colocar esse adubo no sulco, né, de forma mais fácil, mais prático, ou então eu posso fazer de forma manual. Por exemplo, um pequeno produtor que não tem à sua disposição uma adubadeira, ele pode fazer isso de forma manual. E uma forma que a gente utiliza para colocar a quantidade correta

0: Estamos de volta com a Força do Campo desta quarta-feira, programa que leva você, produtor rural, informações sobre o que está acontecendo no agro em Santa Catarina e em todo o Brasil. Seguindo com a programação, vamos ao Dica Técnica, como plantar o capim-elefante.
1: A nossa dica técnica de hoje é de como fazer um plantio correto do capim-elefante BRS Capiaçu. A gente começa pela escolha da muda. A muda deve estar madura e, em média, ela alcança essa maturidade em torno de 100 dias de rebrota. De posse da muda adequada, da muda com 100 dias de maturidade pelo menos, nós fazemos a colheita dessa muda e vamos prepará-la para levar para o suco. A gente desponta a muda. Por que que a gente desponta a muda? Essa parte da planta não nasce. Então é mais peso para o camarada estar carregando para o campo. Então isso aqui não tem necessidade de ir para o campo. De posse da análise de solo, eu faço a correção de acordo com o que essa análise pede, preparo o solo e procedo então à abertura dos sulcos. O sulco para plantio de capiaçu, a gente lembra que não deve ser profundo como o sulco que a gente recomenda para plantio de cana. O sulco para plantio de capiaçu deve ter isso aqui de 20 a 20 centímetros, 25 centímetros de profundidade, porque as mudas de capiaçu não toleram muita terra e atrapalha a sua saída. Então 20, 25 centímetros de profundidade é o tamanho ideal, é a profundidade ideal para o sulco de capiaçu. Com relação ao espaçamento que a gente utiliza entre sulcos, uma dica que a gente usa é fazer a medida pela bitola do trator que vai trabalhar na área, principalmente o trator que vai fazer a cobertura, vai fazer a adubação em cobertura. Porque a recomendação da adubação em cobertura é com plantas em torno de 50 centímetros de altura. Então nós não podemos pisar na linha de plantio que nós vamos estar matando, vamos estar atrapalhando a nossa capineira. Então essa bitola deve ser considerada. Uma dica que a gente faz é o seguinte: se tem o trator, você mede 20 centímetros para fora da roda traseira, marca no solo, vem no centro do trator, marca novamente. Esse é o espaçamento entre sulcos, que a hora que a gente for fazer o trabalho de cobertura, a roda do trator não vai pisar sobre a linha de plantio. A adubação do BRS Capiaçu pode ser feita de diversas maneiras. Eu posso fazer, jogar esse adubo a lanço em toda a área, posso utilizar uma adubadeira que vai colocar esse adubo no sulco, né, de forma mais fácil, mais prático, ou então eu posso fazer de forma manual. Por exemplo, um pequeno produtor que não tem à sua disposição uma adubadeira, ele pode fazer isso de forma manual. E uma forma que a gente utiliza para colocar a quantidade correta de adubo por hectare é usar uma marcação, normalmente aí uma vara de bambu de 5 metros, 10 metros, a gente marca o sulco. Nesse caso, especificamente aqui, a gente está usando uma barra de PVC de 6 metros, que é mais leve, mais fácil de ser trabalhada. A gente coloca essa barra entre os sulcos e faz a distribuição desse adubo na extensão dessa barra e utiliza por dois camaradas, um adubando de um lado, outro do outro, e dessa forma a gente consegue fazer uma distribuição próximo daquilo que a gente quer de quantidade de adubo por hectare. Nesse caso específico aqui,

0: nós temos já alguns resultados de, no primeira colheita, com um colmo só na linha, de produtores colhendo até 90 toneladas desse capiaçu no primeiro corte. Tá? Então eu posso usar um, eu posso usar dois, isso vai depender da disponibilidade de muda que eu tiver. Né? Quanto mais colmos eu usar no suco, mais mudas eu vou gastar, ok? Mas lembro que um colmo é suficiente para eu ter uma boa população de planta já no início do desenvolvimento da capineira. Outra dica importante na hora do plantio é a recomendação de fazer o corte, de cortar esse colmo dentro do suco, né? E não colocar inteiro dentro do suco. Quando eu coloco um colmo inteiro dentro do suco, essas gemas do meio, elas não germinam. A gente perde essa gema. E quando eu pico essa gema, esse colmo, eu estimulo todas as gemas a nascerem. Então a gente corta isso 3 nós, 4 nós, 2, né? Esse corte do colmo é importante para eu garantir uma boa saída de gemas. Corte das mudas no suco eu posso fazer com o auxílio do facão ou então com uma enxada, encabo a enxada bem em pé, amolo bem essa enxada, que facilita na hora de fazer o serviço, que o camarada não tem que agachar muito. Uma outra dúvida que o produtor tem é com relação ao contato dessa muda com o adubo. A gente lembra que o adubo recomendado para plantio é simplesmente fósforo. Nesse caso aqui é o super simples, né? Tem enxofre e fósforo. E não tem problema a muda entrar em contato, porque não ocorre queima dessa muda em contato com esse adubo. Além do mais, essa quantidade, quando a gente cobre essa muda, essa terra praticamente tira o contato da muda com esse adubo. Mas, independente, de qualquer maneira, se a muda tivesse em contato com esse tipo de adubo, com fósforo, não tem problema. Uma vez distribuídas as mudas nos sulcos e seccionadas, eu vou fazer a cobertura dessas mudas com solo. Ela pode ser feita com a enxada, faz um serviço bem feito, é mais demorado, o serviço rende pouco e fica um serviço bom. Mas nós temos outras possibilidades também, e uma delas é fazer a cobertura inicial dessas mudas com uma grade, e depois a gente só faz o arremate das mudas que ficaram para fora com o auxílio de uma enxada. Quando eu uso o auxílio da grade para fazer a cobertura dos colmos no sulco, é necessário eu fazer depois um arremate, vir com uma enxada e cobrir as mudas que por acaso ficaram para fora. Quando o produtor vai fazer o uso da grade para auxiliar na cobertura dos colmos no sulco, a gente lembra que essa grade tem que ser regulada, né? Você tem que mexer na abertura, ou fechar mais a grade, ou abrir e fazer o teste e ver se ela está fazendo um serviço adequado. Não pode estar arrancando muda do sulco e nem jogando pouca terra. Então você tem que fazer essa regulagem para daí então dar continuidade no serviço. Pessoal, deixada a dica de como fazer o correto plantio do capim-elefante BRS Capiaçu, a gente lembra os senhores que em caso de dúvida, consulte o técnico da Emater de seu município. Ele está aí próximo de vocês e pode te ajudar.
1: E com isso vamos para um rápido intervalo comercial, mas não cede aí, a gente volta já.
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8: Voltamos com a Força do Campo desta quarta-feira, programa feito especialmente para você, produtor rural, você quem faz a engrenagem girar. E seguindo com a programação, vamos falar agora sobre o cultivo de morangos orgânicos com leite e água.
9: A prática da agroecologia e do cultivo de alimentos livres de agrotóxicos tem se intensificado no estado, já que os consumidores têm se preocupado com os malefícios que esses tóxicos trazem para a saúde. Pensando nesse mercado, produtores de arvorezinha no Vale do Taquari investem na produção de morangos orgânicos desde 2012. Como a ideia surgiu e quais os procedimentos adotados por eles é o que você confere agora.
10: Desde o ano de 2012, alguns produtores de arvorezinha, no Vale do Taquari, têm adotado o cultivo de morangos orgânicos no solo, com o objetivo de fornecer aos consumidores um alimento saudável e livre de contaminantes.
11: Vários agricultores do município de Arvorezinha já cultivavam morangos, alguns comercialmente, outros para consumo próprio, para consumo da família, só que cultivavam no sistema convencional. Uhum. E a demanda para a produção ecológica de morangos surgiu naturalmente, surgiu dos próprios agricultores, e nós do Escritório Municipal de Arvorezinha, eu, Kleber Schuster, o Júlio Marcon, nós iniciamos um trabalho para atender essa demanda.
10: Apesar das dificuldades iniciais, muito por conta da crença de que o método de produção livre de agrotóxicos seria mais complexo do que o convencional, aos poucos os agricultores foram aceitando as sugestões.
11: Tudo que a gente vai fazer pela primeira vez causa um pouco de receio e de preocupação. Com os produtores de morangos não foi diferente. Eles tinham um sistema de cultivo e quando eles se depararam com a possibilidade de produzir de uma forma diferente, houve uma certa preocupação. Eles confiaram no escritório, nos técnicos do escritório da Emater de Arvorezinha, mas eles sempre estavam preocupados. Mas isso foi só no começo. Com o passar do tempo, eles foram identificando por si mesmos o excelente resultado. E aí eles tiveram uma surpresa, que produzir de forma agroecológica, ao contrário do que muita gente falava, era mais fácil. Uhum. Utilizava menos mão de obra e o resultado final, em termos de produtividade e qualidade do produto, era mais satisfatório.
10: Um dos agricultores que desenvolve esta produção é o Nestor Pompermayer, da localidade de São Lourenço.
0: Aqui a gente pode notar o Nestor, né? Ele está trabalhando e colocando um produto aqui que vai ajudar os morangos a serem melhor produzidos, né, Nestor? O que, que é exatamente que tem aí dentro que tu está utilizando para proteger os morangos?
4: Aqui nós temos uma mistura de leite com água a 10%. E nós aplicamos essa mistura uma vez por semana, um dia por semana, para evitar para prevenir, na verdade, fungo, né? Uhum. A criação de fungo no morango. Então a gente aplica, hoje, aplica o leite, uhum, né? E daqui a 4 dias, então, aplica o chá de cavalinha, uhum, todos uma vez por semana.
0: São misturas completamente naturais, né? É o leite de caixinha mesmo que é utilizado, né?
4: Integral, uhum, né? Qualquer marca de leite integral, uhum, né? Sempre a 10%, né? Uhum. 9 litros d'água, 1 litro de leite, e aplica com pulverizador na folha, bem rapidinho, assim, né? Bem questão de 10 minutos a gente faz todo o trabalho.
0: Uhum.
4: É isso que a gente faz. A gente já plantava morangos há vários anos, né? A gente plantava, buscava morangos aqui no Rio Grande do Sul, e também muito importado do Chile, na verdade.
0: Uhum.
4: E aí a pessoa que nos fornecia trocou lá, não nos forneceu mais, e a gente foi, né, procurar na Imater, porque a gente sabia que havia as mudas.
0: Uhum.
4: E aí encontramos lá o seu Ivan, a gente não conhecia lá, e aí ele, no fazer o pedido, né, a gente pediu as mudas, ele me falou para plantar agroecologicamente. Ó. Ele me explicou mais ou menos como é que era. Eu fiquei meio, ficou meio engraçado, porque bom, se nós não conseguimos controlar com o Rovral, com outros produtos químicos, né, a gente não consegue controlar a praga, como é que vai controlar com leite, né? Mas a gente ouviu ele, escutou, ele nos garantiu, nos garantiu que o pai dele produzia assim, né? E vamos experimentar, e nós resolvemos experimentar, e realmente a incidência de fungos e outros bichos aí foi bem, quase nula, né?
10: Além da adoção da mistura de água com leite e do chá de cavalinha, o agricultor também pode trabalhar com barreiras naturais no entorno do horto que contribuem para que as pragas do morangueiro se mantenham afastadas.
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12: Seis horas e 50 minutos, bom dia, hoje é quarta-feira, dia 26 de agosto de 2026, uma quarta-feira que começa com tempo bom aqui na região sul do estado de Santa Catarina, e é assim que deve ser o dia hoje. Aliás, nós teremos hoje tempo bom e a temperatura até sobe um pouco. Nós começamos os outros dias aí com 8, 6 graus de temperatura e estamos começando com 12 graus e vamos chegar hoje aos 22 graus de temperatura. Hoje aqui no programa eu vou conversar com o vereador Samuel Duarte Nunes, do Samuca. Ele fala sobre o requerimento em que pede ampliação ou a construção de um novo prédio da Celesc para o atendimento ao público em Araranguá. E também a questão política em que ele se posiciona como favorável à reeleição do governador Jorginho Melo, mesmo que o seu partido esteja com João Rodrigues. E também vou trazer todas as informações sobre a sessão de ontem na Câmara de Vereadores do Balneário Arroio do Silva, onde mais uma vez voltou à discussão em plenário a questão do edital de concessão de água e esgoto do Arroio do Silva e as ligações de água e energia. O fato novo é que o presidente da Câmara, Pedro Eugênio Coelho, anunciou aos vereadores que já entrou em contato com o Ministério Público e foi positivo o contato e basta agora marcar uma data para que a Prefeitura, vereadores e Ministério Público possam se reunir para discutir a questão da liberação de áreas que estão embargadas no município. Você também vai acompanhar aqui no programa a previsão do tempo com Peter Scheuer, os nossos comentaristas Alexandre Garcia e o Piara Bosque, Jairo Silva com as informações da polícia e do esporte, o Lucas Casagrande com as informações do Notícia da Hora. 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Eu volto em 8 minutos com a mensagem do dia e a previsão do tempo.
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5: 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Sete horas e dois minutos, 7:02, manhã de quarta-feira. Dia 26 de agosto de 2026. Vamos à previsão do tempo. É sempre bom começar o dia sabendo como se comportam o tempo e o vento. Hoje começamos aqui com 12 graus de temperatura e tempo bom. O sol está começando a aparecer. Será que o dia termina assim? Vamos à previsão do tempo com Peter Scheuer. Bom dia.
6: Oi, muito bom dia para você, Saúl, bom dia para todos os nossos ouvintes. Hoje é um dia bem aproveitável. Tanto hoje quanto amanhã são dois dias bem aproveitáveis, com presença de sol, algumas variações de nuvens. Fica ainda naquela alternância entre muitas nuvens, o sol aparece dividindo o espaço no céu com essa nebulosidade, mas assim, no geral, bem aproveitável, tempo seco, temperatura em elevação, a máxima prevista deve chegar em torno acima dos 28, 27 graus hoje e uns 30 graus amanhã. Então são dois dias bem aproveitáveis, a princípio não há previsão de chuva para esses dois dias, os ventos sopram com intensidade fraca, moderada de norte a nordeste, na sexta-feira já aumenta a probabilidade de chuva. Segue com aumento gradativo das nuvens, a partir da tarde e noite tem previsão de chuva, pontualmente algumas trovoadas, alguns temporais isolados. Durante o decorrer aí do sábado, domingo, segunda, tem previsão de muita chuva, e é uma chuva assim bem espalhada, bem generalizada, bem concentrada, ou seja, são volumes que podem trazer transtornos, seja por temporais ou seja por excesso, volumes que podem provocar algum alagamento, alguma enxurrada, algum deslizamento de terra, alguma queda de barreira. Então tem que ficar bastante atento. Eu chamo a atenção principalmente do domingo e da segunda-feira, onde a chuva ela engrossa mesmo, ela pode vir na forma de pancadas torrenciais. Então fica muito atento com relação aos rios, essas áreas de encosta, e também essas áreas que costumam ter problemas. Não só em Araranguá, mas nos municípios vizinhos, ali no Costão da Serra também. Então é uma chuva bem, bem concentrada, bem significativa, que deve marcar a presença aí durante o fim de semana. Saulo.
5: Você falou ontem aqui em relação a uma chuva que pode ser de aí até 200 milímetros. Está confirmado isso? Tem alguma mudança? Eu noto também que na quinta-feira ela já começa a chegar aqui a partir da tarde, início da noite, né?
6: É, assim, na quinta-feira o que que acontece? Ela fica mais concentrada ali no Rio Grande do Sul. Até pode ter alguma pancada passageira assim à noite, mas é algo assim muito pontual. Nem dá para considerar, são pancadas bem isoladas que acontecem à noite. Agora, na sexta-feira, a condição de chuva ela já aumenta bastante. Até o finalzinho da manhã já tem algumas pancadas e durante a tarde e a noite chove. Só que é uma chuva assim ainda tranquila. Aí no sábado é aquelas pancadas com trovoadas que vão e voltam, e no domingo e na segunda-feira daí são pancadas mais torrenciais, são pancadas mais fortes, sim, principalmente ali na segunda-feira. Logicamente que até lá a gente vai atualizando para verificar se mudou ou não, mas assim, ó, desde o momento que eu comecei a fazer esse alerta, desde a semana passada, está mantendo o volume de chuva e, inclusive, aumentou um pouco a quantidade de chuva. Então, por enquanto, 100% alerta.
5: Certo, é realmente preocupante. E aquela história também, hoje, amanhã e quinta-feira, nós vamos aí de 28, 31 graus, depois baixa para 18 a máxima, né?
6: É, daí depois a temperatura ela fica um pouco mais agradável, justamente por conta da cobertura de nuvens e a própria chuva, né, que acaba inibindo a elevação dos termômetros. Mas é uma temperatura, assim, bem agradável. Mas não há, assim, um indicativo de... A mínima ela é alta, a mínima é alta, mas a máxima é baixa. Então a umidade ela vai ficar próxima aí dos 90%, 100% durante esse período aí de chuva.
5: Tá certo. Peter Schor, obrigado pelas suas informações. Tenha um bom dia de trabalho. Um abraço.
6: Valeu, Saulo. Abração para você. Tudo de bom e até logo mais.
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5: 7:09, vamos ao comentário do jornalista Alexandre Garcia. 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Bom dia, Alexandre Garcia.
9: Bom dia. Pesquisa Quest para governos de São Paulo, Rio de Janeiro, Minas Gerais, Distrito Federal e Pernambuco. Pernambuco é onde está mais perto o líder, ou a líder, Raquel Lira. E João Campos. A Raquel está com 44, João Campos com 36. Aí eu já dei um parâmetro das outras. Eu não vou nem mencionar o segundo, porque o segundo mais próximo está a 8 pontos, os outros estão mais longe. Em Brasília, na frente, Celina Leão, vice-governadora que assumiu o governo. São Paulo, Tarcísio. Em Minas, o Cleitinho. E lá no Rio de Janeiro, o Eduardo Paes. dando assim um panorama, o maior eleitorado está em São Paulo, depois em Minas, depois eu acho que é Rio de Janeiro, e aí vem a Bahia, talvez, depois o Paraná em quinto lugar. Bom, você sabe em quanto nós, pagadores de impostos, já pagamos neste ano só para o governo federal, não estou falando em governos estaduais e municipais, só para o governo federal, até 31 de julho, 1 trilhão 876 bilhões, dá quase 2 trilhões. Você nem imagina quanto é isso. E mais, né? O aumento dos impostos superou o aumento da inflação, né? E mesmo assim, o juro está lá em cima porque o governo gasta demais. Gente, é uma coisa que tira totalmente o argumento do candidato à reeleição. Ele não pode culpar outro governo, porque ele esteve em dois mandatos, a Dilma em um mandato e meio, ele mais um mandato, e o problema está cada vez pior, né? Vejam só, eu já falei sobre a CVC, gigante do turismo. Caiu para menos de 10% o seu valor de mercado. As coisas estão feias. Eu vi aqui no G1, Häagen-Dazs, do sorvete, estava aqui no Brasil desde 97, foi embora. A Walmart foi embora em 2019. A Forever 21, o Forever 21, estava aqui, voltou para os Estados Unidos. A Haribo, a alemã dos doces, estava aqui desde 2016, caiu fora. A Ford estava aqui desde final dos anos 20, por aí. Foi embora em 2019, estava lá na Bahia. Agora está lá a chinesa, bem, bem típico. A Mercedes estava fabricando carro aqui, não está mais, né? A Fnac, que a gente frequentava para ver discos e sons, etc., francesa, não está mais. A Sony saiu de Manaus, né? A Nikon também fabricava aqui, não fabrica mais. A Roche, farmacêutica, tinha uma fábrica no Rio de Janeiro, não tem mais, continua presente no Brasil, mas não tem mais a fábrica. Topshop é a mesma coisa. Isso é o capital estrangeiro que estava na Bolsa, que 60% da Bovespa é capital estrangeiro, né? E aí despenca, eu estava comentando, né, com meu amigo libanês, o Beirute está lotada de turista, tudo lotado, e tem guerra. E no Brasil aqui uma empresa de turismo despenca em seu valor, e a gente pagando imposto, né? Então, contra fatos, não adianta mentir, não adianta dizer que vai corrigir. Como corrigir? Porque não corrigiu antes, né? Foi o Bolsonaro, ok, mas nesses 4 anos não dão para corrigir, quando o Saxida diz que toda essa bagunça, trabalhando bem, cortando, aplicando a tesoura, em 18 meses se resolve. Por que não resolveu em 18 meses? Porque o gasto continua cada vez pior. É o que eu escrevi no meu artigo para os jornais, né? Contraria o Tiririca, porque o Tiririca disse que pior do que está não fica, mas tudo indica que continuando isso só pode piorar e vai chegar um ponto em que nem crédito vai haver. É explosão, né? Isso existe, existem leis de mercado que mostram isso. Quanto mais alto o imposto, né, mais a fuga do imposto, vai chegar um ponto na curva de Laffer que vai cair a produção e cair o imposto, assim como no crédito. Vai chegar um ponto que não vai ter mais condições de juros de crédito disponível e de credibilidade que baseia tudo. De Brasília, Alexandre Garcia.
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4: 7:16, vamos agora ao cenário estadual com a participação do jornalista Piara Bosque. Bom dia, Piara.
5: Bom dia, Saulo. Bom dia a todos os ouvintes da Rádio Araranguá. Prazer falar com vocês mais uma vez. Bom, a campanha começa pra valer, vira a chave mesmo, sexta-feira, quando muda o horário dos programas de televisão e de rádio, com a chegada do horário político, com o horário eleitoral gratuito e com as inserções, né? O programa, mas também as inserções ao longo da programação. Porque é ali que a gente vai ver as estratégias, os confrontos, as provocações, o que tem de estratégia, o que tem de munição e quais são os enfrentamentos que vão acontecer. Mas algumas coisas a gente já está conseguindo perceber nesse momento, que já é campanha, mas ainda é um aquecimento, né? As primeiras sabatinas, os primeiros debates, ainda assim, Jorginho Melo, governador, só vai a 4 debates, mas na reta final. Gelson Merizio, liderando os partidos de esquerda aqui em Santa Catarina, foi num debate sem Jorginho, não gostou, disse que só vai em debate que Jorginho for também. Então, o João Rodrigues ainda está indo a um ou outro, o resto são os figurantes, mas já deu para captar algumas promessas, algumas propostas que vão nortear os programas de governo. Assim, lembra que 4 anos atrás, o governador Jorginho Melo chegou, na época senador, na época concorrendo pela primeira vez, chegou com aquela promessa da universidade gratuita e chamou bastante atenção e acabou sendo um programa de governo dele. Então, foi atrás do que andam falando os candidatos, especialmente Jorginho, João e Merizio, que pode ser algo de impacto durante a campanha ou durante a gestão, caso sejam eleitos, né? E no caso do governador, obviamente, é a promessa de continuidade, né? Então, a grande proposta, a grande promessa continua sendo algo que já está anunciado nesse governo, que é a Via Mar, essa rodovia paralela à BR-101, nesse trecho entre Joinville e o contorno viário da Grande Florianópolis, uma obra que foi lançado o edital e no próximo dia 21 de setembro tem anunciam quem é que quer os vencedores desse edital para construir o primeiro trecho com recursos próprios, o trecho entre, ali na região de Navegantes, e o resto vai ficar já no segundo mandato, caso ele seja reeleito, para uma parceria público-privada. É a promessa de uma grande obra de autopista, alta velocidade, para desafogar aquele trecho. Mas o governador já está falando, antes mesmo da Via Mar ter o seu primeiro lote contratado, já está falando que quer, no segundo mandato, fazer uma Oeste Mar, ainda em ideia, em idealização, dependendo de outros fatores. Mas é nesse tom que vem o governador Jorginho Melo. O João Rodrigues, a promessa que me chamou a atenção até agora é que ele começou a falar claramente que, se ele for eleito governador, ele vai privatizar a Casan. A gente sabe que Santa Catarina tem índice de saneamento básico muito abaixo do que deveria ter, muito aquém do desenvolvimento do povo catarinense, daí do estado catarinense. E volta e meia alguém vem com uma fórmula. O João Rodrigues iniciou a campanha falando em mexer na Casam, mas sem usar a palavra privatização. Tem usado agora a palavra privatização, inclusive debates que participou recentemente. E é algo que sempre muita gente evitou essa palavra. No governo Raimundo Colombo, conseguiu até uma autorização legislativa da Assembleia Legislativa para vender 49% das ações, mas nunca o controle. Vamos ver, eles esmiuçar essa promessa aí, e se a sociedade entende que a privatização é o caminho para melhorar esses índices de saneamento. A Casam sempre na berlinda, e no governo Jorge Melo teve muita dificuldade, não conseguiu fazer o plano de regionalização do saneamento atendendo às regras nacionais, né? Então foram duas propostas que acabaram indo para a Assembleia Legislativa e não deram em nada. É uma das prioridades do próximo mandato, seja quem for o governador, e por enquanto o João Rodrigues vem com essa questão: vai privatizar, desistiu da Casam, quer trazer alguém de fora, um investidor privado. Vamos ver como é que pega. O Gelson Merizio também ainda tateando as suas promessas, mas uma me chamou muita atenção porque tem a ver com a organização do governo. Ele diz que vai governar só com 10 secretarias. 10 secretarias. Hoje, o governo Jorginho Melo tem 25 secretarias. E o Merizio diz que, por uma questão de racionalização e de empoderamento dos setores, ele quer menos secretarias. E já disse que vai ter duas extras. Ou seja, ele quer criar uma secretaria de cultura e quer criar uma secretaria de bem-estar animal, para cuidar dessa temática no estado todo. Ou seja, as 25 do Jorginho vão ter que caber em 8. Como é que faz essa mágica? Como é que faz esse milagre? Ele antecipou numa sabatina que quer fundir secretarias meio. E aí, um tema que me chamou muita atenção, e eu quero ver a repercussão, inclusive, dos servidores das áreas atingidas, porque ele quer fundir a Secretaria da Fazenda, a poderosa Secretaria da Fazenda, responsável por recordes de arrecadação, e toda a questão financeira do Estado, com a Secretaria de Administração, que é gigante também, e cuida de todos os servidores, cuida dos imóveis do Estado, esse gerenciamento burocrático do Estado. Então, são duas secretarias muito diferentes, mas que ele quer colocar no mesmo guarda-chuva, no mesmo... Tô curioso para ver como é que isso funcionaria. São as promessas que vão aparecendo. Vai vir mais, mas por enquanto, essas três me chamaram a atenção e eu continuo acompanhando para vocês.
4: Sete horas e 21 minutos. Obrigado à participação do jornalista Piara Bosque aqui no nosso Dia a Dia. Vamos agora ao Jairo Silva, que nos atualiza os principais destaques da área policial e também do esporte. Bom dia.
0: Bom dia, Saulo. Olha, a Polícia Militar aborda dois homens e recupera a motocicleta furtada no residencial Flor do Campo, hein? Isso aconteceu ontem, portanto, é um trabalho feito pela Polícia Militar com várias guarnições no começo da noite. Fato registrado no comecinho da noite, por volta de 19 horas. Polícia Militar prende morador de rua que agrediu e roubou uma mulher no centro aqui de Araranguá. Ele agrediu a mulher várias vezes na região, ela foi atingida na região do abdômen para tentar roubá-la, diante da negativa de que ela não tinha dinheiro. Enfim, a mulher havia passado por uma recente cirurgia, há pouco tempo estava no período de recuperação, mulher jovem de 21 anos. A mulher teve ferimentos graves. Quando a polícia chegou no local, ela já havia sido removida até o hospital por uma ambulância do SAMU, aqui no centro da cidade, e a mulher imediatamente ingressou a partir da avaliação médica na UTI do Hospital Regional aqui de Araranguá. A polícia prendeu esse morador de rua, que tem 59 anos, e o conduziu até a Central de Polícia Civil aqui em Araranguá, Saulo.
4: Um morador de rua, agrediu.
0: Morador de rua. Ela falou em andarilho, na verdade é um morador de rua, né?
4: Drogado de rua,
0: né? Drogado de rua. Como eles andam aí.
4: Continuo dizendo, drogado de rua. Aí os caras vêm e querem passar pano, né? Não, mas coitadinho as favas. Olha o que ele fez aí, ó.
0: É complicado.
4: Não são todos que fazem isso, é verdade.
0: Mas
4: eu tô falando, eu já falei há uns 10 anos atrás,
0: sim,
4: que quando começaram a pedir aqui no centro de Aranaguá, eu disse: se não tomar uma providência, eles vão passar a não pedir. Eles vão...
0: daqui a pouco eles
4: vão exigir.
0: Vão exigir.
4: É isso.
0: Vão agredir, vão assaltar.
4: E vai piorar, tá? Vai piorar. Se não intensificar as blitz, se não intensificar isso, vai piorar. Vai ficar pior, não vai melhorar.
0: E tem muito morador de rua, né?
4: Tem muito.
0: A gente costuma ver eles revirando lixos, essas lixeiras, aqui perto mesmo, aqui na Caetano Nunes, em vários locais, em várias ruas, procurando comida, esse tipo de coisa. A gente não sabe até que tipo de objeto estão buscando, mas a maioria das vezes é comida, né? É complicado. E a maioria deles andam com sacola pendurada aí, andam com mochilas penduradas.
4: Vem de fora.
0: É,
4: Vem de fora.
0: Muito complicado.
4: Não teve aquele que veio do Sombrio, mas já tinha gastado um pouco do seu Bolsa Família, depois foi, chegou ali em Sombrio, daí já se inteirou, já sabia onde era a boca de fumo, já foi lá pegar mais um pouquinho de droga. Quer dizer, eles andam assim.
0: O tempo todo.
4: Ah, e nosso direito de ir e vir, nosso direito de ocupar a praça, de andar tranquilo na rua.
0: Do complicado, né? É complicado, meu amigo. E esse fato aqui agravou, porque essa mulher é jovem, de 21 anos, mas a mulher havia passado por uma cirurgia. Ela foi assaltada aqui perto do camelódromo, aqui na 7 de setembro.
4: Centro da cidade.
0: No comecinho da tarde de ontem. Então, um fato que realmente chama atenção. É, para sorte, a polícia pelo menos conseguiu prender o elemento, o agressor, o criminoso.
4: A polícia faz o seu trabalho, Jair.
0: Exatamente.
4: Ah, agora, o que eu digo é que tem que se intensificar essas blitz do bem-estar social, do CRAS, sei lá, da polícia, todo mundo junto. Tem que intensificar isso.
0: Tem que ser
4: isso.
0: Uma ação em conjunta, né?
4: Tem que continuar fazendo conjunto, todos os dias, incomodar esses caras. Eles estão muito à vontade aqui.
0: Se não tiver esse tipo de ação, o tempo todo, de forma ininterrupta, aí vai ficar como eles querem.
4: Daqui a pouco, que não vai dar mais. Os caras estão mexendo muito no meu saco. Vou para outra cidade, que é mais tranquilo.
0: Pois
4: porque
0: é.
4: Aqui tá tranquilo. Aqui tá uma beleza.
0: Tá. Eles andam
4: tá
0: aí
4: bom,
0: na hora, né? Tá fácil,
4: bom.
0: Né? Muito difícil, né? Mas é preciso que haja um trabalho intenso aí das forças de segurança, da área também de social do município, enfim, para que...
4: O Ministério Público tem que se interessar por esse assunto também. Porque outra vez foram convidados que não. Aí tem que entrar também nesse negócio aí.
0: Claro.
4: Porque daqui a pouco vão pegar o promotor na rua também. Daí vai tomar providência daí. Ora essa.
0: Como é que fica, né? É fato.
4: São cidadãos de bem que estão incomodados com isso. Ontem eu recebi aqui uma situação sobre furto de energia, de fio de energia também. Continua esse negócio?
0: Continua, furto de fio de energia, continua.
4: De vez em quando tem caso.
0: Em Criciúma é um absurdo. A gente tem olhado as ocorrências em Criciúma, o que há de furto de fio é de gente que sobe em poste, e a gente que tem conhecimento, que furta fios para trocar por drogas. E outra coisa que tem se intensificado também em Criciúma, a fiscalização tem aumentado, é muita gente com gato, um furto de energia elétrica, ligações clandestinas, gente que aluga imóvel, apartamento, casa, que já estava com a ligação clandestina e que agora foi constatado, continua realmente furtando energia, muito gato de energia, além dos furtos de fiação em plena rede pública. Então está muito cômodo, né, Saulo? Está muito cômodo, está difícil, é preciso que hajam ações realmente para reprimir principalmente esses moradores de rua que não têm onde morar, que lamentavelmente perturbam a vida da maioria das pessoas. E nesse caso, essa mulher acabou na UTI, gente. Essa mulher é uma jovem, mulher de 21 anos, ela foi assaltada em pleno centro da cidade, atenção autoridades, e ela foi para a UTI do Hospital Regional, ela permanece internada na UTI.
4: E esses caras são tão safados, sem vergonha, vagabundos, ele não atacou um homem, né?
0: Não, ele atacou uma mulher,
4: que
0: é mais frágil, né?
4: Daqui a pouco vão atacar os nossos velhinhos na rua da cidade, aí, né? Como é que vai ficar?
0: Eles procuram as pessoas mais fragilizadas, o alvo mais fácil, né? É aquela história, o cara vai furtar um carro, ele vai furtar o que está lá no escuro, que não tem alarme. Não é o mais fácil? Não é sempre assim?
4: Lógico,
0: é
4: mais fácil.
0: E a vítima também.
4: Também, eles escolhem a dedo, né?
0: Sem dúvida, eles selecionam, eles têm tempo.
4: Não vão pegar um bombadão de academia para saltar.
0: Não vão, né? Aí eles vão passar longe.
4: Daí não.
0: Não, daí eles vão atravessar a rua.
4: Escolher o outro ali. Pegar o Jair Silva, que tá velhinho, carequinho ali.
0: Não, eles não me pegam, não. Eu sou esperto. Meu amigo, uma vez eu estou descendo na rodoviária em Porto Alegre, olha como é que é o negócio, alguns anos atrás aí. E aí eu perguntei onde é que eu compro a passagem para outro destino. Aí um motorista falou muito alto, o outro motorista estava acompanhando o outro, e o cara não precisava lá naquele volume. Não é lá, aí isso chamou a atenção, eu estava sendo ônibus, chamou a atenção, tinha gente lá, de um cara lá. Quando ele falou isso, que eu estou indo para lá, para o local que ele me endereçou, o cara já saiu de lá. Quando ele saiu de lá, eu acelerei o passo. Não vou dar chance, né?
4: Nossa,
0: ele tem vivência. Acelerei o passo para ir até, nesse caso, o local de atendimento. Olha, isso aconteceu há 4, 5 anos atrás, quer dizer.
4: Mas estão dizendo que foi o Nego Barriga que fez isso aí. Ontem.
0: O Nego Barriga? Pois estão confirmando aí um homem de 59 anos. De repente até pode, né?
4: Aqui está dizendo que foi o Nego Barriga.
0: Então pode ter sido mesmo. O Barriga tem
4: Daí não média foi trocado de rua, daí é outra história, né?
0: Tem em média essa idade.
4: Ele tinha se acalmado, né?
0: Tinha. Mas ele anda circulando na cidade. Eu encontrei ele há 2 dias atrás também no centro da cidade. Acabei encontrando ele.
4: Ele caminha, mas ele não tinha mais feito
0: isso. Não,
4: tipo
0: ele não tinha mais aprontado, né? Então, aqui a polícia confirmou um homem de 59 anos e pode ter sido ele.
4: Não invalida nada do que a gente falou aqui em relação aos drogados de rua, que estão incomodando, sim. Continua incomodando.
0: Continua igual. É fato. Chama atenção, né?
4: Muito bem. No futebol.
0: No futebol, destaque para a Série B do Campeonato Brasileiro. O Criciúma, que vinha se mantendo da primeira colocação como líder do campeonato em 7 rodadas, perdeu essa liderança. A gente chamava atenção ontem, né? Até porque a vitória do Juventude ontem sobre o CRB de virada por 2-1 tirou essa condição do Criciúma. O Juventude assumiu a ponta, então, agora com 45 pontos. O Criciúma é o segundo colocado com 44 pontos, mas eu acho que primeiro, num campeonato que ainda faltam muitas rodadas, muitos jogos, se manter ali entre os 6 melhores, até por uma questão até de regulamento do campeonato, para se manter na briga para tentar voltar à primeira divisão. Então, ontem, Juventude 2, CRB 1. Ontem, também, no complemento da 24ª rodada, o Atlético Goianiense venceu o Botafogo de Ribeirão Preto por 3-0. Então, tivemos aí os jogos que complementaram essa 24ª rodada da Série B do Campeonato Brasileiro. Ontem teve início, aliás, no primeiro jogo que abriu aí as partidas de ida das quartas de final da Copa do Brasil, e ontem o Clássico Mineiro terminou empatado em 1-1. Final Cruzeiro 1, Atlético Mineiro também 1, o Atlético perdia por 1-0, empatou, mas esse Caio Jorge deu uma entrada criminosa no jogador do Atlético Mineiro, que foi um absurdo, era no mínimo vermelho, né? Mas o árbitro...
4: Não, sinceramente, acho que foi na jogada, ele se virou, e daí acabou que o cara pulou por cima dele, é uma coisa, um contato de futebol, não vi essa, tanto que não, nem acho que mas nem falta,
0: viu?
4: Não foi,
0: né? Mas tu viu como é que o cara caiu?
4: Sim.
0: Ele não, quase quebrou terrível, o pescoço.
4: Sim.
0: A cena foi
4: mas
0: pesada.
4: Mas o Caio Jorge veio de costas, tentou buscar a bola e ele acabou, né? Infelizmente, não chegou a ser uma cama de gato, foi uma jogada meio que casual. Quando tem a cama de gato, o cara se calça aqui e faz o cara voar, né? Não vi assim, mas enfim, a arbitragem também não viu, nem o VAR. Mas ele, o rapaz foi levado para o hospital, depois mostraram.
0: Primeiro, ele ficou mais alguns minutos no campo, depois foi para o vestiário, não conseguiu, depois, mas no intervalo tiveram que levar para o hospital.
4: Ele estava sentado lá no
0: vestiário?
4: Na porta ali, esperando a ambulância, né? E depois ele foi para o hospital fazer alguns exames, porque, cara, ele podia ter quebrado o pescoço realmente.
0: Não,
4: o futebol, na verdade, é um esporte de contato.
0: Tem risco, sim. Eu não vou dizer que seria... mas quem reclama, dizendo que a entrada maldosa foi o pessoal do Atlético.
4: O Atlético,
0: né?
4: Vai dizer isso.
0: Então é fato. Mas que chama atenção o lance, chama, né? Queda do jogador do Atlético Mineiro foi um negócio que fazia muito tempo que eu não via isso no futebol.
4: Agora, como melhorou as novas regras, né? Os caras caem, não ficam muito tempo, já se levantam, eles já estão mais espertos, né?
0: E tem que ser, né? Para bem do futebol, o sujeito paga ingresso, vai pro campo para ver o quê? Os caras parar.
4: E agora na televisão, o juiz, quando conversa com eles ali, tá saindo no ar, né?
0: Tá. Também tem
4: um Tu é o goleiro, né? Goleiro do Atlético. Então, tu coloca um aí pra falar comigo no campo, que ele era o capitão.
0: Sim.
4: Né? E já colocou as regras. Se vocês conhecem, tá tudo certo, vamos lá, vamos jogar bola, hein?
0: Tem que haver determinação, né? Tem que haver ingerência da arbitragem que a coisa chega... Tem que ser as claras, né, Saulo? Acho que isso aí clareia pro torcedor também. Acho que facilita pra todo mundo. Acho que esse é o caminho.
4: Lembrando que aí, desse jogo do Atlético e Cruzeiro, vai ser o adversário do Grêmio.
0: Do Grêmio. De quinta-feira. Ou do Grêmio ou do Inter.
4: Tu concordou?
0: Né? Não, ou do Grêmio ou do Inter. Não posso me antecipar. Não dá, é clássico, né? Eu não vou, não. Ou do Grêmio ou do Inter, né?
4: Os dois.
0: Não, o Zé Pura não vai gostar. Ele vai dizer, o Jário falou que era o Grêmio, não, né?
4: Eu acho que o Inter passa. Acho que o Inter passa.
0: Tu acha? Será?
4: Vai.
0: Tu acredita?
4: Vamos ver.
0: Fala sério. Hoje tem clássico paulista. Palmeiras e Santos, que já foi um dos grandes clássicos do futebol brasileiro das décadas de 60 e 70, né? Bom, a era de Pelé, né? Palmeiras e Santos, né? Ademir da Guia no Palmeiras. Enfim, Santos e Palmeiras. Palmeiras e Santos jogam hoje, primeiro jogo, na Arena em São Paulo, na Arena do Palmeiras, né? Confirmado para hoje, 21h30, no mesmo horário, Saulo, tem Vasco da Gama e Vitória. O jogo será no Rio de Janeiro, em São Januário. E amanhã, então, o Clássico Grenal, primeiro jogo no Gigante da Beira Rio, em Porto Alegre, Internacional e Grêmio, a partir de 20 horas. Então, belos confrontos aí pela Copa do Brasil.
4: Muito bem, Jair, volta ao programa daqui a pouco. Informações de polícia, 1 da tarde tem As Esportivas. Mas que eu gostei, que tu concordou com o Grêmio. Eu gostei.
0: Não, você falou, eu fui no embalo, né?
4: Foi.
0: Não se sabe, né? Clássico, o cara não sabe quem.
4: Não dá pra gravar.
0: Não dá.
4: Mas uma vidente ontem
0: Opa.
4: Disse que o Grêmio é que vai classificar.
0: Ah, é?
4: É. Mas foi a mesma que matou o Lula faz 2 anos.
0: Meu Deus do céu.
4: E o povo já está xingando ela.
0: Teve aquele também que prevê que Portugal seria o campeão do mundo, né? Aí deu Espanha.
4: A última foi
6: não
4: aquela.
6: Não é em Portugal, mas é ali pertinho.
4: A última foi
6: ali.
4: Aquela que desceu um disco voador no jogo da seleção.
0: Meu Deus.
4: Aquela foi
0: sensacional. Não, aquela foi cinematográfica.
4: Negócio fantástico.
0: Aquela. Eu acho que ela ia trazer uns alienígenas juntos
4: tão,
0: também.
4: Estão, né, esperando até hoje.
0: Não? Meu pai do céu.
4: Não rolou. Não rolou. Ela só não convocou. Não combinou com os alienígenas.
0: Ela só foi inteligente em aparecer na mídia, né?
4: É lógico.
0: Ah, isso ela foi esperta, né?
4: Claro, lógico.
0: Mas tu sabe que daí o cara que previu também que Portugal seria campeão não foi bem. Não, mas foi ali do ladinho, foi a Espanha.
4: Quase.
0: E o Portugal tá no meio da Espanha, no canto
4: lado,
0: da Espanha.
4: Ali, só atravessar o...
0: Pois então, pronto. É mais ou menos por aí.
4: Errou por pouco, né?
0: Por... Meu Deus.
4: Tá bom. Vamos em frente, 7:34. Outros destaques desta quarta-feira. O nosso portal da Rádio Araranguá chama na sua capa, Samai, amplia em mais um quilômetro e meio, né? Rede de água na área do novo parque industrial. Notícias falsas, danos reais é o tema da nova campanha da Caerte de combate às fake news. Discurso de vereador em Criciúma resulta em nota de repúdio da OAB. Em nível estadual, o portal NSC Total diz que maior alargamento de praia do Brasil termina com expectativa de valorização imobiliária de até 28% na cidade que mais cresce, em Santa Catarina. Ao Jornal Nacional, Caiado fala em criar polícia com outros países com liberdade para entrar no Brasil. Portal ND+, ciclone extratropical traz novos riscos de tornados e granizo. Em nível nacional, Folha de São Paulo diz que TikTok é multado em 153,3 milhões por não proteger dados de menores. A agência federal estima que empresa coletou informações de 20% das crianças brasileiras. Plataforma diz que segurança é prioridade. O jornal O Estado de São Paulo está trazendo como destaque: a agência multa TikTok e faz pente fino em redes para proteger crianças. Rede social lidou de modo irregular com dados de 8 milhões de crianças e adolescentes, diz a NPD. No dia do soldado, Lula afaga militares e evita caso Lulinha. Ontem o pessoal perguntou se o caso do Lulinha podia atrapalhar a campanha, ele deu um tapa na mesa e saiu. Não quis falar, né? Não respondeu, saiu. O Globo Rio de Janeiro está trazendo como destaque, a manchete é comum a todos os jornais, a agência multa TikTok em 153 milhões por personalizar anúncios para crianças. Zema promete reduzir Estado, mas evita detalhar onde vai cortar e mira críticas no STF. E o jornal Zero Hora Porto Alegre também traz aí como destaque aqui: a Assembleia derruba veto e põe fim à taxa de licenciamento. Piratini prevê perda de 750 milhões. É que o povo não aguenta mais pagar. Ó. A gente só paga, paga, paga e paga. Cada vez

É pura também, ótima quarta-feira a todos. Patrick Rodrigues Oliveira, Pato Branco no Paraná, o que não dá mais para aceitar é muitos desses que estão na rua recebendo benefícios que saem dos nossos bolsos. Absurdo, é o Bolsa Família, isso aí mesmo, recebem. Eduardo Souza, bom dia. Tudo certo, Eduardo? Deu certo ontem, viu? Jair Cândido também com a gente, com o padre Hamilton, o doutor Fábio Estevão Machado com a gente, a Dayan Beretta, que avisou aqui, que foi o Negro Barriga aí, que agrediu essa mulher ontem, é outro que tem que ser, aí tiram, quando tinha crise, tiravam e levavam para tratamento, mas aí volta de novo, enfim, né? É, são essas coisas no, na nossa cidade. Janaína de Cássia, bom dia. O Assis João Maciel, bom dia para o Junê Antunes, a Terezinha Santana Maia, a Gorete Amaral. Presbítero Valmor Gerlach também com a gente, Luiz Alberto Samartins, vereador Evandro Conceição, bom dia. Tereza Dávila também deixou um bom dia, o José Rodrigues, Alice de Bona, Lamir Monteiro, também com a gente aqui, o pessoal do Pet Campo Maracajá, bom dia, bora trabalhar. O Matheus Oliveira, o Bento Bittencourt, o Maurici Rodrigues, a Tânia Luzia Guimarães, o Francisco Alves, o Diego Silveira da Silva, bom dia para o Josué Lopes Dias, bom dia para Zélia Crescêncio, bom dia para Sandra da Silva, a Lúcia Pedroso Valeriano, vice-prefeito de Maracajá, Rude da Soler, a Cida Alves, o Mazinho Silva, André Goulart Vieira Clemes, o João Viana Matheus, o Marcelo e a Rosana e outras pessoas chegando conosco aqui no nosso facebook.com/Rádio Araranguá, Fabiano Meister também já deixou um bom dia aqui, a Cida Alves, o Mazinho Silva, enfim, pessoas que estão conosco por aqui. Outra opção no seu WhatsApp, 489-8808-4667. A dona Isa, Maria Isa, está aqui também deixando o seu bom dia. Aqui no Mato Alto, várias ruas sem energia elétrica, com certeza roubo de fios. Antônio Bertoncini e outras, está dizendo a dona Maria Isa aqui. Um bom dia, Saulo, bom dia a todos os ouvintes. Tenhamos uma abençoada quarta-feira. Quem manda mensagem aqui é a Ana Paula Brusco. Também aqui mais um bom dia chegando, João Armindo Pereira, o nosso cervejinha, lá em Jacinto Machado. A Ivone Serafim também deixou um bom dia aqui. Outro bom dia aqui, Saulo, é o Martinho Lucas na escuta, trabalhando e nos acompanhando aqui. Pessoal da Transjúlio Transportes, Tucamaia, bom dia. Bom dia, Fabiano Belletini, está lá nos Estados Unidos, nos acompanhando como sempre, né? Outro bom dia chegando aqui do Adelor. O Tatávia e a Cleusa, quarta-feira, dia cheio de bênção a todos. E outro bom dia chegando aqui da Sinara, né? Então, tem muitas pessoas com a gente aqui. Bora trabalhar, pessoal da Oficina Mecânica Urbano, Patrick Cardoso Urbano, também aqui, ó. Nunca pensei que chegaremos a esse ponto. Grades nas janelas, estacas e vidros no muro e um monte de parafernália para nos proteger. E agora, grade no relógio para não furtarem os fios. Chame o Chapolin Colorado, está dizendo aqui o Guilherme Emerim. Também conosco aqui o Johnny, mecânico lá em Maracajá. O vereador Júnior Bailão, direto de Sombrio, deixando também o seu bom dia, entre outras pessoas que estão chegando conosco aqui. Como, por exemplo, a Rosa Maria. Rosa Maria está lá em Jacinto Machado nos acompanhando. Grande cidade de Jacinto Machado, né? Joel Fogaça, Elza da Silva Fogaça, enfim, pessoas que estão conosco aqui no nosso WhatsApp. 3524-0137 é o nosso velho e bom telefone que ainda toca. www.radioaranaguá.com.br é o nosso portal, entra lá, dá uma olhada, tem sempre informações atualizadas para você no nosso portal. 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E claro, a esmagadora maioria da nossa audiência no rádio. 95.5, obrigado pela sua audiência, no seu velho e bom radinho de pilha que você arrasta para onde você vai, no rádio do seu carro, onde quer que você esteja, tenha certeza, o nosso trabalho é feito sempre com muito carinho, com muito respeito a todos vocês. Vamos lá, vamos de novo, eu aqui nessa bancada, você aí do outro lado, bora, vem comigo, vamos trabalhar.
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0: 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E olha, o dia começa com a informação de que amanhã os candidatos a deputado federal, Júlio Garcia e Clécio Salvaro, candidato a deputado estadual, fazem às 19 horas no Contato Ecoparque o lançamento de suas candidaturas aqui na região da MESC. Depois de fazer o lançamento em Criciúma, agora eles vêm aqui à nossa região também para fazer este lançamento. E uma tarde marcada por conscientização, informação e fortalecimento da rede de apoio à mulher. A programação alusiva ao Agosto Lilás foi realizada no Clube dos Artistas em Balneário Gaivota e reuniu um grande público que se comprometeu com o combate à violência doméstica. A abertura oficial contou com a presença do vice-prefeito Jonathan Coelho, que representou o prefeito Quequinha. Ele destacou a relevância de promover ações preventivas e educativas no município. Na sequência, a coordenadora do CRAS, Leonara Miller, apresentou a primeira palestrante do encontro, a cabo Aline, da Polícia Militar. Durante sua fala, a policial abordou o trabalho da Rede Catarina de Proteção à Mulher e apresentou dados expressivos neste ano de 2026. Na região atendida pela Polícia Militar de Sombrio, que abrange os municípios de Balneário Gaivota, Sombrio e Santa Rosa do Sul, São João do Sul, Praia Grande e Passo de Torres, foram registrados 233 medidas protetivas e 145 mulheres vitimadas por agressões. Desde a implantação do programa na comarca, 352 mulheres já foram atendidas pela rede e 313 contam atualmente com o aplicativo do Botão do Pânico. A programação também trouxe momentos práticos voltados à segurança. O mestre Pierre Lopes e o professor Wagner conduziram uma oficina de defesa pessoal, realizando simulações de situações de risco e repassando orientações estratégicas. Para eles é fundamental praticar para saber como agir diante de uma ameaça. Ressaltam os instrutores, reforçando que a avaliação de risco é prioritária e que tem determinados cenários de perigo que o mais seguro é não reagir. O evento contou ainda com uma ampla representatividade da comunidade, de órgãos públicos, secretarias municipais, conselho tutelar, oficinas, grupo da melhor idade, espírito jovem, alunas da escola da Praia da Gaivota. Encerramento ficou por conta de uma dinâmica de integração. E o SAMAI de Araranguá, Serviço Autônomo Municipal de Água e Esgoto, está ampliando a rede de abastecimento de água no bairro Sanga da Toca. A obra contempla uma extensão da tubulação de 150 milímetros por mais de 1,5 mil metros. A nova rede está sendo instalada, iniciou ali na marginal da BR-101 e segue até a área onde será implantado o novo parque industrial do município. A ampliação representa um investimento realizado com recursos próprios do SAMAI e busca preparar a infraestrutura da região para o crescimento e a instalação de novos empreendimentos. O diretor-geral do SAMAI, Jairo do Canto Costa, o Jairim, diz que a obra é uma importante ação de infraestrutura para acompanhar o desenvolvimento da região. Essa ampliação, né, a rede fica justamente em frente ao local onde será instalado o parque industrial. E é um investimento realizado com recursos próprios do SAMAI que vai contribuir para preparar a estrutura necessária para o desenvolvimento do parque industrial e também, claro, vai chamar outros investimentos. Programa Defesa Civil na Escola é uma iniciativa da Defesa Civil de Santa Catarina que tem como objetivo promover ações educativas voltadas à prevenção, à preparação e redução de riscos, contribuindo para ampliar a resiliência dos estudantes diante da ocorrência de eventos adversos. Então, ontem, o coordenador da Defesa Civil de Araranguá, Alexandre Rezende Pereira, esteve na escola professora Julieta Guiar Bertoncini para conversar com os estudantes sobre a importância da prevenção e da adoção de medidas de segurança diante de situações de emergência. Durante o encontro, foram abordados temas relacionados a fenômenos climáticos extremos, como fortes chuvas, ventanias, alagamentos e deslizamentos de terra. Os estudantes receberam orientações sobre como identificar situações de risco e quais os cuidados devem ser adotados antes, durante e depois da ocorrência desses eventos. A participação da Defesa Civil em ações educativas fortalece a parceria entre escola, comunidade e o poder público, além de promover conhecimento e conscientização sobre a prevenção de riscos. A iniciativa contribui para que crianças e adolescentes estejam mais preparados para agir de forma segura e responsável diante de possíveis situações de emergência. E mais uma obra que está saindo do papel em Araranguá. A Prefeitura, por meio da Secretaria de Obras, segue trabalhando para melhorar a infraestrutura e garantir mais tranquilidade. A empresa RCM Construções está executando obras de pavimentação em Lajota, na Avenida Bernardino Máximo da Silva, no bairro Lagoa da Serra. A obra contempla uma extensão de 1.644,97 metros e uma área total de 20.219,72 metros quadrados, investimento de 2 milhões. A pavimentação representa um importante avanço para a mobilidade da região e vai dar mais mobilidade urbana também para a nossa cidade. Além de se consolidar como um importante acesso à área 227, a rodovia Valmiro Manuel Gonçalves, nas proximidades do Oratório Menino Jesus de Praga. Vereador Maicon Viana aprovou uma indicação na Câmara de Vereadores do Balneário Rui de Silva, onde solicita ao Poder Executivo Municipal que promova estudos e providências visando o fortalecimento e ampliação das ações municipais já existentes na área de saúde mental, com atenção especial às crianças e os adolescentes, valorizando e ampliando os serviços e iniciativas já desenvolvidos pelo município. O vereador sustenta que a indicação tem como objetivo principal fortalecer e ampliar as ações de saúde mental já desenvolvidas pelo município do Balneário Arroio do Silva, especialmente aquelas que podem beneficiar crianças e adolescentes. Também destaca que o município já possui o Ambulatório Municipal de Saúde Mental, com atendimento psicológico e psiquiátrico, e demonstra que já existe uma estrutura municipal voltada ao atendimento da população. O que ele quer são novas práticas e a melhoria do atendimento. Mas dois assuntos que têm sido presentes em sessões anteriores retornaram a plenário ontem na Câmara de Vereadores do Arroio do Silva. A questão do edital de concessão de água e esgoto e a ligação de água e energia, bem como a situação de áreas embargadas pelo município. O vereador Márcio Macan ressaltou que no caso das ligações não existe um termo de ajustamento de conduta e sim uma recomendação. Mas, para o vereador, a primeira providência é conseguir liberar os terrenos embargados do município, que, na sua opinião, não depende do Ministério Público, mas sim da Câmara e da Prefeitura. Para Macan, é preciso esquecer a política, porque, caso contrário, o Arroio vai continuar perdendo, como já perdeu, por exemplo, né? Além de comércios, os dois maiores restaurantes da sua história, o restaurante Chapelão e o restaurante Mariscão. Já o vereador Everaldo Caetano disse que não adianta jogar a culpa no Ministério Público. Disse que o prefeito já explicou, mas o problema ainda está longe de ser resolvido. Para o vereador, é preciso aproveitar o começo de governo do prefeito Jorge Freitas para encaminhar uma solução para este problema. O vereador Maicon Oliveira lembrou que de sua indicação, né, que foi feita lá atrás, para que haja uma reunião nesse sentido. Elogiou o prefeito pela atitude de ter esclarecido que não existe um TAC e que é preciso buscar a informação correta para não repassar inverdades à população. Disse que, ao conceder entrevista à Rádio Araranguá e também à Rádio Verdes Mares, o prefeito deixou clara a sua intenção em buscar uma solução para a situação. Mas a vereadora Gleice Copetti discordou do vereador Maicon na questão da inexistência do TAC, o Termo de Ajustamento de Condutas. A vereadora afirmou que o ex-prefeito Evandro Scaini sempre afirmou que sim, havia um termo de ajustamento de condutas e que isso impedia que os problemas com ligações de água e esgoto fossem resolvidos. Elogiou o atual prefeito, que agora esclareceu a situação. Abre aspas. Por que o ex-prefeito não fez isso? Questionou, fecha aspas. Para a vereadora, o ex-prefeito, abre aspas, mentia descaradamente, uma vez que várias vezes afirmou a ela mesmo que havia um termo de ajustamento de condutas com o Ministério Público. A vereadora chamou de mentiroso o ex-prefeito, fecha aspas. Ela disparou isto na sessão de ontem. Mas o presidente Pedro Eugênio Coelho chamou a responsabilidade para a presidência e disse que em nenhum momento foi em busca, que em nenhum momento atacou qualquer vereador e que só foi em busca de informações para, evidentemente, esclarecer e entender o que estava acontecendo. Disse que foi chamado pelo prefeito e que gravou um vídeo com ele explicando a situação. Elogiou a coragem do prefeito Jorge Freitas em expor a situação tal como ela é. Pedrinho informou que o ofício solicitando a reunião com o Ministério Público já foi protocolado, já houve retorno positivo, faltando apenas agora marcar um encontro. Serão chamadas as concessionárias, a de água e de energia, a prefeitura e os vereadores para debater esse assunto. Também cobrou a participação da população em audiências públicas que são chamadas e que ninguém aparece. Pois é. Muitas vezes acontece isso, né? As pessoas nas redes sociais brigam, xingam, querem, pedem, mas quando são chamadas a opinar, se omitem. Isso não é cidadania. Pensem nisso enquanto lhes desejo um bom dia.
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7: 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Para a programação da Rádio Araranguá FM, Sintonia de Verdade, Reinaldo Pereira.
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0: 8 horas e 10 minutos, 8 e 10, de volta nas informações e discussões do dia a dia. 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Você interagir com a nossa audiência, Roseli, Simone, Lourenço, bom dia, Saulo, bom dia. O Paulo César Nazari, bom dia, Paulinho. Aqui o Pirulito Agropecuária, bom dia. Um abraço, bom trabalho a todos. A Lourdes de Souza, bom dia, Saulo. Por acaso você encontrou o caminhão do lixo por aí? Porque aqui na Diviné está passando uma vez por semana. Está uma verdadeira bagunça. O nosso é muito bom, mas dobre o lixo, ninguém aguenta mais. Não entendi aqui, faltou alguma palavra aqui, né? Não dá conta do lixo espalhado, socorro. Pois é, Lourdes, é um problema que não foi resolvido ainda. Eu tenho dito que tinha uma padaria, as padarias, no tempo que eu era moleque em Rio Grande, eles colocavam sempre pão de 15 em 15 minutos, outro vai lá, pão de 10 em 10 minutos. Aí o cara, um que tinha padaria, pegou, viu aquela brigaçada toda, uma era de 15, um deles, padaria tal, pão de vez em quando. Então pronto, acabou com a história. Quando tiver, eu faço pão. E o lixo está mais ou menos aqui. Recolhe de vez em quando. Quando der, eu recolho. Infelizmente, não tem mais aquele dia, não tem mais aquela hora. Está complicada a situação, né? Maria Maurício, bom dia. Bom dia, Claudete Ferreira. O Diego da Silva, da Silveira da Silva, deixou um bom dia aqui. A Nadira Machado, a Cidinha também. Me mande o WhatsApp por escrito, você fala rápido, não consigo pegar. Ô Cidinha, que se eu não falar rápido, eu erro o número. Então, já está na cabeça. Se eu falar, cara, vai ficar difícil. Depois eu coloco aqui na live aqui, né? 4888-08-466. Já errei. Não dá, tem que ser rápido, senão eu não consigo. Tá bom? Lenoir Rodrigues, bom dia, Leno, tudo certo? Também aqui o Fabiano Meister, pessoas que estão conosco aqui no nosso facebook.com/rádio Araranguá. Siegfried Germano Wegner aqui também mandou um abraço. Avisa lá na prefeitura, dá uma atenção na estrada da Garajuva, Sanga do Marco, cadê a patrola? Os agricultores agradecem, obrigado. É a mensagem aqui do Robson lá de Maracajá, né? Prefeitura de Maracajá, ele está pedindo então atenção da Prefeitura de Maracajá em relação à estrada da Garajuva, Sanga do Marco. Estou recebendo aqui no programa o vereador Samuel Duarte Nunes, o Samuca, bom dia.
1: Bom dia, Saulo, bom dia a todos os ouvintes da Rádio Araranguá.
0: Já deu uma caminhadinha, subiu a escada, desceu a escada, tá
1: a
0: tudo bem?
1: A gente está fazendo os exercícios, né, regularmente, Saulo.
0: Gostei daquela do shopping, né?
1: Foi boa, né?
0: Não, mas chegou nessa escada, dessa aí eu também passo.
1: A minha esposa realmente é bastante criativa.
0: Essa que do barbada. Shopping, daí esse exercício eu faço também, subo e desço 10 vezes.
1: Não, é que não precisa fazer força, né?
0: Tranquilo. Samuca, falar um pouco do teu trabalho na Câmara. Você vinha cobrando muito da Celesc melhoria no atendimento, essa coisa toda. E agora você gravou um vídeo e foi em frente à Celesc pediu na Câmara, através de requerimento, né, a melhoria, né, do espaço da Celesc, enfim, ou talvez até a construção de um novo espaço.
1: Isso, Saulo. A Celesc, a gente... vamos dizer, cobrou bastante, que é o nosso papel, né, de cobrança. A gente está nas ruas ouvindo as reclamações, a gente repassou isso através da Câmara de Vereadores, através do nosso microfone lá. E eu creio, Saulo, que a Celesc vem cumprindo o papel dela, vem melhorando seu atendimento. A gente conversava em off aqui que eu falava para ti que, para mim, pelo menos, diminuiu muito as reclamações, diminuíram bastante. E a gente entende que a nossa cidade já dobrou de tamanho, já triplicou de tamanho, e a Celesc se encontra na mesma estrutura física ainda, né? Um local já apertado, que outro dia eu fui ali visitar o novo diretor técnico, estava lotada ali a recepção, sem espaço para as pessoas se acomodarem com conforto, os atendentes numa sala pequena também. É uma obra antiga, né, Saulo? Não se previa grandes espaços e a arquitetura era diferente na época. E a gente, então, pensando nisso, sugeriu, então, ao presidente da Celesc que faça uma grande reforma ali, ou melhor, né, que se construa uma nova sede, porque a nossa cidade é uma cidade de médio porte e precisa, né, atender o seu cidadão, o consumidor da Celesc, com o conforto que ele merece.
0: É, dá um espaço ali até pequeno, né?
1: Exatamente, é um prédio bem antigo, né? É, seria até melhor que ele já é no centro, mas que ele ficasse ainda mais centralizado, né? Hoje ele está de costa para o centro.
0: O problema ali é estacionamento também.
1: Exato, é uma região bastante complicada, talvez uma obra nova atendesse esse problema do estacionamento, né? Poderia contar com estacionamento interno, enfim, é uma sugestão que a gente deu para trazer mais conforto para a pessoa que é consumidor, né? Que paga a sua energia todos os meses e que merece, né, esse respeito, esse cuidado.
0: Ainda tem alguma reclamação em relação ao não recebimento do talão em casa, né?
1: É, essa parte que a companhia insiste, né, de digitalizar todos os serviços. A gente entende que as pessoas ainda têm uma certa dificuldade, principalmente os mais velhos, que com o tempo, né, isso vai passar, porque eu entendo que eles não vão mudar a política. Acho que a política vai continuar sendo essa e, por enquanto, a gente vai continuar, né, ajudando nossos avós, nossos tios aí, nossos pais, nossas mães, porque realmente essas pessoas com mais idade, eles têm mais dificuldades.
0: Débito em conta é o mais tranquilo, né?
1: Mas bem tranquilo, pouco a gente tem o hábito, né? Mas seria a melhor opção realmente.
0: Mas aí tem é que o povo brasileiro gosta de dar uma olhada. De vez em quando eles botam os penduricalhos ali também.
1: Dá, né, uma conferidinha,
0: dá,
1: né?
0: Dá uma confere ali.
1: Dá uma conferidinha, sempre é bom conferir. A gente já levantou algum debate aqui também sobre isso.
0: O que estão cobrando ali?
1: Sempre, né, muito bom conferir a conta de energia. Eu sou a pessoa que criei o hábito, né? E sempre estou conferindo. A gente também, Saulo, sobre a Celesc, a gente está sugerindo que agora para a temporada de verão a gente recebe bastante reclamação de falta de energia, por causa dos picos, né, que existem. Que a Celesc então instale grupos geradores, né, para que aumente a sua capacidade. Eu conversava isso com o novo Marcelo, gerente, o Gustavo, que é aqui da unidade de Araranguá, um profissional muito competente, muito atencioso. Quero agradecer o atendimento que ele nos dá ali na Celesc. E eu acho bem provável que Araranguá e Arroio do Silva recebam então esses geradores para, na temporada de verão, cessar esse problema da falta de energia. Já que investimentos precisam ser feitos na rede, né, na distribuição, nas subestações, né? E enquanto não forem feitos, não forem ampliados esse aumento de capacidade, que esses geradores consigam, né, dar conta da demanda que a gente tem no verão.
0: Certo. É, porque, aliás, tem um outro problema também, né? Às vezes é o furto de fios também.
1: Bastante,
0: tem,
1: né?
0: Tem acontecido bastante.
1: A Polícia Militar intensificou, eu conversava com alguns policiais, inclusive com o Tenente Naspolini, de que foram feitas, né, algumas ações de combate a esses furtos. Eu vi também, diminuiu também a questão da reclamação desses furtos. Eu recebia muita reclamação, principalmente de amigos que constroem, né, casas aí nos loteamentos mais no entorno da cidade. E a Polícia Militar está de parabéns, porque realmente diminuiu bastante, né, esses números.
0: Falar nisso, falar em segurança, como é que foi aquele teu projeto das câmeras, enfim, mandou?
1: Ô Saulo, o projeto das câmeras está pronto, né? A gente já votou a utilidade pública da associação. O prefeito César tem interesse, vai sair do papel, porém a gente se deparou com a falta de previsão, né, de investimento para esse projeto, que é um projeto que vai custar de inicial aí de 500 a 600 mil reais. Para que as câmeras sejam instaladas em todo o município. E a gente alinha, né, com o deputado, com nossos deputados, aí um investimento através de emendas para o próximo ano, para que isso saia do papel.
0: Porque ali tem um misto, seria uma parceria público-privada, imagino eu, né?
1: É uma associação colaborativa,
0: pois,
1: né?
0: Pois é, e não sei se pode colocar o dinheiro público da prefeitura direto, né?
1: Exatamente. A associação, se ela tem a utilidade pública estadual, né, ela consegue absorver esse recurso e investir nessas câmeras para dar segurança. É um debate A gente já debateu isso bastante ali na procuradoria da prefeitura.
0: Eu achei bem interessante o projeto, mostrou aqui, realmente interessante.
1: A gente acredita que vai tornar a nossa cidade uma das cidades mais seguras de Santa Catarina. Ela já é. Só que o material que vai ser empregado ali, né? Câmeras de alta definição, leitores de placas de veículos.
0: Isso vai ajudar muito no jogo. O pessoal que joga lixo onde não deve. Bah. Abandono de animais.
1: Exatamente.
0: Câmeras que vão estar numa central, o pessoal vai saber onde estão as pessoas. Ah, é um Big Brother, mas cara, não tem saída.
1: Isso, e esse projeto das câmeras, ele complementa outros projetos que eu apresentei na casa, que é do descarte irregular do lixo, que a gente multe as pessoas, né? Que descartam o lixo em local, em via pública.
0: Já aconteceu.
1: Que a gente multe as pessoas que... E criminalize as pessoas que abandonam animais, que é um grande problema da nossa cidade. E esse projeto da câmera é uma grande âncora, né, que tem para dar sustentação a todos esses outros projetos. A gente acredita que vai ser sucesso, vai sair do papel. Inclusive, a associação já instalou um totem lá no trevo do Campo Verde, lá. Vou usar o Ferro Velho Tá Na Mão como referência. Está lá funcionando com as suas luzes, com as suas câmeras instaladas e realmente traz uma sensação muito maior de segurança e pro desocupado, pro vagabundo que está lá pensando em fazer coisas erradas, vai ter que pensar muito mais vezes, né?
0: E se ele não tiver conhecimento das câmeras, ele vai acabar conhecendo, porque se elas estiverem em todos os lugares, por exemplo, acontece um assalto aqui no centro, coisa parecida, uma perseguição. A central já vai, sabe, o carro está lá, está indo para cá, tá, para a polícia fazer o serviço. Isso realmente ajuda, né?
1: Exatamente, ela faz todo o trajeto, né? Porque a gente colocou no primeiro projeto, são quase 300 câmeras. Então,
0: bastante,
1: né? Muita coisa. Entrada e saída, rótula, trevo, tudo que dá acesso à entrada e saída de Araranguá, entrada e saída de bairro, vai estar monitorado por câmera. Então, a gente vai ter realmente a cidade mais monitorada de Santa Catarina e, por consequência, eu tenho certeza, a mais do Brasil.
0: Daí o bambu proporcionalmente. Vai roncar
1: mesmo? Daí não sei se ronca, mas a nossa polícia militar é boa e competente para fazer.
0: Sim, claro que é, com certeza. O Iago da Silva, eu já fui regularizar uma conta de luz e fui muito bem atendido. Um abraço para o Pessoa aí.
1: É isso aí.
0: O Carlos Eduardo Mendes está te mandando um abraço também.
1: Um abraço, Carlos.
0: E o Ayrton Matos. Buongiorno, Samuel. Ele está na Itália.
1: Buongiorno.
0: Fez um trabalho que conhece. Ele te conhece, tu conhece ele como Ita.
1: Ô, Ita, grande amigo. Esse está na Itália, buongiorno, então,
0: para ti. Ele está dizendo aqui, buongiorno.
1: Se eu não vou gastar meu italiano agora de manhã, mas... Não,
0: vamos deixar só
1: no bom dia. Vou deixar pelo bom giorno. Tá bom, é isso aí.
0: Vamos avançar. Porque
1: não vamos passar aqui.
0: Vai dar problema. O Valdeci Batista de Carvalho também mandando um forte abraço. A Verônica,
1: um abraço, Valdeci.
0: Verônica Goulart, bom dia, um abraço para você e para o vereador Samuca.
1: Abraço, Verônica.
0: Vereador Diran está aqui também, bom dia, um abraço para o meu colega Samuca. Tenho muito orgulho de trabalhar ao lado dele.
1: Diranzinho, meu irmão, meu parceiro. Abraço.
0: Kim Valim Schaefer, lá de Praia Grande, também, mandando um abraço aqui.
1: Abraço, Kim.
0: Está nos acompanhando. O seu mandato foi decisivo naquela primeira edital de licitação da gestão do Hospital Regional de Araranguá, Samuca. Você fez uma audiência pública, o secretário não veio, mas mandou representantes e surtiu efeito. Você continua acompanhando esse edital, o novo que já adiaram tantas vezes, agora está marcado para 5 dias depois da eleição no primeiro turno?
1: Exato, Saulo. Naquele primeiro momento, né, a gente exerceu a força, né, do nosso mandato, exerceu a força do povo, e a gente tem muito a agradecer à Rádio Araranguá também, que abraçou naquele momento aquela causa. E o secretário mandou os representantes, foram ouvidos, né, foram bombardeados com as informações de que a nossa saúde era bem cuidada. Naquele momento foi suspenso o edital e, para nossa surpresa, ele retornou. A gente acompanha, sim, eu acompanho semanalmente as informações, as atualizações. A gente entende que o IMAS venceu o certame, né? E a gente aguarda um posicionamento do governo do estado, que eu acho que vai ser o melhor posicionamento possível, com a continuidade, né, do atendimento do IMAS na nossa cidade. O IMAS que fez bastante, faz bastante pela nossa região, investe em Araranguá em um novo hospital também, que é um projeto nosso. Quero aqui de antemão dizer que a gente terá um ambulatório de especialidades antes mesmo do hospital ficar pronto. A gente vai contar com o laboratório, o ambulatório de especialidades lá no bairro Santa Catarina, no antigo prédio da Unisul, naquele grande prédio que tem lá. As obras já estão bem adiantadas. É, o IMAS planeja inaugurar esse ambulatório dentro de 60 ou 90 dias, provavelmente antes do final do ano. É, segundo a expectativa do próprio instituto, cerca de 500 consultas serão realizadas por dia ali. Então vai tirar um pouco daquele transtorno do cidadão ter que se deslocar, por muitas das vezes a Sombrio, né? É. A gente já discutiu o transporte para Sombrio, a gente já discutiu a distância que às vezes leva, às vezes não leva. Então vão acabar com essa discussão, trazendo o ambulatório aqui para Araranguá, ali para o bairro Santa Catarina. Estou bastante feliz, né? Por mais essa conquista, né? E por mais esse voto de confiança que o IMAS deu ao nosso mandato.
0: E o hospital?
1: O hospital está em obras, a gente, ele cumpre, né, todos os cronogramas, arrisca, está em dia, e a gente aguarda, né, que no início ali de 2028, final de 2027, 2028, ele já esteja pronto para a inauguração. É um hospital de grande porte, né, Saulo?
0: Sim.
1: Um hospital que vai contar com o primeiro centro de tratamento do câncer, o oncológico, que é décadas aí discutido na nossa cidade.
0: Está em discussão
1: ainda. Está em discussão ainda.
0: A vinda para o hospital regional.
1: Exatamente. E que vai acontecer lá no bairro Santa Catarina, no hospital oncológico do IMAS.
0: É que o Dr. Robson é um visionário, né? Caramba.
1: É uma pessoa que eu admiro, um ser humano fantástico, uma mente brilhante. Eu falo, doutor, tens uma mente brilhante, tu é diferenciado de qualquer coisa.
0: E... Tanto que colocou o Cris aqui como administrador do hospital e da Policlínica, que está fazendo um trabalho espetacular.
1: Já tem uma campanha para levar ele para o bairro Santa Catarina, já existe uma campanha acontecendo.
0: Não, tira do regional. Não, aí nós vamos brigar.
1: Mas o Cris é...
0: Arruma outro Cristo para levar para lá.
1: O Cristo é patrimônio da nossa cidade. O Cristo
0: não dá para tirar o nome dali, não.
1: O Cristo é uma pessoa também espetacular, que a gente admira demais. Essa semana a gente teve uma demanda aí bem complexa, e ele conseguiu, assim, através dos meios legais e da...
0: Ele só não resolve se não der mesmo.
1: Só se não der, gente. E não tem hora, né, Saulo?
0: Não.
1: É 10 da noite, não. É meia-noite, é 1 da manhã, realmente. É cedo. Ele responde, e se às vezes é de madrugada, ele ainda te pede desculpa porque demorou para responder, mas o bicho é um querido, adoro ele. Um abraço, Cristiano.
0: Bom dia, Saulo. Mandar um abraço para o meu amigo Samuca, que vem fazendo um grande trabalho, Negão da Madeireira, presidente
1: Negão,
0: do MDB.
1: Nosso presidente, né? Gente boa.
0: Bom dia, um abraço para o vereador Samuca, o Jonathan da Sanga da Areia.
1: Ô, Jonathan, abraço, meu querido.
0: Bom dia, Saulo. Um abraço para o Samuca, o Tucamaia, que também.
1: Um
0: abraço.
1: Prefeito da Sanga do Viado, na bairro Santa Catarina.
0: Uhum. Bom dia, Puxa vida, não consegui entender aqui, tá meio complicado. Às vezes as pessoas escrevem, aí tem o corretor também, daí não se entende. Bom dia, Saulo, um abraço ao amigo Samuca, que está sempre trabalhando com muito comprometimento pela nossa cidade. E vale lembrar que foi ele quem levantou a bandeira e lutou pela construção do Hospital Oncológico no bairro Santa Catarina, junto com a Weber Construção e o Dr. Robson, né? Uma conquista muito importante para toda a nossa região. Parabéns, Samuca, pelo trabalho e pela dedicação. O Vera,
1: te mando um Verinha, abraço aqui. Eu vou abrir um parênteses aí, Saulo, porque a Weber, realmente, já fiz um agradecimento ao IMAS, quero fazer um agradecimento à Weber na pessoa do Antônio e do Fernando, meus dois grandes amigos também, que investem na nossa cidade. É, construíram agora, Saulo, lá do lado da obra do hospital, uma praça. Uma praça linda do lado do hospital. Foi a Weber construiu. Teve agora uma licitação para uso, né? Uhum. A exploração comercial da praça. É, vamos contar com um restaurante agora lá, porque o IMAS, com a estrutura indo para lá, né? Mais uma coisa que o IMAS oportunizou. É, levar toda a sua estrutura lá para o bairro Santa Catarina. É, tem muitos funcionários lá, né? Vão ter agora ainda mais com o ambulatório funcionando ainda esse ano, se Deus quiser. Então, a gente vai contar com o hospital já lá no complexo lá hospitalar.
0: Mazinho Silva.
1: Restaurante.
0: Mazinho Silva, bom dia, Saulo. Grande abraço, amigo campeão. Para quem não sabe, foi craque de futsal. Mazinho, o cara tá fino de novo, né? Tá em forma. Tá até subindo escada e descendo escada.
1: Eu tô pronto, cara. A hora que tu me chamar, eu tô pronto. Tu é o canhão da cidade alta, né?
0: O Altair Costa também mandou um bom dia. O Jair Mendes também, né? Abraço ao Samuel. o Djal, Luiz Djal, o nosso Luiz do
1: Jair Mandão, Mendes, né? Jair Mendes, encontrei ele ontem, se for o mesmo Jair Mendes, encontrei lá em Florianópolis ontem, gente finíssima.
0: Estavam longe de vocês dois,
1: né? É, nós estávamos trabalhando, a não ser que não seja, né? O mesmo.
0: A gente sai, o cara não conhece, o cara sai, vai daqui a pouco,
1: tá na guia, velho.
0: Uma vez encontrei o Samuca, o Juliandro, quem mais?
1: Lá em
0: Capão da Canoa.
1: Ah, lá em Capão, é verdade.
0: Eu indo e vocês voltando, olha só.
1: Exatamente.
0: Então, também o nosso Júnior Bailão, um abraço ao grande amigo Samuca.
1: Bailão é o homem que anda aí. Todo dia ele está atendendo o pessoal. O cara é especial também, fantástico, meu colega de campo, meu amigo de guri, desde o tempo de guri.
0: Bom dia, Saulo. Um abraço a você e o amigo Samuca pelo trabalho. É, feliz em ver o compromisso dele levado a sério. Diz quem é o filho mais bonito do Siso. Está te perguntando aqui o Anderson.
1: O Anderson? O Anderson não me compromete. Mas pode ser que seja você. Tá? Não faz mais isso ao vivo na rádio.
0: Fica feio. Fica feio. Você e o Paulinho, presidente da Câmara, gravaram um vídeo demonstrando apoio aí à reeleição do governador Jorginho Melo.
1: Exatamente, Saulo. Eu converso muito, né, com o Paulinho e como eu já falei, como eu fui um crítico da Celesc, eu fui um crítico também de algumas obras que estavam travadas aqui na nossa região. Principalmente, né?
0: Tu bateu bastante, né?
1: Eu não vou. Eu dei uma apertada boa, mas assim, ó. É, a ponte de Ilhas e de Mouros Conventos, existia um debate, foi algo que eu não debati tanto, tá? É, aconteceu. A ciclovia, Saulo, eu me envolvi diretamente, inclusive com o pessoal da organização do Movimento Ciclovia Já, os quais quero deixar um abraço aqui a todos, não vou falar os nomes para não deixar ninguém de fora. É, inclusive, aquele manifesto que teve no Cal de Cana, lá quem vai para a praia, na rodovia, a responsabilidade estava sobre o meu CPF. Foi eu que peguei a autorização, pediram toda a minha documentação, me deixaram bem ciente das responsabilidades. Né? Pouca gente sabe disso.
0: Se acontecesse alguma coisa ali...
1: Exatamente, era no CPF do vereador Samuca. Mas a gente abraçou, foi para frente, mais uma obra que saiu do papel, ela está em obra. A construtora Nunes é uma construtora da região e eu tenho certeza que vai entregar. Vai ser uma obra fantástica para a nossa região, vai ligar os dois municípios. A gente teve vidas perdidas ali por conta da negligência que existia naquele acostamento. E o terceiro ponto, que eu acho bastante importante, foi o acesso sul, né? Ainda que teve investimentos do deputado Thiago, é uma obra do governo do estado importante, é uma obra que eu não sei se até o final do ano a parte de Araranguá vai estar pronta, até a ponte, mas falta poucos metros, e eu tenho certeza que o prefeito César vai terminar, porque é um compromisso dele conosco. Então, diante disso, Saulo, a gente veja que o governo do estado cumpriu o seu papel.
0: Sim.
1: Nosso papel é cobrar, é fiscalizar. Mas quando as coisas acontecem, a gente precisa reconhecer. Então, creio que a educação também do estado, através dos uniformes, os programas de universidade, enfim, a gente veja que o governo do estado caminha. E eu acho que uma continuidade nesse momento... É boa, porque a gente tem um problema bom. Nós temos dois bons candidatos, né? Liderando as pesquisas. E a continuidade do atual governador, eu entendo que seja a melhor possível, porque ele vai conseguir, né, dar sequência no seu trabalho e fazer as coisas acontecerem com mais celeridade, né? Ele já tem o fio da meada na mão. E as coisas podem acontecer com mais celeridade, por isso o nosso posicionamento.
0: É que, na verdade, as pessoas precisam entender o seguinte: ah, mas o cara está batendo no governo. Não, está exigindo algo que a região precisa.
1: Exatamente.
0: Quando é atendido, você tem que... Né, olha, obrigado, tem que agradecer.
1: E não é porque a gente vai apoiar a eleição que a gente vai deixar de cobrar nessa aula. Lógico. A gente vai cobrar. Inclusive, vou sair daqui a pouco, eu tenho tem mais uma da NTT, da CCR, porque agora aquilo ali é um embrolho, né?
0: Tu vai conseguir falar com eles, não?
1: É a NTT, DENIT e CCR. Ontem o Dorival, meu amigo, tá na mão. Ontem o Ferro Velho me ligou. Tu acredita, Saulo, que passando na frente do comércio dele, existia um retorno que tu passava embaixo da BR-101 e retornava para Araranguá. Eles fecharam. Eles foram lá e botaram um guarda-rei e fecharam.
0: Ah, vai ficar bom, tem que fazer uma volta bem legal.
1: Precisa, né? Quase ir no Maracajá fazer a volta. Eu quero saber, a troco do que eles fazem isso? Eu vou lá ver com meus olhos, vou fazer, sim, um material, quero fazer um requerimento novamente, que eles não vão nos responder, mas a gente vai ter que fazer barulho. Então esse, sim, é o nosso papel.
0: O que eles têm dito é o seguinte, está no contrato.
1: Está no contrato.
0: Estamos cumprindo.
1: Mas, eu só quero entender, mas daí se tivesse essa figura que viesse dizer assim, não, a gente fechou por causa disso, que está causando isso, aquilo,
0: por esse motivo. Não tem explicação.
1: Não, ninguém te responde nada. Então, assim,
0: a volta que o pessoal vai ter que fazer na Polícia Rodoviária também é um negócio fantástico.
1: Dá um sentimento de impotência na gente, porque eles não respeitam, né, ninguém. E isso eu vou bater, isso eu vou continuar batendo. Já são coisas daí da esfera federal, mais difíceis de serem acessadas, né? Mas a gente vai continuar cumprindo o nosso papel e cobrando sim deles.
0: Tá certo. Samuca, obrigado pela tua presença aqui. O Douglas Mitch está aqui também.
1: Um abraço. O Douglinha, esse Samuca, é campeão.
0: Da Federação União Progressista.
1: É, do nosso P, né, Douglinha?
0: Mas o candidato é o João Rodrigues.
1: O Douglinha é o homem do cabelo melhor penteado na Câmara. É sempre no...
0: Na régua.
1: Prefeito da Sanga do Marco lá.
0: Prefeito da Sanga do Marco.
1: Douglinha é o cara. Abraço, Douglinha.
0: Obrigado, Samuca, pela tua presença.
1: Obrigado, Saulo. Estou sempre à disposição.
0: Valeu. São 8h36, nós vamos para o intervalo. Depois do intervalo tem informação de polícia com o Jairo Silva, tem notícia da hora com o Lucas Casagrande. No último bloco do programa, os detalhes da sessão de ontem da Câmara de Vereadores do Balneário Arroio do Senhor, que você confere em detalhes aqui no programa.
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4: Oito horas e 50 minutos, somos a informação de polícia, Jairo Silva.
5: Olha, pois não, Saulo, mulher de 21 anos é agredida após negar dinheiro a andarino e vai parar na UTI de hospital aqui em Araranguá. A Polícia Militar, por volta de 13h50, começo da tarde de ontem, desta terça-feira, dia 25, foi acionada e se dirigiu para uma farmácia na área central aqui de Araranguá para atender uma mulher que havia sido vítima de uma agressão. No local foi constatado que uma ambulância do SAMU, o Serviço de Atendimento de Urgência, já havia conduzido a vítima até o hospital regional. Diante dos fatos, a guarnição da Polícia Militar foi até o hospital e conversou com a vítima. A mesma relatou que transitava pela Avenida 7 de Setembro, nas proximidades do camelódromo, aqui no centro da cidade, quando foi abordada por um andarilho, um morador de rua, que exigiu que lhe entregasse dinheiro e, diante da negativa da vítima, passou a agredi-la com socos na região abdominal. A vítima, mulher de 21 anos, havia sido submetida a uma cirurgia complexa na região abdominal há cerca de 10 dias e se encontrava em período de recuperação. Em razão das agressões sofridas, o seu estado de saúde piorou, sendo necessária a sua internação em estado grave na unidade de terapia intensiva UTI do Hospital Regional aqui em Araranguá. O criminoso, de 59 anos, foi localizado e preso em uma residência abandonada na área central da cidade, conduzindo à Central de Polícia Civil, onde foi autuado pelo crime.
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0: 8:54. Bom dia, seu Lucas Casagrande.
1: Bom dia, Saulo. Bom dia a todos os ouvintes da Rádio Araranguá.
0: Seu destaque do Notícia da Hora.
1: Mulheres em situação de violência têm teleatendimento psicológico pelo SUS.
0: Ah, é? Sim. Pelo SUS agora?
1: Pelo SUS. Basta abrir o aplicativo Acolhe Mais, que fica no Meu SUS Digital.
0: Muito bom.
1: E aí as mulheres com violência podem conversar com psicólogos, enfim, ter esse atendimento que é importante.
0: Com certeza, bastante importante. O Lucas nos traz agora a notícia da hora, nós vamos ao intervalo e depois do intervalo tem as informações da sessão de ontem na Câmara de Vereadores do Arroio do Silva.
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1: Mulheres de todo o país agora passam a ter acesso a teleatendimento psicológico pelo Sistema Único de Saúde. Ao todo, serão disponibilizados até 100 mil consultas por mês, com prioridade para mulheres em situação de violência, mães atípicas e mulheres que cuidam. Além de mulheres com 18 anos ou mais que vivenciam situações de violência física, psicológica, sexual, patrimonial ou moral, a assistência por videochamada abrange aquelas com sobrecarga de cuidado não remunerado, por exemplo, de pessoas com deficiência, de familiares neurodivergentes ou com doenças raras. O objetivo do atendimento psicológico remoto é oferecer um espaço seguro e sem julgamentos para compreender a situação vivida pelas pacientes e construir estratégias de proteção, cuidado e bem-estar. O teleatendimento integra a ação Agora Tem Especialistas em Saúde Mental para Mulheres do Ministério da Saúde, em parceria com a Agência Brasileira de Apoio à Gestão do SUS. O serviço gratuito pode ser acessado por meio do aplicativo Acolhe Mais, localizado na página inicial do Meu SUS Digital ou pelo site. É necessário fazer login com o sistema da plataforma GovBR. Para o Notícia da Hora, Lucas Casagrande.
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4: Nove horas e nove minutos, 9:09. Vamos em frente nas informações e discussões do dia a dia. Manhã de quarta-feira com sol brilhando lá fora, tempo bom e assim que vai ser hoje e amanhã. Depois o bicho vai pegar. Vem muita chuva por aí na sexta, sábado e domingo principalmente, conforme o Peter Scholl já falou aqui na previsão do tempo. 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

0: Ontem teve sessão na Câmara de Vereadores do Balneário Arroio do Silva. Eu cometi um equívoco na manhã de hoje, quando falei sobre a indicação feita, na verdade, pelo vereador Michael Oliveira. Eu acabei confundindo os mais, porque lá tem o Michael Oliveira e tem... né? Então, infelizmente, acabei passando aqui, mas corrijo a indicação do vereador Michael Oliveira. Mas antes, também teve uma indicação aprovada de autoria do vereador Everaldo Caetano Coelho, solicitando à Prefeitura que viabilize a pavimentação com lajotas da rua Lindomar Bernardo, trecho compreendido entre a rua Zuma Santana da Silveira e a rua Valdemar Silveira, no bairro Golfinhos, no município do Arroio do Silva. E aí sim, a indicação do vereador Michael Campos Oliveira, e não do Michael Viana, né, que pediu, solicitou ao Poder Executivo Municipal que promova estudos e providências visando ao fortalecimento e ampliação das ações municipais já existentes na área de saúde mental, com atenção especial às crianças e aos adolescentes, valorizando e ampliando os serviços e iniciativas já desenvolvidos pelo município. Então, o vereador Michael Oliveira foi à tribuna para falar sobre essa indicação.
1: Essa indicação visa melhorar, né, aquilo que o nosso município já tem, e principalmente quando se fala em crianças e adolescentes. Temos visto um crescimento significativo, né, em crianças com depressão grave, ansiedade, transtorno bipolar e outros que afetam a saúde mental das crianças. Então, esse vereador faz essa indicação, né, pensando em melhorar isso que o município já tem e criar outras formas para que possa ajudar. Conversei com a nossa secretária de saúde, né, ela falou que já está vendo aí a possibilidade de estar contratando mais psicólogos para as redes, né, para diminuir as filas. A gente sabe também que o nosso município já tem o direito de ter o CAPS 1, né, que é os municípios que têm acima de 15 mil habitantes, tem esse direito. Ela falou também que já está vendo todos os trâmites, né? A gente sabe também que esse é um ano eleitoral, um pouquinho mais complicado, mas ela disse que já está fazendo de tudo aí para que isso seja implantado no município. Então, peço a ajuda aí dos colegas vereadores aí para que aprove essa indicação. Muito obrigado.
0: A vereadora Maria Alice Luciano comentou a indicação e parabenizou o vereador Michael Oliveira pela indicação feita.
2: Marco, parabéns pela tua indicação. Algum tempo atrás eu já fiz uma indicação assim, para a gente trabalhar com prevenção, até mesmo nas escolas, né, porque eu como professora, a gente assiste todos os dias, a maioria, a gente é crianças e adolescentes mesmo. Tem que ser trabalhado já desde cedo, tá, para que não haja mais essas situações ali de que a gente veja na escola, né, até eu ia falar, nem vou falar o que a gente assiste, o que a gente vê de perto, porque é muita criança, muito adolescente com problemas de ansiedade, tá, de depressão. Então, tu fez uma ótima indicação que a gente possa ajudar, que a gente possa aprovar aqui com certeza, mas que a gente possa ir mais longe, né, e trabalhar também na prevenção. Dentro do CAPS, acredito que possa trabalhar um pouco melhor. Parabéns.
0: O vereador Márcio Macan, no horário da Palavra Livre, ele que abriu o horário da Palavra Livre, falou novamente sobre a questão das ligações de energia e de água no Rui de Silva e comentou a situação de que o prefeito Jorge Freitas veio aqui, inclusive foi também na Rádio Verdes Mares e gravou um vídeo com o presidente da Câmara, afirmando que não existe um termo de ajustamento de condutas para não ligar água e energia, né? Mas sim uma recomendação.
3: Só para fazer uma pergunta, senhor presidente. Primeiro, agradecer ao prefeito por ter ido à rede social tentar explicar sobre o resumo da água e da luz. No fim da história, a gente ficou sabendo que não existe um TAC, existe só um ofício, né? Uma recomendação do Ministério Público, recomendando o município a fazer alguns ajustes. Não é nenhuma execução, não é nenhuma condenação ao município, sim uma recomendação. A gente está perto de ter uma concessão aí do esgoto de água, né? A gente está repetindo várias vezes toda semana, mas é para cobrar. Então, assim, ó, o prefeito, se o Ministério Público ainda não quer conversar conosco, ou for marcado, também a gente não sabe. Primeiro a gente tem que destravar os nossos terrenos, senhor presidente, os loteamentos. Isso aí não depende do Ministério Público, isso depende da maioria de nós. Então, eu acho que o prefeito tem que chamar cada loteador, cada poceiro, quem é responsável pelos terrenos, e chamar, mas junto com essa casa. Porque se não fazer essa casa se envolver nessa questão, emperra ali de novo. Emperrar ali não adianta. Chamar uma pessoa para dizer para esse dizer que não, esse que não e que não, não resolve de nada. Nós temos que esquecer política. A política, cada um tem o seu time, é igual cada um tem a sua religião e cada um tem a sua política. Porque se nós começarmos a pensar assim novamente, lá atrás, o Arroio do Silva sempre foi, tá com 20 anos para cá, está sendo prejudicado por causa de política. Nós perdemos vários comércios aqui por causa de política. Os dois comércios que traziam movimento para a nossa casa, para o nosso município, que tinha bastante nome em qualquer lugar que fosse, era o Mariscão e o Chapelão da família do nosso amigo Veraldo, nosso vereador aqui. Então, assim, ó, beira do mar não podemos fazer mais nada, corrida de caminhão não temos mais. Então, se a gente não, além disso, se deixar travado como está travado, tem 7 mil terrenos travados. 7 mil terrenos destravados, quanto é que dá de imposto? Quanto é que dá de TBI? O município cresce bastante. E pensar também mais longe. Pegar o plano diretor e dar possibilidade de pessoas que queiram investir em empreendimentos que possam aumentar o número de andar por edifício. Porque tu vai em Torres, Capão da Canoa, tem um caminhão de, né? Tem, sei lá, 20 andares, 30 andares, aqui acho que é 11 ou 12 no máximo. A gente tem que trazer empresas que podem investir aqui e dar emprego. Então, senhor presidente, eu queria que o prefeito fizesse uma reunião conosco para começar nós a travar algumas coisas. E bem urgente. Cada dia que passa é um ano para frente que a gente vai perdendo. Muito obrigado, boa noite.
0: O vereador Everaldo Caetano disse que não adianta jogar a culpa no Ministério Público. Disse que o prefeito já explicou, mas que o problema ainda está longe de ser resolvido.
4: Queria dizer, referindo aqui, Macan, a tua colocação, referente ainda à água e luz. Não adianta nós jogar a culpa lá para Ministério Público, leis, que tranque, coisa de novo. O prefeito falou, foi, deu a entrevista, deu muito bem, mas não desengripa o problema da água e da luz do arroio. Eu creio que o presidente já fez o encaminhamento para uma conversa com o promotor, com essa casa. É um caminho, mas o caminho a ser seguido é que nós temos que dar um jeito. Vamos aproveitar que é o começo do mandato do Jorge, que as coisas estão calmas, né? E tentar nós criarmos uma saída. Não adianta se a gente dizer que não dá, não dá, não vai andar. Eu acho que tem que andar. Porque, pô, cara, vamos tornar de novo, é 20 e poucos anos. A gente sabe que tem escritura, alguns loteamentos, algumas praias, a gente sabe disso. A gente tem um conhecimento. Inclusive tem lá onde eu moro, lá na Praia da Meta, na Zona Nova e Zona Nobre, nós temos também posse lá da família. Nós temos. A gente também quer legalizar, todo mundo quer legalizar. Né? Que a prefeitura chame também, possa chamar, requalificar quem realmente é o poceiro. Né? É interessante, não é poceiro, é o ser humano que está ali, que está a tempo em cima da área, ou de 10 terrenos, ou de 20, ou de 30, ou de 50, tu entendeu? Mas não roubou, chegou, tomou uma posse passiva, mansa, que dá para a gente trabalhar ela, dá para filtrar melhor, dá para a gente, né? Mas nós precisamos que a prefeitura tenha o entendimento que tem que ser feito. É para o bem do arroio, né? Né, presidente, vereadores, eu acho que é para o bem. Pô, daqui tá, já vou explicar de novo, daqui um ano e meio nós vamos todos para a rua pedir voto de novo. Mais um mandato. Mais um mandato, gente. Eu andei nessa eleição agora, eu andei lá para aqueles fundos aqui, da, onde era a área verde, lá para os fundos assim, cara, eu vi uma... É desumano. Ali na, tu pega as cabanas ali para os fundos, é desumano, gente. Eu vi luz ser cortada, eu vi pai e mãe ficar sem água e luz. Então, no Natal, Ano Novo. Nós não podemos, a gente sabe, nós não podemos culpar totalmente a prefeitura ou jogar todo esse peso em cima dela. Mas nós também ajudar, mas que a prefeitura sente com nós, o prefeito sente. Sente dizer, não, vamos chamar o promotor de uma vez, vamos tentar aparelhar alguma coisa. Pô, rapaz, é para o bem de todos nós aqui do Arroio. É para o bem de todos nós. Não é para o bem do Everaldo, que está aqui hoje por 3, 4 meses, ou por 1 ano, ou pelo Clailton. Falar nisso aí, saudar o vereador Clailton, está sempre também lutando também. Mas nem por vocês também, que estão aí uns de um primeiro mandato, outros que já estão aqui há 3, 4 mandatos. Vereador Alice, o Macan, a Grace, que são os mais velhos que estão aqui hoje. O Elvio, né? O Clailton também, já é o segundo mandato. O Pedro, 2 mandatos. Pô, gente, nós vamos chegar mais outra eleição e nós vamos para a rua dizer a mesma baboseira de novo. Que é o Ministério Público, que é o Estado, que é isso, que é aquilo. Não é questão de a gente ser oposição ou situação. É questão de dignidade. Nós temos urgentemente, assim, ó, presidente, chamar o promotor, chamar, pedir, pegar o nosso corpo jurídico da Câmara, né? E a gente sabe que o nosso advogado aí entende bem também, sabe o que tem que ser feito. Chamar, vamos chamar. Vocês têm que entender que não é só uma água e uma luz. É a saúde, é um monte de coisa, gente. E a renda, e o que o município está perdendo? E o que o município está perdendo de colher? E outra coisa, Macan, fugindo fora do elo, tocando em... No plano diretor, nosso plano diretor, quando ele foi votado nessa casa, ele foi votado, mas ele foi readequado de outro plano diretor. Ah, tanto é que tem uma ressalva que todos, quanto é que a gente possa mexer, é por uma audiência pública. Mas a audiência pública não é 4-5 da prefeitura. A audiência pública é todo mundo. É, uma audiência pública não se faz com 4-5 pessoas, se faz com bastante, se faz com todos os vereadores, pessoal da comunidade, né? Não é com 4-5 pessoas, 7, é com bastante. Não estamos dizendo que está nada errado, nós estamos dizendo que é melhor, né? E dá para redequar tudo dentro do nosso plano diretor. Nosso plano diretor é novo. Nós podemos fazer o que a gente que for de leis mudar bom dentro dele. Mas é isso, presidente. Agradecer que o senhor, eu sei que o senhor está se empenhando nisso também, com o Jorge, com o Lei ali, né? Agradecer, o Lei tem atendido a gente, né, nas coisas que a gente pede. Também, vamos lá. É isso aí, muito obrigado a todos, tá?
0: O vereador Maico Oliveira lembrou da sua indicação, que acabou suscitando toda essa discussão, para que haja uma reunião nesse sentido. Elogiou o prefeito pela atitude de ter esclarecido que não existe um termo de ajuste de conduta e disse que é preciso buscar a informação correta para não passar inverdades à população.
1: Quero aproveitar mais uma vez, né, já que foi tocado no assunto de luz e água, lembrar que esse vereador fez uma indicação para que se fosse chamado todos os poderes, Ministério Público, Prefeitura, as concessionárias, né, que fornecem água e luz para nós, vereadores daqui da Câmara, para que se resolva. Primeiramente, quero agradecer o nosso prefeito, né, teve nas redes sociais, fez um vídeo, né, quando, infelizmente, o vereador levantou ali uma folha, falou que era um TAC, realmente não era, né, então a gente tem que procurar um pouquinho mais para também não passar informações erradas para as pessoas. Então, esse vereador fez aquilo que leu, foi em cima e viu que tem que ser feito. Eu acredito, né, o senhor Jorge tem uma vontade imensa de resolver esse problema, tenho visto nele, né, ele foi na Rádio Aranguá, teve na Rádio Verdes Mares, né, eu tenho certeza que se estivesse no poder dele, ele iria resolver, né, o senhor Jorge tem quantos anos de Celeste, que ele sabe muito bem. A gente sabe que esse problema não é só um problema do município de Mandara Rui de Silva, né, tem Florianópolis sem esse problema, tem uma outra cidade, Santa Catarina, tem o mesmo problema que nós. Eu acredito que a gente tem que sentar e resolver. Não tentar jogar a culpa para lá, para cá, para cima de um, para cima de outro, porque isso não vai resolver nada. A gente precisa é tentar resolver. Eu acho que o certo é chamar o Ministério Público, eu acho que o nosso presidente, né, a gente já assinou ali, fez o pedido, tentar conversar para ver as formas legais que a gente pode chegar e sim resolver. Esse vereador não defende luz para qualquer pessoa, porque a gente sabe que existe no município de Balneário Rio de Silva muita invasão já, muita invasão de terra. Então, se simplesmente a gente começar a dar água e luz para todo mundo, vai complicar mais ainda. Então, com certeza, o Ministério Público fez uma orientação já para vedar isso, para isso não acontecer. O que a gente precisa é conversar com o Ministério Público para a gente ver outras formas, né? Pessoas que provem que, de repente, compraram um terreno de um poceiro, que há anos que tem esse direito. Questão que o vereador Vandrei levantou naquele dia que eu fiz a indicação também, sobre pessoas que já tinham água e luz e deixaram cortar e depois tem que fazer um projeto para poder conseguir, né? E a gente sabe como é burocrático, né, ter que gastar, fazer um projeto numa casa que já existe. Então, essa é a questão. Tá? Eu quero deixar bem claro aqui que esse vereador tem ciência que não é o problema dentro da prefeitura. Tenho certeza que o nosso ex-prefeito Evandro também já teria resolvido se tivesse no poder dele, assim como o seu Jorge também tem uma vontade imensa, vindo dele uma vontade imensa de resolver o problema, até porque ele mesmo pediu o presidente estar mandando nesse ofício aí e convocando o Ministério Público das concessionárias para nós estar conversando. Uma boa noite a todos.
0: A vereadora Grace Copete discordou do vereador Maicon na questão da inexistência do TAIC e a defesa que ele fez ao ex-prefeito Evandro Scaini. Pelo contrário, a vereadora afirmou que ouviu dele que havia o TAIC e o chamou, acabou chamando de mentiroso. Ela foi bastante deselegante com o ex-prefeito.
5: Bom, eu quero discordar um pouco aí da tua fala, Maicon, porque não em relação ao prefeito atual, mas quando o ex-prefeito Evandro Scaini estava na cadeira, e cada pessoa que procurava, ou até mesmo um vereador, e eu quero que alguém me desminta aqui, ele sempre falou que tinha um TAC. Por isso que foi para a rede social falar em TAC, por isso que o vereador Macan semana passada aqui falou em TAC, porque nunca chegou, e eu quero parabenizar aqui o seu Jorge, porque do nada apareceram um documento, vereador Eve, para cada vereador, dando uma explicação. Por que o ex-prefeito não fez isso? Mentiroso. Mentindo para as pessoas. Porque é muito fácil colocar lá na cola do Ministério Público. Por que nunca teve a boa vontade que o senhor Jorge está tendo agora, junto com o nosso presidente, junto com todos os vereadores, de sentar lá com o promotor? O promotor não é bicho de sete cabeças e o promotor não tem a caneta na mão, não, do prefeito. Tá? De repente ele pode fazer uma recomendação. Nós passamos uma situação muito parecida aqui, nosso presidente era Everaldo, né, Everaldo, na questão do plano de cargos e plano de carreira, né? Nós passamos uma situação, o promotor esteve aqui por denúncia de colegas e tal, a gente foi adiante até que conseguimos aprovar. É só insistir. Então, assim, foi má vontade, sim, do ex-prefeito. Do prefeito que estava em exercício, que agora está licenciado, tá? Porque mentia descaradamente para as pessoas, inclusive durante a época de eleição, várias vezes eu questionei, disse, dá para ver isso aqui lá nessas áreas que o Everaldo citou ali antes, eu estive em casas ali, não dá, nós temos um TAC, vereadora, mentiroso. Boa noite.
0: Mas o presidente Pedro Eugênio Coelho chamou a responsabilidade para a presidência, disse que em nenhum momento ele tentou ferir algum vereador, enfim, e também manifestou aos vereadores que já entrou em contato com o Ministério Público e essa agenda será feita logo adiante.
6: Começar minha fala, né, que eu como presidente eu não posso fugir das responsabilidades que tenho. Na semana passada fui incumbido, né, para a gente trabalhar a respeito da questão do TAC, se existia esse TAC, se não existia. Na quarta-feira de manhã eu já estive reunido com o prefeito, junto com o chefe de gabinete, o Lei e o Jairo. Em nenhum momento eu fui para ferir vereador, e até, eu não vou falar de ti, Cleito, porque tu não está aqui para te defender, mas fiquei bem triste. Eu fui para entender, vereador Macan, fui para entender o que estava acontecendo, assim como vocês falaram comigo, e a gente foi, na tarde do mesmo dia, o prefeito Jorge me chamou e eu nem sabia, foi o vereador Maicon, Gianni Maicon de Oliveira, e lá ele solicitou que gravasse um vídeo. E eu quero dar os parabéns ao prefeito Jorge, que teve a coragem e a iniciativa de dar um retorno. Isso é muito importante. Em momento nenhum eu quis aqui tirar a tua razão ou tirar a razão do vereador Clailton. Eu estou aqui é para fazer o melhor para nós. E a respeito do ofício, já foi protocolado na promotoria e eles já deram retorno. Agora é só aguardar a data e nós vamos chamar tanto as concessionárias quanto a prefeitura e nós, vereadores. E, Everaldo, a respeito das audiências públicas, não é questão de 2, 3 ou 4. Nós tivemos uma audiência pública na sexta-feira passada e não apareceu ninguém. Eu, o vereador Maico e o Antônio Rosa, que não se faz presente aqui hoje. Então, assim, o povo também não comparece. Não adianta a gente também jogar a culpa, porque fazem 3, 4. Não. O povo também tem que levantar da sua casa e ir lá, cobrar. Não é só jogar no vento. Eu discordo. Eu acho que o pessoal também tem que estar junto. Muito se fala de política, de coisa, mas ninguém participa. Ninguém cobra como é que quer o resultado. Tem que estar junto conosco para a gente poder mudar. A gente fala em água e luz, mas não vem um para aqui junto, aqui conosco, aqui para também brigar junto. Então, assim, ó. Quero dizer também, Macan, a respeito dos terrenos, a gente levantou já, fui eu vereador que levantei essa pauta aqui, não é só água e luz, nós temos que destrancar os terrenos, nós temos 8 loteamentos embargados e é uma coisa que nós vamos trabalhar, porque nós não fugimos da responsabilidade. Nós temos que fazer o arroio crescer, a nossa economia girar, então eu vou trabalhar em cima disso e digo mais uma vez, eu estou como presidente aqui, não é para... denigrir imagem de nenhum vereador ou faltar com respeito. Eu estou aqui para fazer a presidência com idoneidade, respeitando todos os colegas vereadores, até porque a gente não brinca em serviço. Quando vocês me deram essa oportunidade, não foi para mim estar brincando. E eu quero isentar o prefeito Jorge, que é um cara muito reto e íntegro, e eu tenho certeza que vai caminhar conosco. Dá os parabéns ao vereador Maico por essa pauta, é uma pauta que fere isso. Deixa desconfortável, não só nós, quanto comunidade, quanto executivo. Então, é muito importante a gente trazer essas pautas mais pesadas para a Câmara, para que a gente tenha um retorno também do Poder Executivo. Eu tenho certeza que o seu Jorge não vai nos deixar na mão. Era isso. Muito obrigado.
0: Aí, e o presidente, antes de encerrar a sessão, ainda chamou para quinta-feira mais uma sessão extraordinária para apresentar ali o parecer final da comissão de ética sobre aquela questão levantada pela vereadora Grace Copete. Na última chamada não houve quórum e o presidente espera que haja quórum agora nesta próxima convocação.
7: Quero fazer uso da palavra para falar de um assunto que considero muito importante.
0: Dá licença, volta aqui, por favor. Presta atenção, querido. Põe um fonezinho de ouvido que você vai entender o que está acontecendo aqui, você não usa, né? Muito bem. Vamos lá. Antes de ir para o intervalo, a ouvinte está aqui colocando o seguinte. Eu coloquei um advogado, engenheiro, para que tudo que tinha que fazer, pagar, juiz, deu tudo ok. Então, falar com o juiz não tem nada com o Ministério Público, é o que está dizendo aqui o nosso ouvinte Vanderlei Medeiros. Então, ele disse que tratou tudo com o juiz, mas aí deve ter sido uma outra situação. Deve ter sido algum processo que ele respondeu e acabou fazendo esse ajuste, né? Bom dia, Saulo. Peço que você fale do meu pedido. É o seguinte, um poste aqui na rua Manuel Anastácio, Jardim Cibele, que está sem luz aqui no Jardim Cibele. Vários postes já estão marcados, só que eles não aparecem. A Leonia Elias está dizendo aqui, já marcaram os postes e não foram resolver o problema. Bom dia, Saulo. Estive à noite na nossa praça, que por sinal está linda, porém o que me deixou preocupado foi o de não ter vigilante à noite na praça, pois tinha 2 e agora não tem mais nenhum. Sendo assim, já imaginamos o que pode ocorrer no futuro. Seria muito bom que tivesse pelo menos um ali para cuidar desta coisa linda que é a nossa Praça Central. Observação aqui do Altíssimo Serafim Araújo, né? Que está aqui trazendo a sua mensagem. Também aqui o Chico da Barranca. Um grande abraço a você e o Samuca. Parabéns pelos projetos, principalmente por colocá-los em prática. Isso em relação à primeira entrevista que nós fizemos hoje aqui no espaço do dia a dia. 9h35, nós vamos para o intervalo. Depois do intervalo tem informação de polícia com o Jairo Silva e tem a transição para o Estúdio 95 com Lucas Casagrande. Voltaremos em seguida.
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8: 9h47, vamos à informação de polícia, Jairo Silva.
9: Olha, pois não, Saulo, polícia militar aborda dois homens e recupera a motocicleta furtada no residencial Flor do Campo, hein? Foi por volta de 19 horas, 7 horas da noite de ontem, terça-feira, dia 25, policiais militares realizavam um patrulhamento próximo ao residencial Flor do Campo, que fica localizado entre os bairros Mato Alto e Lagoão, aqui em Araranguá, quando viram uma motocicleta Honda CB300R, suspeita, ocupada por dois homens sem capacetes e que, ao perceberem a presença dos policiais, empreenderam fuga em alta velocidade, sendo iniciado então, a partir daí, um acompanhamento tático. Após percorrerem mais de um quilômetro, os suspeitos abandonaram a motocicleta e continuaram a fuga a pé, entraram em uma residência. Com apoio então de outras guarnições, a polícia realizou a entrada no imóvel, onde os suspeitos, um de 26 e outro de 17 anos, foram localizados e identificados. Em consulta aos sistemas policiais militares, descobriram que a motocicleta Honda, modelo CB300R, possui registro de furto no último domingo, dia 23 de agosto, quando o proprietário havia deixado a referida moto em frente a um estabelecimento comercial e, ao retornar, não mais a viu. O condutor alegou que havia comprado então a motocicleta pela importância de R$3.000 e o passageiro de 17 anos confirmou que a moto pertencia ao condutor. Então, diante dos fatos, o referido veículo foi apreendido e conduzido até a delegacia de polícia civil, juntamente com os dois acusados de receptação.
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8: Nove e cinquenta e dois, o Lucas Casagrande já está ao meu lado para trazer agora os destaques, né? A sua pauta para o Estúdio 95 de hoje.
20: No programa de hoje, Saulo, eu vou receber o delegado regional de polícia, doutor Diego De Aro, para a gente falar sobre a entrega de mérito policial que será realizada hoje, no período da tarde. Também vamos trazer as informações da sessão de ontem da Câmara de Vereadores de Maracajá.
8: E hoje quero mandar um abraço ao Carlos da funerária.
20: José Carlos, Carlos dos Santos. Ah, vai, eu quase que me apertei com o Leandro Fontoura agora.
8: José Carlos da Rosa, daí. É outra coisa, é outra história.
20: É outro, mas...
8: 60 anos hoje.
20: 60 anos hoje.
8: Não parece, 60. Né? Ué, que silêncio é esse?
20: Não sei. Por que me mira, senão... Um abraço pro Carlos da Funerária.
8: Carlos da Funerária. Carlos da Funerária, um grande aniversário hoje, um grande abraço a ele, um grande empresário, um vereador também, um cara
20: foi,
8: importante.
20: Ontem foi o aniversário do Neco Manta, sabia?
8: Hein?
20: Ontem foi o aniversário do Neco Manta, teve o cara.
8: O Neco Manta também?
20: É, também.
8: Ah, que legal. Olha só.
20: A pessoa da Câmara tá em festa a semana inteira.
8: Pois é?
20: É.
8: Rolou.
20: Ontem rolou.
8: É?
20: É.
8: Uhum. Já vi que tu não foi convidado.
20: Ontem eu fui.
8: Ah, ontem.
20: Não fui convidado, mas fui.
8: De seus lives, como diria os antigos.
20: Ah, casa do povo, né? A gente pode ir lá.
8: Lógico, evidente. Dá uma incerta hoje.
20: Lá pelas quatro, assim.
8: É, mais ou menos, mais ou menos. Grande abraço ao Carlos, Deus te dê muita saúde aí, muita felicidade, né, na sua vida.
20: Muito sucesso, trabalho, né? Muito sucesso.
8: Então tá bom, ali nós vamos ter que passar por ali, né? Mais dia menos dia não tem jeito.
20: Tomara que mais, né?
0: Tomara que mais.
20: Ele que espere bastante pra receber essa aí.
0: Não tenha pressa, cara. Pode deixar assim que tá. Tá ruim, mas tá bom. Tudo bem, o Lucas, então, a sua a partir de agora, volta às 18h30 na conversa do dia. Bom trabalho.
20: Em sequência, então, a nossa programação, nós vamos agora ao Notícia da Hora com o Gregório Silveira. Qual será o seu destaque, Gregório? Bom dia.
21: Olá, Lucas, muito bom dia. Renegociação de dívidas do FIES pode ser feita até 16 de setembro.
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21: A renegociação de dívidas do Fundo de Financiamento Estudantil, com descontos e condições facilitadas pelo programa Desenrola FIES 2026, pode ser feita até o dia 16 de setembro. A adesão à renegociação de dívidas da graduação deve ser firmada diretamente com a instituição financeira responsável pelo contrato do FIES, o Banco do Brasil ou a Caixa, por meio de seus canais digitais. As condições de renegociação de dívidas variam de acordo com a situação de cada contrato. O FIES oferece financiamento para quem deseja estudar em uma instituição privada de ensino superior. Após a formatura, o estudante precisa devolver o montante financiado pelo governo com juros baixos e condições facilitadas de pagamento, respeitando o limite de renda do ex-estudante. Eu sou Gregório Silveira e esse foi o Notícia da Hora.
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2: 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A hora é agora, vem pra Colina você também, nós voltamos daqui a pouquinho na programação da Sul Araranguá FM pra 95.5, Jairo Silva.
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0: Bom, agora são 10 horas e 10 minutos, 10 e 10, temperatura nesse momento na marca dos 17 graus. Bom dia! Estamos começando o programa nesta manhã de quarta-feira, dia 26 de agosto de 2026. Muito obrigado pela sua companhia, muito obrigado pela sua audiência. Muito obrigado a você também que vai participar aqui do programa. 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Além de nos acompanhar, você também interage aqui com toda a programação da Rádio Araranguá, pode interagir ainda através do nosso WhatsApp, que é o 98808-4667, 98808-4667 é o nosso WhatsApp, adicione os seus contatos e interaja com toda a nossa programação. Os trabalhos técnicos nesta manhã de quarta-feira estão a cargo de Gabriel de Moraes Rocha. A gente começa o programa desta quarta-feira recebendo aqui no nosso estúdio o delegado regional de polícia, doutor Diego Dearo. Doutor Diego, bom dia, tudo bem?
1: Bom dia a todos.
0: A Polícia Civil realiza, na tarde de hoje, a entrega de medalhas de mérito policial. Que medalhas são essas? Que honraria essa que a Polícia Civil vai reconhecer hoje à tarde, doutor?
1: Então, a Delegacia Geral da Polícia Civil baixou uma resolução recentemente instituindo este momento, né, que deve ser celebrado nas delegacias regionais, né, de todo o estado e também na delegacia geral, né, logicamente, para aqueles policiais que estão lotados por lá. E já existe uma norma estadual, né, que disciplinava isso, mas faltava colocar em prática. Uhum. E nada mais importante do que também relembrar a história do policial civil, né, pelo tempo de serviço, e entregar a esse policial uma medalha, um certificado pelo que ele já fez pela instituição. Então, hoje, para Araranguá, isso vai acontecer em outras regionais do estado, ficou definida a data de hoje, para essa entrega de três tipos de medalha. Então, a medalha de bronze, prata e ouro. Uhum. Né, medalha para aquele policial que tem 30 ou mais anos de casa.
0: 30 anos.
1: 20 anos e 10 anos, né? Então é uma escadinha, né, de agradecimento, é um simbolismo, mas uhum. que o policial possa parar por alguns instantes, né,
0: e olhar o que ele fez também.
1: Olhar, né, o que ele fez, porque o dia a dia é tão corrido, né, que passam-se meses, passam-se anos, e quando viu já se passaram, uhum. né, às vezes
0: décadas.
1: Às vezes décadas. Exatamente. Legal. E daí fica por isso. Então, eu acho que foi muito importante essa decisão superior de incentivar, né, essas homenagens que já acontecem em outras instituições e que agora veio a Polícia Civil. O importante é que venha, né? E quem veio. Né? Então, é um momento muito marcante aqui para a regional. Serão mais de 40 policiais que serão homenageados de toda a regional, não é só Araranguá.
0: Sim.
1: E hoje, às 12h30, a gente vai fazer essa entrega aqui na sede da CIVA.
0: 40, imagino a maioria no 10 anos, né?
1: Sim, uma boa parte 10 anos, 30 e alguma coisa, 10 anos. Hoje a nossa polícia deu uma renovada, né?
0: Uhum.
1: De policiais. Daí mais um pedaço de 20 anos e uma parcela pequena, né? Acima de 30 anos.
0: Quantos são os de 30 anos já?
1: Eu acredito que devam ser uns entre 3 a 5 policiais assim que estejam nessa.
0: Puxa, isso.
1: Porque outros já se aposentaram, etc. E acabaram não recebendo essa honraria, né?
0: Sim.
1: Digamos assim, né?
0: Sim. 30 anos de polícia é polícia, né?
1: É bastante tempo. Eu acho que ele já viu muita coisa na polícia.
0: Já deu para contar umas duas histórias, né?
1: Já tem bastante história. Eu tenho 23 anos, já tenho bastante coisa para contar. Eu fico imaginando aqueles que têm 30, 35 e por aí vai, né?
0: E o que esse profissional pegou de mudança também, né?
1: Exatamente.
0: A polícia de 30 anos, a gente está falando de 96. Pô, 96 a cidade era outra, a polícia era outra também, né?
1: Sem dúvida. Tem policiais até com mais tempo, né? Porque a gente fala 30, mas pode ser 38.
0: 30 ou mais, né?
1: É, 30 ou mais. Lógico que na solenidade também estarão o que a gente chama de CETISP, que são aqueles policiais que já se aposentaram e voltaram para a instituição. Eles recebem um adicional para isso. Não conseguem ficar longe da polícia, então eles se aposentam para garantir a aposentadoria e voltam para a instituição para diversas funções, né? Sim. Mas tem policiais, então, ali que tem uma história maior ainda para contar, né? Inclusive, que, né, antes mesmo da década de 90, né, que entraram na instituição. Veja que realmente é uma evolução, né? passou por várias épocas, né? Desde às vezes saindo da ditadura, depois entrando na nova Constituição, vários governos. E eu posso ver que nesse período a Polícia Civil evoluiu bastante, mudou bastante.
0: Imagina, imagina. Em 96 a gente vai estar falando aqui da Polícia Civil operando do quê? De máquina de escrever,
1: Outra com computador.
0: E 38, né?
1: 38.
0: Já não é mais, né?
1: Não. Hoje a gente usa pistola Glock, né?
0: Então, e tem que ser, né?
1: Claro. A gente tem que acompanhar a evolução do outro lado, né? Do outro lado da, né, que está praticando o crime, né? Então, se eles também estão se armando, a gente também tem que se armar com um armamento de alta tecnologia, né?
0: Sim. E não só do ponto de vista de armamento, mas até de infraestrutura também, né?
1: Claro.
0: Computador, inteligência, enfim... O crime não é só na ponta da arma, né?
1: É também, mas não é.
0: Sim.
1: Né? Exatamente. E hoje o que a gente vê é muito crime virtual. Né? O crime praticado pelo celular, o estelionato, etc.
0: O Robson é especialista nisso, né?
1: O Robson é especialista nessa área, é um policial que agrega bastante. Então é o crime do estelionato, etc. E até os crimes violentos, né? Muitas vezes a gente precisa ter o conhecimento tecnológico para extrair informações, né, que estão eventualmente em aparelhos eletrônicos, etc. Então, hoje não dá para ficar parado só de um lado, né?
0: É verdade. Bom, o senhor colocou essa questão de renovação de efetivo. Isso é importante também, até para essa questão tecnológica, né? O pessoal evolui também, né? Para vir a cara nova, né?
1: Com certeza. E os policiais, claro, mais novos, eles já vêm já com a bagagem já atualizada, digamos assim, né? Os mais antigos, eles precisam se adaptar. Né? E não adianta não querer se adaptar, porque é uma exigência, né, da evolução tecnológica e que acaba também caindo para o mundo da investigação e do crime. Então, não dá para ficar parado.
0: E acho que é legal isso, de reconhecer o policial do dia a dia, né?
1: Exatamente.
0: Não é aquela coisa do figurão, né? É aquela coisa é o policial realmente do que faz que está na delegacia registrando um boletim de ocorrência,
1: isso,
0: né?
1: Isso mesmo, é que mexe na engrenagem. Né? Exatamente, essa homenagem, né, para esses 47, se eu não me engano, ali vão estar policiais dos mais diversos ramos da instituição. Então, desde aquele plantonista, né, que vira madrugada, né, registrando ocorrência, atendendo o flagrante, lidando com presos complicados, ou presos até naquele momento ali sobre surto, em razão da droga, né, ou psicológica, etc. Aquele policial do dia a dia, né, que trabalha diariamente na delegacia, investigação, que também vai fazer plantão, do policial que também trabalha no nosso órgão de trânsito, que a gente também tem policiais que também trabalham no trânsito. Então, assim, são os mais diversos ramos que estarão lá, e cada um tem a sua importância. Eu digo, não existe um mais ou menos importante, todos são importantes, né? Todos têm a sua relevância, né? Tem o trabalho silencioso, aquele que muitas vezes a imprensa não vê, mas é todo dia mandando um inquérito, todo dia mandando um termo circunstanciado que vai lá na frente fazer diferença, né? Então, por muitas vezes, o furto daquela bicicleta que se conseguiu recuperar ou conseguiu responsabilizar a pessoa, para aquela pessoa é a coisa mais importante do mundo, né?
0: Claro.
1: Pode ser que às vezes para a sociedade isso possa ser visto como pequeno, né? Mas para aquela pessoa é importante, é assim que a gente deve encarar cada caso, né?
0: É que, na verdade, hoje em dia, e até em virtude de dificuldades, enfim, você tem alguns crimes que vão passando batido, né? Então, pessoal, a gente tem ainda um número muito alto de pessoas que não registram a ocorrência.
1: Sem dúvida. É uma cifra que acaba não sendo contabilizada.
0: Contada, né?
1: Mas eu digo, é sempre importante registrar. Nem que faça virtual, a pessoa de casa faz o registro, vai estar lá. Amanhã depois, né, se faz uma apreensão de objetos em algum local, a gente consegue identificar. Né? Então, eu acho que não custa. Né? Hoje a facilidade é muito, muito acessível, né, para a população fazer um BO. Né? Não precisa sair de casa, né, com salvo exceções. Então, não custa ali rapidamente fazer um boletim de ocorrência e deixar ali registrado. Se a gente chegar ou tiver alguma apreensão, está lá, pelo menos a gente consegue identificar o dono daquele equipamento.
0: E é impressionante como esse pequeno furto ele incomoda, né?
1: Demais.
0: Ele incomoda, porque por um lado o cara que comete o crime, ele comete com a certeza da impunidade, né? E aí o cidadão fica incomodado com isso. É o caso do fio de cobre, né?
1: Ah, sem dúvida.
0: É o caso do fio de cobre. O cara acha que, vou roubar aqui e não vou fazer... Não, tá incomodando, né?
1: Mas com certeza, ainda mais quando ele ainda afeta eventualmente... A energia elétrica. Hoje a pena até é mais rígida
0: para
1: esse tipo de crime, né? porque realmente estava, ele é realmente é uma algo que assola, né, toda a cidade, toda qualquer cidade, da pequena, maior, né?
0: Uhum. Staff da polícia vem hoje para Aranguá para
1: sim, hoje a nossa diretora vai prestigiar o evento, né? Ela vai hoje, a diretora de Polícia Sul, delegada Caroline Vicente de Bona Portão, ela vai nos acompanhar aqui, como as demais regionais depois, né? Convidamos, obviamente, né, as demais autoridades aqui da, uhum, da nossa cidade para se fazer presente e presenciar, né, esse momento que para a Polícia Civil é de muita relevância, né? Poder entregar uma medalha de honra, né, pelo serviço prestado por cada policial. E 10 anos também já não é pouco, né?
0: Não, não, não é não.
1: É o, digamos, é o novato, é. Perto dos demais, mas já é uma história na polícia.
0: Nossa, né? Em 10 anos já viu. A gente não para pra pensar, mas 10 anos, tá falando 2016 já.
1: Exatamente. E passa muito rápido.
0: É, passa muito rápido. E o profissional vai ali do. Ele vai todo dia pra delegacia, né?
1: Isso.
0: Vai todo dia para a delegacia. Quando vê, já faz um
1: pouco. Como a gente fala, né? A gente passa o maior tempo da nossa. Do dia?
0: Sim.
1: Fora de casa, né?
0: No local de trabalho.
1: No local de trabalho. Né?
0: A Cleusa Nichelle está aqui. Bom dia, Lucas. Gostaria de mandar um abraço para o meu delegado, doutor Diego.
1: Ah, sim. A Cleusa trabalha com a gente lá na. Ela é suspeita para falar, né? Então, eu gosto muito dela, mas a gente sempre agradece. A Cleusa é um excelente profissional.
0: Doutor, estrutura da delegacia aqui na região e fazer memória aqui a questão da delegacia mesmo. Como é que está a questão do prédio da delegacia?
1: É, infelizmente, eu sempre quando dou a notícia com a informação que ainda sempre precisa de uma...
0: De algo a mais,
1: né? Mas infelizmente é a burocracia estatal, né? A legislação que exige, enfim. Mas para encurtar a história, a delegacia regional hoje, ela não tem mais qualquer risco estrutural, assédio, estou falando, sim, né? Sim, onde sim. A gente está hoje, não tem mais risco estrutural.
0: Deixa eu abrir um parênteses, vocês estão bem ali, né?
1: Muito bem. Uhum. Muito bem hoje. Hoje nesse prédio. Só que é um prédio locado, né? Então, sim. Pensando financeiramente, lógico, a gente tem que retornar
0: para casa.
1: Mas em termos estruturais, o prédio é excelente. Prédio com bastante espaço. E com bastante espaço não só para os policiais, para os servidores, mas também para a população.
0: Uhum.
1: É lógico, tem a questão do estacionamento, mas hoje também no prédio sede.
0: Existe, não vai ter também, né?
1: Também não vai ter a mesma.
0: É o rotativo também?
1: É, né? Rotativo também, então digamos que dá no mesmo, né? Então, enfim, nesse aspecto os dois são centrais, né? Então, pensando no atendimento à população, ambos são bem servidos. A gente não está hoje num local que a população ficaria prejudicada, uhum, né? Mas o outro prédio, como eu disse, ele precisa de acessibilidade e reformas internas. Então não adianta a gente se mudar para lá para dizer que se mudou e no meio do trajeto ter que fazer reformas. E eu penso principalmente naquelas pessoas que têm algum tipo de necessidade especial. Então se chegar um cadeirante lá, ele não vai conseguir subir para o segundo andar, o que é um absurdo. Então eu penso que basta uma pessoa estar nessa situação para ela ser afetada. Então vamos fazer acessibilidade. Então o projeto está pronto, o projeto já foi encaminhado para Florianópolis, a gente teve a parceria fundamental da Prefeitura de Araranguá, que disponibilizou o engenheiro para fazer o projeto bem detalhado, já está pronto, já está em Florianópolis. Florianópolis também está adiantado já no projeto e acho que agora é executar, digamos assim, depois do projeto é executar a obra, né? Daí vai mais um tempo, sim, né? Enfim, né? É algo que está fora da minha alçada, né?
0: É um valor muito alto?
1: Para essa reforma?
0: É
1: um valor, eu acho que deve passar de mais de R$1 milhão, se eu não me engano.
0: É mesmo?
1: Ao menos o que está escrito no projeto, né? Eu não sou técnico,
0: sim.
1: Mas envolve, por exemplo, acessibilidade, envolve um elevador.
0: Tá.
1: Para subir um cadeirante, por exemplo. Envolve toda a reforma da fiação elétrica, que está toda defasada. Envolve também hidráulica, que também está toda defasada. Afinal, o prédio é de 97. Uhum. Então, a gente pode colocar aí uns
0: 30 anos.
1: E como embaixo dele havia uma... Eu não sei o que tem embaixo ali, um mangue, não sei qual é o nome do...
0: Uhum, no terreno
1: ali, afetou bastante as estruturas, etc. Então o prédio ficou defasado e precisa fazer uma reforma drástica nele. E além disso tem questões hidráulicas, como eu disse, tem o teto também, que teve um problema na caixa d'água, ou seja, um monte de problema, sabe, que só quem estava lá sabia do então às vezes chovia muito forte, começava a escorrer água e caía em cima de arquivos, etc. Uhum. E além do receio, né, de desabar alguma coisa. Então, assim, eu não sei se esse valor, isso é um valor de projeto, pode ser que numa licitação esse valor altere,
2: caia um,
1: né?
2: Pouco,
1: caia, sim, etc. Mas é bem considerável. Ele envolve garagem, envolve também arrumar o solo.
2: Isso para a sede da delegacia regional. Não envolveria o prédio da primeira DP. Aquele prédio ao lado ali.
1: Não, nesse projeto não. Nesse projeto que nós enviamos.
2: Sim.
1: Mas tem hoje também um processo para reforma do telhado da primeira DP.
2: Uhum.
1: Já também tá tudo lá em Florianópolis, lá para fazer.
2: Uhum. São as duas obras que precisam? Porque as outras delegacias não parece que estão...
1: Eu tenho um outro objetivo aqui. A delegacia da mulher hoje está muito bem instalada, né? Ela está no prédio locado, mas acredito que para o Estado seja um valor ínfimo pela qualidade do prédio e dos serviços que são prestados ali. Tem certas coisas que a gente não pode mensurar financeiramente quando a população ela é bem atendida, né? Então é um prédio bem localizado, esse onde está a delegacia, uhum, da mulher. Prédio bem organizado, bem dividido, digamos assim, está tudo bem instalado, os policiais estão felizes lá, então eu penso que não valeria a pena achar outro imóvel para sair dali. Mas um prédio que eu vejo como importante para a gente construir novo aqui, já tem um pedido para isso, é da Central de Polícia. Uhum. Central de Polícia é um prédio que já está há muito tempo lá, locado. Os policiais se adaptaram, é claro. Mas a gente tem um terreno aqui em Araranguá, também lá no Mato Alto, ali é Cidade Alta, né? Mas um pouquinho mais para, uhum, frente, no Mato Alto, para a construção da nova central de polícia. Já na nova sistemática, novos modelos de centrais. Já está o pedido, já está formalizado. Agora a gente espera, né, que lá em cima haja disponibilidade financeira e a gente consiga construir esse novo prédio. Seria um diferencial tremendo para Araranguá ter uma central de polícia... Né? Com dois andares, moderna, etc.
2: E ir para o Mato Alto também, né? Nessa questão de furtos também, ir para o Mato...
1: Claro, uma delegacia sempre é referência, né? No local, né?
2: É.
1: Só reparar, como eu imagino que as pessoas ali, né, que estão ao entorno da Cidade Alta, é importante, né? Sempre viatura passando ali, tem sempre policiais passando, gera segurança, né?
2: Ah, é a Polícia Civil, mas quem faz ostensividade é a Polícia Militar. Mas a Polícia Militar leva onde, né?
1: Sim, e mesmo assim, viatura da polícia está passando, né? Está circulando por ali, sempre gera mais segurança, né? E o terreno fica no Mato Alto, fica algumas quadras para frente ali. E é um terreno do Estado, né? Então o terreno
2: sairia,
1: a gente já tem.
2: Sairia do aluguel.
1: Sairia do aluguel. E volto a dizer, não é nem questão do aluguel em si, né? Mas é para a gente ter um prédio próprio. Uhum. Né? E ter um prédio adequado mesmo, né? Um prédio profissional, digamos, para serviço público ali. Foi uma casa, lógico que sempre serviu, foi importante.
2: Sim.
1: Serve, né?
2: Uhum.
1: Foi adequado, foi feito algumas adequações, né? Mas a gente sabe que um prédio novo vai fazer diferença.
2: O Maurício dos Santos pergunta aqui sobre o caso de agressão ontem no centro, né? Se o cara está preso ou solto. Não sei se o senhor tem essa confirmação.
1: Eu não tenho essa confirmação. Isso aí eu teria que apurar com a equipe que está...
2: Aí é o delegado que está, né,
1: à frente do caso.
2: Um caso que vai...
1: Exatamente. Infelizmente, desculpe, não posso responder com detalhes isso.
2: E aí tem a questão também de legislação, né? E eu não vou nem entrar nesse mérito aqui agora, porque aí fica mais complicado, né?
1: Sem dúvida. Sem dúvida. Se a gente começar a falar da legislação, daí, como eu diria, a gente enfrenta dificuldades, né? E quem muda as leis é o Congresso, então não se pode nem culpar aqui, quem está na ponta.
2: Sim.
1: É a lei que possibilita aquilo.
2: Agora, tem outro investimento que não é na Polícia Civil, mas que vai ajudar muito, que é o do presídio, né?
1: Ah, não tem dúvida. A gente tem...
2: Não é de fato na Polícia Civil, né? Mas quando vocês tiverem a condição de levar as pessoas para lá, vai facilitar muito o trabalho, né?
1: Com certeza. Na verdade, o presídio... É o que eu falo, a estrutura da persecução penal, ela começa com a prisão, né? Com a investigação, seja da Polícia Civil ou uma prisão, informações que vêm lá da Polícia Militar ou algum outro órgão, mas geralmente são essas duas instituições. Vai para o Ministério Público, vai para o Poder Judiciário e vai desembocar no presídio.
2: Uhum.
1: Né? Então, com o presídio estruturado, não tenho dúvida que o final dessa linha, né, dessa história, vai fazer a diferença. Né? Então, hoje o presídio está, né, digamos, não há espaço, né? E há decisões, né, interessantes.
2: É um problema para o policial civil, né?
1: Para todos, né? Para a polícia, para toda a polícia, né? Para a sociedade, principalmente, né? Porque muitas vezes o preso tem que ser solto, né, em razão da superlotação, etc. E vai afetar quem? A quem está,
2: uhum,
1: né, na sua casa, na rua, etc. Né, e poderia ficar lá, né? Então não tenho dúvida que a estrutura de um presídio que seja adequada, não tenho dúvida que não só para a ressocialização daquele cidadão, sim, lá, mas também para ele ficar preso. né, para ele ficar definitivamente lá o tempo que for necessário dentro da lei. Né?
2: A teoria diz que se o cidadão recebe o castigo, ele aprende a lição.
1: Exatamente.
2: A teoria é essa, né? Quem que é o castigo? Bom, o castigo é ficar preso, né?
1: Exatamente.
2: É ficar preso.
1: E se ele não gasta pouco tempo, né?
2: E não tá ficando, né?
1: É?
2: Ou não tá ficando para aprender a lição, né?
1: Perfeito.
2: Ou pior, tá aprendendo outras lições.
1: Concordo plenamente.
2: Então, assim, não dá para ficar sem uma estrutura de presídio na região, né?
1: Não. E esperamos que isso se conclua, né? Com rapidez, né? A gente sabe das dificuldades, né? Da burocracia, como eu falei antes ali, mas se conclua e traga benefícios aqui para a sociedade aqui de toda a MESC, né?
2: Sim, embora lá tenha andado e tenha andado bem a obra, né? Ainda bem, que vá assim até o final, né?
1: Sem dúvida.
2: Vá assim até o final. Hoje, a partir de que horas, doutor?
1: Às 2h30. 2h30 começa a solenidade, né? Como eu disse. Ela é uma solenidade, digamos, fechada, né? Para a instituição e para as autoridades. Mas é lógico, né? É importante a gente difundir. E eu agradeço a Rádio Aranaguá pela oportunidade de difundir a importância desse evento, de a gente honrar e homenagear os policiais que fazem história, né, e fizeram durante 10, 20, 30 anos ou mais, né, pela Polícia Civil.
2: Reconhecer, não precisa esperar acontecer alguma coisa para reconhecer esse trabalho de dia.
1: Exatamente, né? Perfeito.
2: É isso. Obrigado, doutor.
1: Um abraço. Eu que agradeço a oportunidade.
2: 10 horas e 31 minutos, a gente vai fazer um intervalo. A gente volta já.
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7: 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Valeu, amigos da Sumaranaguá, nós voltamos amanhã na programação da Sumaranaguá FM para 95.5, Jairo Silva.
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2: Muito bem, agora são 10 horas e 47 minutos, temperatura neste momento na casa dos 18 graus. Vamos em frente com o programa nesta manhã de quarta-feira aqui na programação da Rádio Araranguá. Conosco o Valdeci Batista, deixando a sua mensagem de bom dia. Também a Sandra da Silva, o Luiz Antônio Santos, pessoal que está lá no facebook.com/Rádio Araranguá, acompanhando a programação da 95.5. Vamos aos destaques agora do nosso portal www.radioararanguá.com.br. Acesse lá, você vai ficar sempre bem informado, né, sobre tudo aquilo que está acontecendo aqui em Araranguá e em nossa região. Operação Digital Footprint combate crimes de abuso sexual infanto-juvenil no sul do estado. Vereador Samuca pede ampliação à nova sede da Celesc aqui em Araranguá e mulher de 21 anos é agredida após negar dinheiro a andarilho e vai parar na UTI em Araranguá. Informações que você confere agora lá no nosso portal, no www.radioararanguá.com.br. Esse aqui é o caso, né, que o ouvinte perguntou, o Dr. Diego, que obviamente não está à frente da investigação desse caso, né? Enfim, né, para falar sobre, né, para ver se está realmente preso, né? E esse é um dos problemas que a gente tem hoje, né? Talvez o grande problema, né, que é a sensação de impunidade. E aí, como tem essa sensação de impunidade, como existe essa sensação de impunidade, as pessoas fazem o que querem. Elas acham que podem fazer o que querem. E aí, pede não, exige dinheiro, a ponto de bater. A ponto de bater. E aí é um pequeno furto, é um delito aqui, um delito ali tal, e esses delitos eles vão se somando. Isso vai, obviamente, incomodando as pessoas. Isso vai incomodando. Então, cabe, né, aos profissionais da segurança o trabalho, enfim, a atuação para reconhecer, para resolver esse tipo de problema.

10h49, a Prefeitura de Araranguá, através da Secretaria de Educação, está convocando os candidatos aprovados no processo seletivo simplificado, do edital número 2/2025, que tiveram interesse de assumir vagas disponíveis na chamada número 9, respeitando a ordem de classificação. A chamada ocorrerá na segunda-feira, dia 31, na Secretaria de Educação, que fica localizada na Avenida 7 de Setembro, número 209, no bairro Cidade Alta. Os aprovados no processo seletivo para monitor escolar 1 do ensino fundamental devem estar na secretaria às 8h30, monitor escolar 2 para educação infantil às 9h30, professor 3 do ensino fundamental às 10h30, professor 3 da educação infantil às 11h, professor 4 às 11h30, psicopedagogo 1 às 14h, assistente social às 14h30, supervisor escolar às 14h45 e auxiliar de serviços gerais às 15h. Então você que fez aí o processo seletivo no ano passado na Prefeitura de Araranguá pode participar aí, né, dessa escolha de vagas. Já a CDL de Araranguá, juntamente com a Sala do Empreendedor da Prefeitura e o Sebrae, por meio do programa Sebrae Delas, estão promovendo a oficina Produção de Vídeos para Redes Sociais com Foco em Vendas. A capacitação acontece no dia 2 de setembro, das 8 às 12 horas, na CDL. É voltada exclusivamente para mulheres que já empreendem ou desejam empreender. Com uma proposta prática, a oficina vai mostrar como transformar os vídeos em ferramentas estratégicas para fortalecer marcas, ampliar a presença nas redes sociais e aproximar-se dos clientes, né, e gerar oportunidades de vendas. Além da capacitação, o encontro também busca proporcionar um espaço de troca de experiências e conexão entre mulheres que compartilham desafios e oportunidades no empreendedorismo. A participação é gratuita, com café incluso. As vagas são limitadas e as inscrições devem ser feitas antecipadamente pelo WhatsApp da CDL, que é o 3522-0102. Então vamos lá, serviço aqui, ó. A capacitação acontece dia 2 de setembro, das 8 ao meio-dia, na CDL de Araranguá, totalmente gratuita, com café incluso já, né? Só que ele é exclusivo para mulheres, empreendedoras ou que desejam empreender. Inscrições 3522-0102.

0: Lideranças aqui de Araranguá estiveram em Criciúma conhecendo o ecossistema de inovação da Unesc no CRIU. Conhecer as soluções, os programas e as possibilidades de incentivo à inovação que poderão atender a região da Amesc foi o objetivo da visita institucional realizada ao Centro de Inovação de Criciúma, o CRIU. A comitiva de Araranguá foi formada pelo diretor da Unesc Araranguá, Dorvânio Vieira, pelo presidente da ACIVA, Jadiel Bosa Delavec, e pelo diretor de inovação da Prefeitura de Araranguá, que é o Leandro Miller. Recebidos pela gerente do CRIU, Helenice Padoim Engel, os visitantes conheceram a estrutura e as iniciativas desenvolvidas por meio da Agência de Desenvolvimento, Inovação e Transferência de Tecnologia, a ADIT, da Unesc. A agência atua no fortalecimento do ecossistema regional, conectando universidade, empresas, poder público e comunidade, para transformar o conhecimento em soluções, negócios e desenvolvimento. Entre os programas apresentados, estiveram a incubadora, a ITEC, voltada ao apoio à criação e consolidação de empreendimentos inovadores, a Unesc Solutions, que aproxima pesquisadores e o setor produtivo para o desenvolvimento de soluções personalizadas, o Núcleo de Empreendedorismo, o Unesc Labs, o Inova Júnior, o Movimento Empresa Júnior e o Observatório de Desenvolvimento Socioeconômico e de Inovação. Para Dorvânio Vieira, a visita reforçou a oportunidade que se abre para o extremo sul catarinense com a transformação da Unesc Araranguá em campus. Ele disse que agora, com a transformação, né, da Unesc Araranguá em campus, todos os serviços que foram apresentados podem ser ofertados, né, aqui na região, assim como os serviços do IPARC. Já o presidente da ACIVA, Jadiel Bosa Delavec, destacou a qualidade dos projetos executados e defendeu uma aproximação da região a estes projetos. Nós conhecemos um ecossistema de ferramentas, de utilidades, de muita coisa que a gente nem imagina, e muitas assessorias, muita prestação de serviço que várias empresas da região precisam e que acabam indo buscar fora da região e que podem estar utilizando esse trabalho da Unesc. Já o diretor de inovação da prefeitura, o Leandro Miller, apontou que a proximidade entre as instituições pode ampliar o atendimento do Centro de Inovação de Araranguá. Possibilidade de termos profissionais atuando aqui, auxiliando empresas incubadas e se desenvolver é muito boa, foi o que disse. Ele também destacou a proposta de um levantamento de empreendimentos do turismo aqui na cidade. Eles querem fazer um mapeamento turístico da cidade, todos os comércios, bares, restaurantes, pontos turísticos, para que tudo isso esteja em uma plataforma que os turistas possam conhecer esses pontos na cidade, completou o Leandro Miller. Agora são 10 horas e 55 minutos. Nós vamos agora ao Notícia da Hora com o Gregório Silveira. No próximo bloco do programa, as informações da sessão de ontem da Câmara de Vereadores de Maracajá. Mas antes, Gregório Silveira, qual será o seu destaque?
1: Olá, Lucas. Novamente, muito bom dia. A Mega Sena acumula e vai para 25 milhões de reais.
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1: Nenhum apostador acertou as 6 dezenas do concurso 3.049 da Mega Sena, realizado nesta terça-feira. O prêmio acumulou e está estimado em 25 milhões de reais para o próximo sorteio. Os números sorteados são 06, 13, 36, 43, 53 e 55. 22 apostas acertaram 5 dezenas e irão receber cerca de 41 mil cada. Para o próximo concurso, as apostas podem ser feitas até às 8 horas da noite em qualquer lotérica do país ou pela internet no site ou aplicativo da Caixa. A aposta simples com 6 dezenas marcadas custa R$ 6. Eu sou Gregório Silveira e esse foi o Notícia da Hora.
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Muito bem, agora são 11 horas e 12 minutos. 11 e 12, a temperatura neste momento está em 19 graus. Vamos em frente com o programa nesta manhã de quarta-feira.

0: E olha, ontem foi noite de sessão na Câmara de Vereadores de Maracajá. Durante a sessão de ontem, os projetos importantes já deram entrada, né? Como, por exemplo, um substitutivo global, o projeto de número 04, que revogou o parágrafo 1º do artigo 36 da Lei Complementar número 112 de 2025. Também entrou um substitutivo global número 04 ao projeto 03, também revogando um artigo da lei, o artigo 11 da Lei Complementar 117 de 2025, uns projetos que deram entrada, né, e que passam a tramitar nas comissões, né, da Câmara de Vereadores de Maracajá. Ainda na sessão de ontem, deu entrada o projeto de lei número 05, lei complementar número 05, que altera o dispositivo do anexo único que especifica a lei complementar número 112, que estabelece a estrutura administrativa e organizacional e dispõe sobre cargos em comissão do município de Maracajá. Aqui esse projeto, ele vai ser discutido, né, em sessões futuras da Câmara de Vereadores, mas ele trata de algumas questões. Esses projetos, na verdade, eles tratam de algumas questões salariais no município dos servidores públicos, né? Porque houve uma recomendação do Ministério Público retirando, né, a possibilidade do município fazer algumas gratificações. Então, alguns salários estão sendo recompostos através desses projetos. Também deu entrada ontem, deram entrada, na verdade, dois requerimentos de autoria do vereador Wellington Júnior de Farias, que requer o convite, o 28 requer convite do responsável pela iluminação pública municipal para prestar esclarecimento aos vereadores sobre o setor de serviços e as demandas e o planejamento do setor. E o requerimento número 29 requer o convite à diretora do Departamento de Educação para prestar esclarecimentos aos vereadores sobre a rede municipal de ensino, suas demandas, ações e planejamento. Durante a discussão do requerimento número 28, o vereador Wellington Júnior de Farias falou sobre, ele acabou falando sobre os dois, sobre os dois requerimentos, né, e justificou, né, que nas sessões passadas falou sobre a importância da presença dos diretores na Câmara de Vereadores.
1: Vereadores, na sessão passada foi comentado aqui que deveríamos convidar diretores, chefes de divisão, as pessoas responsáveis pelas pautas pertinentes ao município. Então resolvi apresentar dois requerimentos essa semana e nas semanas seguintes também vou apresentar, buscando a participação dos diretores e responsáveis da pauta para vir nessa casa, até mesmo para a gente conhecer. Outrora teve até sessão onde o vereador não, né, a gente tinha dificuldade de saber quem era o responsável de determinada pauta, porque nunca teve aqui na casa ou a gente nunca entrou em contato. Então fica aqui o pedido para que seja aprovado e que eles possam vir e a gente possa conversar.
0: Esta foi então, né, a justificativa durante, né, a discussão do requerimento 28, mas que vale, né, a mesma situação para o requerimento número 29. Os dois requerimentos foram, portanto, aprovados. Também foram aprovados dois pedidos de informação, também de autoria do vereador Wellington Júnior de Farias. O pedido de informação número 18 solicita informações sobre as providências adotadas em relação à indicação número 17, referente à implantação de sentido único de circulação na rua Antônio Machado, no trecho em frente à Escola Municipal 12 de Maio. Já o pedido de informação número 19 solicita informações sobre as melhorias adotadas para a vistoria, manutenção e melhoria da iluminação das academias ao ar livre existentes nas comunidades do município de Maracajá. Já durante as discussões dos projetos de lei, foi colocado em discussão o projeto de lei número 12, que dispõe sobre as diretrizes para a elaboração da lei orçamentária do município de Maracajá para o exercício financeiro de 2027 e da outras providências. O vereador Alacide Luiz Rocha fez uma manifestação, especialmente com relação ao percentual que a LDO estabelece para que o município possa fazer uma suplementação orçamentária sem autorização da Câmara de Vereadores. Vou traduzir isso aqui, né? O município tem um percentual em que ele pode movimentar recursos dentro do orçamento sem autorização da Câmara. Se passar desse percentual, precisa encaminhar um projeto de lei para a Câmara de Vereadores, fazendo uma suplementação, mostrando de onde vai tirar o recurso e onde vai aplicar. O vereador Alacide Luiz Rocha entende que os 15% que vieram no projeto original, eles deveriam ser reduzidos para 10% e falou sobre isso.
2: Ok, que relata nessa lei, né, na lei 33 orçamentária, que isso aí serão as direções dos futuros próximo ano. E nada mais, a gente já deu lá atrás, outros anos aí, 15%, tantos por cento, e a gente viu que essa casa ela foi perdendo o poder, perdendo o direito, sem saber onde está construindo, quando a gente sabe, quando lá um eleitor pede uma opinião para a gente não está sabendo o que está acontecendo. Se eu fazer uma pergunta aqui para certo vereador, de alguns decretos que foi comprado e algum avaliamento que foi comprado por decreto, dos três decretos, tem vereador que não vai saber responder. Então, eu sou, esse meu parecer, essa minha emenda que foi tentando botar ali, seria para reduzir, para essa casa ter mais força e mais respeito lá na frente. E a gente tentou botar essa emenda hoje, e esse projeto, como estava em pauta, a gente teve umas pequenas discussões, a gente também, como tem humildade, né, chega a um consenso, né, e cada um tem o seu consenso do seu voto. Né. Se a gente votar, não tiver o direito de botar emenda, a gente não teve o direito de botar emenda, porque tem uma comissão que afirmou, e a gente teve a humildade de coisar. O meu pensamento hoje é que esse projeto seria rejeitado, votaria novamente e seria aprovado com a emenda de 10%. Nós estamos só tirando 5%, nós não estamos tirando, mexendo nada, e essa casa está tendo sempre um respeito com a população para os próximos anos. Né? Tanto é que tem a direção, tem certeza que essas casas aqui, nenhum vereador perguntou o que é que falta na tua comunidade para te botar no orçamento, o que é que falta nisso. Então, essa seria a minha decisão, o meu apoio, e pediria que quem pensasse no eleitor, nos próximos anos, que votaria contra esse orçamento para vir outro projeto para nós aprovar com a emenda, que não foi conseguida colocar nesse projeto.
1: Essa emenda que o vereador Alacide propõe colocar na LDO, ela vai balancear, nivelar o trabalho do executivo com o legislativo. Outrora, o vereador Daniel comentou que, né, o vereador não está aqui só para dizer amém. Eu concordo com ele. Não estamos aqui só para dizer amém. O projeto da LDO foi proposto a redução de 10%, porque existe essa necessidade dos vereadores de saberem quais são as ações que o executivo quer tomar. Nós deveríamos apresentar ao executivo as demandas da comunidade, e a gente apresenta por meio de indicação, por meio de requerimento, por meio de pedido de informação. Mas se faz necessário também os vereadores saberem quais são as ações que o executivo quer tomar quando for, cada um vai usar ou entender o termo que quiser, mas investimento ou gasto em determinadas áreas. Tivemos polêmicas no ano passado, esse ano, em relação à desapropriação. E aqui não faço juízo de valor. Há quem concorde, há quem discorde. Ok, mas é necessário passar por essa casa. Nós estamos perdendo o nosso poder de representar a população que nos elegeu.
0: Então, a discussão, né, dos vereadores com relação ao projeto de lei que estabelece, né, as diretrizes orçamentárias ao orçamento com relação especificamente a essa questão, a esse ponto, né, ao percentual, à margem que o município tem para suplementar sem uma autorização legislativa. Eu preciso fazer um esclarecimento aqui com relação à fala do vereador Alacide no que diz respeito à apresentação de emendas. O regimento interno da Câmara de Vereadores de Maracajá estabelece que a apresentação de emendas, sejam elas emenda supressiva, seja uma emenda modificativa, precisa acontecer durante o trâmite do projeto nas comissões. Nas comissões. O vereador, que é membro das comissões, de uma das comissões, chegou a falar sobre isso na reunião de comissões, mas havia um entendimento das comissões de que o projeto já estava pautado na sessão da Câmara de Vereadores, que o projeto já estava com a presidência para ser pautado, portanto, já com o parecer. Por isso, inclusive, que no relatório apresentado na sessão de ontem, que foi lido pela secretária Gisa Rocha, estabeleceu, se registrou isso, que o vereador tinha esta opinião de tirar, né, de diminuir este percentual. O projeto da LDO foi colocado em votação e foi rejeitado. Foi rejeitado, contando com 5 votos contrários. Os votos do vereador Alacide Luiz Rocha, da vereadora Rosilane da Soler da Silva Valério, da vereadora Giza Rocha, do vereador Wellington Júnior de Farias e da vereadora Diane Martins Bosa. Votaram a favor da LDO os vereadores Daniel Borges Mendonça, Presalino Ramos e Jusemar Gonçalves, vereador Má, votaram contrário, portanto o projeto foi rejeitado. O município agora, como é uma lei orçamentária, e o município precisa ter essas leis aprovadas ainda neste ano para ter o orçamento, né, no ano estabelecido para o ano que vem, precisa reenviar o projeto à Câmara de Vereadores, promovendo, né, alterações ou não, enfim. Aí o município vai estabelecer, vai conversar com a Câmara sobre isso, para encaminhar novamente a LDO para a Câmara de Vereadores e futuramente encaminhar um projeto que estabeleça, né, o orçamento para o ano de 2027. Também foi colocado em votação na noite de ontem o projeto de lei número 13, que autoriza o Poder Executivo Municipal a doar terrenos públicos e unidades habitacionais construídas com recursos do programa Casa Catarina para famílias em situação de vulnerabilidade social contempladas pelo referido programa e da outras providências. O vereador Presalino Ramos Neto falou sobre este projeto.
3: Cumprimentar o prefeito aqui que está presente, os que nos assistem e os que nos assistem pela internet. Como o vereador Lacide bem falou, hoje também eu me sinto orgulhoso de estar votando esse projeto. Há muito tempo não se vê construções de casas populares em Maracajá. Então, graças à administração, graças ao trabalho também de nós, vereadores, que aprovamos a compra do terreno, que aprovamos o empenho e que trabalhamos para que isso hoje chegasse a esse ponto. Então, a gente fica muito feliz. Também agradecer ao governo federal, ao governo estadual, que mandou essas casas, né? Teve parcela do governo federal. Não importa o partido, mas o importante é que veio para Maracajá. Também vai vir do governo estadual. E se um dia vier algum projeto de recurso do Poder Municipal para a construção de casas populares, será bem-vindo. Maracajá precisava dessas casas e hoje a gente está vendo se tornar realidade. Então, é um orgulho para a gente, que como nós, vereadores, nós vamos ficar aqui na história, que estamos entregando. Eu quero fazer parte da entrega de casas, de todas essas casas. E ainda ficou famílias precisando, ainda tem famílias precisando. Como o vereador falou, tem muita gente que prefere ter um carro do que uma casa, né? E eu acho que meus pais se ensinaram, e eu ensino para meus filhos, que priorizar seu lar fechado, a sua porteira, para depois pensar num carro ou em outra coisa melhor. Eu acho que a sua casa própria é uma prioridade. E Maracajá precisa bastante. Haja vista a demanda por aluguel aqui em Maracajá. Então a gente fica muito feliz em aprovar essa lei e em participar dessas construções, dessa doação. Volto a dizer parabéns ao prefeito municipal, à sua equipe, prefeito, que trabalhou para isso. E a gente fica feliz. E que venham mais casas populares, que venham casas do governo federal, do governo estadual e quem sabe também do nosso recurso próprio do poder executivo desse município. Boa noite.
0: Muito bem, está aí a discussão ontem, né, do vereador Presalino Ramos também falando sobre este projeto que foi aprovado pela unanimidade dos votos, né, para doação desses imóveis. Já durante o período da palavra livre, o vereador Wellington Júnior de Farias falou sobre a situação envolvendo uma praça do município e sobre vandalismo, né? Na verdade, sobre o vandalismo, né, que aconteceu nessa praça.
1: Quero relatar também, quero pedir para a Thaís colocar uma foto aqui. Já foi pedido um zelador para a praça do centro, foi pedido zelador também, né, um guarda aqui para a praça da Vila Beatriz. Nós tivemos um caso onde houve vandalismo lá no banheiro do centro, né? Então eu recebi mensagens, até pessoas me mandaram, eu sei que o Dado, né, e o Dado relatou o problema e questiona a administração municipal, e eu também faço isso, para que seja feita alguma coisa. Salvo engano, tem uma câmera lá, acredito que dava para observar essa câmera, quem foi o vândalo que fez isso. É dinheiro público, é nosso dinheiro. Ninguém quer ver o nosso dinheiro indo para o ralo. Então, peço que seja, né, investigado quem foi o ladino que fez isso. Está errado. Está errado isso. Então, por isso que a gente pede um zelador para estar à frente e observar. Precisa fazer algumas manutenções nas praças. Coisa simples, acredito que dê de resolver com pouco recurso, mas precisa de atenção.
0: Bem, a manifestação ontem também do vereador Wellington Júnior de Farias durante o período da palavra livre. Assim transcorreu a sessão de ontem da Câmara de Vereadores de Maracajá, que, por uma questão de calendário, não tem sessão na próxima semana, né, em virtude do mês ter uma terça-feira a mais. Então, a presidente Gisele ontem anunciou, né, e reforçou isso, que na próxima terça-feira não terá sessão na Câmara, então ela volta a se reunir daqui a 14 dias. Tudo bem, agora são 11 horas e 29 minutos. Nós vamos ao intervalo. A gente volta com informação de polícia aqui no programa.
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3: 11 horas e 41 minutos. Homem é preso após descumprir medida protetiva contra a mãe idosa. Informação de polícia agora com Jairo Silva. Bom dia.
4: Bom dia, Lucas. Um homem de 53 anos foi preso pela Polícia Militar após descumprir medida protetiva de urgência em favor da sua mãe, uma idosa de 83 anos em Criciúma. A ocorrência foi registrada na tarde de ontem, terça-feira, dia 25, no bairro Vila Zuleima, naquele município. Os policiais militares constataram que o homem, mesmo após ter sido intimado sobre a determinação judicial que o obrigava a se afastar da residência onde residia sua mãe, permaneceu no imóvel. Diante dos fatos, o mesmo foi preso em flagrante e conduzido à Delegacia de Polícia Civil.
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0: bem, agora são 11 horas e 45 minutos, 11 e 45, temperatura neste momento, deixa eu dar uma atualizada aqui, está na casa dos 20 graus, em frente com o programa na manhã desta quarta-feira. O Maurício Santos Ricardo, durante a entrevista do Dr. Diego, que é o delegado regional, né, ele perguntou sobre o homem, sobre o caso, né, da agressão ontem no centro, o caso de uma agressão de um pedinte, né, que agrediu uma mulher e essa mulher foi inclusive hospitalizada, né? O delegado Jorge Giraldi, né, no grupo de imprensa, inclusive divulgou um vídeo em que ele inclusive identifica o agressor. O agressor foi o Nego Barriga, pessoa muito conhecida, né, na cidade, enfim, foi o Nego Barriga, e foi representado, né, ele foi enquadrado na Lei Maria da Penha por agressão à mulher, né, por lesão corporal dentro da Lei Maria da Penha, né, e aí o delegado nesse vídeo explicou, enfim, a decisão do STF sobre o enquadramento disso, não tem necessidade de ter um relacionamento, e ele explicou isso. E aí disse que hoje, né, seria conduzido aí para uma audiência de custódia para responder de fato a pergunta, né, se seria conduzido à prisão ou se seria solto, e toda a documentação, inclusive da Secretaria Municipal de Saúde, foi encaminhada junto para que o Poder Judiciário tome, né, uma decisão com relação a esta situação. O fato é que a moça, né, que foi agredida tinha feito uma cirurgia recentemente, por isso que precisou ser hospitalizada, chegou aí para UTI também, então tudo isso, né, está sendo levado em consideração diante deste caso. Também lá pelo nosso Facebook, a Edna Abrina Macedo, bom dia, dia triste, outro terremoto, outra tragédia, nosso planeta em fúria, é o que diz aqui a Edna Abrina Macedo pelo nosso Facebook, lá no facebook.com/radioAranguá, ela fala aqui sobre o terremoto, né, em Tibete e Nepal, né, centenas de pessoas estão sumidas. São, até o momento, né, 95 mortes, 380 desaparecidos. Né? Então, essa é a atual situação lá de Tibete e Nepal. Né? A gente vai precisar, obviamente, continuar acompanhando isso ao longo do dia para ver qual vai ser, de fato, a consequência disso. Né? A consequência disso, infelizmente, né, a gente tem essa situação acontecendo aí nesses dois países. Enquanto isso, aqui na nossa região, segue o trabalho do Departamento Municipal de Trânsito de revitalização da sinalização viária. O Demutran vem realizando ações de revitalização e sinalização viária em diversos pontos do município, incluindo a pintura e a manutenção de vagas destinadas a idosos e pessoas com deficiência, especialmente nas áreas do estacionamento rotativo. A iniciativa é importante para garantir maior visibilidade e organização do trânsito, reforçar o respeito às vagas preferenciais e contribuir para a segurança de motoristas, pedestres e demais usuários de vias públicas. Né? Então o Demutran segue realizando aí esse trabalho. Só tem ali um caminhãozinho, né, que vai, onde vai pintando ali as faixas, onde vai demarcando, né, a realização ali as vagas de estacionamento. E aí, né, complementar isso, as placas, enfim, que são colocadas, tudo isso faz parte desse esforço para manter, né, sempre a sinalização viária, né, o mais adequada possível para que o motorista possa respeitar essa sinalização. Aí vem um grande desafio. Tá lá a sinalização, tá lá a vaga pintada, tá lá a placa, olha, aqui é um estacionamento especial para idoso, para deficiente, enfim. Aí vai lá o cidadão e não respeita, né? Simples e fácil, sem maior problema, sem maior dificuldade. Ele só não... Só falta isso. Né? Só falta isso. Só falta o cidadão respeitar. Né? Por incrível que pareça, né, falta o cidadão respeitar aí a sinalização que está... O motorista, né, respeitar a sinalização que está implementada. Dias atrás... E isso, cara, isso é impressionante, assim. Ó. Isso é cultural do araranguaense. Isso é cultural. E o pessoal não muda o comportamento, tá? Não muda. Dias atrás eu estava passando no calçadão, simplesmente o cidadão parou o carro, ligou o pisca-alerta para aguardar alguém descer. Aí, acho que tava numa conversa, porque ficou ali algum, né, talvez alguns segundos ali, entre parar, ligou o pisca-alerta e tal, terminaram a conversa. Aí a pessoa desceu e tal, foi pela frente, atravessou na frente do carro, o cidadão esperou. E quem tá atrás esperou também, porque não passa pelos lados, não dá de passar pelos lados. Sabe? Como se não houvesse fila atrás dele. Como se não houvesse fila atrás dele. Outro dia, parece que eu sou sortudo, né? Outro dia o cidadão parou, porque a pessoa da loja, saiu da loja e tal, foi lá entregar uma, não sei se era uma compra, um condicional, não sei o que que é. Foi lá entregar no carro, entregou a compra e tal, voltou, saiu. Só que enquanto a pessoa da loja veio entregar, quem ficou atrás, ficou atrás. Ficou atrás. Não, é, só pra avisar, tá, gente? Não pode. Não é porque ligou pro pisca-alerta que pode fazer o que quiser. Né? A gente precisa ter um pouquinho mais de educação no trânsito, né? Então, um pouquinho mais de educação no trânsito, precisa respeitar um pouquinho mais as pessoas que estão no trânsito. Não é só a sua pressa que importa, né? A pressa dos outros, ela também precisa ser respeitada, enfim. Então, tudo isso precisa levar também, as pessoas precisam ter mais atenção, né, a esse tipo de situação. A Juscelia Estevão está aqui, né? É, volta a falar aqui sobre o caso do Nego Barriga, né? Diz que ele já bateu na sobrinha, né? Na sobrinha da Juscelia aqui. Ela recém tinha ganhado um bebê, né? Está dizendo aqui a Juscelia Estevão. É, quando a situação vai se repetindo, ok, é uma pessoa que tem, né, uma questão, um diagnóstico, inclusive, né, de uma doença mental. Esse diagnóstico precisa ser respeitado. Mas está se provando que conviver na sociedade também não está conseguindo. Então precisa ver uma internação, alguma coisa nesse sentido. Alguma coisa nesse sentido. Porque certamente os familiares, né, estão bastante preocupados e revoltados, né, com esse tipo de situação. Não dá para permitir. Não dá para permitir. 11h53, são destaques agora lá no nosso portal, no www.radioararanguá.com.br. Júlio Garcia e Clésio Salvaro lançam... Opa, vamos lá, Júlio Garcia e Clésio Salvaro lançam candidaturas amanhã em Araranguá e Câmara do Arroio volta a discutir ligações de água e energia. E vereadora chama ex-prefeito de mentiroso, é a coluna do Saulo Machado, lá no nosso portal, no www.radioararanguá.com.br. Polícia Civil homenageia mais de 40 policiais com medalhas por tempo de serviço em Araranguá. Entrevista do delegado Diego De Aro, aqui no programa, já em destaque lá no nosso portal, no www.radioararanguá.com.br. 11h53, assim nós fechamos então o programa nesta manhã de quarta-feira, agradecendo por aqui o carinho da sua companhia, da sua audiência e também da sua participação. Reforçando que nós nos encontramos ainda hoje, às 18h30, lá na Conversa do Dia. Obrigado pela companhia, pela audiência, um abraço, bom dia!
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0: Muito bem, agora são 12 horas com mais 3 minutos, meio-dia e 3. Muito boa tarde, estamos iniciando a partir de agora mais uma edição do programa Hora do Recado desta quarta-feira. Já estamos no meio da semana, uma quarta-feira ensolarada, tempo bom em toda a região sul catarinense. É claro que o tempo muda a partir de quinta ou sexta-feira, né? Mas hoje a temperatura está bastante agradável, ela já subiu, né? Uma temperatura quase de primavera em meio ao inverno brasileiro. É céu azul, tempo realmente bastante limpo em toda a região sul catarinense. Estamos iniciando a Hora do Recado, seu serviço de utilidade pública da sua Araranguá FM, até a uma da tarde, com a mesa de áudio entregue ao nosso competente Gabriel Moraes Rocha. Obrigado, Gabriel. Vamos juntos com você interagindo aqui com a gente, mandando seus recados aí pelo Facebook da sua Araranguá, pelo WhatsApp, enfim, participando aqui do nosso serviço de utilidade pública, programa com mais de 60 anos na região sul do estado, um dos mais tradicionais do rádio catarinense, né? Apresentação Jairo Silva, hoje excepcionalmente, na ausência do apresentador oficial do programa, que é o nosso Reinaldo Pereira. Grande Reinaldo, né? Reinaldo precisou se deslocar a Criciúma, né? Com a sua esposa, enfim, e amanhã ele estará de volta aqui neste programa, ok? Maravilha. 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Oportunidade em que a gente parabeniza aí o nosso José Carlos dos Santos, o vereador José Carlos dos Santos, o Carlos da Funerária Santa Terezinha, pela passagem do seu aniversário, né? Parabéns, Carlos. Eu já desejei, já fiz exatamente essa homenagem para ele hoje, né? Ele que está completando hoje, mais uma data muito especial, né? 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Parabéns, Carlos, saúde, paz, prosperidade, é o que nós desejamos. 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
0: E a gente segue até a uma da tarde. E a gente começa destacando as vagas de emprego, né? As oportunidades aí de trabalho para você que está procurando emprego. Olha, a Revestir Estofaria Automotiva contrata auxiliar de soldadora. A Revestir Estofaria Automotiva contrata auxiliar de soldadora. É também estofador com experiência, auxiliar de pintura automotiva, peças plásticas internas, auxiliar de estofador também. Interessados, enviar o currículo ou entrar em contato no 489-9950-0380. 489-9950-0380. Então, a Revesticar, né? Não é a Revestir, não. Vou corrigir aqui, a Revesticar, estofaria automotiva, então, a Revesticar, contrata auxiliar de soldador, estofador com experiência, auxiliar de pintura automotiva, peças plásticas internas, auxiliar de estofador, enfim, são várias funções aqui, né? Interessados em enviar currículo ou entrar em contato pelo telefone 489-9950-0380. Entre em contato e converse com o pessoal, então, da Revesticar. A empresa SBM Sul Brasileira de Mineração Limitada, de Maracajá, contrata operador de carregadeira, operador de trator rolo e soldador Para maiores informações, ligue o WhatsApp 48 98488 4628. 48 98488 4628. Conversar lá com o pessoal da SBM Sul Brasileira de Mineração, que fica em Maracajá. O Queres está contratando estoquista. Interessados, levar o currículo até a loja na Avenida 7 de Setembro, falar com o Alexandre, o nosso amigo Alexandre. É o goleiro Black. Ele é o gerente ali, você conversa com ele. Então, é bom lembrar que o Queres está contratando é estoquista. Interessados, enviar currículo, né, na Avenida 7 de Setembro, na filial das lojas Queres, falar com o Alexandre. Perfeito? E a gente segue, mais vagas aqui, hein? A Fátima está contratando uma babá para trabalhar em Balneário Rio de Silva. A Fátima está contratando, portanto, uma babá para trabalhar no Rio de Silva. Interessadas, ligar para o 489-9985-4302. 489-9985-4302, falar com a Fátima. Está precisando aí de uma babá. O Super Moriari contrata líder de frente de caixa, padeiro ou padeira, fiscal de loja também. Interessados, ligar para levar, aliás, o currículo no Super Moriari ou enviar para o 489-8804-4806. Levar o currículo, né? Enviar, levar o currículo pessoalmente, ou então você pode enviar pelo telefone, pelo WhatsApp 489-8804-4806. É que o Super Moriari tem filial aqui em Araranguá também, está contratando então líder de frente de caixa, padeiro ou padeira e também fiscal de loja. Quantas oportunidades de trabalho aí, né? Vagas atualizadas também no Cine aqui de Araranguá, hein? O Cine está necessitando, tem vagas aí, por exemplo, para assistente de vendas, atendente de açougue, auxiliar de cobrança, auxiliar de limpeza, auxiliar nos serviços de alimentação, babá, carpinteiro para painel premoldados, costureira de máquina overlock, costureira também de máquina reta. Olha só quantas vagas aí. Vagas também para eletricista, mestre de obras, operador de câmaras frias, operador de processo de produção, vagas também para pedreiro, servente de obras, soldador, técnico de instalação de rede, além de vendedor interno. Então, interessados devem procurar a sede do Cine, que fica na Avenida 15 de Novembro, número 1650, no centro da cidade, no edifício Infinity, um belo edifício que fica a duas quadras aqui, aproximadamente temos uma metade dessa quadra aqui na Caetano Nunes, mais uma quadra lá do Banco do Brasil, mas essa outra quadra que passa a ser uma metade de uma quadra praticamente, mas vamos contar com quadra, duas quadras e meia, dois quarteirões e meio, você vai encontrar o Cine, que fica no edifício Infinity, sala número 408, contatos pode ser feito pelo telefone 48-3529-0160, 48-3529-0160, no horário entre 12 e 18 horas. Então você pode tratar em relação a essas vagas aí com o pessoal do Cine, no período de 12 até as 18 horas, ou ligar também da onde você estiver no 48-3529-0160. Então são muitas vagas aí de trabalho que o Cine dispõe, né? Disponibiliza aí para toda a região sul do estado. 12 horas com mais 12 minutos. São vagas de emprego, são vários postos aí que a gente citou de trabalho, né? E agora a gente parte também para falar de negócios, né? Vamos falar de vendas também aqui na hora do recado. O Ademir está vendendo, olha só, uma casa mista com preço de Barbada. O Ademir está vendendo uma casa mista com preço realmente de Barbada. Fica no bairro Caveirazinho, aqui em Araranguá. A casa, segundo ele, tem 3 quartos, sala, cozinha, banheiro, área em volta da casa. Tem área em volta da casa. O terreno é todo cercado, segundo Ademir. Interessados, ligar para o telefone 489-9646-5144. Falar com Ademir. 489-9646-5144. É preço de ocasião, a casa que ele está vendendo. É preço realmente maravilhoso, segundo ele, no bairro Caveirazinho. A casa com 3 quartos, sala, cozinha, banheiro, área em volta da casa, terreno cercado. Realmente está prontinha a casa. É só você negociar e morar. É bem por aí. Quem sabe se é a casa dos seus sonhos aí, né? Vendo também uma F1000 motor VWM. Vendo uma Ford F1000 motor VWM 229. É o modelo, né? É o motor VWM 229, a referência do motor. Quatro pneus zero, documentação em dia. Olha só, motivo da venda, doença. Tem que fazer um transplante. Valor R$24.000. Então é uma urgência aqui. É para realizar um transplante, por isso que está vendendo aí realmente por R$24.000. Aceito proposta, pega um carro ou moto elétrica. Ele diz que aceita a proposta, que o dono do veículo pega um carro ou moto elétrica, até no valor de uns R$10.000, segundo ele. Interessados entrarem em contato com o Joãozinho. Então falar com o Joãozinho no telefone 48 99957-4881. 48 99957-4881. Falar com o Joãozinho. Então o Joãozinho está vendendo, ele tem urgência, né? Uma Ford F1000 motor WM 229 com quatro pneus zero, quatro pneus novos, documentação em dia, motivo da venda é doença, tem que fazer um transplante, valor R$24.000. Aceita a proposta, pega um carro ou moto elétrica, até no valor de uns R$10.000, segundo ele. Interessados, entrarem em contato com o Joãozinho no número 48 99957-4881. Ligue para o Joãozinho no 48 99957-4881. O motivo aqui é doença, gente. Ele precisa fazer, é alguém da família que precisa fazer um transplante, não sabe se é ele ou alguém da família. Ele está vendendo essa F1000, que é um veículo bastante procurado, né? Então você pode negociar com ele. Ligue diretamente para o 48 99957-4881, falar com o nosso amigo Joãozinho. 12 horas com mais 15 minutos. 12:15. Olha, tem sala comercial para alugar também aqui. É localizada na rua Manuel Francisco Costa, no bairro Uruçanguinha. O número da sala é o 54, é uma sala de esquina, né? Uma sala com 100 metros quadrados, com repartições internas. Valor R$1.800. Valor do aluguel, R$1.800. Interessados em entrar em contato no telefone 48 99975-9197. 48 99975-9197. Tem uma sala comercial para alugar na rua Manuel Francisco Costa, uma loja de esquina no bairro Uruçanguinha, número 54. Uma sala com 100 metros quadrados, segundo o proprietário, com repartições dentro, com repartições internas. Valor R$1.800. Valor do aluguel, R$1.800. Interessados devem entrar em contato pelo telefone 48 99975-9197. 48 99975-9197. 12 horas com mais 17 minutos. Vamos fazer um pequeno intervalo e a gente já volta com a sequência do programa para você.
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2: Se acertando com a gente, né? Perfeito. 12 horas com mais 27 minutos. Estamos voltando com o programa A Hora do Recado, então, desta quarta-feira. Nessa segunda parte do programa é a vez de mais um operador, né? É, mais um operador. Nesse momento, Gabriel Moraes Rocha já deixou o posto, foi almoçar, né? Tá certo? Muito bem. E vai com a gente agora o nosso João Martins, né? O filho do seu, o neto do senhor Antônio Amândio. Um abraço pro senhor Antônio Amândio, né? Que é o avô do nosso grande operador, garoto, nosso grande Luizinho, né? Grande Luiz, vamos juntos até a 1 da tarde. A 1 da tarde a gente conclui o programa Hora do Recado. Na sequência vai estar chegando aí o nosso Jair Inácio com o programa As Esportivas, né? Que a gente está presente aqui todos os dias. Hoje é a vez do Jair apresentar. O Reinaldo teve um compromisso em Criciúma e a gente fica por aqui fazendo companhia a você, tá certo? 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A gente lembra, então, que tem ouvintes aí interagindo conosco, né? Aqui pelo Facebook, um abraço a essa grande gama de ouvintes aqui no sul do estado. A Zélia Crescêncio, boa tarde, Zélia. Boa tarde, Jairo. Boa tarde, Zélia. A Sandra da Silva, boa tarde, amigo Jairo. Boa tarde, Sandra. Sandra da Silva, ali do Alto Feliz. Muito obrigado, Zélia. A Sandra. Jaime Lourenço, boa tarde, amigo. Boa tarde, Jaime. Grande Jaime Lourenço, né? Que durante muito tempo trabalhou aqui no Hospital Bom Pastor, no laboratório, né? Hoje é o laboratório Bom Pastor, que está sendo revitalizado. Aliás, é uma nova obra, né? Uma nova obra que está sendo edificada pela atual administração do prefeito César Itano. Uma maravilha, realmente, está ficando um espetáculo. E o Jaime, durante muito tempo, né, Jaime? Grande Jaime Lourenço, trabalhou por ali. Jaime Lourenço, grande figura, grande ouvinte nosso, natural do bairro Uruçanguinha. Obrigado, Jaime, pela audiência também. Ao Francisco Alves, o nosso Chico da Barranca. Alô, Chico, boa tarde. Boa tarde também ao Chico. O Diego Ulisses também está conosco aqui, ouvindo e vendo, nos acompanhando, tendo também a imagem aqui da Hora do Recado, não só o som, não só o áudio, mas também a imagem, né? Boa tarde, então, ao nosso amigo, que também está ligado aí, o caso do Francisco Alves, o nosso Chico, né? Nosso Chico ligadaço também nos acompanhando. O Diego Ulisses também está por aqui. Um abraço para o Diego Ulisses, também que está conosco, né? Boa tarde ao Diego, muito obrigado pela audiência. Boa tarde, Jairo. A Dona Santa, Jairo, vende um climatizador Filco, modelo PCL1QF, quente e frio. Então, a Dona Santa, segundo o Diego Ulisses, está vendendo um climatizador Filco modelo PCL1QF, quente e frio, peso 7 quilos e alguma coisa, 7 quilos, 680 gramas, altura 73 centímetros por 7 milímetros, comprimento 30,9 centímetros, largura 38 por 8, 38,8 milímetros, né? 38 centímetros de 8 milímetros, capacidade de reservatório de água, 4,5 litros. 4,5 litros do reservatório de água. 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Né? Então, vale a pena você adquirir esse produto aí, né? É um climatizador da marca Filco, tá bom? O Valdeci Batista de Carvalho está por aqui também. Boa sorte, dona Santa. Boa venda para a senhora aí, tá? E para o Diego. O Valdeci Batista está por aqui também. Boa tarde, amigão Jairo Silva. E um forte abraço a você também, Valdeci. Muitíssimo obrigado pela audiência, pela companhia. O nosso Luiz Sérgio Correia. Alô, Luiz Sérgio. Boa tarde, Luiz Sérgio Correia. Sérgio Correia, estou na espera das vagas de emprego. Sou de Maracajá. Deixa eu confirmar aqui e complementar o recado dele. Luiz Sérgio Correia está por aqui. Obrigado, Luiz Sérgio. Boa tarde a você. Sérgio Correia, estou na espera de vagas de emprego. Sou de Maracajá. É, a gente noticiou, eu acho que você ligou o rádio mais tarde, ou acessou o celular aí a nossa imagem um pouco mais tarde. A gente já falou de algumas vagas de emprego, viu? Tá certo, Luiz Sérgio? Mas a gente vai trazer mais informações, mais vagas de emprego. E eu tenho certeza que você vai estar acompanhando aí. Perfeito? E numa delas, possivelmente, você vai se encaixar. Tá certo? Maravilha. Muito bem. Vamos falar também de negócios. Daqui a pouco a gente fala também de vagas de emprego ali para o nosso amigo Luiz Sérgio. Falando de negócios também, de vendas, né? A dona Esther está vendendo aqui uma casa, ou a Esther, né? Está vendendo uma casa no Arroio de Silva, no bairro Zona Oeste. Ela fica situada na rua José João Jeremias, número 984. Segundo ela, é uma casa mista, com dois quartos, isto é, de alvenaria e madeira, com dois quartos, dois banheiros, cozinha, sala e com garagem. O terreno é todo cercado. É valor 150 mil. Valor 150 mil e ela também aceita uma mercedinha no negócio. Ela também aceita uma mercedinha no negócio. Interessados, ligar para o telefone 489-9689-3775. 489-9689-3775. Então, falar com a Esther, que está negociando essa casa. E aceita veículo no negócio, aceita também uma mercedinha. É, o Valdir tem uma casa também para alugar, esta é para alugar, no bairro Polícia Rodoviária, zona sul aqui de Araranguá, próximo à padaria da Márcia. Fica na rua Antônio Francisco Elias, 334. É uma casa com dois quartos, valor do aluguel R$800, incluso água e luz. Está incluso no valor do aluguel aí, água e luz. Interessados, ligar direto para o telefone 489-9949-4395. 489-9949-4395. Falar com o Valdir. Tá certo? Muito bem. O Lobão está pedindo uma doação aqui. O Lobão, nosso ouvinte Lobão, está pedindo uma doação de uma fritadeira e também um fogão. Pode ser de duas bocas, ele está dizendo aqui, o fogão pode ser de duas bocas. Quem tiver para doar, favor ligar para o telefone 489-9984-0998. 489-9984-0998. É o Lobão que está pedindo, então, uma doação de uma fritadeira, né? Ou uma geladeira. Eu acho que é uma geladeira, então, né? Porque aqui veio como feladeira, né? Então não tem nada a ver com fritadeira, então. Até porque a gente está tentando organizar aqui a palavra, porque ficou um pouquinho complicado, mas deve ser uma geladeira, porque feladeira deve ser geladeira, né? Então, Lobão, gente corrigindo, está pedindo a doação de uma geladeira, então uma geladeira, e também um fogão, pode ser de duas bocas, segundo ele. Quem tiver para doar, favor ligar para o 489-9984-0998. Falar com o Lobão, então, tá certo? Maravilha? É você ligado aqui no programa, a Hora do Recado, então, é desta quarta-feira para você. Você acerta com a gente, são 12 horas com mais 36 minutos, 12h36. Nosso amigo Ivo Destro aqui ligado. Alô, Ivo. Boa tarde, é o Ivo. Boa tarde. Boa tarde, fera. Fera é você, Ivo. Grande figura, essa figura ilustríssima, muito alegre, o nosso grande Ivo. Grande zagueirão, Ivo, né? Chegava firme o Ivo, bom zagueiro, né, Ivo? Bons tempos, né? Cheguei a transmitir, a narrar algumas transmissões, alguns jogos do Ivo em campo. Nosso amigo Ivo Destro, um abraço, Ivo. A família Destro toda, um abraço, né? E para você, Ivo, diretamente que está ligado aí na Hora do Recado. Obrigado pela audiência, meu amigo. É um prazer tê-lo aqui na nossa companhia. A Joelma Ramos também está por aqui. Boa tarde, Jairo. Tudo bem? Tudo bem, tudo tranquilo. Graças a Deus, a nossa Joelma Ramos está ligada. Obrigado pela audiência aí no Balneário Arroio de Silva, né, Joelma? Acho que a Joelma está ligada no Arroio de Silva, nos acompanhando aí, né? Tá certo. Obrigado pela companhia também, obrigado pelo recado, pela mensagem aqui. Muitíssimo obrigado à nossa Joelma Ramos, ao nosso Ivo Destro, ao Luiz Sérgio Correia também, Maracajá Ligado, a todos que estão ligadaços aí no programa A Hora do Recado desta quarta-feira para você. Tá certo? Muito bem. E a gente segue com o programa, né? Vamos falar, vamos ver se a gente consegue trazer mais recados aqui, né? Outras informações aí para quem nos acompanha em toda a região, né? Porque o nosso amigo de Maracajá está esperando vagas aí, né? Então a gente fala de vagas aqui do Cine, que vai ser mais fácil, viu? Nosso ouvinte de Maracajá. Por exemplo, o Cine está precisando, olha só, de assistente de vendas, viu? Nosso ouvinte em Maracajá. Atendente de açougue, auxiliar de cobrança, auxiliar de limpeza, auxiliar nos serviços de alimentação, babá, carpinteiro para painel pré-moldados, costureira de máquina overlock, olha só quantas vagas aí para o nosso ouvinte de Maracajá. Costureira de máquina reta, eletricista, costureira também de máquina overlock, carpinteiro para painel de pré-moldados, como eu já noticiei, também esteticista, mestre de obras, operador de câmaras frias, operador também de processo de produção, pedreiro, servente de obras, soldador, técnico de instalação de rede e vendedor interno. Numa dessas vagas, você vai ter o seu emprego assegurado, hein? Tá certo? O Cine fica aqui na 15 de novembro, número 1650, em frente ao Castro Alves, no edifício Infinity. Você pode ligar para o 48-3529-0160 ou ir diretamente ao Cine, né? No período entre 12 e 18 horas. Período entre 12 e 18 horas. Tá certo? Lembrando aí para o nosso ouvinte de Maracajá, né? Nosso ouvinte que está aguardando, estava esperando aí pelas vagas, a gente está noticiando as vagas aí no Cine, são vários postos de trabalho, viu? O nosso grande Luiz Sérgio Correia. Obrigado ao Sérgio Correia, Luiz Sérgio Correia. Então, algumas vagas aí que a gente citou é para você, vagas de emprego, vagas de trabalho. 12h39, vamos ao intervalo, né? E a gente já volta.
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0: Estamos de volta, 12 horas com mais 49 minutos, seguindo com o programa Hora do Recado, desta quarta-feira para você. E falando em vagas de trabalho, a Revestcar Estofaria Automotiva contrata auxiliar de soldadora, estofador com experiência, auxiliar de pintura automotiva, peças plásticas internas, auxiliar de estofador também. Interessados? Enviar currículo, então, ou entrar em contato pelo telefone 489-9950-0380. 489-9950-0380. Então, é a Revestcar, então, estofaria automotiva, está contratando auxiliar de soldadora, estofador com experiência, auxiliar de pintura automotiva, peças plásticas internas, auxiliar, portanto, a vaga é para auxiliar de estofadora, tá certo? Procure, então, a empresa Revestcar, faça o contato pelo telefone 489-9950-0380. O Queires está contratando estoquista. O Queires, aqui em Arananguá, está contratando estoquista. Interessados, levar o currículo até a loja, na Avenida 7 de Setembro, e falar com o Alexandre. Vá até a loja, converse com o Alexandre, na Avenida 7 de Setembro, leve o seu currículo, porque o Queires está contratando estoquista, tá certo? Muito bem, a gente segue com o programa A Hora do Recado, desta quarta-feira. A Fátima está contratando uma babá. A Fátima está contratando uma babá para trabalhar no Arroio de Silva. Interessados, ligar para o 489-9985-4302. Então, interessadas, né? Ligar para o 489-9985-4302. Falar com a Fátima, que está contratando uma babá para trabalhar em Balneário Arroio do Silva. Tá certo? O Super Moniari contrata líder de frente de caixa, padeiro ou padeira, fiscal de loja. Então são três vagas aqui, para líder de frente de caixa, padeiro ou padeira e fiscal de loja. Interessados, levar o currículo no Super Moniari ou enviar para o 489-8804-4806. 489-8804-4806. Então é o Super Moniari que está contratando aí três vagas. Líder de frente de caixa, três profissionais, né? Padeiro ou padeira e fiscal de loja. Ok? Tá certo? E a gente segue com o programa Hora do Recado, então, desta quarta-feira para você. Lembrando que muitos ouvintes aí mandaram seus recados, e a nossa gratidão ao pessoal que mandou suas mensagens aí pelo Facebook da Sua Aranguá, né, que estão nos acompanhando com som e imagem. Muito obrigado pela audiência, pela companhia. A gente está concluindo mais uma edição do programa A Hora do Recado. Amanhã o Reinaldo Pereira, que é o titular desse programa, retorna a partir do meio-dia. Agradecendo os trabalhos técnicos na primeira parte do programa do nosso companheiro Gabriel Moraes Rocha. Na segunda parte foi a vez do nosso garotinho, nosso grande Luiz Martins, né? João Martins, perdão. Nosso grande João Martins, que esteve com a gente na segunda parte do programa. Não sei de onde é que eu tirei o Luiz, né? Se bem que Luiz e João, né, são nomes completamente diferentes, né, seu Jair, é mais ou menos por aí. Nosso grande João Martins, é que o João está conversando agora, está há pouco tempo, né, João? João, claro, o Gabriel já está há mais tempo, então, de vez em quando há essas trocas aí, né? Nosso querido João Martins, que está aí pegando com facilidade, tanto é que já está operando normalmente durante toda a tarde aí com os nossos comunicadores, enfim, em toda a programação da sua Araranguá FM. Muito obrigado pelo carinho da audiência, né? Olha, a Joelma Ramos está confirmando aqui, ó. Eu e o Florencio estamos na escuta aqui no quiosque da melancia. Opa, valeu, Joelma. Tá lá ligado, hein? Ela e o Florencio estão na escuta no quiosque da melancia. Um abraço para vocês todos aí do quiosque da melancia. Agora sim, estamos concluindo a hora do recado. Muito obrigado pela companhia. Vem aí o nosso companheiro Jair Inácio, nosso repórter de campo na jornada esportiva, trazendo as esportivas desta quarta-feira. Amanhã o Reinaldo Pereira, o titular do programa, retorna com você a partir do meio-dia. Um abraço, boa tarde.
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0: Muito bem, estamos chegando com as esportivas, agora são 13 horas mais 9 minutos, 1:09 nesta tarde de 26 de agosto de 2026. Chegamos à metade da semana, uma tarde de quarta-feira. Muito boa tarde a você que está nos acompanhando através do 95.5 FM, também nas nossas plataformas digitais, no nosso site, lá no portal da Rádio Araranguá, que tem a bolinha lá no cantinho, você vai lá e clica e consegue acompanhar nós também, no Facebook, no YouTube, que você também consegue nos ouvir e nos assistir e, claro, também interagir conosco. E você que está nos acompanhando aí, começando mais uma edição das esportivas, em nome de Colina Chevrolet, Grêmio Fronteira Clube, Tosato Moda Masculina, Racli Limpeza Urbana, Cachurras Burger, de quarta a segunda, a melhor opção de lanches e almoço em Araranguá, Dubai Registro de Marcas, atendimento em todo o Brasil, registrando e protegendo sua marca em todas as áreas. 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A edição de hoje das esportivas, na sonoplastia, na mesa de áudio, João Antônio Martins, o nosso amigo Joãozinho, apresentação de Dejair Inácio, e a nossa convidada especial hoje é a Priscila Brovedan Piazza. A Priscila, que é coordenadora do Complexo Aquático do Grêmio Fronteira. E agora terá lá um curso, um treinamento aí de salva-vidas e tudo mais. Esse mega projeto que aí tem o Grêmio Fronteira em todos os esportes e também uma inovação que é a natação, Priscila. Boa tarde.
1: Muito boa tarde.
0: Tudo bem? Tudo Seja bem-vindo. Pode aproximar aí do microfone, Priscila. Então agora a gente vai falar sobre natação. Aquilo que eu não entendo absolutamente nada. Na verdade, eu tenho até medo de água, eu sou nem gato. Pra mim, a água é só do chuveiro. Tomar banho em piscina, rio, praia, lagoa, mas nem pensar. O medo não deixa. E a coragem não quer, eu acho.
1: Uma pena, porque a natação realmente salva vidas.
0: Salva vidas, né? E melhora até a respiração, enfim. Tudo é bom.
1: É um esporte maravilhoso. Ela traz muito relaxamento, condicionamento físico, é um aeróbico maravilhoso também para quem procura aí emagrecimento, não gosta de correr, não gosta de fazer bike, mas quer fazer um aeróbico, a natação entra exatamente nesse ponto.
0: É mesmo?
1: Muito, demais. A natação, ela exige muito do cardiovascular, né? Então, para você nadar aí, fazer uma volta de 50 metros numa piscina semiolímpica, por exemplo, que é o que a gente tem hoje no clube, tem que ter pulmão para fazer.
0: Resumindo, e é bom pro coração também, né?
1: Muito, muito cardio. Bom. É um cardio excelente.
0: Priscila, meio que caiu, não digo no teu colo, mas aí na tua vida, a questão da natação meio que por acaso, né? Você foi fazer estágio de educação física, educação física é algo bem complexo, né? Abrange muitas áreas, mas não imaginaria, eu acho, que caísse a natação contigo, né?
1: Não, eu não tinha ideia de que algum dia eu me tornaria professora de natação. Quando eu comecei a educação física, né? Hoje eu sou formada em bacharel de educação física, eu tenho pós-graduação também voltada para a área de fisiologia do exercício, treinamento, prescrição de exercícios, prevenção e reabilitação de lesão também. E a natação, ela surgiu numa oportunidade em que eu precisava fazer um estágio da universidade, né? Um estágio obrigatório. E surgiu a oportunidade de uma vaga como estagiária remunerada, nesse caso, né? E quando eu comecei a fazer a faculdade, eu havia colocado já na minha cabeça que eu iria experimentar tudo que eu pudesse experimentar da minha profissão. Para daí sim decidir o que eu ia seguir, né? O que eu ia fazer depois de formada, com o que eu ia ganhar a minha vida. E a natação entrou como esse propósito. Eu fui experimentar, larguei o meu emprego de carteira assinada que eu tinha na época, fiquei somente fazendo estágio no Grêmio e estou lá até hoje, completando aí quase 5 anos de casa já.
0: De Grêmio Fronteira. E começasse um período difícil, né? Há 5 anos atrás estávamos ainda com a pandemia.
1: Isso, foi ali finalzinho de pandemia, né? Pós-pandemia, finalzinho, o pessoal já estava retornando às suas vidas normais, as coisas já estavam acontecendo novamente, né?
0: Mas mesmo assim complicado, tirar aquele pessoal do aconchego, aquela questão da preocupação, tinha muito, né, muitos casos ainda de que ia passando a COVID.
1: Tinha muita gente resistente ainda às suas vacinas, né? Muita gente doente ainda, mas graças a Deus já passou.
0: Tem um companheiro de trabalho seu aqui, ó, o Heitor Bigarela aqui conosco, grande ouvinte nosso, boa tarde, sucesso sempre, pois quem planeja, executa, o sucesso sempre vem. Parabéns para todos os empreendedores. Abraços. Manda aqui o nosso Heitor Bigarela, ligado conosco aqui na rádio. Bigarela que até agendou aqui a nossa entrevista.
1: Foi, o seu Heitor é um ótimo colaborador nosso lá, né?
0: Não quis dar umas braçadas ainda, Heitor?
1: Ele participa de algumas atividades lá com a gente. Participa, ele aproveita. Não, ele faz a hidroginástica, né?
0: Certo.
1: Que é uma aula dentro da água, E tem muito, a hidroginástica, ela vem como uma atividade de pouco impacto, né? Então, a gente tem duas, três turmas ali de idosos, de pessoas um pouco mais, 40 mais, que precisam dessa atividade com pouco impacto, que gostam de estar na água, que estão lá fazendo essas atividades, né? Que o importante é sair do sofá e estar lá fazendo a atividade que mais agrada, né?
0: Claro. Agora fale mais, Priscila, sobre esta questão desse treinamento de salva-vidas.
1: Então, o treinamento de guarda-vidas, ele vai ter uma prova ministrada pelo bombeiro militar aqui de Araranguá,
0: certo,
1: em novembro. Geralmente acontece no final de novembro, a gente ainda não tem uma data prevista para essa prova, tá? Ela é uma prova que envolve a natação, inicialmente natação e corrida. Então, nós do Clube Grêmio Fronteira iniciamos esse projeto novamente, que alguns anos atrás a gente tinha, era aberto ao público, tá? E, inclusive, já quero deixar aqui já avisado que sim, o treinamento de guarda-vidas, ele é aberto ao público. Não precisa ser sócio do clube para poder entrar no treinamento. Basta se inscrever. A gente abriu ao público porque é uma necessidade muito grande que a gente tem de guarda-vidas. Tanto para nós como a gente tem piscinas dentro do clube, então a gente precisa do profissional guarda-vidas, né?
0: Alguém que esteja ali, né?
1: A gente precisa desse profissional lá dentro e a gente precisa aqui para nossas praias. Então,
0: nosso litoral é imenso, né?
1: Enorme, tem muitas praias aqui, são praias gigantes, porque elas são muito compridas, né?
0: Se a gente avaliar só Santa Catarina tem todo o seu lado litoral.
1: Todo um lado, e o lado bem grande, né?
0: Nossa.
1: Abrange muitas praias, muitas cidades, então a gente precisa desse público que se interesse por fazer a prova. Estamos ali com um professor com 13 anos de praia já, com 13 temporadas já nas costas, né, como se diz, bem experiente na área, também é professor de educação física, também é professor de natação, e está ali exatamente para instruir quem tem interesse em entrar no treinamento, né? Então, o treinamento, ele tem 500 metros de natação, ele tem um tempo para ser feito, é 12 minutos... 13 minutos para mulher, se eu não estou enganada agora, e 12 minutos para homem.
0: Tem que atingir essa meta.
1: Tem que atingir os 500 metros dentro desse tempo. E tem a corrida também, que é 1.600 metros. Mas a corrida a pessoa pode praticar em casa, com seu tempo livre, enfim. O que a gente está oferecendo ali é a natação. Porque uma piscina semiolímpica em Araranguá, temos apenas a nossa, né? E o que facilita muito no treinamento pós-prova, né?
0: Claro.
1: Então você vai lá, se inscreve no treinamento para passar na prova do guarda-vidas, quem ministra é o Corpo de Bombeiros Militar de Araranguá. E aí passando nessa prova, tendo aptidão física para passar na prova dentro do limite de tempo, você se ingressa no treinamento. Aí o treinamento é feito pelo bombeiro, né? O bombeiro militar vai lá, presta curso teórico e curso prático. Tem outras provas que eles fazem, né, dentro do treinamento lá. Mas hoje, para entrar nesse curso, tem esse treinamento ali na piscina de 500 metros de nado, né? E o Clube Grêmio Fronteira está oferecendo. Então, ele é aberto ao público, é para quem tiver interesse, é para quem quiser.
0: Sócios,
1: não precisa. Isso, não precisa ser sócio. É só ter realmente a vontade, tenho vontade, tenho curiosidade, quero tentar, vai ali, conversa com a gente, tem o WhatsApp nas nossas redes sociais, pode estar indo até o clube também.
0: Tem o WhatsApp até para fazer contato, né? Que é o 998520416.
1: Exatamente.
0: Ou também pelo site do Grêmio Fronteira, né?
1: Exatamente.
0: Pelo site também dá para acessar. Via atletas.grêmiofronteira.com.br.
1: Exato.
0: Priscila, uma perguntinha. Tem um número exato que possam ser aprovados? Ou é meio que limitado? Porque várias pessoas podem atingir essa marca, né?
1: Não tem um número exato.
0: Então,
1: ele pode fazer qualquer pessoa, porque como é por escala...
0: Sim.
1: Ah, você tem um trabalho fixo, você já trabalha em outro lugar, mas quer tirar um extra de final de semana, por exemplo. Então, não tem um número limitado de pessoas. Pode se inscrever quem quiser, quantos quiserem. O curso de guarda-vidas depois, como é por aptidão física, né? Tem que ter as capacidades necessárias para passar. porque depois vai ter prova no mar, prova de resgate, prova de corrida, mais provas na piscina. Então, são várias outras provas que são feitas dentro do curso do bombeiro, para ter aptidão, para caracterizar a aptidão física necessária, para aí sim trabalhar na área. Então, são várias provinhas.
0: E é um salário legal, né?
1: Bem, ok.
0: Tem um amigo aí que trabalha no verão, é um salário bem significativo.
1: Ok.
0: Claro,
1: é uma diária.
0: Com vidas, enfim. Sim. Tem o seu risco, às vezes tem que entrar lá dentro do mar para pegar uma pessoa irresponsável, às vezes eu digo, irresponsável, às vezes o mar está com bandeira vermelha, o cidadão está lá no fundão, né?
1: Exatamente. Ou estava alcoolizado. É, a gente tem várias situações que acontecem aí na praia.
0: Né? Eu acho que os incidentes acontecem, a maioria, pela imprudência.
1: Acidente
0: de trânsito.
1: Se você parar para pesquisar, o maior número de incidência de afogamento são áreas desguarnecidas.
0: Isso.
1: São áreas que não tem um guarda-vida lá, em horários que também não tem guarda-vida, e a pessoa vai lá, entra na água e acaba acontecendo, infelizmente, a infelicidade de
0: afogamento. Às vezes quer se exibir para alguém, não, eu entro lá dentro de volta, não sei quem... Não, gente, não se brinca, a água não é amiga
1: com
0: de
1: a água,
0: quem.
1: A gente não brinca, principalmente com o mar, né?
0: Não é o nosso habitat, na verdade, né? Não é o nosso habitat, a gente não pode se meter muito ali.
1: Exatamente.
0: Tá por aqui o Mazinho Silva, grande Mazinho, boa tarde, Deja. E também a sua convidada do dia, que é a nossa Priscila. Deja, não faz natação, não é pelo medo, e sim por não querer usar a sunga verde de limão que você tem. Rapaz, olha, haja coragem também, né, Mazinho? E manda aqui também, só brincadeira, grande Mazinho Silva, gente, fim da melhor qualidade, só tem um defeito, né, flamenguista. E por sinal, a Hidro melhorou muito o meu joelho. Ah, é verdade, o Bigarelli.
1: Olha aí.
0: Mas tá claro aí. Que ele tem uma fisioterapeuta em casa, né? A doutora
1: tem.
0: Letícia Bigarella.
1: Imagino que ela tenha influenciado ele a fazer uma Hidro, né? Indicado.
0: Com certeza. O Bigarella, que também gosta do futebol, era árbitro auxiliar, enfim, bandeirinha. A natação aqui no Brasil tem até um dia, né? 8 de abril.
1: Exatamente.
0: 8 de abril. Então aí todos...
1: Temos uma data comemorativa.
0: E a natação é referência no país, né? Referência a nível mundial. Sérgio Cielo, ouro olímpico, enfim, tudo mais. Na Olimpíada de Tóquio em 2020, que foi realizada em 2021, na verdade, né? Devido aí à questão da pandemia.
1: Foi.
0: Tivemos aí no feminino a Ana Marcela Cunha também, né? Na maratona dos 10 quilômetros, inclusive em 1 hora 59 minutos e 30 segundos. Enfim, temos a Poliana Okimoto, Sérgio Cielo, que foi bronze e foi ouro também, enfim, temos muitas referências.
1: Temos grandes nomes aí, né, que estão lá levando o nome do nosso país, que estão sempre ganhando suas medalhas, e o atleta que faz natação, ele é diferente, né?
0: E você nada muitas vezes por semana, Priscila?
1: Uma vez por semana. Às vezes eu também não consigo, mas assim, a natação ela é um relaxamento maravilhoso, né? Para quem não é só para o esporte.
0: Sim.
1: Ou para provas, ou para o rendimento, mas a natação em si, ela é um cardio maravilhoso, tá? É um dos melhores cardios que se tem. Primeiro que ela acelera muito o metabolismo, né? Ela trabalha muito respiração, pulmão. Então, para quem gosta e quem tem essa oportunidade de fazer a natação, façam. Comecem, vão lá, aprendam. A gente tem alunos... Eu, como professora, posso dizer?
0: Claro.
1: Dou aula de adultos, dou aula de iniciantes, intermediários e avançados. O nível que for cair lá na minha raia, eu vou poder ensinar. E em poucos meses sai nadando, sai tirando o pé. Eu já tive alunas que eu tive que entrar dentro da água, porque elas não soltavam a borda. Hoje nadam, já fizeram a prova do guarda-vidas, inclusive.
0: Olha,
1: essa
0: só.
1: Minha aluna fez a prova do guarda-vidas. E hoje ela tem aquilo ali como um hobby pra ela, é um esporte, ela vai ali, ela nada quando ela pode, ela nada quando ela quer.
0: É um pouco de coragem tem que ter também.
1: Tem, com certeza tem, é uma coisa totalmente nova, né?
0: Claro.
1: Você tá dentro da água.
0: Não é natural, né?
1: Não, você não consegue respirar tranquilamente como você tá aqui agora a gente conversando.
0: Claro.
1: Né? Tem todo um aprendizado, tem todo uma quebra de medo, né? Que tem que ser feito aos pouquinhos, passinho de tartaruga, mas consegue. Eu garanto. Garanto que se cair na minha raia, vai conseguir sair nadando.
0: Você citou, né? Cair na sua raia, você vai nadar. Mas qual é a maior dificuldade? Aquele que realmente é completamente leigo na área da natação, não sabe nada, ou aquele que aprendeu alguma coisa e de forma meio errada, que você tem que fazer a correção?
1: Não, o mais difícil é quem tem medo.
0: Quem tem medo?
1: Quem tem medo. Porque a técnica, tu vai ensinando aos pouquinhos, a pessoa vai aplicando.
0: Algumas formas erradas de entrar na água, você vai tirando.
1: Vai indo aos pouquinhos. A pessoa aprende.
0: Mas aquele que não sabe realmente nada.
1: Aquele que não sabe nada e tem medo, é realmente mais difícil. Leva mais um tempinho.
0: Que daí tem que levar pro lado emocional.
1: Sim,
0: também, né, pessoa?
1: Tem que quebrar aquele padrão de medo ali que te faz travar na hora de tirar o teu pé do chão, na hora de mergulhar a tua cabeça, para depois tu conseguir fluir. Mas eu digo que com a insistência, né? A persistência e a repetição, porque natação é repetição. É repetir aquele mesmo movimento todo dia, se possível, ou a cada aula. A gente repete. Então, como ela é muito repetição até entrar no cognitivo, sim, até entrar na cabeça, depois é só vai. Depois que aprendeu a técnica, entrou na cabeça, só vai. É igual andar de bicicleta, eu sempre falo para os meus alunos. Depois que tu tirou uma rodinha, tu vai tirar a segunda rodinha, tu vai te equilibrar, tu não esquece mais.
0: É, porque a gente vai andar sobre duas rodas, e duas rodas sem movimento, ela vai pender para alguns lados, né? Vai pender para alguns lados.
1: A nossa rodinha na natação, a gente fala que é a pranchinha. O pé de pato, são os materiais, né? Então, vai tirando material aqui, vai tirando material ali. A gente tem muitos materiais que dão muito apoio, né, para quem está iniciando. Tem muitas formas de iniciar.
0: Claro.
1: Então, chega ali, vai aprendendo, a gente vai adaptando. Dá certo com o aluno, nem sempre dá certo com todos. Mas tudo é uma adaptação de aula, uma conversa, um diálogo, e a pessoa vai indo. Quando vê, está nadando.
0: O teu presidente está por aqui. Boa tarde, um abraço, Deja. Um abraço aí para a minha personal, excelente profissional. Indico muito, Evandro Conceição.
1: Obrigada, Evandro.
0: Ó, já fez
1: um abraço.
0: Já te botou mais no compromisso ainda.
1: Indico
0: muito, né? 1h25, vamos tomar um cafezinho, Priscila? Não,
1: vamos,
0: nem tempo de oferecer,
1: vamos,
0: né?
1: Vamos.
0: Já vamos, então, ao primeiro bloco comercial e já voltamos com a sequência das esportivas.
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4: Treze horas e 34 minutos, estamos de volta com a segunda parte das Esportivas, edição desta quarta-feira, dia 26 de agosto de 2026, 26, 8, 26, né? Então, meio que na sequência, repetindo o mesmo número do ano. E a Priscila Brovedan Piazza, nossa convidada especial de hoje, falando aí sobre a questão aí do treinamento do salva-vidas, né? Então, os guardas salva-vidas aí, esse treinamento especial lá no Grêmio Fronteira Clube. Não precisa ser sócio, né, Priscila?
5: Exatamente.
4: Basta ter vontade de aprender ou querer seguir essa carreira.
5: Exatamente. É uma carreira que você pode levar aí o resto da sua vida, né? Trabalha no final do ano, claro. A gente tem inicia ali, geralmente, depois do dia de finados, no feriado de finados, tá? Geralmente inicia a temporada.
4: Já começa a temporada já, né?
5: Isso, ali no final de semana, no feriadão de finados, geralmente é um feriadão, eles vão a cada ano muda, porque muda a data, né?
4: Sim.
5: Cai o feriado, às vezes, no meio da semana, às vezes, perto do final de semana. Mas é geralmente ali, em novembro, que inicia a temporada e vai até abril, né? Até a Páscoa. Então, tem bastante tempo aí para ganhar uma grana, para exercer a profissão, para estar trabalhando lá na praia.
4: É um trabalho de quase meio ano, né?
5: É bastante tempo, né?
4: Bem cheio, dá 5 meses tranquilo.
5: Quem está aí livre, né, para trabalhar todos os dias, tem diárias todos os dias, né? Eu posso dizer porque o meu esposo, ele é também guarda-vidas.
4: Ele é guarda-vidas, não é? Que legal.
5: Isso, ele trabalha na praia aí, tem 13, 14 temporadas já.
4: Ah, então, é veterano na praia.
5: Já está lá, inclusive... É ele que está dando esse curso. Quem lá
4: no... Eu até conheço, né?
5: William, o nome dele. William Pereira Lopes.
4: William?
5: Isso.
4: Conheço de vista aí, não sei.
5: Isso. Pode ser.
4: A maioria da cidade, a gente conhece todos
5: de vista. De vista. Ele sempre morou aqui, é daqui, né? Então, trabalha aí há 13, 14 temporadas já na praia.
4: Que bacana.
5: É bem experiente para estar lá ensinando.
4: Aprendeu a nadar com você?
5: Já sabia.
4: Que legal.
5: Na verdade, o clube eu conheço através dele, na verdade. Sim. Né? Quando a gente começou o relacionamento, ele já frequentava o clube, já nadava lá, já era usuário, já trabalhava na praia, então...
4: E jamais imaginaria que a esposa hoje seria professora de natação.
5: Exatamente.
4: Do clube. Olha só, que
5: exatamente.
4: Legal. É as voltas da vida. As coisas, nada acontece por acaso.
5: Não.
4: Ao mesmo tempo, tudo é por acaso.
5: É.
4: Né? É mais ou menos assim.
5: Mais ou menos isso.
4: É. Priscila, você falou, né, que é pós-graduada, enfim, em educação física. Uhum. Tem bacharel. Alguma realização nesta sua área você procura ainda?
5: Eu agora estou me especializando em mulheres gestantes e pós-parto, tá? Então eu acho que é um público que necessita de profissionais capacitados. Eu já no começo, agora, depois que eu formei, comecei a estudar um pouco mais. Eu fiz a minha primeira pós-graduação em prevenção e reabilitação de lesão, porque também é um público que precisa muito do profissional de educação física, tanto quanto do fisioterapeuta, tanto quanto do ortopedista, né? Mas ele precisa do profissional de educação física para terminar esse tratamento e dar continuidade na sua vida normal, sem dor, né? Sem dor, com a sua vida, seu dia a dia normal. E eu comecei a atender grávidas, mulheres grávidas, e elas têm muitas dúvidas, né? Como toda mulher que engravida, surge um monte de informação, um monte de coisa. Então, a minha segunda pós-graduação, que eu iniciei esse ano, é a de gestação e pós-parto. E eu acredito que até aqui, aonde eu Sim. vi, eu vou me encontrar realmente nessa parte, tá? Como profissional particular, né? Que atende esse público sensível, né? Que precisa de auxílio, precisa de recomendações, precisa saber o que fazer, o que não fazer.
6: E é algo bem delicado, né?
5: A gestação, ela é... Tem mulheres que têm uma facilidade, tem umas que têm dificuldade. Então, a gestação, ela é gerar uma vida, né? Então, precisa de profissional capacitado, sim, para estar atendendo nesse momento da vida.
6: Você falava da reabilitação também, né? Pessoas com lesões, uhum. enfim, tudo mais. Porque a água é algo pesado, né?
5: Sim, ela tem um peso, né?
6: Tem um peso enorme. Isso ela aí... Tem um peso. Como trabalhar para que esse peso ajude, né, no movimento de recuperação de uma condição física, digamos assim?
5: Hoje, né, aqui fora da água, a gente tem a lei da gravidade, que está puxando a gente para baixo, né?
6: Isso.
5: Puxa a gente para o chão, e isso gera um impacto maior. Então, por exemplo, a pessoa que vai bater o pé no chão, ela bate no chão com 100% de impacto. A pessoa que está caminhando dentro da água, ela tem no máximo 30% de impacto. Então, por isso que quem tem lesão em quadril, joelho, articulações dessa região inferior, geralmente, usa a água como uma terapia de reabilitação. Porque ali dentro tu pode caminhar, tu pode correr, tu pode fazer os teus exercícios sem esse grande impacto que a gente tem aqui fora.
6: Olha só.
5: Então, ela é... restauradora também, né?
6: Não tem impacto, mas também ao mesmo tempo você usa mais força, né?
5: Usa.
6: Se torna pesado.
5: Exato,
6: né?
5: Também se torna pesado. E além disso, a gente tem materiais que a gente pode estar piorando essa questão, né?
6: Verdade.
5: A gente pode estar deixando ainda mais pesado, dependendo da evolução desse aluno, fazendo com que a água se torne mais difícil. Então, em si, a água já tem um peso. E ela já não tem a ação da gravidade, então tem a flutuabilidade, tem a dificuldade de sair do lugar. E ainda entramos com materiais que também fazem tudo isso evoluir. A gente vai evoluindo, vai ficando mais forte, vai ficando mais resistente. E aí, igual numa academia, a gente aumenta peso.
6: Claro.
5: Dentro da água, a gente vai colocando materiais, vai colocando dificuldades ali para estar evoluindo sempre, né? Para continuar
6: igual
5: essa evolução. Igual
6: na academia, de acordo com o tempo. Não começa
5: exatamente,
6: com 8 dias, querer botar 5 quilos cada
5: de
6: perna.
5: Forma nenhuma,
6: vai
5: de forma nenhuma.
6: O mínimo que vai acontecer é
5: uma lesão.
6: Né? É uma lesão. Né?
5: O mínimo que vai acontecer é uma lesão. É.

0: Tudo acontece. Ela tem uma correnteza. Água de rio, principalmente. A gente não vê o fundo, não vê o que está acontecendo por baixo dessa água. Em cima parece que ela está devagarzinho, indo numa boa, só que embaixo tem a correnteza.
1: De repente é mais perigoso do que a água do mar, porque no mar tu já espera alguma coisa.
0: O mar tu já tem aquele receio, tu já sabe que vai ter o corredor, tu já sabe que tem a onda, tu já sabe que quando ele está mais maior, quando ele está menor, quando ele está mais bravo, quando ele está puxando mais. Só de tu entrar no iniciozinho das primeiras ondas ali, tu já sabe que ela está puxando ou não, né?
1: Já vê a dificuldade.
0: Tu já vê dificuldade no retorno dessa onda. E no rio não, né? No rio tu olha por cima da água, tu vê só aquela aguinha passando calmamente, mas tu não sabe o que está por baixo dessa água.
1: E, é sim, tudo imprevisível.
0: É imprevisível, muito imprevisível. A gente, infelizmente, acontecem, né, alguns acidentes aí. A gente tem bastante incidentes aqui no Rio de Araranguá, né?
1: Cândidas,
0: por exemplo. De afogamento, de pessoal que se joga da ponte. Então, eu não diria para fazer isso, né? Jamais.
1: Com
0: mesmo
1: certeza.
0: Que você já conheça o rio, mesmo que você, mas eu já pulei uma vez e deu tudo certo. Você nunca sabe o que está embaixo desse rio. Quantas enchentes já deu, que desceu toda essa água, que desceu todo pedaço de madeira, árvores, tronco, o que que tem por baixo?
1: Sujeira em geral, né?
0: A gente não enxerga o que tem embaixo.
1: Tem objetos de metal?
0: Nunca sabe o que tem embaixo. Então, sim, a água é um ambiente que você tem que tomar cuidado sempre.
1: Ô Priscila, um exemplo. O pessoal que às vezes pula, o pessoal costuma pular às vezes muito em brincadeira, principalmente quando está o dia bem quente, em pleno verão. A gente já viu até pulando aqui da ponte de arame aqui, a ponte Pêncil. Formas de pular na água. Jamais de cabeça.
0: Jamais de cabeça.
1: Jamais. Né?
0: Jamais.
1: Se é já arriscado pular de pé,
0: exatamente.
1: Jamais de cabeça.
0: Jamais de cabeça, jamais de ponta, né? Que a gente chama de salto de ponta.
1: Isso.
0: Jamais com salto de ponta.
1: Ou na horizontal, né?
0: Não, a horizontal mesmo.
1: Bater de barriga na água.
0: Não, provavelmente tu vai faltar o ar, vai doer muito, porque vai dar aquela prancha na água, né?
1: Impacto, né?
0: Do impacto, é um impacto muito grande. Então, assim, quer brincar, quer pular ali, certo? É não fazer. Mas quem faz em pé.
1: E numa altura bem...
0: Bem baixinha.
1: Bem baixinha, né?
0: Bem baixinha. Quanto mais baixinho, melhor.
1: A gente vê aqueles toboáguas, né? A pessoa fica pulando naquela planchinha e dão aqueles mortais, né? Mas lá...
0: É um ambiente controlado, né?
1: Controlado, né?
0: É um ambiente controlado. Pode ver que tem vários guarda-vidas ao redor. Tem equipes preparadas para isso.
1: A altura ali é milimetricamente pensado, né?
0: Exatamente. Exatamente isso. A gente tem que sim tomar cuidado, porque pode acontecer qualquer coisa, a qualquer momento, dar sim uma cãibra, como você estava falando antes, né? Pode acontecer uma cãibra, então não vá sozinho, sempre vá acompanhado, sempre chama uma pessoa adulta, alguém responsável para estar junto, né? E para que caso aconteça qualquer imprevisto, tem a quem recorrer, tem como chamar uma ajuda, tem como ser salvo, né?
1: E é um tipo de coisa que o atendimento tem que ser muito rápido.
0: Imediato.
1: É isso o meu receio de não entrar na água, né?
0: Mas a piscina em si, ela é um ambiente extremamente controlado, né? Por exemplo, a nossa piscina semiolímpica ali, ela tem 25 metros. A parte mais funda tem 1,40 e a parte mais rasa 1,20. Então, é um ambiente controlado.
1: Controlado.
0: Se você tem mais de 1,50, é só ficar em pé que você já está com a cabeça fora da água, né? Então, não vai estar desacompanhado, porque ali a gente tem guarda-vidas o dia inteiro para estar cuidando da piscina, cuidando das crianças, cuidando dos alunos, cuidando do nosso sócio, né? Que vai ali, que é usuário. Então, quer nadar, quer fazer um esporte, vai ali, é um ambiente controlado, onde tem sempre um cuidado com a água, cuidado com, em geral, com o ambiente, com tudo ali é controlado para a gente dar o melhor para o nosso sócio, né?
1: Tudo bem, bem pensado, né?
0: Tudo pensado.
1: Isso, é uma coisa que lida com a saúde diretamente.
0: Diretamente.
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Feira Clube, agora teremos aí esse curso, então, portanto, de guarda-vidas no Grêmio Fronteira Clube. 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Vamos a mais um bloco comercial e já voltamos com a última parte das esportivas.

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0: 13h54, 1h54 desta tarde ensolarada de 26 de agosto de 2026, uma quarta-feira. Estamos voltando com a última parte das esportivas e a Juliana Oliveira. A Ju já está aqui, ela vai trazer os destaques do Atualidades, que será na sequência. Boa tarde, Ju.
6: Boa tarde, Deja. Boa tarde a todos os ouvintes da Rádio Araranguá, o pessoal que está aqui também no estúdio, né? Que tenhamos uma tarde abençoada e maravilhosa. Vou falar um pouquinho do Atualidade de hoje. Eu recebo no estúdio a enfermeira Tatiana Deprá, gerente de especialidades, e a enfermeira Aline, coordenadora do CAPS. Elas vão falar sobre os resultados do Agosto Dourado, que é voltado aí à amamentação, e o início das ações do Setembro Amarelo, que é o mês de combate ao suicídio. É, então, a gente sabe que esse mês é bem focado nisso, tem diversas ações para evitar que as pessoas, né, valorizem um pouquinho mais a vida, e a gente tem que combater o autoextermínio, né, que como a gente fala. Então, vamos falar um pouquinho sobre isso, vai ter corrida, vai ter bastante coisa legal acontecendo. No estúdio, eu vou conversar com a advogada Caína Freitas, a gente vai falar sobre o Agosto Lilás, que também é um mês de enfrentamento à violência contra a mulher. É, somente entre janeiro e julho de 2026, 848 vítimas de feminicídio no Brasil.
0: Absurdo, né?
6: É, só em Santa Catarina, 32 casos, né? Medidas protetivas. Só entre janeiro e julho, 19,8 mil pedidos de medidas protetivas.
0: Nossa. É, ontem eu vi uma reportagem que mataram aí um machão, a mulher matou, tentou lá invadir a casa dela, tá, ela acabou dando um golpe de faca e matando ele para sua legítima defesa. Absurdo, né? O cara acha que é dono da pessoa alheia, né? É complicado. Capaz que assim, ele invade na casa, ela vai voltar, né? Cada um pensamento pequeno que olha.
6: É uma coisa que a gente tem que tá toda a vida falando. Parece, sim, porque os dados impressionam, né? Em vez de diminuir, eles estão aumentando, então alguma coisa tem que ser feita. Tem que ser leis mais justas, educar os nossos meninos, não sei, tem que ter alguma solução. Alguma solução, e muito discurso de ódio também na internet, a gente vê em aplicativos, em sites, esses movimentos Red Pill, movimento Incel. Então, assim, são muitas coisas que acontecem que não eram para estar acontecendo pelo ano 2026. Parece que a humanidade está regredindo, né? Mas a gente vai estar falando sobre esse tema também aqui no Atualidades.
7: Beleza, então. Priscila, muito obrigado e sucesso aí neste curso profissionalizante. Você que é coordenador, né, da natação.
8: Eu que agradeço as portas abertas aqui para a gente estar falando um pouquinho do que a gente faz, tá?
7: Claro, sempre.
8: Uma boa tarde a todos.
7: Priscila, tem data de início e data de término?
8: Já iniciou. Tá, a gente já está com o treinamento acontecendo e vai até o dia da prova.
7: Até o dia da prova.
8: Até o dia da prova.
7: Até
8: o dia de ingresso, que a gente ainda não tem essa data, tá?
7: Tá.
8: Geralmente ali em setembro, outubro.
7: Porque novembro já começa
8: a temporada. A gente já vai estar sabendo. Então, a princípio, o quanto antes, povo.
7: Então se inscreva já. Antes. Sócio ou não sócio do Grêmio Fronteiras, se inscreva lá pelo site do Grêmio ou ligue lá para a secretaria, né? Peça informações também no 48998520416, que é o telefone também, o WhatsApp lá para contato. Obrigado, Brice. Sucesso.
8: Eu que agradeço.
7: E eu volto no final da tarde, pessoal. Muito obrigado aí pela sua audiência. Obrigado ao Joãozinho aí na sonoplastia. Eu volto no final da tarde às 5h45 com o Momento Esportivo. Até lá.
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5 minutos, excelente tarde a você, ouvinte da Rádio Araranguá 95.5 FM. Está no ar o Atualidades desta quarta-feira, hoje, dia 26 de agosto de 2026. Temperatura marcando 22 graus, faz um dia lindo na cidade das avenidas, ensolarado, pessoal aproveitando para lavar uma roupinha, para abrir toda a casa, tirar aquela umidade, né? Umidade relativa do ar, inclusive, alta, né? 69%, mas na nossa região também é bastante comum. Vento soprando a 13 km por hora. Amanhã, na quinta-feira, a temperatura chega a 27 graus e dia ensolarado assim também. Já na sexta, no sábado e domingo, a promessa é de chuva, né, gente? E não é pouca chuva, é um pouquinho mais de chuva e temperatura. Amanhã a máxima de 28 e mínima de 19. No sábado volta a baixar com máxima de 18 e mínima de 17 graus. Esta é a previsão do tempo para os próximos dias aqui em Araranguá. Bom, eu sou Juliana Oliveira, vou com você até às 16 horas na produção e na apresentação. Os trabalhos técnicos estão por conta de João Martins. Meu querido João, já preparou as nossas lives? Estamos on nas redes sociais, tanto na nossa fanpage, nosso Facebook, facebook.com/radioararanguá e ao vivo também através do nosso canal do YouTube. Se inscreva no nosso canal, youtube.com/radioararanguá. Ou joga tudo no Google, Rádio Araranguá vai aparecer. Nossa fanpage, nosso canal, nosso Instagram, que é o arroba Rádio Araranguá, e também o nosso portal de notícias, radioararanguá.com.br. Por falar nele, vamos aos destaques deste momento. Novo espaço de lazer começa a ser construído no centro de Araranguá. Também em destaque, Nego Barriga é preso após agressão contra jovem no centro de Araranguá. Também em destaque, do roteiro às vendas, oficina gratuita ensina mulheres a produzir vídeos para as redes sociais. Tem a previsão do tempo, tem os programas em formato de podcast, tem bastante informação para você ficar por dentro de tudo que acontece na nossa cidade, na nossa região, nosso estado, Brasil e mundo. Para você que está aí do outro lado do rádio, seja em casa, no carro, no trabalho, eu desejo uma tarde próspera, que a gente consiga. Já chegamos ao meio da semana, espero que ela tenha sido bastante produtiva até o momento e que se encerre assim também, que tenhamos uma tarde abençoada, produtiva, cheia de conquistas e vitórias, que você possa aí aproveitar momentos com as pessoas que você gosta, que você consiga, enfim, atingir aqueles objetivos. Às vezes a gente pensa, tem pessoas que têm os objetivos tão grandes, mas às vezes coisas pequenas nos fazem feliz, né? Ah, ir treinar, ir fazer uma caminhada, ir fazer alguma coisa que realmente te faz sentido. Então, que você conquiste tudo isso, certo? E claro, fique ligadinho na programação da 95.5 FM. Nosso WhatsApp é o 489-8808-4667. Ou você pode ligar para cá no 48-3524-0137. Esses são os canais de comunicação para você conversar conosco aqui da Rádio Araranguá. 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

0: 2:10, dando sequência ao Atualidades desta quarta-feira. E hoje eu vou receber, estou recebendo enfermeiras aqui, vamos falar de saúde, né? Está aqui no estúdio, minha xará Juliana Maciel, boa tarde.
1: Boa tarde, Ju, boa tarde aos ouvintes da Rádio Araranguá.
0: Também está aqui comigo a Tatiana de Prá, boa tarde.
2: Boa tarde, Ju, boa tarde aos ouvintes também da rádio.
0: E também a Aline Ferreira, boa tarde.
3: Boa tarde.
0: Tudo bem?
3: Tudo certo.
0: Tudo tranquilo. Bom, vamos falar um pouquinho, vamos falar de dois temas hoje, vamos abordar dois temas, a gente vai falar um pouquinho aí do Agosto Dourado.
1: Isso.
0: Das ações que foram realizadas, é isso,
1: Ju? Isso, isso. A gente vai conversar sobre o que, que esse ano a gente, enquanto secretaria, adotou, né, de ação durante o mês do Agosto Dourado.
0: Sim. Foram diversas ações acontecendo. Números, vitórias conseguidas também, número de
1: isso. Isso, no Agosto Dourado agora a gente teve a divulgação do aumento da amamentação, né, da porcentagem. Né, junto com a implantação do serviço amamentar, a gente teve aí um resultado bem expressivo no aumento, né?
0: Isso foi uma conquista.
1: Uma baita conquista, na verdade, né? Deixar de usar fórmula infantil e concluir uma amamentação efetiva é uma conquista tanto para a mãe quanto para nós enquanto serviço, né?
0: Sim, sim, com certeza. E incentivar isso, né? A mãe amamentar, muitas vezes ela abandona porque não sabe como é que a pega. Tem diversas circunstâncias.
1: Tem diversas situações, né? Privação de sono, uma das principais, né? A questão de entender e pensar que o bebê tá com fome e o leite tá fraco. E aí isso tudo engloba uma avaliação do recém-nascido para ver se realmente ele não está ganhando peso, né? Se é só pela questão do choro. Enfim, são inúmeras as causas que às vezes elas acabam desistindo da amamentação.
0: Sim. Né?
1: Porque a amamentação, a meu ver, como mãe e como profissional, é a parte mais difícil.
0: É?
1: De toda a parte materna.
0: Você chegou a amamentar, Ju?
1: Sim, amamentei os dois. Até os 8 meses de vida.
0: Sim, então você elencaria isso como a mais desafiadora?
1: A mais desafiadora é a amamentação.
0: Viu só, gente? Vocês são mães?
1: Eu não.
0: É desafiador?
3: É realmente bem desafiador. Eu digo assim, porque eu não consegui amamentar. Uhum. Então, assim, o mais desafiador é isso, sabe? O medo de julgamento.
1: É,
3: a gente tem esse medo
1: tem
3: de julgamento
1: bastante.
3: Que a pessoa
1: tem.
3: Pensa,
0: tem muito isso na sociedade, né? Que a mãe tem que amamentar.
3: Isso. E às vezes isso mesmo, a gente cria aí essa expectativa e a gente não consegue,
1: daí
3: a gente...
1: Exatamente, se frustra por causa disso, né? Por conta disso. E aí, quando o serviço foi implantado, Ju, e a gente começou a identificar esses vários fatores, foi onde a gente começou a trabalhar, né? Em cima dessas dificuldades quando chega o período da amamentação.
0: Sim.
1: Então, e aí agora a gente teve o resultado, né? Um aumento expressivo ali. Eu acho que foi de 40 para 60, eu não tenho exatamente, né? Porque a enfermeira responsável do serviço amamentar é a Pri. Ela que saberia te dizer em número certinho. Mas foi um aumento bem expressivo, assim. E a gente ficou muito feliz, muito mesmo.
0: Bom, e quais são as demais ações que foram realizadas lá no centro, que é especializado
1: do Agosto Dourado?
0: Isso.
1: Então, a gente teve uma reunião, uma capacitação com as enfermeiras da rede, né? Foi uma sexta-feira, então a enfermeira ali do nosso serviço foi para explanar o serviço e também falar sobre as complicações durante a amamentação que podem ocorrer com a puérpera ali. E a gente está ocorrendo os grupos com as gestantes, né, e os seus parceiros.
0: Uhum.
1: Todas as quartas-feiras, agora durante o mês de agosto, iniciou dia 12, hoje é a terceira quarta-feira, está acontecendo os grupos. Em cada grupo, a gente tem levado um profissional de fora e da nossa rede também para explanar vários assuntos, assim. Então, lá no primeiro encontro, a gente conseguiu trazer uma enfermeira que atua lá no hospital para falar sobre preparação de parto e parto. Foi, assim, incrível, né? Era uma quarta-feira de chuva, aquela... Eu disse, meu Deus, não vai vir ninguém. Mas ainda foram 4 casais. E elas interagiram muito.
0: Curiosas.
1: Muito, muito, muito. E aí, na quarta-feira passada, a gente levou a Luana... A enfermeira Luana, que é para falar um pouco da questão da amamentação, das dificuldades e tudo mais. E o mesmo resultado, daí vem um número maior de casais e tá vindo os casais. E a gente ficou também, assim, feliz e surpresas porque vieram bastante gestantes da rede privada. Não foram só as nossas gestantes do setor público. Então, veio gestante que está fazendo pré-natal lá, no particular, veio ali com a gente interagir, e elas interagiram muito.
3: Elas têm sede de informação.
2: O legal que eu acho também que a gente vê essa parceria, o parceiro junto, né, nesse momento.
1: É. Uhum.
2: Porque a gente vê hoje, né, a gente vê nos grupos que faziam nas unidades, assim, que não tinha essa. A gente tem o pré-natal, que tem o momento do parceiro vir junto, porque tem o pré-natal dele também, enfim. E não tem, né? Não. E ali a gente observou isso, de ele estar junto nesse momento. Que eu acho que isso é importante até para a gestação toda, né? No final da gestação, eles interagem junto, né? Então, tá tendo... Porque aquela coisa, a mulher é mãe, sobra para a mãe no final, né? O pai não sabe depois muito o que fazer.
1: Sim.
2: E ali, nessas palestras, nessas reuniões que elas têm, esses encontros, é passado a importância do pai junto nesse momento. Então, eles estão junto... Estão participando mesmo da gestação então, e que no final isso vai ser lá na hora do parto, na hora da ajuda ali, acho que isso vai ser um...
1: Com certeza.
2: Bem importante.
1: Vai contribuir bastante, assim. Bastante informação, nunca é demais, né?
3: E ter homens mais participativos.
1: Sim,
3: eu acho isso muito interessante, né? Porque foi-se o tempo. Que o homem não trocava uma fralda, não dava um banho, só desmaiava na hora do parto, né? Aqueles vídeos de homem desmaiando, assistindo
1: do parto.
3: Eu acho aquilo tão divertido, porque é um zomão, né? Aí vão ver o filho nascer.
2: Nesse momento, mas uma agulha, imagina.
1: Para de atender o que precisa para atender.
3: Deixa de atender a mãe e o bebê para atender, para acudir o pai. Isso. Homens, então, engajados.
1: Foi a nossa vivência durante os grupos, assim. Hoje a gente tem de novo, e aí hoje vem com a gente a Letícia, que é odonto, né, do município, para falar um pouquinho ali, principalmente da questão do quando o bebezinho tem o freio, na linguinha, enfim, vai explanar essa parte. E a gente vai ter a nutricionista também, da rede, abordando aí a questão nutricional das gestantes, né? Quando tem diabetes gestacional, hipertensão,
3: que enfim. Que é bem comum, né? A diabetes gestacional.
1: Muito. Tá, vem junto com o positivo, eu digo já.
3: É?
1: A gente tem um número bem expressivo. Bem expressivo.
2: Elas lá são realmente mais da realidade, né? Porque esses casos, quando é já risco diabetes gestacional, já vai com elas,
1: médio
2: da
1: risco,
2: mulher, né? Já fica um serviço diferenciado lá.
3: Sim.
1: Existe uma classificação, né?
3: Por ver qual risco. Implica em alguns riscos.
1: Alguns encaminhamentos e também da vigilância, né? Tem uma vigilância maior sobre aquela gestante, né? Durante o pré-natal.
2: E o controle, né? Porque daí ela pode estar naquele momento, mas depois baixa, fica estável, volta para a unidade. Então
1: durante toda a gestação.
3: Ela tem essa diabetes gestacional, ela pode estar tomando remédio para diabetes ou não? Porque grávida não...
1: Então, existe um controle que é feito, né? Antes de iniciar o tratamento medicamentoso. E de primeira escolha é sempre insulina, assim. É o recomendado, né? Mas é tudo feito em base de um controle glicêmico durante um período, fica aferindo, medindo ali aquela glicose, né, 15, 20 dias, às vezes, dependendo. E aí, depois, em base daquele controle é que a obstetra toma a decisão de entrar ou não com a insulina. Às vezes, a maioria das vezes consegue controlar com dieta. Com a ajuste da dieta.
3: Da alimentação.
2: Acho que o mais difícil é quando já é uma gestante, já tinha diabetes, né?
3: Uhum.
2: E daí tem aquele controle, daí, né? Que às vezes não consegue com a alimentação, né? Aí mas ainda tem um meio de troca das medicações, né? Pra poder usar, porque ela não tem como deixar de tomar, né?
3: Sim. Mas eu fico pensando, né? Dizem que grávidas têm desejos, né? Que eu não pode comer um docinho.
1: Eu sempre falo pra elas que é muito difícil fazer dieta. Imagina estando grávida e fazer o dieta. Que a gente usa a desculpa, né? Eu tô grávida, eu vou comer.
2: Não é fácil.
1: Mas a gente daí traz a consciência.
3: Comer um bolinho de cenoura,
1: né? Não, mas a gente.
3: Chocolatinho.
1: A gente não faz um terrorismo. É a regra que é pra todo mundo, na verdade. Tudo tu pode, né? Tudo me é permitido, mas nem tudo me convém, né? Não é, eu vou passar a gestação inteira sem botar um pedacinho de chocolate na boca. Não é isso, né? Mas é não ser uma rotina, não ser todos os dias, não ter aquela loucura, né? Aquela compulsão que normalmente grávida tem.
3: Existe um parâmetro de peso para grávida engordar?
1: Não, tudo depende do inicial, do peso inicial para depois. Fala-se em 2 quilos mensais, né? Durante toda a gestação. Um ganho de 2 quilos a cada mês.
3: Nossa, mas daí
1: tudo,
3: dá quanto?
1: Tudo, dá 9 meses, 18 quilos.
3: 18 quilos é bastante?
1: Não, pra... É bastante, mas pra gestante que tá levando...
2: Tem gestantes, né? Que já é menos, né? Já engorda. Por isso vai depender muito de cada...
1: É, de cada gestação.
3: A Aline meio que se entregou ali na gestação dela.
4: Nos últimos meses, só vai.
1: Negócio só desandar, né?
2: Às vezes não chega aos 18, porque às vezes no início não aumenta tanto. Sim, é no mais para pro meio do final que ele aumenta mais.
1: É, a gente,
2: né?
1: Fala até 2. Até. Não significa que eu vou ir até.
2: Vamos deixar que podem, né?
3: Não, mas eu tenho que engordar. Minha meta é 2, não pode ser.
1: Não é isso. É até 2.
3: Sim. Mas que bom que existe todo esse acompanhamento, sim, e que está tendo essa adesão, então, né? Das gravidinhas do município. Aqui na última entrevista, a gente estava conversando aqui com a Ju, que tem muitas mulheres colocando em Implanon, que é um método moderno, anticoncepcional. Anticoncepcional, é. Certo. E daí eu disse, que ela disse, eu tô com medo agora de não ter mais gravidinha, porque é muita gente colocando em Implanon. Eu disse assim, olha, um movimento aqui no laboratório é grande,
2: é bastante.
3: Gestante todo
2: continua.
3: É rotina, é isso que eu trabalho de tarde. E os exames são feitos geralmente pela manhã, né?
2: Pode baixar os índices, mas não.
3: Eu acho que não. Mas que bom que temos essas opções, podemos escolher ter filhos ou não.
1: Ou não. Isso, e aí é a questão do planejamento, né? Não de gestações indesejáveis, não que não possa acontecer, existe falhas.
3: Sim.
1: Mas quanto mais meios, né, contraceptivos e mais se planejar, mais a gente consegue controlar, né?
3: Sim.
1: Planejar, realmente se preparar para esse momento, né? Quando decide por,
3: sim,
1: ele, né?
3: E para a gravidinha, então, que está acompanhando a gente, quer saber mais? Se interessou mais sobre o assunto? Quer ir lá conversar com vocês? Como que faz?
1: Então, a gente, nas consultas de pré-natal, tanto nas que ocorrem ali no Saúde da Mulher, quanto nas unidades de saúde, a gente sempre tenta abordar, né, essa fala sobre a amamentação, principalmente já ali no terceiro trimestre. E os grupos, então, ele ocorreu por enquanto, né, foi em alusão ao Agosto Dourado, mas foi plantada uma sementinha para quem sabe a gente está abrindo em outros momentos, né, planejar de repente não deixar só para o Agosto Dourado.
3: É porque contempla só uma faixa, porque a gestação
1: fase,
3: é de nove meses, é.
1: Então, tem uma sementinha implantada, talvez a gente depois desenvolva algum projeto em cima do que ocorreu agora, né.
3: Uhum.
1: E aí a gente tem hoje ainda, né, hoje às 19 horas, ali na Escola Castro Alves.
3: Fica o convite, bem na região central.
1: A escola cedeu ali uma sala pra gente, nosso agradecimento pra diretora ali. E na próxima semana não vai ser na quarta, vai ser na segunda-feira, que é o último dia do mês de agosto.
3: Certo.
1: Tá? Todos os dias a partir das 19 horas.
3: Certo. Então, dado aí o recado e deixado o convite. Agora nós vamos com a nossa segunda pauta desta tarde de
2: hoje. Hoje só um adendo, assim, já aproveitando, né, parabenizar o Serviço da Mulher, né? A gente hoje na Secretaria, a gente trabalha com gerências, né, divisões, então eu sou da, sim, gerência da especialidade.
3: Eu ia perguntar em off, mas já que tu começou a pôr gerência de especialidades, daí é de uma especialidade só, você
2: não,
3: consegue
2: setores,
3: se envolver?
2: Tipo, a CISA, que, né, sempre dá atenção básica, eu fico da especialidade que entra algumas áreas, né? Saúde da mulher, o CAPES, alguns setores.
3: Sim. Ah, você transita por eles.
2: Aí, tipo, tem as coordenadoras e eu fico como a gerente para tentar ajustar ou resolver, ou, né, alguma situação. E cada
3: os problemas vêm para vocês.
2: Sempre elas tentam resolver e depois trazem a gente.
3: Então,
2: né,
3: só os maiores.
2: Vai tentar resolver. E nem sempre a gente consegue, a gente vai atrás de outro, o maior para resolver. Então a gente vai passando a hierarquia ali, né?
3: Uhum.
2: Mas aproveitando, né, para parabenizar o serviço, assim, né? Pelas meninas ali, hoje a gente tem um serviço que Aí eu acho de excelência, porque antes era uma ou duas enfermeiras para poder dar conta disso. Então, esses resultados só vêm a mostrar que realmente o trabalho em equipe e o comprometimento tem resultados, né? Então, hoje, elas, cada uma é um agente do planejamento, tem a Pri, que é da aumentação, então também dá os parabéns para ela, porque ela que está à frente, eu acho que ela é bem dedicada também nessa, como estão falando, do Agosto Dourado. Essa questão de organizar, de planejar, de ir atrás, ela, então, assim... isso mostra o comprometimento da equipe. Então, né, a Vivi como coordenadora do setor e as demais enfermeiras ali. Então, a gente, a Flávia também, daí faz parte de, e toda a equipe, né? Então, assim, parabenizar o serviço delas que...
0: É 10 de 10. Que legal, que legal. Bom, agora vamos com a parte que você também colabora, que é essa parte do CAPS também. A gente vai falar sobre o Setembro Amarelo, que é uma campanha mundial de... prevenção ao suicídio, correto?
3: Correto, é isso mesmo.
0: Então, e o CAPS é referência quando se trata nesse assunto?
3: Isso, o CAPS é como referência, a gente tem essa, tem a atenção básica também que dá esse apoio pra gente, mas hoje a gente é referência aqui no município,
0: sim. Sim. Como é que é a demanda do CAPS? Ele é espontânea? Como que funciona?
3: Então, o paciente nos procura, paciente com pensamento suicida, né? Nos procura, a gente diz que é porta aberta. Uhum. E a gente também
5: tem os pacientes que é encaminhado à atenção básica, de outros pontos da rede, tipo o CREAS, o CRAS, o Conselho Tutelar nos encaminha bastante também.
0: Então, sim, é assim que...
5: É assim que faz a primeira... A gente fala o primeiro atendimento, né?
0: Isso. Mas chega... É uma curiosidade minha. Diariamente chegam pessoas ali?
5: Bastante.
0: Ah, é?
5: Eu acho que por semana, não vou te mentir, assim, Ju, tem uns 20 pacientes acolhimentos que a gente fala, né? Que são os pacientes novos que entram pra gente. Então, por semana a gente faz 20 acolhimentos, assim.
0: Assim, espontâneos. Que chegou lá antes pra passar na unidade básica, isso, não tava no regional. Isso. Chegou ali. Chega, sabia do CAPS e esteve ali.
5: Uhum. Ultimamente, assim, eu digo, não, o CAPS nunca diminui o movimento, a gente sempre aumenta. Eu acho que a saúde mental é isso, sabe? Cada vez é aumentar mais a demanda e a gente tem que estar sempre preparado para acolher.
0: Sim, sim. E quais serão as ações que vão ser realizadas no setembro?
5: Então, esse ano, setembro, a gente vai trabalhar o mesmo tema do ano passado, né? Que a gente fala a atividade física como aliada, né? Do tratamento da saúde mental. Então, esse ano a gente tem o 7 de setembro que a gente vai desfilar e vai trabalhar esse tema. Vai ter a corrida esse ano de novo, né? O ano passado até a gente teve a primeira edição, esse ano vai ter a segunda. Então, vai ser dia 26 de setembro. Né? A gente vai ter também uma palestra para os funcionários, a saúde mental dos funcionários.
2: Esse ano a gente quis, assim, uma palestrante que vem, a doutora Fernanda Fernandes, ela é psicóloga, então ela já tem, assim, um vasto conhecimento em palestras e é bem dinâmica, assim, ela toca um violão, então é uma coisa diferente, né? E a gente pensou agora, nesse momento, voltada para o profissional. Porque, como ela diz, né, tem uma alta demanda e, às vezes, mesmo estando anos ali, às vezes chega uma hora que, às vezes, para lidar com esse paciente, já está esgotado, tu acaba sugando um pouco sem perceber aquele problema, né? Porque é difícil. Então, a gente vai preparar, assim, uma tarde, né? Um dia vai ser no dia 18, vamos abrir até as inscrições, tudo para os funcionários. Então, para ela, a gente pediu para trazer uma palestra, não aquela palestra, assim, de ficar sentado ali, sair...
0: Não, uma coisa dinâmica.
2: Dinâmica e que... Pro pessoal, para isso mesmo, porque a gente vê que a saúde tá carente, assim, né? De tá bem complicado.
5: De atenção,
2: assim,
5: né? Porque atenção, às vezes os pacientes acham que a gente é robô, mas não, a gente também
2: ninguém
5: sente.
2: Ninguém pode estar doente, também, né? O médico tá doente, não pode, ninguém pode
5: então,
2: estar
5: assim,
2: doente.
5: Então, assim, a gente pensou nisso, acho que no ano, mês passado, né, Tati?
2: Na reunião.
5: Pra voltada pros funcionários, que eu acho que é.
2: E é o que falta um pouco, assim, não só nesse período, mas algumas coisas também, né? Tentar pensar nessa também para os profissionais mesmo, né? Porque. Está o dia a dia ali, então precisa também ser escutado e ter um momento, né? Para eles, né?
0: Uhum. Eu acho esse tema bastante importante, porque por diversos fatores, tá? Vocês já trabalham com a saúde, o que é difícil. São funcionários públicos, que também as pessoas acham que podem tratar de qualquer maneira. Lembrando que, né, que desacato a funcionário público é crime também. Existem, assim, diversas nuances estressantes no trabalho de vocês. E não tem como não afetar o emocional, correto?
5: Correto.
2: Às vezes tu tá ali, tu recebe uma pessoa e tu tem que respirar fundo. Tipo assim, já sabe que a pessoa não tá certa, né? E aí tu tem que ser, né? E às vezes as pessoas não controlam mais, né? E às vezes acontece algumas situações, às vezes, né? De discussões, enfim. A gente calma, né? Mas enfim, mas é que chega um ponto que o ser humano também, como diz, não, robô, né?
5: A gente tem que se colocar no lugar do outro, né?
2: Só que não tem essa troca. A gente é obrigado a se colocar, mas quem tá ali não, né?
5: Então, sim.
2: E às vezes é uma coisa, quem vê de fora, às vezes vê uma coisa assim, ah, tá sem mãe, vem ali, brigou com ele, mas não sabe o que já tá acontecendo por trás, né? Então tem várias situações, é complicado, assim, mas a gente tenta, né?
5: Olha.
2: Resolver. É, da melhor forma.
5: Muito interessante essa parte de cuidar. É realmente cuidar de quem cuida.
6: Cuidar de quem
5: cuida. Gente que está ali na linha de frente. Ainda mais assim, vocês ainda estão. Faz pouco tempo que a gente passou por uma pandemia que foi uma mudança completa. Sim. Vocês estiveram na linha de frente, que, principalmente enfermeiros, a gente sabe disso. É, passaram por diversas dificuldades, enfim. É complicado essa situação de se manter firme na profissão que escolheu por amor, porque vamos citar aqui, eu vou falar enfermagem porque só tem enfermeiras aqui, né? Minhas entrevistadas são todas enfermeiras, porque não é só é amor mesmo e vocação. Ninguém trabalha só por amor, gente, porque a gente vive num mundo que a gente precisa de ser bem remunerado para exercer a nossa função, mas também é um trabalho vocacionado. Não é todo mundo que, tipo assim, ah, eu vou fazer isso aqui porque dá dinheiro, vou fazer enfermagem.
6: Não, eu acho que é um dom, né? A gente tem esse.
2: Se é pra ficar rica.
6: É. Né? Mas eu acho que é isso, é trabalhar o funcionário. A gente vê que a demanda também tem aumentado dos funcionários. Então foi um tema que a gente achou bem interessante, assim. E deve ter a corrida também esse mês de setembro ali, né? Que a gente tá bem engajado para dar
2: corrida
6: bastante.
2: Já é um, já está no planejamento.
6: Já está no planejamento, a gente quer ver se faz, né? Todos os anos, todo setembro a gente vai fazer essa corrida, porque eu acho importantíssimo também. E eu acho que é isso.
5: É, a corrida foi o primeiro.
6: O ano passado foi o primeiro. Uhum. Foi. Lembro que a gente veio aqui, te convidou.
5: Estamos esperando até hoje lá.
6: Ela botou na rádio dizendo que ia comigo e não foi.
2: É dia 26, né?
6: Quem sabe esse ano, né, Ju?
5: Parece que eu vou estar gripada. No dia.
6: Gripalei.
5: É. Vai ser dia?
6: Dia 26 de setembro.
5: É um sábado.
6: À noite. Às 19 horas, a gente vai sair de dentro da arena. Uhum. Vai ser bem legal, porque a gente vai sair e entrar dentro da arena, então vai ser algo meio bem do esporte mesmo, assim. Antes não tinha. O ano passado a gente tentou, mas não conseguiu, então esse ano vai ser sair e entrar dentro da arena ali, né? Já que tem a corrida.
2: Até pelo acesso,
6: tem
2: que ano passado
6: tem
2: acho que foi.
6: A pista de corrida, então vai ser. A gente vai utilizar.
2: E ano passado acho que foi fechado mais próximo da UPA, daí deu alguma coisa da rota.
6: Para não atrapalhar o trânsito,
2: né?
6: Também a gente achou mais fácil, assim.
5: E foi sucesso ano passado?
6: Foi, deu bastante, deu 350 inscrições ano passado.
5: Esse ano vocês esperam quantas pessoas?
6: A gente quer dobrar, né? Vamos tentar. Porque assim, é um tema muito importante, né?
5: Com certeza.
6: Então, corre pra vida. A gente quer mostrar isso.
5: Como viver é. Como é bom estar vivo.
2: A gente vai fazer igual aquele. Você inscreve e leva mais um coleguinha. Aí vai dobrar.
6: Não, vai vir aí, ó. Vai ter, a gente conversou, teve uma reunião ontem sobre. Vai ter uma promoção pra quem é de Araranguá. Então, vai diminuir com 50% das inscrições. Oh, então, assim, ó. Vamos se inscrever, gente.
5: Isso, vamos se inscrever.
2: Premiações, né? Vai ter premiação.
5: Que legal. Vão estar também no Calçadão no sábado mais?
6: Vamos estar no Calçadão.
5: Fazendo ações, conversando com as pessoas, eu acho que é de suma importância. E cabe ressaltar que, ok, é um mês de prevenção ao suicídio e a gente tem que notar o nosso coleguinha de trabalho, nosso parente, nosso pai, nosso tio, nosso avô, nossa mãe, se não mudou o comportamento, né, menina?
6: Sim, isso é bem importante. Assim, às vezes são coisas simples, né, que a gente não nota no dia a dia, assim, mas uma palavra, uma fala, tipo, ai, não sei porque eu tô aqui ainda. Isso é muito importante. Então, saber que tem, né, a atenção básica está preparada para receber, a gente também, se precisar de ajuda, né, vai ali, a gente consegue auxiliar. Se o paciente não quer vir até a gente, auxilia o familiar para estar lidando com a situação.
2: Então, a gente é muito no automático, né? Eles não nem prestam atenção no. Hoje faz alguns tempos já que eu não estou mais lá na assistência, né? Trabalho dentro da secretaria, mas a gente via assim que vinham os pacientes e às vezes batiam boca na frente, brigavam ali, daí tu vai lá para tua sala para te reservar e tu simplesmente dá um olhar, a pessoa chora na tua frente e sai pedindo desculpa do que fez, porque nem ela sabe o porquê daquilo ali.
6: Às vezes só quer alguém que escute, né?
2: Isso, e às vezes bate de frente com uma pessoa que também já não tá no seu mental, assim, bom, né? Então, já onde tem esses problemas, né? São coisas que a gente não vai conseguir também de um dia pro outro resolver, né? Mas as pequenas coisas que a gente puder fazer para melhorar essa situação, a gente vai...
5: E dizer que não é só em setembro, né? A gente está ali o ano todo também, né? Mas é o setembro a gente atira para falar sobre isso mais, assim. Mas a gente, o CAPS está ali aberto o ano todo para quem precisar, assim. Sim. Segunda a sexta.
7: De segunda a sexta, qual é o horário de atendimento?
5: Então, a gente... É das 7h30 às 4h30. Sim. A gente não fecha o meio-dia, não, então quem quiser sair do serviço e ali meio-dia para conversar, a gente está aberto.
7: Demanda espontânea. Fica aqui no Bom Pastor.
5: Fica anexado agora à Secretaria de Saúde. Uhum. A gente não trocou de local, então.
7: E entra aqui por trás pela rádio.
5: Isso.
7: Ou é
5: isso,
7: lá pela frente.
5: Não, aqui por trás.
7: Aqui por trás. Então é só chegar ali que vai ter um diálogo,
5: vai ter uma equipe preparada.
2: É a equipe toda, né? Pode acolher, independente do médico.
5: Toda não, preparada, a gente já tem. A maioria dos profissionais já trabalham ali há bastante tempo, há 14 anos, então já todo mundo já sabe.
7: Já sabe como que funciona e como acolher, né, uma pessoa que está passando por esse sofrimento. Sofrimento mental, assim, é absurdo, né? Sentir angústia, sentir aflição, ansiedade. Atrapalha o resto tudo. Você não consegue viver quando tem. E tem certos diagnósticos, tipo transtorno de ansiedade generalizada ou outros transtornos, que realmente a pessoa fica. É muito difícil.
1: De realizar as atividades diárias, né?
7: Sim.
1: Consegue ficar impedido mesmo, né?
7: Sim. E a quantidade de casos aumentando.
5: Tem. É por isso que eu disse: saúde mental está cada dia aumentando mais. A gente não vê diminuindo, sabe? A gente vê aumento, assim. E é isso. Também entender que a gente tem uma equipe toda. Não é só médico, não é só medicação. Sabe, tem uma equipe para escutar, temos, né, psicólogos, temos grupos, temos tudo para estar dando esse suporte para o paciente.
7: Certo. Meninas, foi um prazer recebê-las aqui nesta tarde, né? Parabéns pelo trabalho desenvolvido, né?
1: Obrigada.
7: No Núcleo da Mulher. Então, no mês de setembro a gente vai abordar bastante tema aí sobre saúde mental. É sempre bom estar falando sobre isso e tentar ajudar e abrir. E como eu já mencionei aqui, prestar atenção no nosso coleguinha do lado. Né? Seja um familiar, seja um colega de trabalho, seja um colega de faculdade, de alguma forma vai se manifestar e vai mostrar, né, que aquela pessoa está em sofrimento. Então, que a gente possa ser mais prestativo para com essas pessoas também. Meninas, muito obrigada.
1: Obrigada também.
7: Bom, agora são 2h36. Eu vou para o intervalo comercial. Em seguida, eu volto com o destaque de polícia.
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4: 2:49. Vamos ao destaque de polícia com Jairo Silva. Boa tarde.
5: Boa tarde, Juliana. Na última segunda-feira, dia 24, por volta de 20:15, no bairro Jardim Sibéria, aqui em Araranguá, a Polícia Militar cumpriu um mandado de prisão em meio a uma ação de policiamento ostensivo. Durante a abordagem, os policiais identificaram uma mulher de 46 anos e constataram, após consulta aos sistemas, a existência de um mandado de prisão em aberto contra ela, relacionado ao crime de causar incêndio. Após ser informada sobre a ordem judicial, a mesma foi conduzida à penitenciária feminina em Criciúma, onde permaneceu à disposição da justiça. A Polícia Militar também adotou as providências necessárias para garantir que os filhos desta mulher permaneçam sob os cuidados de um familiar.
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4: Duas horas e 2:52, estamos de volta com Atualidades pela Rádio Araranguá, nesta quarta-feira, hoje, dia 26 de agosto de 2026. 22 graus é a temperatura. E o Procon de Santa Catarina orienta consumidores sobre golpes envolvendo falsos funcionários de bancos. Um consumidor conseguiu recuperar R$13 mil após ser vítima de um golpe aplicado por criminosos que se passaram por um funcionário de banco. O caso chegou ao Procon de Santa Catarina, que reforça a importância de utilizar os canais oficiais das instituições financeiras e procurar ajuda em caso de fraude. Reportagem de Vanessa Carini. Um consumidor conseguiu recuperar R$13 mil depois de cair em um golpe aplicado por criminosos que se passaram por funcionários de um banco. O caso chegou ao Procon de Santa Catarina, que atuou junto à instituição financeira para garantir a restituição do valor. A diretora do órgão, delegada Michele Alves, orienta os consumidores sobre como evitar esse tipo de fraude.
12: O Procon orienta que os correntistas utilizem o app oficial do banco, porque muitos golpes estão sendo utilizados o WhatsApp ou SMS ou até e-mail com alguns links para clicar, quando na verdade é uma armadilha. Então, quando se tratar de situações bancárias, seja qualquer situação, consignado, seja cartão ou coisa do tipo, utilizar o app do banco. Isso minimiza as chances, né, de cair num golpe.
4: A orientação é que, em caso de qualquer movimentação suspeita, o consumidor procure imediatamente o banco pelos canais oficiais e reúna comprovantes, prints e protocolos. Michele Alves também explica que as instituições financeiras têm responsabilidade sobre o monitoramento das movimentações e que o PROCON pode atuar na busca pela recuperação dos valores.
12: Recomendamos que o consumidor faça contato com a agência imediatamente, né, ou o serviço dispõe mesmo fora do horário de atendimento, faça o reporte, né, dessa situação e fique com todos os comprovantes, prints, né, toda a documentação relativa a esses gastos. A agência bancária, ela tem responsabilidade de monitorar o perfil de cada correntista. Então, se sai do perfil, né, compras feitas em poucas horas, várias compras, ou compras de valores inexpressivos ou expressivos, isso pode chamar a atenção da agência, o que enseja uma responsabilização. Então, mesmo um consumidor, né, sendo vítima de um estelionato, por exemplo, e a agência não fica monitorando esses gastos após a comunicação do correntista, isso enseja a responsabilidade da agência. Então, por isso que a gente recomenda que, mesmo sendo vítima de estelionato ou não, né, vamos que a pessoa constate subtrações de valores na conta corrente, enfim, o PROCON, sim, é uma porta que está acessível. Nós já tivemos vários casos, né, de correntistas que tiveram seu valor restituído, e é interessante também fazer um boletim de ocorrência, porque há incidência de duas situações. Uma infração penal, que enseja uma investigação, um crime de estelionato, mas o que o PROCON tenta é sim a reversão desse dinheiro, né, para que a vítima não tenha, o consumidor não tenha esse prejuízo.
4: De Florianópolis para a Rede de Notícias Acaerte, Vanessa Carini.
13: 2:55, não deixe de acessar o nosso portal de notícias, radioararanguá.com.br. Tem previsão do tempo, tem os programas em formato de podcast, tem bastante informação por lá. Vamos a alguns dos destaques. Polícia Civil homenageia mais de 40 policiais com medalhas por tempo de serviço em Araranguá. Também em destaque, vereador Samuca pede ampliação ou nova sede da Celesc em Araranguá. Em outro destaque, Nego Barriga é preso após agressão contra jovem no centro de Araranguá. Tudo isso você confere no nosso portal radioararanguá.com.br. E eventos climáticos extremos, prevenção e direitos da população. O especialista orienta como se preparar, registrar prejuízos e buscar ajuda diante de desastres. Reportagem de Bárbara Amaral.
14: Quando uma chuva forte, enchente ou deslizamento atinge uma família, a prioridade é proteger a vida. Mas a prevenção começa antes. A orientação é acompanhar os alertas da Defesa Civil, verificar se a casa está em área de risco e preparar um plano familiar. Esse planejamento deve prever rota de fuga, ponto de encontro e manter documentos e itens de emergências organizados. O advogado Paulo Bento Forte Júnior, presidente da Comissão Estadual de Direito dos Desastres da OAB de Santa Catarina, reforça que os sinais de riscos não devem ser ignorados.
15: O desastre, ele começa muito antes. Ele não começa quando já se depara com o ocorrido e se busca por reparação. Muito antes do desastre, ele já dá sinais. Em razão disso, o popular, ele precisa, sim, estar muito mais preparado. Ele precisa buscar mais informações. E essas informações, elas já estão disponibilizadas pelos órgãos públicos. É importante a população também fazer a sua parte.
14: Passada a emergência, outro cuidado pode fazer diferença, comprovar os prejuízos. A documentação pode ajudar na busca por assistência, no acionamento de seguros e em outras providências. Mas atenção, o morador só deve voltar ao local quando houver segurança. Paulo Forte explica quais direitos são importantes.
15: É importante fotografar, fazer vídeos datados, até mesmo com uma geolocalização ativada. É um direito que existe à parte solicitar um laudo de vistoria da Defesa Civil. Sem essa documentação, fica mais difícil, pelo campo jurídico, ele ter a demonstração do seu prejuízo.
14: Um desastre também pode envolver direitos relacionados à moradia, patrimônio, seguros, contratos, trabalho e consumo. Dependendo da situação, podem existir auxílios e até a possibilidade do saque calamidade do FGTS. Mas cada caso precisa ser avaliado. Nem todo desastre significa que alguém será automaticamente responsabilizado. O primeiro caminho é procurar o município e a Defesa Civil. E quando surgir uma dúvida jurídica ou uma tentativa de resolver o problema e não funcionar, a população também pode buscar outros serviços de orientação.
15: Se ele não tiver condições de ter um advogado particular, ele pode sim buscar o amparo da Defensoria Pública, do próprio Ministério Público, do PROCON, que com certeza darão a assistência necessária para esse popular.
14: A principal orientação é não esperar o desastre acontecer para buscar informação. Moradores também podem procurar a Defesa Civil para conhecer os riscos da região e receber orientações sobre como agir em uma emergência. Prevenção, informação e documentação ajudam a proteger vidas e também os direitos da população. De Florianópolis, da Rede de Notícias Acaerte, Bárbara Amaral.
13: Duas horas e 59 minutos, vamos fechando a primeira hora do Atualidades aqui pela Rádio Araranguá. Em seguida, eu volto com a minha segunda pauta. Mas antes, tem notícia da hora. Lucas Casagrande, boa tarde.
16: Boa tarde, Juliana. Fila de espera do INSS cai para 1,2 milhão de requerimentos.
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16: A fila de pedidos de análise de benefícios do Instituto Nacional do Seguro Social, INSS, que caiu de 1,282 milhão de requerimentos, segundo dados parciais até 24 de agosto. É o menor patamar da série histórica iniciada em janeiro de 2023. O número representa uma redução de 59% em relação a janeiro, quando havia 3,073 milhões de requerimentos pendentes. Os dados foram apresentados pelo diretor de benefícios do INSS, Leonardo Bittencourt, durante reunião do Conselho Nacional de Previdência Social. Entre os processos que aguardam há mais de 45 dias, a redução foi ainda maior. Atualmente, são 261 mil requerimentos, contra 1,88 milhão em janeiro, uma queda de 86%. Para Notícia da Hora, Lucas Casagrande.
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0: 3:13, estamos de volta com atualidades aqui pela Rádio Araranguá, 95.5 FM, nesta tarde de quarta-feira, dia 26 de agosto de 2026, 22 graus é a temperatura. Toda quarta-feira nós temos a parceria com a OAB Subseção aqui de Araranguá com o quadro Momento Legal. Dando sequência, hoje eu recebo aqui no estúdio minha amiga, a advogada Caiana. Cai, boa tarde.
1: Oi, Ju, boa tarde a todos os ouvintes.
0: Não precisa chamar de doutora, né, amiga?
1: Por favor, não me chame. Me poupe de ter que explicar isso, porque realmente nem combina comigo. Eu faço questão que me chame só de Cai. Obrigada, Ju. E é um prazer estar aqui de novo. Boa tarde para todos os ouvintes.
0: E para falar de um tema que não é tão agradável, a gente vai falar sobre o Agosto Lilás, que é o mês de enfrentamento à violência contra a mulher. Somente entre janeiro e julho de 2026, o Brasil registrou 848 vítimas de feminicídio. São 848 mulheres que perderam a sua vida. Mas os seus familiares que, de certa forma, perdem a vida e toda a sociedade que é envolvida nisso tudo também, porque não é só aquela mulher que partiu, né? Envolve diversos outros elementos e é uma sociedade que realmente vive um luto. Em Santa Catarina, de janeiro a julho, são 32 casos. Medidas protetivas, também de janeiro a julho, 19,8 mil pedidos de medidas protetivas de urgência. E isso são dados do Observatório da Violência contra a Mulher. Dados que nos deixam muito triste, né, Caio?
1: Triste é o mínimo, né, que a gente pode falar sobre um cenário desse. Antes de vir para cá, eu estava conversando com algumas amigas que também entendem, assim, essa luta e a sensação que a gente tem é de enxugar gelo, porque, infelizmente, a gente ainda está aqui falando sobre esse assunto porque não existe uma outra maneira de conseguir combater a violência contra a mulher que não seja falando sobre o assunto. Infelizmente, a sociedade ela tem uma visão que precisa tirar a venda em relação à questão da violência doméstica, especialmente no que diz respeito à questão de tratativa do Estado, porque, por exemplo, as pessoas tendem a achar que nós precisamos de leis mais rigorosas em relação ao feminicídio. Mas, na realidade, na nossa legislação penal hoje, não existe nenhum outro crime que tenha uma pena maior que a lei do feminicídio, por exemplo. A nossa legislação ela já trata com muita cautela e com rigor essa questão. Então, na verdade, não é uma punição maior que a gente precisa. Isso a gente já tem. O que a gente precisa é uma reestruturação, que aí é uma questão muito mais delicada e profunda, social. Porque a gente precisa quebrar toda essa estrutura patriarcal e machista que a gente tem na sociedade hoje, que consiga ver a questão da violência contra a mulher como uma causa que precisa de uma lupa, e aí sim a gente consegue pensar num cenário de modificação, porque a questão é estrutural, ela não é uma questão de uma pena mais dura. Nós temos penas muito duras, inclusive a legislação específica da Maria da Penha é uma legislação extremamente complexa, ela é uma legislação que serve de exemplo no mundo inteiro de tão boa que ela é. Então não é falta de lei e nem tão pouco de aplicação. É uma falta de conscientização social. Por isso que quando a gente perde uma mulher para um feminicídio, a gente falhou como Estado, a gente falhou como sociedade, a gente falhou muito. Porque realmente o problema é estrutural, Ju.
0: Sim. Bom, você falou, né, que a pena ela é bastante rigorosa, sim, se enquadrando dentro do caso da Maria da Penha, da lei. Mas até essa pessoa ser julgada e condenada, como que funciona?
1: Então, Ju, o processo, assim, são casos diferentes, né? Existe a questão da medida protetiva de urgência, que é a Maria da Penha, né, dentro do âmbito de violência, que agora não mais só de violência doméstica. Semana passada o STF estendeu esse entendimento para que as violências de gênero sejam enquadradas nessa questão da violência contra a mulher. Então, é uma ampliação ainda ainda maior. E nesse ponto eu até trago um detalhe que eu estava conversando antes de vir para cá com a Eliane, que é a delegada que cuida, a delegada responsável titular pela Delegacia de Proteção à Mulher, Adolescente e Idosos. Ela me disse a seguinte frase que ficou no meu inconsciente, eu até trouxe aqui: me sinto como um médico de pronto-socorro, só atendo emergência, faço estancar o sangramento e depois não consigo mais concluir o tratamento, porque não consigo sair da emergência. O que que isso significa? Que ela tem mais de 600 inquéritos para serem investigados aqui na nossa região e que ela não consegue dar fim nisso tudo porque não tem efetivo. Ela precisa de um profissional que a auxilie, que seria um outro delegado nessa delegacia. Ela precisa de mais policiais civis que possam contribuir com a investigação, porque a nossa cidade aqui, a nossa comarca, ela atende muita emergência de violência. Então, os policiais, ela inclusive...
0: Não ficam, só de Araranguá.
1: É, da região aqui que ela tem a competência territorial, ela fica estancando sangue, como ela disse. Então, é um pronto-socorro. Ela atende as emergências, ela consegue salvar aquilo ali de imediato, mas ela não consegue pensar na investigação, porque não dá, é humanamente impossível. Então, assim, como que a gente consegue trabalhar esse processo? A pessoa foi ali e registrou uma medida protetiva. Vai ser feito um inquérito policial sobre isso. Como que vai ser feito um inquérito policial? Com a delegada e com seus policiais civis fazendo toda essa investigação para depois, se o Ministério Público entender, denunciar e aí sim virar uma ação penal. Mas para isso precisa ter efetivo. Se não tiver efetivo, esses inquéritos vão acumulando, porque um delegado só hoje não dá conta. E aí, isso, para que a gente consiga realmente tratar a violência com a seriedade que ela precisa e merece, a gente precisa de um efetivo maior junto da DPCAMI. E não tem. Então, assim, a gente está vivendo uma época de eleição, é bom que a gente coloque também um amplificador nesse caso, para ver quem fala sobre violência doméstica e quais são, de forma efetiva, os programas de governo para esse tipo de situação. Porque
0: sim,
1: eu trabalho não diretamente com a doutora Eliane, mas por conta da OAB e do programa OAB por Elas, a gente participa da rede de proteção às vítimas de violência. Então, a gente tem noção dos dados aqui da nossa comarca e a gente vê que ela e os policiais da DPCAMI estão precisando de auxílio e não tem. E isso é uma falha estatal. O Estado precisa colocar uma mão sobre isso e auxiliar. Precisa de efetivo, porque se tem 600 inquéritos ali precisando de investigação, significa que tem 600 vítimas que não tiveram uma resposta do Estado.
0: Que não teve andamento.
1: Não teve andamento.
0: É realmente uma situação complicada, porque mexe com a vida da pessoa.
1: Sim. E o que é muito curioso também, Ju, é que você trouxe um dado ali de 32, nós já estamos em 38.
0: Janeiro, julho, né? A gente já está no final de agosto.
1: Então, a gente já está no final de agosto. Então, já subiu esse número para 38 feminicídios. E o que que isso significa?
0: Foram dois recentes aqui, né?
1: Aqui
0: em Santa Catarina.
1: Aqui em Criciúma, né? Recentemente com aquele casal de idosos. Enfim, o que que isso significa? Que a gente está aqui ainda falando sobre esse assunto, porque apesar de toda a nossa luta contra a violência doméstica, isso não é suficiente.
0: E sabe o que mais me indigna? As pessoas falam assim, porque o cara é louco. Ele não é louco. Ele não é louco. Não passe pano para a pessoa, para homem que faz esse tipo de coisa. A pessoa não é louca. Uhum. Porque ele estava possuído, porque ele... Não!
1: isso é uma...
0: Não é loucura, não é possessão, não é nada. É mal-caratismo.
1: Sim.
0: A pessoa ser má.
1: Porque a gente, assim, Ju, a gente precisa fazer uma avaliação de evolução social mesmo. A gente vai entender que a violência contra a mulher, ela acontece da forma que ela acontece, porque desde que a gente se entende enquanto sociedade, a gente colocou a mulher num lugar de inferioridade em relação aos homens. Então, assim, a gente olha para o mercado de trabalho e vê que a gente ainda ganha menos, e isso vai levar muitos anos para a gente conseguir alterar. A gente vê que a mulher sofre muito mais violência do que um homem. Por quê? Porque, infelizmente, a gente é mais vulnerável e a gente, dentro da nossa própria casa, a gente não tem segurança. E quando a gente normaliza isso, é assustador. Porque, pensa, eu lembro muito desse exemplo que a gente não está segura nem quando a gente morre. Porque quantos casos já vazou de situações de corpos de mulheres vítimas
0: foram violados.
1: E ML foram violados? Então, a mulher morta, ela ainda é violada. a mulher morta ainda é violada sexualmente. Então, não há limites para a violação do que o corpo da mulher sofre.
0: E outra coisa que eu acho, eu já comentei isso algumas vezes, né? Hoje a gente tem alguns direitos adquiridos, e a gente tem que agradecer, né, e agradecer as mulheres que vieram antes de nós por esses direitos adquiridos e tentar preservá-los. Porque a qualquer instante, os primeiros a perderem seus direitos somos nós, somos as mulheres. É o caso do Afeganistão, gente.
1: Sim, é um caso bem clássico do Afeganistão.
0: Bem clássico. Afeganistão, anos 70, tá? As mulheres...
1: usavam saias.
0: Saias, biquínis. Olha o que hoje no Afeganistão as mulheres elas não podem falar. Sabe, você não pode falar. E elas são repreendidas de formas absurdas. Eles cortam um pedaço da boca, um pedaço do nariz, um pedaço da orelha.
1: Partes íntimas.
0: Partes íntimas. 2026.
1: Sim. E eu acho muito cruel também nessas questões quando usam a religião e a fé para fazer
0: Estado
1: valer.
0: Teocrático.
1: Para fazer valer um absurdo desse, como acontece nesses países. Mas é que assim, a gente aqui, o Brasil é o quinto, ocupa o quinto lugar de país mais violento do mundo em relação às mulheres. Então a gente não tem moral para falar, porque nós não conseguimos, apesar de estarmos num país democrático, e eles lá não, né, teoricamente são teocráticos, a gente não consegue evoluir. Então, assim,
0: mas assim, nós estamos aqui falando sobre isso lá, elas não conseguem
1: falar.
0: Elas não conseguem fazer absolutamente nada, nem estudar.
1: Eu digo, com certeza, hoje mesmo eu vi uma entrevista, até acabei compartilhando, de uma adolescente lá, que está lutando pelo direito de se divorciar, porque ela é violada desde que ela casou com 11 anos, foi obrigada a casar. Então, a gente está falando de mulheres que não conseguem expor o seu próprio rosto, porque isso é considerado pecado. Então, elas não têm voz. Bom, a Malala é um exemplo clássico do poder que pode ter uma mulher quando ela é educada. Né?
0: Sim.
1: Então, se a gente consegue ter acesso à educação, a gente consegue mudar esse pensamento. Não tem como transformar uma sociedade sem que a gente passe necessariamente pela educação. E a educação, ela não é só aquela regra básica de matemática, ciências, história. Não, a gente precisa começar a levar para a sala de aula questões como violência doméstica para que a gente busque uma sociedade melhor. Não existe outra forma que não passe pelas nossas crianças, porque a gente está construindo uma sociedade bem conflituosa, a gente está vendo o aumento de casos de red pill, o número de feminicídio está aí, não nos deixa mentir. Então, isso é uma situação em que a gente precisa colocar realmente essa lupa e perceber que se a gente não investir hoje nas nossas crianças, a longo prazo, buscar uma sociedade mais evoluída em relação a isso. E de imediato, a gente precisa de policiais civis, mais concurso público, mais efetivo, precisa de uma fiscalização...
0: Mais denúncias também.
1: Mais denúncias.
0: Precisamos, porque assim, ó, tanto válido, né, para a Polícia Militar quanto para a Polícia Civil, o efetivo ele corresponde à quantidade de número de denúncias, de boletim de ocorrências, enfim.
1: Sim.
0: Aquela região tem mais, então precisa de mais policiais. Muitas coisas subnotificadas também. Então, é necessário a denúncia, isso tudo.
1: Porque, assim, não adianta a gente, enquanto Estado, ter essa opção de medida protetiva de urgência e aí chegar na hora do desespero e ter esse atendimento, mas falhar na hora da investigação, o Estado abandonar a pessoa. Então, é necessário que a gente tenha a sorte de ter uma delegada como a Eliane, que é muito atuante na causa de violência doméstica, tem a doutora Tânia na primeira vara, que também é um exemplo, só que a gente não consegue fazer tudo sozinha, né? Elas não vão conseguir, elas precisam desse auxílio. E tem toda a rede de proteção do CRAS, do CRES, Ministério Público, mas a gente precisa ampliar, o índice é muito alto, só o que a gente tem não dá conta. Então, esse é um momento que a gente precisa olhar para o Estado e pedir mais concurso público e mais efetivo para cá. Não há dúvida.
0: Sim.
1: Em relação a isso. Sem dúvida, de forma mais imediata, é isso. Mas, claro, a longo prazo, a gente precisa pensar na transformação social, e aí é onde eu falei sobre a questão da educação. O papel da OAB, nesse sentido, seria ir para as escolas, falar sobre a questão da violência doméstica, até para que os filhos cheguem em casa e repassem isso para suas mães, para que elas reconheçam seus direitos e busquem ajuda, e fazer o que a gente faz no projeto da OAB por Elas, que é o assistencialismo para as mulheres vítimas de violência que não têm condições de pagar um advogado. Então, elas nos procuram e a gente consegue fazer esse auxílio para que elas consigam ver uma luz no fim do túnel nessas questões de violência.
0: Sim. Por falar em violências, tem mulheres que ainda não sabem que sofrem violência. É, porque existem de diversas formas.
1: Sim, são cinco.
0: A primeira que a gente pensa é a física, porque é a que é a visível, acredito. É a que vai doer fisicamente, a que talvez vai deixar algum roxo. Toda vez que a gente pensa em violência, a gente pensa na física, eu pelo menos né? Mas, gente, existem cinco, é isso, Caio?
1: Sim, cinco. É a violência física, a violência patrimonial, a violência sexual, psicológica e moral. São essas violências que enquadram hoje o que a gente entende por violência doméstica contra a mulher, né? Violência contra a mulher como um todo, essas figuras são muito presentes. Então, se o cara nunca te bateu, mas destruiu o teu celular, é uma violência patrimonial.
0: Ah, porque ele tem ciúme.
1: Ciúme, é. Sim. Ou se o cara nunca te bateu, mas ele te proíbe de sair de casa. Se o cara nunca te bateu, mas ele não te deixa trabalhar fora. Ah, ele nunca me bateu, mas ele me ofende quando eu peço alguma coisa. São violências que são mais veladas, mas elas são também tão capazes de destruir uma mulher quanto uma violência física é. Às vezes até mais, né?
0: Às vezes
1: porque
0: até
1: o psicológico, ele pode levar uma mulher à ruína. Então, assim, esse é o conselho, infelizmente, que eu sempre ainda... Infelizmente, porque eu ainda vejo muitas pessoas falando sobre esposa troféu e levando isso na brincadeira. Eu acho isso muito preocupante e me causa quase que uma dor física, assim, quando eu escuto de meninas novas, ali com seus 20, 25 anos, no auge da juventude, da beleza, da força física, elas falando sobre buscar homens que possam subsidiar uma vida financeira confortável. Não existe nada mais importante para uma mulher do que a liberdade dela. E a liberdade passa indiscutivelmente por dinheiro. Então, assim, precisa de dinheiro para ter independência. Porque se você é financeiramente independente, é mais fácil você buscar ajuda para sair de uma possível dependência emocional. Mas se você não tem o seu dinheiro, condição de sair daquela situação, porque pode passar fome, ou não tem onde morar, você vai, com certeza, se submeter a situações muito degradantes. Então, a independência financeira, ela é muito importante, Ju. Então, qualquer pessoa que conviva comigo, minha amiga está aqui, não me deixa mentir, é o que eu sempre aconselho para estudar, para ficar independente, para ganhar o seu dinheiro e para nunca, de forma nenhuma, atribuir isso à tua vida, ao teu sucesso pessoal e profissional a outra pessoa. Porque isso pode te levar a uma situação de violência, sem dúvida.
0: Sim.
1: Concorda comigo sobre isso?
0: Não, eu concordo plenamente, assim, realmente é isso. Mas também eu paro e penso assim, ai, gente, mas quem é que não, sei lá, que não quer estudar, ou... ai, não sei, são coisas... Mas são temas que são muito, hoje, com o advento da internet, são muito debatidos na internet. Tem gente que defende isso, tem gente que não, eu defendo que a mulher, realmente, ela possa fazer o que ela quiser, mas, assim, com um juízo e que, poxa, vai estudar, né, ter, como você mesmo disse, né, mas existem movimentos, assim, na internet que beiram até o...
1: Que
0: me estranha, assim, são coisas, assim, que realmente me estranham. Esse é um movimento que a gente vê crescente na internet.
1: É o que o Red Pill defende, né, que a mulher, ela precisa ter uma postura mais feminina e, portanto, na visão deles, o feminino é aquela mulher que ela tá em casa, cuidando dos filhos.
0: Que é uma serva.
1: É, só que, assim, você pode, inclusive, ser uma dona de casa, não tem nenhum problema, mas você não precisa não ter estudado, porque se em algum momento você quiser dar um impulso, que ele seja para frente, e não que você precise dar um passo para trás. Então, se você tiver estudado, se você tiver se profissionalizado de alguma forma, você consegue sair daquilo ali se em algum momento aquela dependência te incomodar. Ou se você resolver não ser mais uma dona de casa, não quiser mais ficar só em casa e quiser ter outra atividade, é importante que você tenha recursos para fazer isso. E aí é onde mora a questão do estudo, né? E quando eu falo estudo, eu não falo de necessariamente um curso superior. Qualquer estudo que te permita receber um dinheiro de forma digna. Uhum. Então, um curso de cabeleireiro, um curso de nail designer, um curso de sobrancelha, de cílio, de, sei lá, de marketing digital, qualquer coisa que permita que você se mova, que seja fazer faxina, mas que você tenha independência, não, de forma nenhuma desqualificando, né? Porque abençoadas as mulheres que nos auxiliam com isso e permitem manter nosso lar limpo.
0: Ganham super bem.
1: Ganham bem, são mulheres fortes também, mas assim, que queiram e estejam dispostas a fazer essa mudança na vida, né? Porque quando a gente tem essa limitação, realmente a probabilidade de a gente ficar numa relação tóxica e agressiva é muito maior.
0: Caio, outra coisa que me impressiona, que tu também acho que vai concordar comigo. Toda mulher conhece um agressor, um abusador. Homem nenhum conhece.
1: A conta não fecha nunca,
0: A conta,
1: né?
0: Não bate. A conta não bate. Toda mulher conhece. Não, mas, ai, meu amigo, não. Não, eles não conhecem. Eles não conhecem nenhum. Ai, capaz. Não, eu acho isso assim, parece que eles vivem num clubinho que eles meio que se defendem. Não sei. Não. É. Eu acho isso muito estranho. E outra coisa que eu já vi, porque vi no próprio celular, assim, grupo de homens onde eles comentam sobre mulheres e falam e não sei o quê, e julgam corpo e não sei o quê, e daí assim, e ninguém repreende um outro. Por mais que ache aquilo um absurdo, eles não se repreendem. Então, é um comportamento, assim, primitivo.
1: Primitivo, e é o que eu...
0: Primitivo.
1: O que eu falei inicialmente de ser estrutural, assim. Eles têm tanto... essa visão machista, ela é tão ruim, inclusive para o homem é ruim. Porque ele precisa... Eles colocam numa situação de provedor, de nunca poder dizer não para uma mulher, no sentido íntimo, assim, de não estar disposto, não existe isso. O homem que é homem está sempre disposto, viril e tal. E a gente sabe que não funciona assim, que somos seres humanos, a biologia não funciona dessa forma, e a gente precisa entender que o homem pode ser tão sensível quanto uma mulher. Isso são só estereótipos que a gente criou e está super errado. Então, assim, quando a gente pensa em evoluir enquanto sociedade, não existe como a gente conseguir combater esse machismo, portanto, a consequência é o feminicídio, sem que a gente eduque os homens. E os homens entendam que eles precisam estar nesse processo com a gente, porque isso vai melhorar, inclusive, a vida deles. Eles não vão ser cobrados da mesma forma que eles são hoje, para ter sempre uma postura viril e provedora. Eles também vão poder mostrar sensibilidade sem que isso seja julgado, né? Então, assim, um menino que chora na escola, ele sofre bullying, porque ele demonstrou sentimento. A menina que só chora, não. São pequenas construções sociais que, com a idade adulta, formam homens disfuncionais. Então, a gente precisa repensar nesse ponto. Um homem seguro, um homem que não tem essa visão machista, isso não vai causar um mal-estar para ele. Mas isso também é uma coisa que me faz refletir, como você disse, como a conta não fecha, porque a gente conhece, eu conheço várias mulheres abusadas, várias, já até te falei sobre isso aqui, alunas que me procuraram para relatar abusos, várias clientes, várias pessoas que não tinham nada a ver com o processo judicial me procuraram para pedir ajuda, e homem nunca aconteceu. Nunca nenhum homem relatou. Então, assim, o machismo é ruim até nesse sentido, porque os homens, que também pode acontecer de ser violentados, não buscam ajuda, os meninos, os adolescentes, por vergonha.
0: Por vergonha.
1: Então, assim, claro que eles são um número menor, mas existe estupro de vulnerável também, né?
0: Existe.
1: Isso é uma realidade. Inclusive, eu estava conversando com a Lu antes de vir para cá. Aqui no nosso estado, até agora, são 1.299 estupros de vulneráveis. É um índice enorme. Então, é óbvio que a gente precisa refletir sobre isso. O que um homem, que eu vejo como um homem...
0: A maioria deles são cometidos por homens?
1: Os estupros?
0: É.
1: Na grande maioria.
0: 99%.
1: E vulneráveis, não arriscaria 99%, mas 90% com certeza.
0: Uhum.
1: E aí, o outro índice que é alarmante, que é a violência, esses estupros são cometidos dentro de casa, né?
0: Sim.
1: Então, assim, contra vulnerável, a maior parte deles é cometido dentro da relação familiar, ou de alguém muito próximo, um amigo da família. É muito raro quando isso acontece na rua. é muito mais raro, né, do que é muito mais comum que esteja entre os familiares. Isso é bem triste.
0: É, por isso que eu sou contra o homeschool, né?
1: Eu também, absolutamente contra.
0: E entrevistando, nessa minha jornada aí de 12 anos de jornalismo, entrevistando professores, assistentes sociais, o pessoal do Conselho Tutelar, mais de 80% das denúncias vêm do âmbito escolar.
1: É.
0: Que a criança falou para a professora, falou para uma merendeira, sim, que lá na casa dela ela sofria isso, isso, isso, sim, isso.
1: Então, toda vez...
0: tem isso. Toda vez que a pessoa fala em homeschool, eu já fico assim, ó.
1: Eu trabalho com essa questão de violência doméstica especificamente desde 2016. E desde 2016, da primeira palestra que eu fiz até hoje, não passa incólume nenhuma em que eu não receba no final da palestra um relato de abuso. E se eu não recebo na hora, a pessoa procura depois por rede social para me contar que ela sofreu algum tipo de abuso. Nunca escapa, Ju. É impressionante. E qual é o papel do homem agora, nesse momento, que eu percebo, diante dessa tua afirmação, de que a gente conhece mulheres que foram violentadas, mas nunca homens que conhecem um violentador ou um homem agressor? É justamente que quando um homem comete esse tipo de atitude no grupo de amigos, na conversa, no churrasco, no futebol, ele reprima, ele diga: tá, cara, mas por que você tá fazendo isso?
0: Tá achando isso bonito, querido?
1: Isso é legal? Isso é engraçado? Você acha que isso realmente é? Porque quando você faz esse tipo de pergunta que constrange a pessoa, pode até ser que ele não mude enquanto ser humano, mas que ele não vai mais falar isso em voz alta para ser exposto, ele não vai. Porque ele sabe.
0: Ele vai pensar duas vezes.
1: Duas vezes. Porque pode ser que tenha um cara que tenha coragem de falar. E eu espero muito que tenham cada vez mais homens assim que falam. Eu não conheço muitos, tá? Infelizmente. Eu conheço poucos que falam, que questionam e que falam que isso é feio. Inclusive, como eu tenho um filho de 16 anos, isso pra mim é uma constante. Eu tô sempre falando pra ele sobre reproduzir comportamentos que ele vê os colegas fazendo que não são legais. Esse é o nosso papel de pai e de mãe, né? Que a gente mostre que repetir esse tipo de comportamento não é saudável. Só que quando você está falando com adultos, às vezes os pais e as mães já não têm esse poder. Então, que sejam amigos, né? Que deem estoque. Cara, não é legal você ficar dando nota pro corpo de uma mulher num grupo com 10 homens adultos. Não é legal você ficar contando sobre intimidade com uma mulher. Não é legal num grupo expondo, mandando foto. É muito feio.
0: É
1: horrível. É inadmissível. É tão pobre mentalmente, assim, que...
0: Primitivo.
1: É primitivo. Tratar a mulher como assim... um objeto e desqualificar toda a parte dela como pessoa e outras
0: como
1: qualidades.
0: Como história, como tudo.
1: Com outras qualidades que ela tem que ultrapassam a questão, né, física. Isso é muito triste.
0: É feio. Vocês parem com isso.
1: É.
0: E repreendam quando tiver acontecer
1: porque
0: isso.
1: Porque se você não reprimir, você vai fazer parte dessa estatística de homens machistas. Então, se você, ouvinte, que acredita que a gente precisa transformar a sociedade num ambiente mais saudável para todos nós, inevitavelmente você precisa colocar a mão no ombro do seu coleguinha e dizer para ele: por favor, fica quieto, que isso é muito feio.
0: Seja menos, seja ainda, né?
1: Pega a bolinha e abaixa ela um pouquinho.
0: A Ana Paula Miglioli: além de ser estrutural a cultura do machismo, também devemos refletir que só isso pode criar falsa impressão de que o agressor é apenas vítima passiva do sistema que foi criado, retirando dele o livre-arbítrio e a responsabilidade direta pelo ato cruel. Sendo assim, além de estrutural, ele também é proposital. Parabéns pela luta, Caia, é necessário. Um dia iremos parar de enxugar gelo, assim seja.
1: Ana Paula, ela me emociona, porque ela é minha amiga do coração e ela tá nessa luta comigo também, e ela sabe o quanto eu admiro ela, e eu quero te agradecer por estar aqui de novo, amiga. Te amo, obrigada.
0: E de fato, a colocação dela é muito correta, né?
1: Ela é muito sensata.
0: E aquilo que eu falei, o cara não é louco.
1: Exatamente.
0: O cara não é louco, ele fez isso propositalmente. Ele tá lá te mandando o e-mail, te ameaçando, criando 378 e-mail fake, te ameaçando de propósito para te sentir coagida, para te cercear da tua liberdade.
1: E aí, quando você toma uma atitude como, por exemplo, fazer uma denúncia e isso virar uma medida protetiva, ele ainda acha ruim porque você colocou ele numa situação delicada, né? Diante
0: constrangedora.
1: Constrangedores. O que os outros vão pensar sobre isso? O que vão dizer de mim? Então, ainda mora ali a questão da manipulação. Então, isso que a Ana falou, que você falou, Gil, está completamente correto. Não existe justificativa.

0: incidência desses homens em possíveis violências, então recebe uma medida protetiva de urgência, a doutora Tânia já encaminha para fazer uma... É uma espécie de conversa, de diálogo com uma linha de profissionais que pode auxiliar essa pessoa a fazer com que ela entenda que isso é errado. Mas... eu queria só bater nessa tecla, porque eu acho muito importante. A gente não pode pensar só no posterior, na repressão. A gente precisa pensar no pré, antes de acontecer. É por isso a minha fala sobre buscar as escolas e medidas mais eficazes e prontas para que a gente reestruture esse quadro social. Não dá para ficar esperando que apenas e tão somente o judiciário ou a polícia civil consiga combater isso. Sozinho eles não vão. Eles precisam que a sociedade como um todo esteja junto nessa luta. Não Sim. dá para esperar que só a rede de proteção consiga atuar. Não dá. Então, Sim. por isso, o homem é importante nesse papel, a mulher é importante na hora de buscar ajuda ou de orientar uma amiga que passa por uma situação como essa. E também lembrar sempre e muito, como a gente falou aqui, que violência não é apenas violência física. Existem formas de violência que podem parecer que não são no primeiro momento, mas existem, como a violência moral, quando o cara te ofende, te chama por nomes que não são educados, quando o cara te retira a tua liberdade, quando ele esconde o que ele ganha, quando ele esconde o patrimônio para que você não usufrua. Tudo isso enquadra uma violência patrimonial, uma violência moral, uma violência emocional, psicológica, que você precisa de amparo. E a Polícia Civil está ali para te receber, a OAB está ali, caso você seja uma pessoa vulnerável economicamente, para te ajudar. Busque ajuda, a gente sabe que não é fácil sair do ciclo da violência, mas existem maneiras e a nossa ideia é auxiliar.
1: Sim. Lembrando que existe o 180, que Isso. é o canal de atendimento, de Sim. denúncia.
0: É o canal de denúncia. Mas, se for uma emergência, né? Se a pessoa tiver, você for vizinho ou você for a vítima, você pode fazer a denúncia de imediato pelo 190, porque daí a Rede Catarina, a Rede Catarina aqui de Araranguá, as policiais são maravilhosas, elas são bem presentes. Elas vão, elas buscam, elas correm atrás de ajudar a vítima. Fazem esse atendimento, depois nos auxiliam com a entrega do botão do pânico no celular da vítima para que ela consiga se sentir segura e amparada. Então, assim, existe um sistema que a gente tenta o máximo possível fazer com que funcione.
1: Sim. Sim. Caio, queria te agradecer pela sua participação.
0: Ah, imagina, Ju, é um prazer estar aqui contigo.
1: É sempre bom te receber e falar sobre esse tema que não é tão agradável, mas a gente tem que falar, tem que ser dito. E a gente torce que nas próximas entrevistas a gente consiga trazer dados mais...
0: Melhores, né?
1: Melhores, não tão tristes. Que não seja só enxugar gelo, que a gente consiga mudar a consciência de algumas pessoas. Pesquisem, estudem. Analisem os dados, são muito tristes, e combata qualquer tipo de violência, não somente contra a mulher, mas qualquer tipo de violência.
0: E sejam críticos, duvidem do que vocês ouçam, pesquisem para que vocês possam ver dados concretos de fontes seguras, né? Isso é muito importante. E se você precisar de um atendimento jurídico de forma gratuita, todas as segundas-feiras na DPCAM, da 1h30, 5h30, a gente está lá para atender vítimas de violência doméstica.
1: Isso, Caio, muito obrigada.
0: Eu que agradeço. Obrigada, obrigada, ouvinte.
1: Bom, 3 horas e 46 minutos, intervalo comercial. Em seguida eu volto com o último bloco.
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4: 8:57. Gregório, boa tarde.
8: Juliana Oliveira, tudo certo?
4: Tudo ótimo.
8: Como é que está você?
4: Tudo bem, que chegamos na metade da semana, né?
8: É isso aí, como está passando rápido, né?
4: Demais, demais.
8: A gente vê esse empate, já estamos aí com um ano bem avançado, e ano eleitoral ainda, daqui a pouco estamos lá em outubro, né?
4: Sim.
8: Daqui a pouco estamos em outubro, chegando o verão, e agora, nos próximos meses aí, temos que ter mais atenção, né? Com o El Niño, que o pessoal tá alertando e tudo mais.
4: Final
8: aí.
4: De semana de chuva.
8: É, vamos começar a ter atenção com relação a isso, mas o ano está passando cada vez mais rápido. Cada vez mais rápido mesmo. Vamos lá, então. Nosso convidado de hoje, ele não é daqui, mas veio morar em Araranguá e se apaixonou, como vários, né? Que por aqui passam, né? Tomam a água do rio Araranguá e acabam não retornando para suas raízes, né? Ele tem uma vasta experiência aí em grandes empresas, como a Petrobras, Itaú, na BMG, e também sempre trabalhou nessa área do setor financeiro, né? E começou na tecnologia muito cedo, com 14 anos. E agora ele se divide, trabalhando no home office, representando algumas empresas aí, e compartilhando experiências com conteúdo digital, experiências de viagem, também conhecimento na área que ele trabalha e tudo mais. Então hoje a gente vai conversar com um novo araranguaense, né, que está aqui morando já com sua esposa, que é o Danilo Augusto Lustosa Neves. Tu já esteve com ele também, né?
4: Sim, já conversei com ele. Bem legal, vai gostar bastante. Certo, bom, eu estou me despedindo por aqui, volto amanhã, a partir das 14 horas, com mais uma Atualidades. Gregório, ótimo programa e aos ouvintes, um excelente final de tarde.
8: Um beijo, Ju, e dando sequência à nossa programação, vamos ao Notícia da Hora. Lucas Casagrande, muito boa tarde, qual o seu destaque?
3: Boa tarde, Gregório, presidente do TSE, conclama eleitores a comparecerem às urnas.
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3: O presidente do Tribunal Regional Eleitoral, ministro Cássio Nunes Marques, conclamou os eleitores a comparecerem às urnas nas eleições de outubro. Durante a abertura da sessão de julgamentos da noite de terça-feira, Cássio lembrou que faltam menos de 40 dias para o pleito e convidou os eleitores a exercerem com orgulho o direito de votar. Entre aspas, conclamo toda a sociedade a se preparar para o pleito de outubro. Compareçam às urnas, exerçam com orgulho o direito de escolher nossos representantes e continuem a ser a força viva da integridade da nossa democracia, afirmou o presidente. Ele também informou que o TSE realizou no último domingo uma eleição simulada no município de Paulino Neves, no Maranhão. Para o ministro, a simulação confirmou que o sistema eletrônico de votação é seguro e transparente. Para a Notícia da Hora, Lucas Casagrande.
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17: Olá, sejam todos muito bem-vindos. Hoje é quarta-feira, dia 26 de agosto de 2026. Está entrando no ar pela sua Rádio Araranguá mais uma edição do programa 95.5 Entrevista, que conta a história de pessoas que fazem a diferença. E a história de hoje é de alguém que traz na bagagem uma trajetória marcada pela tecnologia, por desafios, mudanças e experiências vividas em diferentes partes do Brasil. Uma pessoa que começou a trabalhar com tecnologia ainda muito jovem, aos 14 anos. Construiu uma carreira sólida na área de informática, passou por grandes empresas do país e, ao longo da vida, teve a oportunidade de morar em nada menos do que 9 estados brasileiros. Uma trajetória que passa por empresas como Petrobras, Itaú, Agibank, BMG, Arabbank, e que hoje se divide entre as atuações profissionais no setor financeiro e em home office e em nova frente, a produção de conteúdos para as redes sociais, compartilhando experiências, viagens, conhecimentos e também ações de caráter filantrópico. Há 3 meses, uma nova mudança entrou para essa história. Ele chegou a Araranguá, cidade que, ao que tudo indica, conquistou o seu coração e onde pretende permanecer por muitos anos ao lado da esposa Laura. Hoje, nós vamos conhecer as escolhas, as mudanças, os desafios, as experiências e os projetos de um profissional que faz da tecnologia e fez uma carreira, das mudanças uma oportunidade e da comunicação uma nova forma de compartilhar conhecimento. Hoje, o 95.5 Entrevista vai contar a história de Danilo Augusto Lustosa Neves. Danilo, seja muito bem-vindo, boa tarde, um prazer recebê-lo na Rádio Araranguá.
18: Obrigado, Gregório, obrigado à rádio mais uma vez, né? Segunda vez que eu estou aqui.
17: Quase tem um crachá já, tá?
18: Já. Em breve vou ter provavelmente um canal aqui.
17: É isso aí, meu. Ô Danilo, me chamou muita atenção do teu currículo ali, principalmente na parte dos 14 aninhos, né? Começou a trabalhar com tecnologia. Isso. Como é que despertou isso? Conta para nós essa história.
18: Desde pequeno eu gostava muito de tecnologia, né? Desde criança e aos 14 anos meu pai me chamou para trabalhar com ele numa empresa. Uhum. E na empresa que ele tinha na época, e comecei a trabalhar e aprender, e a trabalhar mesmo, tá? Não era trabalho fingindo que era trabalhar. Sim. Com o papai, não. Era todos os dias ali batendo um ponto. E com isso eu aprendi muita coisa, desenvolvi lá na Bahia o primeiro site de leilão virtual. Na época existia. Opa. Isso. Não sei se como é que era aqui no Sul, mas. Na época estava em crescimento, isso em 1998, 99, o site de leilão virtual. Sim. Né? E aí meu pai era leiloeiro, a empresa dele era de leilão, inclusive. E aí eu desenvolvi para ele esse primeiro site de leilão virtual e, enfim, saí no... na época, uma revista famosa da Infoexame, né, lá em São Paulo, me tirou uma foto comigo e me mostrou lá o garoto que produziu o site de leilão virtual. E aí, foi com isso, eu fui evoluindo, aprendendo, crescendo, me formei em tecnologia, em ciência da computação. E, enfim, já são quase 30 anos, né, de experiência.
17: Nessa era
18: da
17: tecnologia. E tu é de Salvador?
18: Sou de Salvador, nasci em Salvador, né? Sou da Bahia, minha família inteira é da Bahia, perdi um pouco do sotaque.
17: Já tá ficando aranaguense aí, viu?
18: Já, né?
17: Daqui a pouco tu fala, tem alguns trejeitos aranaguenses que tu não vai esquecer, viu?
18: Eu até fiz um vídeo sobre isso esses dias, falando sobre esses trejeitos.
17: Sim.
18: E eu aprendi muita coisa do... direto toda a vida.
17: Isso, segue toda a vida reta.
18: Toda vida reta.
17: Quebra a direita, quebra a esquerda.
18: Aí as coisas estão aprendendo.
17: Ô, bidujo, pra falar pequeno, bidujo. Araranguá tem a língua própria, não adianta.
18: Tô aprendendo. Tá sendo divertido.
17: Conta um pouquinho da tua infância pra nós, da tua juventude lá, pra gente saber um pouquinho mais das tuas origens, né? Conhecer um pouquinho.
18: Sim.
17: Mais, Danilo.
18: Você sabe que na Bahia as coisas são um pouco diferentes daqui do Sul, né? Sempre foram. Então a gente tem uma história diferente em ambas as regiões do país.
17: Certo.
18: A nossa história aqui do Sul é a história de pessoas que mais que vieram da Europa, né?
17: Isso.
18: Tiveram terras cedidas pelo governo, enfim. Lá não, lá a gente tem uma história mais de escravos, né? De uma outra estrutura socioeconômica. Então, na Bahia, as coisas são, em certos pontos, um pouco mais difíceis. E, enfim, mas na Bahia tem a beleza natural.
17: Sim.
18: Né? Que são praias maravilhosas, é um turismo que é excepcional. Então, na minha infância, na minha adolescência, eu tive um convívio muito forte com a praia. Eu nasci na praia, praticamente, Salvador. Então, eu me lembro que eu saía para surfar, eu fui surfista.
17: Ah,
18: né? Na adolescência, eu fui surfista.
17: Tirava uma onda mesmo, era só... conseguia?
18: Como dizem na Bahia, surfista de micro-ondas.
17: Mas imagino, né?
18: Mas eu surfava, eu gostava de surfar, eu... enfim, saía para muitas festas. Na Bahia também é um local que tem muita festa.
17: Tem muita festa, né? O povo também é acolhedor de lá.
18: Muito acolhedor, as pessoas são extremamente acolhedoras. E tudo é muita folia, muita festa, né? Qualquer coisa é motivo para fazer festa.
17: Uhum.
18: Então, você ganhou um emprego agora. Vamos fazer uma festa.
17: Isso aí.
18: E aí se faz uma festa para tudo e se comemora absolutamente tudo na Bahia. Então, eu vivi muito disso lá e aprendi muito a não só viver no meio da festa da folia, como também a compartilhar um pouco dessa festa. Minha família também é uma família muito festeira.
17: Uhum.
18: Meu pai toca violão há mais de 50 anos.
17: Boa.
18: Meus irmãos também tocam, então a gente sempre fez muita festa na nossa casa. Os aniversários regrados, assim, a música e a festa. Então, eu vivi muito isso na adolescência e eu gosto de trazer um pouquinho disso também para onde eu morei e agora para Araranguá, né? Compartilhar um pouquinho dessa minha experiência também tem sido muito gratificante.
17: Tu te formou daí em Ciência da Computação em 2008, foi isso?
18: 2008, me formei em Ciência da Computação, finalizei o curso.
17: Como é que foi essa experiência para ti? Porque tu já sabia da tecnologia.
18: Já sabia bastante.
17: Mas, imagina, chegou lá e já sabia até muito mais do que estava sendo ensinado, né? Mas como é que foi para ti?
18: Exatamente. Foi muito interessante porque no primeiro semestre eu comecei a ser muito monitor na faculdade e eu ensinava, e meu professor na época estava falando, não, mas você não pode ser monitor no primeiro semestre, tem que ser monitor para um semestre anterior.
17: Certo.
18: Você está no primeiro, não tem um anterior antes do primeiro. Então, desde o primeiro semestre eu gostava muito de dar aula, então eu fiz monitoria e ensinei meus colegas e ajudei eles a aprender junto comigo. Eu já sabia muita coisa, então foi muito, muito fácil para mim. A área de tecnologia é uma área muito desafiadora, então para quem está me ouvindo, inclusive, agora vale muito a pena ouvir isso que eu vou falar agora, porque além de ser uma área que ela tem, é muito promissora, né? Uma área que tem salários muito bons, né? Expectativa de crescimento muito boa, mas é uma área muito desafiadora porque é uma área que exige muito conhecimento técnico, muita dedicação, muito estudo, né? Muito estudo em exatas, em física, em cálculo, enfim. E, por outro lado, também, a gente tem os desafios naturais da própria profissão. Por quê? Porque é uma área que você se renova a todo momento. Né? Então, o que eu aprendi lá em 2006, 2007, 2008, praticamente quase nada eu uso hoje.
17: Sim.
18: Diferentemente de muitas outras profissões, né? Que você aprende muita coisa ainda é utilizada. Medicina, advocacia, tecnologia, não, tudo muda. Você está vendo a AI agora, né? É um outro universo, outro mundo. Então, fazer a universidade e aprender sobre isso foi bastante desafiador nesse período, nesses 4, 5 anos que eu estudei, que eu me formei e continua sendo até hoje, né? Então foi muito, continua sendo ainda um passo atrás do outro, sob o ponto de vista de estudo e aprendizado.
17: Dá para ver que tu é um cara inquieto assim no que diz respeito a ir atrás do desafio, tu gosta do desafio, né? Eu tava vendo aqui teu currículo, cara, Petrobras, Itaú, Agibank, BMG, fala um pouquinho de como essas empresas te auxiliaram também, né, como pessoa, porque são empresas referência nacional e, claro, a gente sempre tira um pouco, né, a gente aprende, a gente tem treinamento e tudo mais. Fala um pouquinho dessas experiências que tu teve aí.
18: Todas essas empresas são empresas muito grandes, né? Então, quando eu comecei a trabalhar, eu comecei já por empresas grandes, por incrível que pareça. Então, na Petrobras, por exemplo, na verdade, eu não fui da Petrobras, eu fui através de uma terceira, que eu era estagiário, comecei como estagiário lá. Depois acabei sendo internalizado pela empresa. Lá eu aprendi muita coisa. E o mais interessante disso não é não só... E aí, mais uma coisa que eu falo muito para as pessoas, né, que estão começando a carreira agora ou que querem entrar em grandes empresas ou que querem trabalhar também em home office. É o seguinte, o mais interessante de uma grande empresa não é o que você vai gerar apenas de valor para a empresa, mas também entendimento completo dos processos da empresa, do modelo da politicagem corporativista que tem, que existe, né, dos trâmites burocráticos que a empresa tem, da tua limitação, às vezes, né, geopolítica, geoposicional ali, porque tu tem que fazer apenas aquilo. Quando tu trabalha numa empresa um pouco menor ou média, você às vezes tem que fazer mais de uma coisa além do que tu foi contratado. Mas para uma empresa grande, tu tem que fazer realmente aquilo que tu foi contratado, mas não só isso, aprender como funciona todo um processo de uma grande empresa, todas as burocracias por trás. Então, qualquer tipo de decisão, de pedido, você tem que fazer, tem que ser tudo sistematizado, né? Tudo dentro de um processo bem definido. Então, isso é um grande desafio, e eu acho que esse foi o maior aprendizado, porque praticamente a maior parte dos trabalhos, das atividades profissionais que eu tive, foram com grandes empresas. Então, isso me fez crescer muito rapidamente, me fez não só ter uma bagagem técnica do que eu sei hoje, que é a tecnologia, que é, enfim, tudo relacionado ao mundo da tecnologia, como também de conhecimento de empreendedorismo. Certo, né? Porque você ter este conhecimento de macro, de gestão, é um valor e é um poder muito grande. Então, todas essas grandes empresas, elas me ensinaram muito nesse sentido, né? Passei por elas, assim, em tempos, em momentos pontuais, então 2, 3 anos em cada uma dessas empresas. E foi muito bom, porque eu aprendi muito com cada uma delas. E outra coisa muito interessante, Gregório, que eu costumo falar, que trabalhar com tecnologia é trabalhar com tudo. Porque, né, você trabalha com tecnologia, na verdade, você não trabalha apenas com um setor comercial, econômico.
19: Tudo depende da tecnologia, né, Diego?
18: Então, eu trabalhei no agronegócio, na área de veículo, entendeu? Já trabalhei na área de financeira, enfim. Então, você acaba trabalhando no Petrobras, né, que é a parte de extração de petróleo. Você acaba passando por muitas áreas, você vai aprendendo todas essas, né, áreas de negócio, de atuação, que é uma outra bagagem que você acaba ganhando e valorizando o teu currículo. Então, no final das contas, o trabalho em si na tecnologia é o de menos. Né? O mais interessante de tudo isso, o extrato que eu tenho em tudo isso depois de 28 anos trabalhando, é todo esse outro conhecimento paralelo que eu vou tendo, que eu vou aprendendo, que vai me crescendo, né? Que vai gerando uma carreira muito mais sólida que eu estou tendo hoje, que eu estou tendo como resultado hoje. Né?
19: E teve alguma parte da tua carreira, assim, ou algumas partes da tua carreira que tu encarou como um divisor de águas, assim, a questão da experiência, a questão de pensar mais em ti, né? De conseguir fazer algo para os outros, mas também gerenciar o teu pessoal e tudo mais. Teve alguma parte da carreira assim que agora eu vou para esse lado aqui, agora eu quero para esse caminho aqui?
18: Tiveram alguns momentos, assim, mas eu acho que o mais importante de todos é o que eu gosto muito de passar para todo mundo e quem está me escutando aí. Eu acho que é importante nesse momento eu falar com essa pessoa e tocar o coração dela, que é o seguinte: é quando a gente doa o nosso trabalho para o crescimento profissional e pessoal de alguma pessoa, e que a gente vai deixar isso como legado. Porque, no final das contas, né, todo mundo já sabe qual é o fim da nossa vida. Né? E o que eu acho que o que fica realmente da nossa vida é a saudade, a lembrança e o registro que alguém fez na tua vida. Então, eu acho que é isso é o legado. Basta você tentar fazer um exercício, olhar para trás e tentar lembrar do teu tataravô. Tu não sabe quem é ele. Tu não faz ideia de quem é o tataravô. Tu não faz ideia do teu bisavô, provavelmente. Tu tem pouquíssima informação dele. Porque certamente ele não deixou nada registrado, né, para que seja lembrado. E é lógico que ninguém aqui vai estar formando uma lápide, né, ou criando algo gigantesco para a população mundial ficar te lembrando. Né? Mas o mínimo que tu pode fazer para fazer com que as pessoas lembrem de você, eu acho que isso é extremamente valioso. Então, a partir de 2014, 2015, mais ou menos, eu comecei a fazer trabalhos filantrópicos.
19: Perfeito.
18: Porque eu percebi que depois de quase 14 anos, 15 anos da minha profissão, eu percebi que eu precisava passar conhecimento. E eu percebi que essas pessoas que iriam aprender, elas iriam ter uma lembrança de mim em algum momento. Elas iam falar: bom, teve um rapaz que me ajudou, que me pôs aqui, que fez isso, enfim. E eu acho que isso é super importante, não apenas por esse reconhecimento, né? Isso é importante para que a gente possa construir uma sociedade muito mais sólida, né? Que com crescimento muito mais forte, muito mais forte, né, digamos assim. Sim. Porque a gente consegue fazer com que a gente a gente impulsione, né, pessoas que certamente queriam talvez aprender tecnologia, não faziam ideia de como é que isso funcionava, e o pouco que eu pude ensinar, eu coloquei essa pessoa no mercado de trabalho, e a partir daí ela conseguiu trabalhar, ganhar dinheiro, ter uma vida muito próspera. Então, eu particularmente passei na vida de muitas pessoas, tive uma ONG muito legal, ela não existe mais, mas viveu por muito tempo, quase 8 anos da minha vida, chamava
19: Serquia Duca.
18: 8 anos, é.
19: Bah.
18: Em 2016 ou 2017, não me lembro, eu fundei essa ONG, uma daqui a Duca, também está no meu currículo, e ficou até 2023, e foi muito bom, porque todo mundo que passou por ela, ninguém teve um centavo de investimento, todo mundo aprendeu legal, comigo, cara. De maneira gratuita, muita gente trabalhando em muitas áreas, e enfim, e até hoje eu estou engajado nessas áreas. Uhum. Se eu estou olhando meus conteúdos nas redes sociais, estou vendo lá que eu já ajudei o pessoal da Maivos, né, são 2 ou 3 semanas atrás, eu dei uma palestra sobre IA lá na Ecopark, foi através do pessoal da Maivos, e também totalmente gratuito, a entrada era 1 quilo de alimento. Eu fiz o vídeo e ajudei a moça do bolo, que eu acho um dos vídeos mais visualizados meus até hoje.
19: Legal.
18: Quase 250 mil visualizações no Brasil inteiro, que também é uma atitude, uma iniciativa filantrópica. Então, eu acho que isso é um pouco do retorno do que a sociedade de forma geral me deu, né? Porque a minha formação, meu aprendizado, de certa forma, foi a sociedade que me ajudou e me ajudou a construir, me trouxe aonde eu estou hoje. E agora eu estou retornando isso para a sociedade já há mais de 10 anos, ajudando as pessoas. Então, o que eu deixo aqui de recado é: faça sempre por alguém. Eu sei que a gente precisa ganhar dinheiro, eu sei que a gente precisa, né, trabalhar e ter uma retribuição financeira para poder pagar conta, pagar boleto.
19: Uhum.
18: Eu sei que isso é uma realidade para todo mundo, mas doar também um pouco do teu tempo ajuda a sociedade, ajuda o teu vizinho, ajuda as pessoas a crescerem também. No final das contas, é esse tipo de valor que a gente precisa deixar aqui, né, como ser humano, né, como humanidade.
19: E esse profissional novo que quer entrar na área da tecnologia, né, está discutindo nesse momento, se espelhando já um pouco em ti, hoje tem inteligência artificial, tem automação, muitas mudanças galopantes, né? O que que tu tem para dizer para esses profissionais, para que eles se mantenham sempre atualizados, para que eles atuem nessa área? Qual o principal desafio na atualidade hoje?
18: Antes de eu chegar em Araranguá, eu criava conteúdo para a área de tecnologia e eu falei muito sobre isso, inclusive, nos meus conteúdos. A partir do momento que eu cheguei em Araranguá, eu mudei um pouquinho a minha pauta, comecei a falar um pouco de viagens, experiências, e tem sido muito gratificante. Eu fiz uns 2 ou 3 vídeos sobre isso há 3, 4 anos atrás, quando começou a inteligência artificial.
19: Uhum.
18: E o resultado de hoje é justamente aquilo que eu falei há 3 anos atrás e continuo repetindo. A inteligência artificial, ela não vai roubar emprego de quem utiliza a inteligência artificial. Se tu usa, tu pode ficar super tranquilo. Agora, usar a inteligência artificial não é só tu usar aquelas ferramentas que tu tem no dia a dia. Tem mais conhecimento aprofundado que eu acho que todo mundo merece aprender. E quanto mais tu se esforçar para aprender, isso vai se tornar cada vez mais útil na tua profissão, na tua carreira. E, enfim, né, no teu negócio, no teu empreendimento. Agora, falando sobre o profissional de tecnologia que quer entrar, e esse é o que tem mais medo, porque ele acha que a IA vai... Ah, hoje eu consigo desenvolver um aplicativo inteiro na IA. Ok, consegue. Mas e a manutenção disso, né? E a persistência disso? E o processo da esteira de entrega de tudo isso? E a segurança por trás? E, enfim, uma série de outras coisas que a IA não vai fazer por você.
19: Uhum.
18: Porque exige muito conhecimento técnico. Então, certo, a IA hoje vai ser utilizada hoje como ferramenta para agregar no desenvolvimento, para incrementar códigos e escrever linhas de programação de forma muito mais veloz, sem dúvida, isso já é uma realidade. Mas substituir o profissional não, porque você precisa ter responsáveis sentados na cadeira para responder por aquilo que está sendo feito.
19: Uhum.
18: Né? Uma IA não vai responder. Na hora que tiver qualquer tipo de problema, o gestor da empresa não vai bater na porta da IA e falar: ô, resolve para mim. Isso não vai acontecer. Alguém tem que estar lá para responder, para, enfim. Isso é tão realidade que nenhuma empresa hoje, só estou olhando no mercado, tem dispensado, demitido profissionais. Muito pelo contrário, tem contratado mais. A gente está tendo um déficit muito grande de profissionais no mercado novamente.
19: É verdade.
18: Né? Inclusive, na semana passada, saiu uma matéria no G1 falando sobre isso, bem extensa, eu li sobre essa matéria, que está tendo mais um déficit gigantesco profissional no mercado. Por quê? Porque precisa ter alguém sentado na cadeira, conduzindo a IA, fazendo com que a IA entregue e faça as coisas saírem do outro lado. Se a IA fosse substituir, nós não teríamos... As empresas não estariam, né, neste progresso de contratação, de busca por profissionais e com vagas em aberto. Não estaria, né? Acho que o cenário seria um outro diferente. Então, o que eu falo para o jovem que está querendo entrar na tecnologia é: entre, caia de cabeça.
19: Uhum.
18: a oportunidade está aí, faça acontecer, não espere acontecer, não caia nesta propaganda, né, que estão dizendo que não vai ter mais profissional. Eu acredito até, inclusive, eu até brinco de vez em quando com as pessoas que eu conheço do trabalho, que é o seguinte: a tecnologia vai ser, o profissional de tecnologia vai ser o último a sair da sala e desligar a luz. Então, se algum momento a gente tiver prejuízo de vagas e de contratação na área de tecnologia por conta da IA, pode ter certeza que quase todas as outras profissões
19: já estão extintas.
18: Já estão extintas, porque tudo hoje depende de tecnologia. Tudo hoje depende de pessoas que façam as coisas acontecerem, sejam responsáveis e que assinem embaixo. Então, é o profissional de tecnologia que está ali para fazer isso.
19: E na tua experiência, cara? Porque eu vejo assim, ó, até vamos trazer o assunto um pouco mais a público, né? Não profissional, mas eu vejo que hoje muita gente é dependente, tipo num ChatGPT, por exemplo. É, qualquer coisa vai perguntar pro chat, coisa que a pessoa responderia normalmente, te perguntar, ela vai perguntar pro chat. Sim. Vai fazer um texto, vai olhar no chat. Tem que ter um cuidado com esse negócio da dependência, né? Senão vai robotizar tudo, né? Vai ser tudo igual. E eu vejo que muitos profissionais de várias outras áreas, assim, eles utilizam essa inteligência artificial e não fazem o principal, que é checar aquela informação. Isso é muito perigoso também, né?
18: É verdade. A IA, só para todo mundo entender, tá? Porque as pessoas acham que a IA é um cérebro gigantesco que está conseguindo pensar pela pessoa lá do outro lado. Não é isso que acontece, tá, pessoal? A IA, na verdade, é um big de um banco de dados, né, que entrega informação para você de maneira rápida. E como é que esse banco de dados é alimentado? Através de pequenos robôs que vasculham a internet, coletam informações e alimentam esse banco de dados. Só que a gente sabe hoje, né, e os números estão à disposição, que quase 40% do conteúdo da internet hoje ou é duplicado, ou é mentira, né, ou são informações falsas, ou são informações enviesadas. Então, o que acontece? As IAs hoje, elas têm banco de dados poluídos com essas informações. E quando faz algum questionamento, ela certamente vai te devolver uma coisa enviesada ou fora de contexto, e isso é natural, tá? E é por isso que são lançados novos modelos, né? A gente vai aprendendo que o ChatGPT lançou um modelo Omni 4.5, porque este modelo é diferente do outro, porque o banco de dados dele é um pouco mais trabalhado, mais, né? Um pouco mais qualificado, enfim. Então, sim, não vale a pena acreditar em tudo aquilo que você pergunta e pesquisa e pede para um IA. Isso é, né, tem que ser realmente revisado, tem que ser bem checado. E também não dá para achar que a IA vai fazer tudo. Né? Então, não acha que, por exemplo, eu vou querer que ela construa para mim um site e vou divulgar esse site. Pô, vale a pena dar uma olhada para ver se, de fato, aquele site tem todos os processos, né, de segurança, de performance e tudo mais. E aí volta a questão, né, de ter um profissional de tecnologia para fazer a averiguação disso, porque qualquer pessoa vai construir. Agora, manter e garantir segurança e outras coisas mais, aí só um profissional de tecnologia mesmo que vai conseguir fazer isso sair do outro lado. Não só tecnologia, né? Isso também serve para direito, né? De medicina.
19: O jornalismo também.
18: Jornalismo também. Então, tudo tem a ver com... Todas as áreas têm essa mesma experiência negativa que as IAs têm produzido e vão continuar produzindo pro resto da vida, tá? Isso não vai ser nunca solucionado, porque ela não é um cérebro humano.
19: É isso mesmo. Mas vamos para o intervalo, daqui a pouco eu quero saber, né? Do como o homem veio parar aqui em Araranguá, passou por 9 estados, se apaixonou por Araranguá, como falam no jargão popular, tomou a água do rio Araranguá, não quis mais ir embora, e como é que ele está se adaptando nessa cidade e das novas atividades dele, né, nas redes sociais, das mudanças de perfis, né, dos vídeos que ele faz. Nós vamos para um breve intervalo, vou pegar um cafezinho aqui para o meu convidado, você pega um cafezinho aí, a gente se encontra daqui a pouco, daqui a 2 minutos, é um instante só, a gente já volta.
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0: as oportunidades surgiam nas capitais, nas cidades grandes, e eu tinha que abraçar às vezes, né, como já aconteceu contigo, né, a gente estava conversando agora no intervalo, e contigo foi mais no estado aqui de Santa Catarina. No meu caso, não, foram as capitais, e as capitais são estados distintos. Então, surgia uma oportunidade para trabalhar, por exemplo, na Petrobras, por exemplo. Tive que viajar e trabalhar na Petrobras no Rio de Janeiro. Enfim, então todo lugar que eu ia era justamente por conta da necessidade e do trabalho em si. E, Gregório, o Brasil é gigantesco. Sabe, eu costumo conversar com as pessoas e falar justamente isso para elas, especialmente aquelas pessoas que nunca nem sequer moraram fora de Santa Catarina. E explicar que o Brasil é tão grande que ele é do tamanho continental, né? Ele é do tamanho de um continente, do mundo, do planeta. Então, a gente tem aqui uma diversidade cultural absurda. Então, você tem pessoas no norte do país, por exemplo, no Pará, que comem comidas e falam e conversam e têm, né, gírias completamente diferentes.
1: Isso aí, uma outra língua, né, praticamente. Né?
0: É uma outra língua. Quando eu fui visitar o Pará, inclusive, eu não entendi o que eles falavam.
1: Vai a Floripa lá falar com o Manezinho, mas entende.
0: Então, isso é também uma bagagem, um conhecimento, né, um enriquecimento cultural gigantesco que eu aprendi, né, viajando e conhecendo todos esses lugares, que é impagável, sabe? E foi uma oportunidade muito boa ter conhecido, ter morado e ter aprendido com todas essas culturas, porque a gente começa a entender, né, e fazer filtros diferentes por cobranças diferentes. Então, aqui a cobrança, né, a exigência, o tom das coisas é bem diferente do que é na Bahia, do que é na região norte, do que é no sudeste. Então, nós temos essa obrigação de entender essas cobranças, né, as expectativas dos povos nesses locais, das pessoas que moram nessas regiões. São completamente diferentes, né? As pessoas que moram na Bahia, por exemplo, têm vontades do dia a dia que são bem diferentes das daqui. Então, eu acho que é super importante falar sobre isso, sabe? Porque muita gente pergunta isso para mim no dia a dia, aqui em Araranguá, inclusive, e eu sempre falo isso, falo, pessoal, é diferente. Entendeu? Não espere que as pessoas lá na Bahia tenham o mesmo desejo, a mesma vontade, porque isso se chama o quê? Cultura.
1: É isso aí.
0: Né? Cultura é justamente isso.
1: Tá, e conta pra mim, quando é que começou aí a produzir os vídeos, o pessoal que tá acompanhando aí também pelas lives, estamos com o Instagram do Danilo aí, pessoal, pra curtir, o pessoal pra seguir, o pessoal pra conversar com o Danilo ali, que na medida do possível ele responde, né? Conta pra nós como é que começou essa história de produzir os vídeos e depois o porquê que resolveu mudar o perfil aí pra mais viagem, pras experiências. Conta um pouquinho desse teu lado aí.
0: Legal. Assim que eu cheguei em Araranguá, eu conversei com um grande amigo meu lá na Bahia, e ele falou, cara, tu vai indo pra mais uma cidade, né? Mais uma viagem. Tu é um forasteiro aí, ó, gosta de andar pelo Brasil inteiro. Tu não quer, de repente, já que que eu comentei com ele que eu iria ficar em Araranguá. Eu falei, esse lugar vai ser o último, já não aguento mais mudar sim. É um negócio que estraga muito móvel, né?
1: É verdade. Tem que deixar muitas vezes o móvel porque não vale a pena levar, digo.
0: E outras coisas mais, é um custo muito alto, trazer as coisas da Bahia para cá é um custo muito alto. Então ele falou, por que já que tu vai ficar lá e tu quer acelerar, conhecer pessoas e tu é um cara extremamente comunicativo, por que tu não faz um vídeo, né, e joga na internet e vê o que dá? Eu cheguei aqui no dia 28 de maio, até vai fazer 3 meses agora. E eu relutei para criar esse vídeo, levei uma semana e pouquinho para criar esse vídeo. Todos os dias eu pensava nesse vídeo e falava, tá, amanhã eu faço isso, tá, amanhã eu faço isso. Então passou uma semana inteira, no final de semana, era, acho que se não me engano, um feriado, no dia 9, 8 de junho, eu criei esse vídeo e publiquei e não acreditei que fosse viralizar. Eu me lembro que eu publiquei esse vídeo, era 9 da noite de uma quinta-feira de feriado, sexta-feira de feriado, não me lembro bem, e fui dormir.
1: Vamos lá, vou postar, deixa ali.
0: Mais um. No TikTok e no Instagram. Tanto que no Instagram eu tenho até poucos seguidores, no TikTok eu tenho muito mais.
1: Certo.
0: Eu cheguei aqui, eu tinha no TikTok em torno de 1.200, hoje eu tô com quase 12 mil seguidores.
1: Olha só, cara, que bacana.
0: No Instagram eu tô com quase 5. No Instagram eu tinha 500 seguidores que eram meus amigos do dia a dia. Então eu publiquei esse vídeo, né, deixei lá rolar. No dia seguinte que eu abri, eu não acreditei, porque era tanta gente curtindo, compartilhando, comentando, mandando mensagem. Era tanta gente, tanta gente. E não só isso, Gregório. Nesse mesmo dia eu saí para correr. Eu gosto muito de correr. Inclusive, tem muito conteúdo meu correndo aqui.
1: Bacana. A turma aqui gosta bastante também.
0: De corrida, né? Eu até conheci um pessoal bem legal de corrida. Eu tô passeando com eles, correndo com eles. Eu tava correndo aqui um dia nessa rua.

0: 15 de novembro, nesse dia seguinte, né? Uhum. E aí umas três ou quatro pessoas me pararam na rua e falaram: ah, você é o do vídeo.
1: Tu nem imaginava, né?
0: Não imaginava que isso fosse acontecer. Então isso gerou um carinho muito grande. A partir daí, então, eu comecei a receber esse carinho constante. Então, às vezes eu fico até com vergonha no supermercado aqui no Giassi, porque eu fico, não, vou lá, mas todo mundo vai querer falar comigo, porque as pessoas ficam me olhando assim, né? E eu fico um pouco envergonhado. Então, a partir daí, todos os lugares que eu vou, assim, sempre tem alguém que me comenta, me cumprimenta, né? Que fala comigo, que me dá parabéns pelos vídeos. Então, o carinho que eu tenho recebido aqui, né, a partir desse primeiro vídeo, desde então até hoje, tem sido assim uma retribuição, né, uhum, muito grande, e tem me trazido assim um valor muito parecido com o que eu tinha na Bahia, né? E de muitas pessoas falam: ah, não sou, as pessoas são mais frias, são mais introspectivas e tal. Não são, né? A gente tem
1: só conhecer.
0: Quando tu conhece, quando as pessoas têm esse carinho, eu me senti muito abraçado, como um aspecto realmente familiar, uhum, sabe? Então muita gente me conhece, me cumprimenta, fala comigo, e eu acho isso muito interessante. Meus irmãos me ligaram outro dia e me falaram: oh, você tá famoso aí, hein?
1: O famoso sul agora.
0: Então esse carinho tem sido muito bom, e a partir desse vídeo, então, eu comecei a produzir outros vídeos, né? Este da minha chegada, depois eu produzi da corrida, e por aí foi. E aí fiz de viagens, fiz de experiências.
1: As pessoas se espelham, né? Naquilo ali, né? No dia a dia, pensam que podem fazer aquilo também. Eu acho que é bem bacana nesse sentido. E por que Araranguá, Danilo? Por que escolheu Araranguá? Digo, como é que veio parar aqui em Araranguá? E o porquê de agora escolher essa terra para fincar as raízes aqui?
0: Legal. Meus sogros, né, são gaúchos, são do Porto Alegre, do Rio Grande do Sul. Minha esposa também é. Eles tinham adquirido esse imóvel que a gente mora hoje em 2021.
1: Uhum.
0: Através de uma troca de um estabelecimento comercial que eles tinham. E aí, com isso, eles nunca vieram. Eles deixaram o imóvel aí parado, até alugaram um tempo. E eles estavam pensando em vender esse imóvel. Foi quando eu vim aqui para Porto Alegre no início do ano, no início de abril. E eles me comentaram sobre isso. Eu falei: então deixa eu ir morar lá.
1: Vou lá, já ocupo, né?
0: Eu ocupo e fico lá um tempo. E se eu gostar, de repente, eu compro e tal. Ele falou: então venha. Até para eles era bom, porque eu estava morando lá na Bahia com a filha deles, né?
1: Sim, trazer de volta. Ficar mais próximo.
0: Ele tá ótimo, então fica lá, pode ficar à vontade e tal. E se você gostar, tu compra. E gostei muito, e já está adquirindo, já virei síndico do prédio.
1: Aí, ó. O homem gosta de estar presente. Isso é bom.
0: Me tornei síndico ontem, inclusive, foi meu primeiro dia do mandato.
1: Não espere receber elogio, tá? Eu já fui síndico, tá?
0: Já foi síndico?
1: Rapaz, faz coisa. Faz parte do processo.
0: Mas tá sendo divertido, e isso é mais uma prova de que eu estou aqui para ficar mesmo. Gostei muito da cidade, a cidade é muito confortável. Antes de entrar no ar aqui, a gente estava falando sobre isso, né?
1: Uhum, isso aí.
0: Aqui é uma cidade muito tranquila. Eu estou tendo uma possibilidade, como eu te falei, eu sempre trabalhei em capitais, né? Uhum. É a primeira vez que eu trabalho no interior, que eu vivo no interior mesmo, de fato. E só pelo fato de eu conseguir sair na rua à noite com o celular na mão e sem medo nenhum, acho que isso já é mais da metade da tranquilidade, a prova de tranquilidade que viver numa cidade interior como Araranguá, que é uma cidade super, hiper tranquila, com qualidade de vida super boa. Quem me acompanha nas redes sociais, inclusive, viu meus números lá, que eu tenho publicado na série sobre BGE, inclusive, tem visto lá que realmente Araranguá se desponta em relação a muitas cidades do interior, sob o ponto de vista de qualidade de vida.
1: Danilo, meu garoto, obrigado pela presença, por ter compartilhado parte da tua história aí. Se vier a terceira vez, pode pedir música no Fantástico, né? Que faz parte do processo. Sucesso pra ti, cara. Obrigado. Que seja muito bem-vindo, tu e tua esposa sejam muito felizes aí em Araranguá. Eu sou suspeito de falar de Araranguá, que eu sou um apaixonado por Araranguá, morei em outras cidades, morei inclusive na capital e em outras do interior do estado, mas Araranguá sempre me tinha um carinho muito grande por Araranguá. E tu vai ver que as pessoas que depois que tu conhece viram amigos e tudo mais, e aí tu já tá fazendo tua vida, né? Tu tá indo correr, tu tá continuando com os vídeos, a esposa também se adapta aqui na região. Parabéns pela história, querido. Sucesso. Desejamos sucesso sempre aí e vamos continuar conversando nessa caminhada da vida.
0: Obrigado, Gregório. Obrigado, Rádio Araranguá. Mais uma oportunidade. Na terceira eu peço música, então.
1: É isso aí.
0: Obrigado, pessoal. Obrigado aos ouvintes.
1: É isso aí, né? Vamos para um breve intervalo. Daqui a pouco a gente volta para a transição com o Dia Notícia. E ele, o Diego Macan. É um instante só e já voltamos.
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1: Cinco horas em ponto, já comigo no estúdio, ele, Diego de Aguiar Macan, com sua nova blusa agora para assumir o 95. Não, assumir o dia em notícia, né? Conta para nós, né? Comprou essa blusa, rapaz.
16: Ah, não é tão nova, não, né?
1: Não?
16: Não, não, faz um tempinho já, né? Faz um tempinho.
1: Já passou por algumas...
16: Já, já faz sim.
1: O garoto, o que
16: manda hoje? Boa tarde, Gregório, boa tarde a todos os ouvintes da Rádio Araranguá. Programa de notícia dessa quarta-feira, eu converso com o CEO da Morada dos Canyons, o Thiago Marcelino. Ele vai falar sobre a segunda edição do Eco Summit, uma feira nacional de ecoturismo e inovação, que vai acontecer em Praia Grande de 13 a 15 de outubro com entrada gratuita. Ainda hoje, nosso colega Jairo Silva traz todas as informações sobre a solenidade da Polícia Civil, que aconteceu hoje à tarde na sede da CIVA e homenageou mais de 40 policiais com medalhas por tempo de serviço em Araranguá.
1: Tá certo, eu vou ficando por aqui com o nosso 95.5 entrevista de hoje. Eu volto novamente amanhã às 4 horas da tarde. Sigam com ele, Diego Macan e o Dia em Notícia.
16: Dando sequência à programação, vamos ao Notícia da Hora com o Lucas Casagrande. Lucas, qual o seu destaque? Boa tarde.
17: Boa tarde, Diego. Brasil e Estados Unidos definem data de reunião para discutir o tarifaço.
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17: O ministro do Desenvolvimento, Indústria, Comércio e Serviços, Márcio Elias Rosa, e o representante comercial dos Estados Unidos, Jamien Sungwin, vão se reunir na próxima segunda-feira às 14h30 no horário de Brasília. O encontro será virtual e foi confirmado pelo Ministério à Agência Brasil. A retomada das tratativas foi acertada durante o telefonema entre os presidentes Luiz Inácio Lula da Silva e Donald Trump, ocorrido na última sexta-feira. A conversa durou cerca de 1 hora e 20 minutos e, segundo o Palácio do Planalto, ocorreu de forma cordial. Os dois líderes abriram um novo canal de diálogo entre Brasília e Washington em meio à disputa comercial provocada pelas tarifas impostas pelo governo norte-americano sobre os produtos brasileiros. Durante a ligação, ainda de acordo com o Planalto, o presidente brasileiro defendeu a retomada das negociações comerciais e afirmou que as justificativas apresentadas pelo governo norte-americano para a adoção de novas tarifas são infundadas. Para o Notícia da Hora, Lucas Casagrande.
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0: 17h12, quarta-feira, 26 de agosto de 2026, está no ar mais uma edição do programa de notícia. Uma excelente tarde a todos e vamos juntos até as 19 horas trazendo os principais destaques aqui da região. Lembrando aqui a todos que estamos ao vivo, além do 95.5 FM, mas também através do Facebook, também do YouTube da Rádio Araranguá, onde você tem acesso ao nosso áudio e a nossa imagem na tela do seu televisor ou então na palma da sua mão, através do seu smartphone. Temos o nosso portal também, radioararanguá.com.br, onde você fica por dentro de tudo que está acontecendo aqui na região. Além disso, temos também o nosso WhatsApp da rádio, que é o 489-8808-4667 e o telefone fixo 3524-0137. No programa de hoje eu converso com o CEO da Morada dos Quênios, Thiago Marcelino. Ele vai falar sobre a segunda edição do Eco Summit, a Feira Nacional de Ecoturismo e Inovação, que acontece em Praia Grande de 13 a 15 de outubro com entrada gratuita. Teremos destaque de polícia com o Jairo Silva, o momento esportivo com o Dejair Inácio e ainda hoje o nosso colega Jairo Silva traz todas as informações sobre a solenidade da Polícia Civil que aconteceu hoje à tarde na sede da CIVA e homenageou mais de 40 policiais com medalhas por tempo de serviço em Araranguá. E para fechar a noite teremos a boa e velha conversa do dia com Saulo Machado e Lucas Casagrande. Muito bem, com tudo pronto e os trabalhos técnicos a cargo de João Martins, vamos juntos, vamos fazer o Dia em Notícia desta quarta-feira. Uma quarta-feira que neste momento registra 22 graus em Araranguá. Tá uma temperatura bastante agradável aqui na nossa região. E para saber mais sobre o clima, como vai se comportar o tempo nos próximos dias, afinal de contas estamos na metade da semana, vamos com ele, o meteorologista Peter Scheuer.
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0: Peter Scheuer, hoje uma quarta-feira, a princípio de tempo bom aqui no extremo sul catarinense. Qual é a previsão do tempo para os próximos dias, Peter? Boa tarde.
2: Ô, Diego, muito boa tarde para você, boa tarde para todos. A gente está sob a influência direta de uma massa de ar mais aquecida, a temperatura ela se mantém alta em praticamente todas as regiões ao longo dessa sequência aí de quinta-feira, mantém o tempo bom e quente, a temperatura ela se mantém em torno acima dos 30, 32 graus, um dia bem quente e bem estável, o sol se faz presente intercalando com alguns momentos de maior nebulosidade e tem indicativo para ter a ocorrência de algumas pancadas isoladas à noite. Sexta, chuva e trovoada, ainda é bom pela manhã, mas tem aumento das nuvens e até o final da manhã já tem algumas pancadas. Essa chuva ela se estende para o sábado, domingo e segunda-feira. Sábado já começa a ter pancadas e chuvas fortes, principalmente à noite. Ao longo do dia, chuva, trovada, lá de vez em quando breves melhorias, mas à noite a condição de chuva é mais intensa. Domingo, segunda-feira, são chuvas torrenciais que podem trazer transtornos, alagamentos, enxurradas, deslizamento de terra, queda de barreira, problema associado aos rios, enchente. Não dá para descartar. Muita atenção aí com o rio Araranguá, porque ele pode sair da calha. Com aqueles volumes previstos, pode sim ter problemas associados a enchente. E sem contar que tem um potencial bom para ter trovoadas, né, temporais, localizados. Tudo por conta da atuação de uma frente fria acoplada a um sistema de baixa pressão. Diego.
0: Tá certo, Peter. Obrigado pelas informações. Até amanhã.
2: Um abraço para você, tudo e bom, e até amanhã.
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0: 17h17, estamos de volta com o De Notícia desta quarta-feira, dia 26 de agosto de 2026, em frente com a nossa programação. A gente vai falar agora sobre turismo, inovação e desenvolvimento regional. Converso com o CEO da Morada dos Cânions, o Thiago Marcelino, para falar sobre a segunda edição da Eco Summit, a Feira Nacional de Ecoturismo e Inovação, que será realizada em Praia Grande de 13 a 15 de outubro, com entrada gratuita. O evento ele busca reunir profissionais, empresas, empreendedores e representantes do setor turístico para discutir novas oportunidades e fortalecer o ecoturismo aqui na região. Entre os destaques desta edição está o projeto Destinos que Curam, criado por Thiago Marcelino e também desenvolvido com acompanhamento de uma equipe de profissionais da saúde. Thiago, muito boa tarde, seja bem-vindo à programação.
1: Boa tarde, Diego, tudo bem? Obrigado aí pelo espaço e boa tarde aos ouvintes da rádio também.
0: Bom, para a gente começar, o que representa para a Praia Grande e para todo o extremo sul de Santa Catarina a realização da segunda edição da Eco Summit?
1: Eu acredito que é algo muito significativo para a região, Diego, porque a gente tem poucas opções de qualificação e de incentivo à inovação na nossa própria região, né? Existem em outras regiões do estado e mais na região central do Brasil, mas a ter a oportunidade de ter profissionais qualificados, cases de sucesso vindo até a nossa região e nos contar como que nós podemos aprender com eles, acredito que seja algo único que a Eco Summit promoveu ano passado e vai promover esse ano de novo. E também por ter uma feira de negócios junto, né? Não é só algo que você que é só para aprender esse negócio, são feitos durante o Eco Summit, com os expositores, com o trade turístico participando. Aconteceu isso ano passado, vai acontecer isso esse ano de novo. Então é uma grande oportunidade, tanto para o trade turístico, para quem vive em turismo, do ecoturismo na região, quanto para quem quer vender para esse trade turístico, informar de novidades. Acho que é muito significativo para a região Eco Summit.
0: Pois é, o que mudou de 2025 para 2026 e quais são as principais novidades desta segunda edição?
1: Então, uma das novidades é que na abertura do evento a gente vai fazer o lançamento desse selo. Ele é algo bem novo mesmo, acho que é a primeira vez que a gente está colocando no ar a respeito dele. Até porque a gente definiu a data do evento agora, faz uma semana passada mesmo, que a gente carimbou, que vai ser nos dias 13 a 15 de outubro. Então, no lançamento, a gente já vai falar bastante desse selo, que é um projeto da HostLab, que é um braço da Morada dos Cânions de hospitalidade, em parceria com alguns profissionais, como o Dr. Felipe, que é um doutor bem conhecido aqui na região, que vai mostrar como que a cidade de Praia Grande pode ser um destino de bem-estar, como se fosse recebendo um selo, né, uma garantia de que realmente somos um destino que faz bem. E é claro que a ideia é no futuro expandir isso para outros lugares, mas vai ser apresentado localmente essa ideia durante a abertura da Eco Summit. E também acreditamos que isso seja algo muito positivo para a região nos próximos anos, para nos dar um rumo, para nos qualificar ainda mais como um destino de bem-estar. E no evento como um todo, a gente tem uma das novidades é que as apresentações e palestras, painéis, antes a gente tem um salão central aqui na cidade, onde ocorreu a feira, e as palestras ocorriam na rua coberta. Então acabava tendo um pouco de competição durante o dia entre quem estava expondo, né, as empresas expondo, e ao mesmo tempo os palestrantes. Então esse ano a gente vai colocar as palestras durante o dia e até a tardinha, junto com o evento. Então o pessoal vai estar lá de fone, assistindo no mezanino as palestras, e quem quiser circular pela feira vai estar ali muito próximo, então fica mais fácil visitar as duas coisas. Acho que essa é uma novidade interessante, principalmente para quem quer expor no evento, porque vai ter mais visibilidade esse ano. E igual a gente continuará tendo à noite, depois do encerramento dos estandes, algumas palestras principais na rua coberta, graças à nossa parceria que a gente fez com o pessoal da Secretaria de Educação aqui da cidade, que vai estar acontecendo ao mesmo tempo uma feira do livro aqui, e a gente vai conseguir utilizar esse espaço bem maior, aberto ao público, para as palestras de mais visibilidade que a gente terá durante a noite.
0: Pois é, Thiago, você falou sobre esse lançamento do projeto Destinos que Curam. Queria que você falasse um pouquinho como surgiu a ideia, né? Essa ideia, o que que significa transformar o município, não só o município de Praia Grande, mas toda a região, em um destino também associado ao turismo de bem-estar.
1: Então, é difícil explicar assim em pouco tempo, né? Mas a ideia surge baseada numa ação que a Suécia fez alguns anos atrás, pouco tempo atrás, 2, 3 anos atrás, que eles chamaram de prescrição sueca, que foi basicamente catalogar as atividades turísticas que as pessoas faziam no país e ver quais os benefícios físicos e emocionais que essas atividades trariam. Vou pegar o exemplo da sauna, por exemplo, que é algo muito forte na Suécia. Mas pegar os benefícios emocionais que a sauna trazia, benefícios físicos que trazia, colocar, ó, isso aqui é um remédio, né? Senão, não precisa ser entre aspas, realmente a sauna traz benefícios para a saúde da pessoa. E colocaram isso com roteiros prontos, indicaram para psicólogos, psiquiatras, validaram isso e colocaram, ó, pode se prescrever para uma pessoa que se ela quiser se sentir melhor, ou até tratar alguns problemas com burnout, enfim, problemas emocionais mais simples, né? É possível prescrever que ir para a Suécia vai ajudar ela no tratamento. Isso funcionou muito bem para eles, assim, em toda a União Europeia isso funcionou muito bem. E a gente acredita que vários destinos no Brasil tenham características semelhantes, mas ainda não se trabalhou muito com a experiência turística com propósito. A gente faz a experiência aqui na Praia Grande, por exemplo, muito mais como uma coisa visual, de emoção, mas sem ter um propósito claro de como que aquilo vai realmente te fazer bem. A gente tem as trilhas por dentro dos cânions aqui, por exemplo. É óbvio que elas fazem bem fisicamente, emocionalmente, né, por estar em contato com a natureza, por caminhar durante algum período, fazer atividade física, mergulhar numa piscina gelada, tudo isso faz bem fisicamente. Mas quanto bem faz? Como que eu vou me sentir realmente no final dessa trilha? Então a gente tem todo um trabalho agora de científico mesmo, né, de catalogar as experiências que a gente tem e transformar isso numa experiência que a pessoa possa fazer com propósito. Não, eu vou fazer essa trilha porque no final dela eu vou me sentir melhor assim e assim. Meu corpo vai estar melhor, meu emocional vai estar melhor. Dando a possibilidade, inclusive, de profissionais de saúde no futuro indicarem, ó, nesse destino aqui, você pode ir que com certeza você vai se sentir bem. Além de parâmetros maiores, né, como a qualidade do ar, o silêncio à noite para ter uma boa noite de sono, qualidade da água. Tudo isso está envolvido na garantia que o turista vai ter de que aqui ele vai encontrar um destino turístico que vai fazer bem para ele. Acho que daí das experiências ele pode escolher, né? Mas a gente vai dar essa garantia para o turista a partir do momento em que a gente conseguir implementar esse sistema.
0: Acho que é importante a gente ressaltar também, né, Thiago, que o projeto ele foi desenvolvido com acompanhamento de profissionais da saúde, né?
1: Isso, ele vai ter a chancela de um doutor, né? Para a gente garantir que realmente são esses os resultados que a pessoa tem quando ela faz uma experiência com propósito, que pode ser uma trilha, pode ser uma cavalgada, pode ser uma atividade de contemplação, pode ser uma massagem, pode ser inclusive um voo de balão. Todas essas experiências trazem benefícios para nós. Esse projeto vai catalogar esses benefícios para que a pessoa possa antecipadamente saber, quando eu fizer essa experiência, eu vou ter esse resultado nas minhas emoções, no meu comportamento, no meu corpo. Isso é uma experiência de bem-estar, com um propósito, não só uma experiência de contemplação, de admiração da natureza, como muitas vezes a gente acaba passando muito rápido por essas coisas, né? A gente tem as experiências, mas não entende o quão bem elas nos fazem. Então, esse selo procura qualificar ainda mais as experiências, com mais informações e mais qualidade em alguns detalhes para tornar essa experiência mais interessante para o turista.
0: Com certeza. Estrutura turística de Praia Grande aqui da nossa região, ela tem acompanhado o crescimento da procura pelos cânions e propriamente pelo ecoturismo? Quais são hoje os principais desafios, Thiago?
1: Bom, a gente vive um período de transformação aqui no nosso destino, especialmente na Praia Grande, com respeito aos acessos. Né? A gente está em período de asfaltamento da Serra do Faxinal, e nos últimos anos a gente teve o benefício dessa obra, né, que é muito significativa para nós, mas também os transtornos de muito tempo com a serra parada ou parcialmente parada. Nesse momento ela está com o trânsito parcialmente parado vindo do Rio Grande do Sul, tem horários que é liberado e horários que não. Então, é um momento difícil para a região nesse sentido de acesso. Né? A própria Serra da Rocinha também ficou pronta há pouco tempo atrás. Então, a gente acredita muito que com esses acessos estando prontos nos próximos anos, o destino da região dos cânions, Praia Grande, os municípios vizinhos, se tornem cada vez mais fortes. O turismo ele vem crescendo nos últimos anos na região. Praia Grande conseguiu, depois de muitos anos, crescer em número de população, não acontecia isso há décadas, né? Por conta do turismo. Então, a gente acredita muito no potencial turístico da região para os próximos anos ainda. E o Eco Summit vem para que a gente ajudar que esse crescimento ele seja, ele tenha base, né? Que quem está investindo na região saiba, através de experiências de outros lugares, de outros cases de sucesso, como que ele pode fazer para não só investir no turismo e de repente daqui 2-3 anos desistir porque não sabia o que ele estava fazendo. É possível aprender com outras pessoas, com outros exemplos e tornar esse crescimento contínuo, né? Que seja algo que seja perene para a região, e não uma moda simplesmente porque agora está na moda essa atividade ou aquela atividade. Nossa região tem potencial para ser um destino turístico significativo da América Latina inteira e basta a gente trabalhar com inteligência nos próximos anos para isso.
0: A EcoSummit também trabalha com a inovação, né, Thiago? Como é que a tecnologia e essas novas soluções elas podem ajudar a tornar o turismo regional cada vez mais competitivo e sustentável?
1: Bom, as inovações elas vêm para quem tem um destino turístico com players pequenos, como são os nossos, né? A tecnologia hoje em dia, seja por as inteligências artificiais que facilitam o trabalho interno de administração de um pequeno empreendimento, seja as redes sociais que auxiliam a divulgação de um pequeno empreendimento turístico de uma forma ampla, que era impossível há anos atrás. Então essas tecnologias elas vêm facilitar para players menores, né? Que são os players que a gente tem na região. A gente não tem grandes hotéis, grandes resorts, grandes agências. A gente tem na região Caminho dos Cânions normalmente empresas familiares, empresas que começam pequenas. Então, investir em tecnologia, investir em inovação nessas empresas é fundamental para elas conseguirem ser relevantes, apesar de estarem competindo com players muito grandes de outros lugares, que já começam a ter um capital de investimento, por exemplo, para marketing muito grande. Então, o EcoSummit ele fala muito de inovação nesse sentido, de como saber utilizar bem as ferramentas que são de baixo custo de tecnologia para que os players do turismo consigam ter uma boa administração, consigam ter uma boa divulgação de marketing, apesar do pouco poder para investimento que eles possuem. Esse ano a gente vai ter novamente o pessoal da BookSuite participando com a gente aqui, que é um player, inclusive, aqui da região, que faz isso, assim, disponibiliza ferramentas de baixo custo para quem está investindo no turismo na região conseguir administrar melhor o seu negócio e competir de frente ou de igual para players muito maiores.
0: Eu acho que a inteligência artificial é um desses quesitos, né? Está aí, está disponível. Eu acho que cabe a gente, principalmente os empreendedores, o pessoal que trabalha com o turismo, aprender a usar, né, Thiago?
1: Sim, e o pessoal já tem feito uso da inteligência artificial, né? Em todos os âmbitos. A gente quer fazer pelo menos uma palestra ou uma conversa sobre isso novamente esse ano. Ano passado a gente teve o Thiago Akira, que falou bastante do assunto. Nesse ano a gente deve ter um painel sobre isso novamente, porque é muito importante. É importante que todos aqueles que trabalham com turismo na região, né, estejam muito atentos às novas tecnologias para que elas sejam utilizadas não com o propósito de diminuir o contato humano, diminuir a personalidade das marcas e das operações, porque é insubstituível, né? Você precisa de pessoas para atender um turista, para manter a autenticidade do turismo local, é preciso que pessoas estejam envolvidas na operação. Mas é claro que algumas coisas de bastidores elas podem ser feitas mais rápidas e até melhores se novas tecnologias, como as inteligências artificiais, forem utilizadas.
0: Qual a expectativa de participação e de geração de negócios para esta segunda edição?
1: Bom, nós já temos alguns stands confirmados, né? Falei do pessoal da BookSuite, o pessoal da Vice Esquadrias aqui da cidade também está confirmado. Eles têm feito um bom trabalho de lançar produtos novos aqui na região. A gente tem também o pessoal da Santa Olina confirmado, a gente tem o pessoal do Sicoob confirmado também como apoiador do evento, enfim, tem outros que ainda a gente está em negociação para repetir os estandes do ano passado, tem estandes novos. Então a gente espera que novamente centenas de pessoas passem aqui pelos estandes, fechando negócios, e também espera que muitas pessoas do trade participem dos painéis, das palestras, porque tem muita coisa legal, sabe, Diego, para a pessoa mesmo que achar, não quero comprar nada, tudo bem, mas a entrada é gratuita, né? Então quem investe no turismo na região, na nossa região, sim, faz muito sentido estar presente. Vou adiantar, por exemplo, um palestrante que a gente tem confirmado para esse ano, ele vai estar presente no dia 15, só falta confirmar o horário dele ainda. Ele é o gerente do Hotel Colline de France, hotel que ficou muito conhecido em Gramado, por ser eleito 3 vezes seguidas o melhor hotel do mundo, e está aí acho que há 5 anos entre os 2, 3 hotéis melhores do mundo ranqueados no TripAdvisor, que é a principal plataforma de reconhecimento de hotéis. Então, assim, é óbvio que tem muito para nos ensinar, né? Qualquer pessoa que tenha um hotel, pousada, Airbnb, restaurante, qualquer pessoa que queira uma qualificação, que queira um feedback positivo dos seus clientes, tem muito a aprender com o gerente do hotel que consiga colocar o hotel dele 3 vezes como o melhor do mundo. E ele vai estar aqui, né? Ele vai estar de graça, assim, disponibilizando o conhecimento dele, disponibilizando as estratégias que ele usa no hotel dele para a gente aprender e tentar aplicar no nosso empreendimento turístico aqui na região. Então, não só negócios, né? Mas o aprendizado de quem participar aqui do evento vai ser muito bom.
0: Bom, para fechar então, Thiago, aquele convite especial para quem trabalha com turismo, empreendedores e também para o público que deseja conhecer a EcoSummit de 13 a 15 de outubro em Praia Grande.
1: Perfeito. 13 a 15, a abertura vai ser dia 13, os estandes abrem na dia 14, dia 15, durante a tarde e início da noite. As palestras vão acontecer durante o evento do Salão Central aqui da cidade de Praia Grande, nesse mesmo horário, das 14 em diante. A gente deve colocar a programação das palestras em breve, assim que a gente fechar os principais palestrantes no nosso site. O site é ecosummitbr.com e as principais informações também são encontradas no nosso Instagram, ecosummitbr. E fica o convite também para quem quer apoiar o evento, acho que faz muito sentido para muitos que querem vender para o trade turístico, que tem ali alguma empresa que possa atender, hotel, restaurante, é muito interessante para o benefício da própria empresa e também para estar apoiando um evento que ajuda no crescimento da região. Então, mesma forma de contato, pode ser através do nosso site, onde tem ali uma forma tanto de se inscrever para participar, quanto de se inscrever para apoiar, e através do nosso Instagram, só mandar uma mensagem para nós através do EcoSummitBR, que o pessoal atende em seguida e explica melhor como que a pessoa pode tanto participar quanto apoiar o evento desse ano.
0: CEO da Morada dos Cânions, Thiago Marcelino, muito obrigado pelas informações, parabéns pelo trabalho, até a próxima.
1: Obrigado, Diego, parabéns também pelo trabalho na Rádio Araranguá e uma boa tarde para todos os ouvintes.
0: Muito bem, agora são 17 horas e 33 minutos, nós vamos para um rápido intervalo comercial, a gente volta no próximo bloco com destaque de polícia, não saia daí um instante só.
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3: 17 horas 44 minutos. Condenado por furto e receptação é preso pela Polícia Militar. Vamos agora à informação de polícia com o Jairo Silva. Boa tarde, Jairo.
4: Boa tarde, Diego. Um homem de 42 anos foragido do sistema prisional foi preso pela Polícia Militar em Criciúma. A ocorrência foi registrada na tarde de ontem, terça-feira, dia 25, na rua Aníbal Ferreira de Lima, no bairro Pinheirinho, zona sul da cidade. Segundo a Polícia Militar, a guarnição foi acionada após ser informada da ordem judicial expedida pela Justiça em razão da fuga do sistema prisional para cumprimento de pena em regime fechado, relacionada a crimes como furto, receptação e outros delitos. Após a abordagem, o homem foi preso e encaminhado ao presídio regional em Criciúma.
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3: Dezessete horas 47 minutos, está no ar o Momento Esportivo com o nosso amigo, seu Dejair Inácio. Boa tarde, Deja.
10: Boa tarde, Macan. Tudo bem?
3: Tudo certo. Deja, Suíça do Grande Fronteira.
10: Que começou ontem a categoria livre, Diego Macan. Havia começado na segunda-feira o sênior. Ontem tivemos aí a primeira rodada deste segundo semestre da categoria livre. A Academia Bertoncini 6, Ecos Ambiental 13. E também tivemos um 4x4 entre Cetel e Frigo Alto Center. Então tivemos aí dois grandes jogos com muitos gols lá no Suíço do Grêmio Fronteira.
3: Série B tem novo líder, não deu pro Tigrão?
10: Não deu pro Tigrão. Jogando em casa, o Juventude saiu até atrás do marcador contra o CRB, o clube de regatas.

0: Brasil de Alagoas, mas acabou virando no segundo tempo, Diego Macan. Então, Juventude 2, CRB 1 de virada, ontem finalizando a 24ª rodada da Série B do Campeonato Brasileiro. Com isso, Juventude foi a 45 pontos, deixa o Criciúma para trás com 44, o terceiro colocado é o Vila Nova, 41, quarto colocado Novo Horizontino, 40, Fortaleza, o quinto, que venceu o Criciúma na rodada, também 40 pontos, e o Sport, o sexto colocado com 38 pontos. Ou seja, desse pelotão de 6, Diego Macan, apenas o Criciúma não venceu nessa rodada, justamente quando precisava vencer, porque o Juventude também venceu, e consequentemente ele acabou perdendo a liderança. O Criciúma que agora terá o adversário do Juventude no próximo domingo, lá em Alagoas. CRB, 18 horas de domingo, lá em Alagoas, lá no estádio Rei Pelé. Já o Juventude, na terça-feira da semana que vem, irá receber, aliás, jogar fora de casa também, lá no Paraná contra o Londrina. Esses dois jogos aí pela 25ª rodada. Já na 26ª rodada, na sexta-feira, dia 4 do 9, o Criciúma terá o Cuiabá em casa. E o Juventude, no dia 5, um dia depois, recebe o Atlético de Goiânia, fechando aí a 26ª rodada. E pela 27ª rodada, adivinha, Diego Macan? Os dois se enfrentam. Criciúma e Juventude no estádio Heriberto Wilson, dia 8 de setembro, um dia aí pós-feriado, na terça-feira, às 21h30. Jogo para casa cheia, né? É o famoso jogo aí que dá para bater o recorde de público em 2026 no estádio Heriberto Wilson.
1: Com certeza vai ser um jogão. Agora, o Criciúma ele tem que tirar lições disso daí, né? O Criciúma não pode depender de resultados alheios para se manter no topo da tabela. Ele precisa fazer o dever de casa.
0: A gordurinha acabou, né?
1: Chegou pois é. A ter 5 pontos. E muito pontos. Rápido, né? É. E muito rápido.
0: Chegou a ter 5 pontos, esses 5 pontos ele perdeu 1 ponto por rodada, a média. Há 5 rodadas atrás ele tinha 5 pontos de vantagem. Agora acabou passando aí o Juventude, enfim, e daqui a pouco ninguém mais pega, né? E agora que o Juventude perdeu a partida, será difícil? O Criciúma vai ter um jogo direto. E esse jogo direto tem duas partidas no meio. Não pode se distanciar, porque a chance do Criciúma é estar na frente do Juventude novamente aqui nesse confronto direto para a 27ª rodada, que é 13 jogos. Ainda de Criciúma, Diego Macan, o Criciúma anunciou hoje uma venda de uma joia da casa. O mineiro atacante Bidu, de apenas 19 anos, ele passou muito jovem pelas bases de Vasco e Flamengo, mas foi formado profissionalmente aqui no Heriberto Wilson, aqui no CT Antônio Rangeloni. Ele foi vendido, anunciada a venda dele hoje, para o Sporting de Portugal, com contrato até 2031, o jovem atacante aí, Carvoeiro. Ele foi campeão estadual no ano passado, sub-20, enfim, e fez esse ano 10 partidas no elenco profissional. Com apenas 10 jogos, não sendo titular, o Criciúma já vendeu. Não foi informado aí valores e tudo mais, mas o certo é que o Criciúma ficará com um percentual dos direitos aí do atleta, e o Criciúma com certeza irá receber aí um bom dinheiro aí pela venda do atacante Bidu ao futebol português, ao Sport.
1: Agora vamos ver, né? Tomara que, de fato, vingue e que saiba administrar esse dinheiro também, né?
0: Com certeza. E o Criciúma, tomara que ele decole ainda mais, né? Porque você vai ficar com um percentual, possa receber por mais negócios lá na frente.
1: Ponte Preta pode perder por W.O. a próxima partida,
0: isso? Isso mesmo, Diego Macan. A Ponte Preta, sem vencer há 19 rodadas, é o 20º time colocado aí na Série B, o Lanterna. Tem apenas 2 vitórias em 24 jogos. Vive a sua maior crise da história. A Ponte, que é o clube mais antigo do Brasil, né? Tem o Rio Grande, mas é lá da terra do Saulo. Porém, o Brasil e o Rio Grande, ele, né, tem apenas a questão de base, né? Profissionalmente não tem mais. Então a Ponte se torna aí a equipe mais antiga do Brasil, clube aí profissional. E tem uma paralisação total do elenco, o Diego Macan. Aí até as 5 contratações que chegaram, os caras não quiseram nem estrear, porque não receberam os meses que estão lá treinando. Então não receberam esse mês que estão treinando. O que fizeram? Já saíram, pediram para sair, já rescindiram os contratos, enfim. Eram 5 contratações que chegaram em julho, também não receberam julho, não receberam esse mês de agosto e acabaram saindo. São 6 meses de salários atrasados. E tem um risco aí agora de W.O. contra o América Mineiro no domingo. É o confronto aí pela Série B, pela 25ª rodada. E o elenco, né, através aí dos seus líderes, já informou que além dos treinamentos durante a semana, também se não houver pagamento, não vão para o jogo também, o que corre o risco é a Ponte Preta de sofrer um W.O. e isso aí vai virar recorrente, pode dar outro W.O. e enfim, se até extinguir aí do Campeonato Brasileiro da Série B. Então são salários atrasados, comuns que estão também atrasados. De funcionários, né, que trabalham aí no administrativo do clube, que trabalham na limpeza geral, e salários, Diego Macani, para o mundo do futebol, são salários comuns de pagar 3, 4 mil reais. Pois pessoas é. Que não estão recebendo salário, estão pagando para trabalhar, porque às vezes tem que se deslocar de ônibus e tudo mais. Olha só a situação.
1: Deixa eu falar uma coisa, na verdade, cara, é impressionante o que vem acontecendo com o futebol. É impressionante o que vem acontecendo com o futebol. O futebol hoje ele não é mais apenas um esporte, quer dizer, há muito tempo ele não é apenas um esporte.
0: É um produto,
1: ele virou um produto e é incrível, porque você observa os valores que estão margeando o futebol. O Cristiano Ronaldo falou em 2019 o seguinte: qualquer jogador, ele não precisa se provar, ele já está valendo mais de 100 milhões de euros. Qualquer jogador, e ele tem total razão, qualquer jogador hoje é um... Gente, falar um pouquinho do Flamengo. O Flamengo pagou quantos no Lucas Paquetá agora? Foi eleita a maior contratação do Flamengo. Antes do Lucas Paquetá, a maior contratação do Flamengo foi o Samuel Lino. Mesma coisa. Então o que acontece? As equipes que têm cafife, que têm condições de bancar esses atletas, algumas seletas equipes, Flamengo, Palmeiras, o Corinthians está tentando, mas está todo atrapalhado, o Atlético Mineiro, o Cruzeiro, que tem condições de bancar esse tipo de atleta, vem fazendo esse tipo de escolha. E daí como que uma equipe internacional, Grêmio... Agora a gente cai para a segunda divisão, a gente cai até para a terceira divisão, falar da Ponte Preta. Vai ter controle financeiro, vai conseguir competir com grandes equipes? Não consegue, porque hoje o futebol está muito inflacionado.
0: Muito
1: qualquer jogador, qualquer pé de rato, gente, é milionário. É milionário, e daí tem atravessador, tem empresário, tem... Enfim.
0: E assim, aí, Diego, é milionário, e esse o grande negociador é que está ganhando dinheiro.
1: Claro.
0: São
1: os empresários.
0: O dinheiro está ficando na mão deles. Não está ficando na mão do atleta, na mão do clube. Não, está ficando na mão deles. Os caras estão dominando o mundo esportivo, o mundo futebolístico, podemos dizer assim. Tem clubes na Inglaterra quebrando da terceira divisão, estão largando futebol, clubes centenários estão fechando as portas porque foi para uma elite, e essa elite ali está dominando o mundo e está deixando o resto quebrar, entendeu? Daqui a pouco vão quebrar também, porque daí vão ter que jogar um contra o outro. Não dá para jogar em dois times. Dois times não é nem quadrangular precisa de quatro, nem um triangular precisa de três. Entendeu? Então é complicado, vai ficar muito difícil. E o fim, olha, não sei. É sem perspectiva para o futuro.
1: Não. Falar um pouquinho de Copa do Brasil, seu Dejair. Ontem tivemos um confronto de alto nível. Estou falando de Cruzeiro e Atlético Mineiro. O Mineirão estava lotado. O Cruzeiro, no papel, tem o melhor elenco. Jogou um futebol um pouco mais vistoso. Só porque clássico é clássico. Clássico não apenas se joga, clássico se ganha. O Galo, apesar de ter levado um golaço daquele Arroyo que tá jogando muita bola no Cruzeiro.
0: Na veia, hein?
1: Aquele cara, ele já fez dois golaços contra o Flamengo, né?
0: É.
1: Esses dias aí fez um golaço contra o Flamengo também, enfim, tá jogando muita bola. É impressionante. O Galo conseguiu, numa bola, empatar o jogo e vai levar a decisão pra Arena RV.
0: Isso, Cruzeiro 1, Atlético Mineiro também 1. O jogo aí dos gols bonito, né? O gol do Galo também foi bonito. Então, vai tudo igual, né? Empate, ficou tudo para o outro lado da cidade de Belo Horizonte. Vamos ver o que acontece lá na Arena do Galo. Cruzeiro 1, Atlético Mineiro também 1 nesse primeiro jogo aí da decisão da Copa do Brasil. Aí desses jogos aí de ida das quartas de finais. Todos os jogos agora são decisivos, né, Diego Macan? São todos os jogos aí de finais, podemos dizer. Hoje, duas partidas às 20h30. Teremos Vasco e Vitória e também Palmeiras e Santos. Que pauleira, rapaz. Que pauleira esse clássico aí, paulista, né? Palmeiras e Santos aí no Nubank. Lá vai ser uma loucura também, vamos ver. Em tese, Palmeiras favorito. Ainda mais o Santos sem Neymar, né? Querendo ou não, é mais favorito ainda a equipe do Palmeiras. Vamos ver o que acontece hoje. E claro, amanhã um jogo isolado para finalizar esses jogos de das quartas da Copa do Brasil. Nada mais, nada menos que um clássico Grenal no estádio Beira-Rio.
1: É impressionante, o Santos vai enfrentar o Palmeiras hoje no Bank Park. Informação que você trouxe agora, mas a gente já estava vindo falando um pouquinho sobre isso, né? O Neymar não vai jogar. foi relacionado, mas não vai jogar. Por que que o Neymar não vai jogar? Porque o gramado da arena da Nubank Park, da arena do estádio do Palmeiras...
0: É sintético.
1: É sintético.
0: Justamente.
1: Então, assim... ele optou por não jogar, a comissão técnica dá todo o respaldo pro cara, ele é praticamente o dono do clube, né? Não joga.
0: Ou é o futuro dono do clube?
1: É incrível, cara, é incrível como tá a situação. Eu volto a falar o seguinte, o futebol brasileiro, a CBF ela tem que impor regras. Poxa vida, o Palmeiras não tem dinheiro.
0: Não tem Arena Barueri?
1: O Palmeiras não tem dinheiro pra colocar um gramado natural, o melhor gramado natural, igual o Beira-Rio, igual o Morumbi.
0: Não quer copiar os europeus? Então,
1: por que não coloca? Lá? Daí é incrível, cara. Esses times têm dinheiro pra trazer jogador caro, mas não tem dinheiro pra fazer a manutenção num gramado. Daí o que que acontece? A gente tem Atlético Paranaense, a gente tem o Nilton Santos, que é o estádio do Botafogo, tapetinho. Tapetinho é nada, né? É sintético. E a gente tem o próprio estádio do Palmeiras. Grama sintética. Ah, mas é isso aí, é respaldo pro Neymar? Não, o Neymar ganha muito bem pra jogar futebol e deveria jogar até no valão, né, cara? Pô, peraí, tu é jogador de futebol, tu é pago pelo clube, tu tem que jogar.
0: Um jogo desse
1: tamanho. Hoje o Palmeiras pode classificar. Hoje o Palmeiras pode meter 3-0 lá no Bank Park, lá em cima do Santos. Daí eu quero ver o Neymar reverter o placar pro Santos, lá na Vila Belmiro. Porque lá é grama natural, né?
0: Lá é grama natural. A Vila Belmiro, aliás, que tinha projeto aí de uma modernização total, enfim, acho que esse projeto engavetaram, né? Porque se não tem futebol, também não tem modernização de estádio, né? Não adianta fazer um estádio bem bonito, bem bacana, e o futebol ficar a ver navios.
1: Cara, que vergonha, cara. Isso é uma vergonha. O torcedor do Santos devia fazer protesto. O torcedor do Santos devia... Olha, o sócio torcedor do Santos devia
0: fazer protesto. Mas o torcedor pega no pé dele, cara. O torcedor pega no pé dele, porque desse tipo
1: de coisa... É impressionante. O cara...
0: Eu não concordo com o sintético, cara. Eu não concordo com esse sintético aí,
1: mas... Eu também não, mas isso aí não é referência.
0: Ele não joga todo dia no sintético também, né?
1: Ah.
0: Se fosse jogos aí semanalmente, é outra história. Ele tem problema, tem um histórico de lesões e tudo mais. Agora, um jogo decisivo. Desse. Jogo de ida, ainda na casa do adversário... Vale saldo de gols. É complicado, né, seu Neymar? Vai deixar na mão aí,
1: cara,
0: o time Santos?
1: Tu é pago pra trabalhar. Pronto. Tu é pago pra trabalhar. Tu tem que trabalhar. Como é que tu vai dizer o seguinte? Eu não vou fazer o jogo lá no estádio tal, porque lá é muito frio lá. Tem muito vento, é um descampado ruim lá. Eu não vou lá fazer. Não, tu vai ir, tu trabalha. É a tua profissão. O Neymar não. O Neymar, ele ganha uma bala de dinheiro.
0: E vai quando quer.
1: A equipe conseguiu, por uma proeza, conseguiram vencer do poderoso Remo. Né? Conseguiram classificar na Copa do Brasil. Daí chega lá nas quartas de final, o cara não joga o jogo.
0: Não, porque, já pronto lá.
1: Ah, porque o estádio não é, porque a grama não é natural. Eu só jogo na grama natural. Poxa vida. Não,
0: e ele aprontou lá em Belém do Paraná.
1: Santos, cara. Deixa eu falar uma coisa. Santos de Pelé.
0: Jogava em campo de moita, rapaz.
1: Santos de Pelé, vocês são muito maior que o Neymar. Diretoria do Santos, vocês são muito maior que o Neymar. Vocês não precisam dele. Gente, é impressionante. O jogador antigamente, não, tu vai pegar gancho e tu não vai jogar. Hoje não, hoje o jogador manda, ele fala o que ele quer, eu vou jogar só em tal lugar.
0: Eles mandam e desmandam e vai ser assim cada vez pior, tá?
1: Olha, pode ser que o Palmeiras hoje mete
0: não um balaço no Santos melhores.
1: Lá, e daí o Santos, o Neymar nem precisa jogar daí o próximo jogo,
0: não,
1: nem
0: precisa jogar. Mas se vier com 3, 4 na mala, tu acha que ele vai jogar o jogo da
1: volta? Vai inventar uma lesão e vai jogar pôquer, tá jogando mais é pôquer, né?
0: Complicado.
1: Amanhã tem Grenal, expectativa de um grande jogo? Não, não é expectativa de um grande jogo. Na verdade, a expectativa de um jogo ruim, truncado. Mas é clássico, né, Deja?
0: Tomara que eles queimem nossa língua, mas eu espero um jogo daqueles bem truncado e um 0-0 não é nada assim anormal.
1: Nada
0: normal. Será bem comum.
1: Qual é o teu palpite pro jogo de amanhã?
0: Não! 0-0 ou 1-0 pra algum lado?
1: Não
0: passa disso.
1: O teu palpite pro jogo de hoje, do Santos e do Palmeiras e do Santos?
0: Ah, hoje é pra dar Palmeiras, né?
1: Quantos?
0: Se der um Santos, é uma zebra. Quantos, não sei, mas o Palmeiras pode até encaminhar a classificação hoje.
1: E amanhã tu acha que 1-0 pode ser? 0-0?
0: Pode ser 1-0. Aí um jogo imprevisível, esse aqui, Vasco e Vitória.
1: Joga hoje também o Vasco. Joga
0: hoje,
1: é no... São Januário ou é lá?
0: São Januário.
1: Ih, vai decidir lá no Barradão.
0: É um jogo imprevisível. É um jogo imprevisível já
1: esse aqui. Tem que buscar um resultado também o Vasco, né?
0: Até vou ver aqui se é no Barradão mesmo ou se é no São Januário.
1: Tô achando que por nada decide em São Januário. Será que não é no Barradão hoje?
0: Se decidir no São Januário, é no São Januário
1: hoje. Não, decide no Barradão.
0: Decide no Barradão.
1: Isso aí é um fator bastante...
0: Tem que ganhar dos dois, tá?
1: Tem que ganhar.
0: Um a zerinho é complicadinho.
1: Lá no Barradão, vitória se transforma no Master City, né?
0: É. Ainda mais naquela Arapuca deles.
1: Gol do Flamengo, rapaz, que isso?
0: Ainda mais naquela Arapuca deles. Lá no Arapuca, um assalpão, no estádio Manuel Barradas, o Barradão.
1: Deixa aí, essas são as informações de hoje.
0: Um abraço aí, Macé.
1: Um abraço. Voltamos já.
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5: Olá, ouvintes da Rádio Araranguá. Neste momento, nesta hora da Ave Maria, vamos saudar Nossa Senhora, Nossa Mãe. O anjo do Senhor anunciou a Maria e ela concebeu do Espírito Santo. Ave Maria, cheia de graça, o Senhor é convosco. Bendita sois vós entre as mulheres. E bendito é o fruto do vosso ventre, Jesus. Santa Maria, Mãe de Deus, rogai por nós, pecadores, agora e na hora de nossa morte. Amém. Eis aqui a serva do Senhor, faça-se em mim segundo a vossa palavra. Ave Maria, cheia de graça, o Senhor é convosco. Bendita sois vós entre as mulheres, e bendito é o fruto do vosso ventre, Jesus. Santa Maria, Mãe de Deus, rogai por nós, pecadores, agora e na hora de nossa morte. Amém. Eis aqui a serva do Senhor, faça-se em mim segundo a vossa palavra. Ave Maria, cheia de graça, o Senhor é convosco. Bendita sois vós entre as mulheres, e bendito é o fruto do vosso ventre, Jesus. Santa Maria, Mãe de Deus, rogai por nós, pecadores, agora e na hora de nossa morte. Amém. E o Verbo se fez carne e habitou entre nós. Ave Maria, cheia de graça, o Senhor é convosco. Bendita sois vós entre as mulheres, e bendito é o fruto do vosso ventre, Jesus. Santa Maria, Mãe de Deus, rogai por nós, pecadores, agora e na hora de nossa morte. Amém. Rogai por nós, Santa Mãe de Deus, para que sejamos dignos das promessas de Cristo. Oremos. Infundi, Senhor, em nossos corações a vossa graça. Vo-lo suplicamos, a fim de que, conhecendo a anunciação do anjo e a encarnação de Jesus Cristo, vosso Filho, pelos merecimentos de sua paixão e morte, cheguemos à glória da ressurreição. Pelo mesmo Cristo, Senhor nosso. Amém. O Senhor esteja convosco. Ele está no meio de nós. A nossa proteção está no nome do Senhor, que fez o céu e a terra. Por intercessão de Nossa Senhora, Mãe dos Homens, abençoe-vos o Deus Todo-Poderoso, o Pai, o Filho e o Espírito Santo. Amém. Louvado seja nosso Senhor Jesus Cristo, para sempre seja louvado. Que Deus os abençoe e até amanhã.
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0: 18h14, estamos de volta com o Dia Notícia desta quarta-feira, dia 26 de agosto de 2026. Temperatura nesse momento marcando 20 graus em Araranguá. Seguindo com a programação, vamos falar de eleições 2026. Teste de funcionamento verifica mais de 18 mil urnas eletrônicas em Santa Catarina. Equipamentos distribuídos aos municípios passam por checagem de teclado, visor, acessibilidade, som e bateria antes da configuração oficial em setembro.
1: O Tribunal Regional Eleitoral de Santa Catarina realiza o teste de funcionamento das urnas eletrônicas que serão utilizadas nas eleições de 2026. São 18.500 urnas eletrônicas para mais de 17 mil sessões eleitorais. Os equipamentos que foram distribuídos às zonas eleitorais passam agora por uma série de verificações. O secretário de Tecnologia da Informação do TRE de Santa Catarina, Samuel Ribeiro, explica o que está sendo feito.
2: A partir do mês de julho, todas as urnas eletrônicas saíram do depósito central de Biguaçu e foram destinadas às suas zonas eleitorais, onde serão usadas na eleição de 2026. Uma das etapas desse processo de preparação das urnas para as eleições de outubro é um teste geral e completo de todas as funcionalidades da urna. Que testes são esses? São testes dos componentes da urna, do teclado, do visor, dos dispositivos de acessibilidade, de som, de bateria. Então, hoje, as urnas eleitorais que já receberam as urnas têm esse trabalho de abrir cada uma delas e fazer esse teste completo antes do início da configuração oficial das urnas para as eleições 2026.
1: Apesar de serem testadas várias vezes ao ano, as urnas passam por uma nova verificação depois do transporte até as zonas eleitorais nos municípios.
2: Essas urnas terem testes contínuos aqui em Biguaçu, no nosso depósito central, essa urna ela é testada de 3 a 4 vezes ao ano, mas chegando no destino, esses testes são repetidos, esses testes exaustivos, para verificar se no transporte não teve algum dano no funcionamento ou alguma quebra de dispositivo, de visor.
1: Samuel Ribeiro detalha o que ocorre quando for encontrado o problema em alguma urna eletrônica.
2: É claro que cada zona eleitoral recebe um adicional de urnas eletrônicas. Então, isso não vai ter nenhum problema, porque esse adicional, que é em torno de 10 a 15%, já vai estar lá com a zona eleitoral. Então, havendo um defeito em uma urna, ela é separada, ela é substituída por uma outra urna.
1: O TRE de Santa Catarina reforça que o teste realizado agora é preliminar. A etapa final de configuração das urnas ocorre no próximo mês.
2: Quando acontece o teste oficial de carga das urnas, onde esse teste que é feito hoje, ele vai ser refeito na presença não só dos eleitores, mas do juiz eleitoral, do promotor eleitoral, dos fiscais do partido, isto vai acontecer a partir do mês de setembro.
1: Na configuração oficial em setembro, as urnas vão receber os softwares e os dados que serão utilizados na votação de 4 de outubro. De Florianópolis, da Rede de Notícias AKERT, Carol Denardi.
0: Seguindo com a programação, hoje à tarde aconteceu na sede da CIVO uma solenidade de entrega de medalhas de mérito policial para reconhecer profissionais que se destacam pelo tempo de serviço prestados à instituição. A cerimônia reuniu mais de 40 policiais de toda a região. Nosso colega Jairo Silva esteve lá e traz todas as informações. Boa tarde, Jairo.
3: Boa tarde, Diego. Olha, a cerimônia aconteceu na sede da CIVO, Associação Empresarial do Vale do Araranguá, com sede aqui na Cidade das Avenidas. O delegado Diego de Aro fala com propriedade a respeito dessa cerimônia, que homenageou policiais com 10, 20 e 30 anos de serviço. Acho que é um evento que marca para sempre a nossa Polícia Civil do Sul do Estado, doutor. Boa tarde.
4: Boa tarde. Boa tarde a todos os ouvintes. Realmente, a Delegacia Geral colocou em prática recentemente, através de uma resolução, a premiação aos policiais civis que completaram 10, 20 e 30 anos de trabalho na instituição. E é um momento muito relevante, muito importante, fazer com que o policial relembre, né, com este ato simbólico, que é a entrega de uma medalha de bronze, de prata, de ouro e também um certificado, e relembre desse policial do quanto ele já se dedicou à instituição. Então é um momento que a instituição valoriza, lembra o policial da sua importância e da caminhada dele, né, por cada período, trabalhando em prol da segurança pública do nosso estado.
3: É, porque são muitos desafios, a gente sabe, pro dia a dia do policial, né? Seja ele o policial militar, o policial civil, a gente sabe o quanto é difícil fazer segurança, né, doutor?
4: Não tenho dúvida. Os meses passam rápido, os anos passam rápido, e quando o policial se depara, ele já tem 10 anos de profissão, sim, 20 ou 30, como será o caso aqui da homenagem. Sim. E como eu disse, é um momento importante de a gente fazer essa solenidade, de exaltar a figura de cada policial que passou por esses períodos e continua firme e forte se dedicando à nossa instituição.
3: Agora, a ideia é brilhante, porque relembra o trabalho dos policiais, né, que não ficaram no esquecimento, e pelo que se tem conhecimento, acho que é a primeira vez que um evento acontece aqui no subestado nesse sentido.
4: Sim, na verdade é um evento que ele é idealizado e regulamentado pela Delegacia Geral em Florianópolis, no nosso através do Delegado Geral. E ele dissemina isso para todas as regionais. Então, apesar de já existir essa possibilidade de homenagem, a Delegacia Geral regulamentou e implementou. Então, será a primeira vez de muitas que nós pretendemos fazer aqui em vários anos. Isso vai acontecer em todas as delegacias regionais do nosso estado. E, falando aqui especificamente de Araranguá, é a primeira vez e pretendemos que isso se perpetue por muito tempo.
3: Certo. Doutor Diego, com relação ainda a essas homenagens, a maioria dos policiais são com 10 anos de casa, um número menor de 20, e outros com 30, né? Pelo número de medalhas a gente pode observar aqui, né? Aí seria um número mais reduzido com 30 anos de serviço.
4: Sem dúvida. Isso demonstra que atualmente a nossa Polícia Civil, ela renovou, né? Tem policiais mais novos, com menos tempo de instituição, mas ao mesmo tempo não diminui, pelo contrário, né? 10 anos também já é uma demonstração de experiência, né? É uma década trabalhando pela Polícia Civil, mas a maior quantidade de homenagens realmente vai ser para esses policiais. Vão ser para esses policiais, depois um pouquinho maior os policiais de 20 ou mais, né, tempo, e uma pequena quantidade para os policiais com 30 anos, que realmente é motivo de bastante admiração e respeito para todos, né? São todos que serão homenageados.
3: Além de medalhas, diplomas.
4: Diplomas e medalhas que ficarão com eles, e a gente espera que esse momento seja marcante para cada um.
3: É importante para marcar a carreira de um profissional na polícia, né? Essa homenagem eu acho que fica realmente para o resto da vida.
4: Não tenho dúvida. O certificado ou a medalha são símbolos. Sim. Né? Lógico, o mais importante é relembrar a carreira de cada um. Mas que fique esse simbolismo na memória de cada policial, que fique guardado, né, com bastante carinho, e que eles sempre relembrem desse momento.
3: Tá certo. Obrigado, doutor Delegado Diego Liaro. Parabéns aí pelo trabalho, né, pela homenagem, né?
4: Muito obrigado. À disposição.
3: Tá certo. Esse é o delegado Diego Liaro, delegado regional de polícia aqui do Vale do Araranguá. A cerimônia contou com a presença de autoridades aqui do município, inclusive de vereadores e de policiais civis que estão há muito tempo na corporação, né? Boa tarde, tudo bem?
5: Boa tarde, Jair. Tudo certo?
3: Tudo certo. Quanto tempo de casa?
5: 36 anos de casa.
3: É, um dos homenageados acima dos 30.
5: É, eu já fui com 30, né? Voltei aposentado, né? E agora é 10, 15, 20 anos agora.
3: Você retornou para o posto que exercia?
5: Mesma coisa. Voltei pelo CETISP, estou na DIC, né? E o que eu gosto de fazer, o que sei fazer em Araranguá.
3: Certo. O nome completo?
5: Jacques Douglas Oliveira.
3: É, então são quantos anos, né, de atividade? Somente na região ou você teve fora em outros municípios?
5: Nasci em Araranguá e sempre trabalhei em Araranguá. E sempre na investigação.
3: Sempre na investigação.
5: Sempre.
3: É por gosto, é por paixão mesmo, né?
5: Sim. É como diz, a gente gosta do que faz e quando tiver energia, eu vou tocando.
3: Parabéns, Jacques. Obrigado, merecida medalha aí.
5: É, sim. Muito obrigado. Tudo certo aí.
3: Tá certo. Obrigado ao policial Jacques. Ó, mais de 30 anos de casa, né? Homenagem, portanto, vai receber homenagem daqui a pouquinho. Outros policiais estão aqui na parte de fora. A policial civil André está por aqui. Mais de 30 anos também, né, André? Boa tarde.
6: 30 e poucos anos.
3: 30 e poucos?
6: 30 e poucos. 33 anos de polícia civil.
3: Mas sempre na região, como é que foi?
6: Sempre na região, não. Trabalhei 4 meses em Caçador, depois fiquei um ano no Sombrio, depois em Araranguá.
3: Contente com homenagem, não?
6: Muito contente, muito contente.
3: A Andréia é filha de policial também, só que de policial militar, né, Andréia?
6: Militar, filha de militar, mãe de militar, mas...
3: Mãe de militar.
6: Pertenço à Polícia Civil.
3: Como é que está o teu filho, que inclusive passou por um período difícil, né?
6: Sim, graças a Deus, se recuperando, está muito bem, graças a Deus.
3: Tá certo. Obrigado à policial civil, Andréia também, ao delegado Diego Liaro, policial Jacques, enfim, a todos os policiais que evidentemente receberam essa homenagem que aconteceu, evidentemente, que ocorreu aqui nas dependências da CIVA, Associação Empresarial do Vale do Araranguá. Com informações a respeito desse evento, para o seu programa, Diego, repórter Jairo Silva.
0: Muito bem, aí está o Jairo Silva trazendo todas as informações dessa solenidade de entrega aí de medalhas de mérito policial, né, para reconhecer esses profissionais que se destacam pelo tempo de serviço prestado à instituição. Agora são 18 horas e 24 minutos, nós vamos para um rápido intervalo comercial, voltamos no próximo bloco com a conversa do dia, é um instante só.
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13: 18h34, estamos de volta com o Dia em Notícia desta quarta-feira. Temperatura nesse momento marcando 19 graus em Araranguá. Frente com a programação, vamos agora à conversa do dia.
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13: 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Saulo Machado, Lucas Casagrande, boa noite, rapazes.
15: Boa noite, tudo bem? Tudo tranquilo?
16: Boa noite, Saulo, boa noite, Diego, boa noite a todos os ouvintes da Rádio Araranguá. A gente podia começar hoje, né? E acho que é uma das grandes repercussões hoje sobre a questão do Nego Barriga, né? É uma notícia que já deu hoje pela manhã, logo cedo, né? De que uma mulher havia sido agredida, enfim, depois o delegado Jorge Giraldi acabou gravando um vídeo confirmando que era o Nego Barriga, né, nessa situação. E aí, à tarde, ele passou por uma audiência de custódia e segue, né, com a sua prisão preventiva e vai para aquilo que é o adequado, que é para fazer um exame de sanidade, enfim. Comprovando, e até pela reincidência de casos, de que não pode ficar, até pela questão da doença mental, não pode ficar, ele precisa ficar internado, né? Ele precisa ter esse tipo de tratamento. A gente não pode, daqui a pouco, passa um tempo e daqui a pouco ele vai achar outra mulher, porque já é rotineiro. Tem se tornado repetitivo esse tipo de situação. Então, uma medida diferente precisa ser tomada com relação a isso.
15: Havia algum tempo que ele não vinha apresentando esse comportamento, né? Antigamente era mais frequente isso. Inclusive, ele acabou sendo agredido por isso, enfim, né? E aí é a tal história. A notícia veio errada, porque ele não é morador de rua. Ele tem casa. Ele mora no Buraco Quente. Ele recebe, inclusive, ele tem uma... Pelo que
16: tem
15: eu
16: família?
15: Sei.
16: Tem família?
15: Sim, tem família. Ele recebe, inclusive, aposentadoria ou algo assim, um auxílio, e que é cuidado por uma pessoa da família. Agora, a família tem que se responsabilizar por ele, senão ele vai ter que ser internado, mas isso já aconteceu outras vezes. Ele foi internado, só que passado um tempo, voltava para as ruas. E aí ele agredia mulheres. E essa aí era uma mulher que tinha feito uma cirurgia, complicou o caso, e o doutor Jorge Giraldo tomou a atitude que tinha que tomar. Acho que está absolutamente correto. Ora, não é possível. Tanto que o juiz, na audiência de custódia, não soltou, não mandou embora para casa. É grave isso. É grave isso. Fora o Nego Barriga, que é um cara que volta e meia apresenta esse problema, mas via de regra ele não é agressivo, de vez em quando ele tem esse tipo de surto, né? Mas são pessoas que acabam importunando na cidade, né? Esses drogados de rua também estão aí. Estão aí pedindo, estão começando a ficar violentos também. Né? Eu falei hoje pela manhã, é algo que a gente tem que olhar, tem que ter outro olhar, a gente tem que tomar outro tipo de providência, tem que fazer blitz mais frequentemente, enfim, porque do jeito que está daqui a pouco, você não vai poder andar mais na rua. Né? Tem comerciantes que já estão acuados, tem pessoas que se sentem incomodadas, onde você vai, tem um cara pedindo, e se você diz que não, ele já vai. Eu passei por isso tempos atrás. Quer dizer, é uma coisa absurda. Comigo não tirou farinha, porque eu fui pra cima e, cara, tu quer sair no soco, nós vamos. E aí, baixou a bola, mas para aí. Eles também sabem quem eles pegam, né? Eles também sabem, eles vão, né, me olhou cabeça branca, barriguda, esse aí é barbada, não foi não, né? Então, é isso que está acontecendo em Aranaguá. Os caras estão vindo de fora, a maior parte de fora estão se instalando e ficando aqui. Esse é um outro problema, que é, que quer dizer, quase a mesma coisa. O Nego Barriga também foi pedir, ele vive pedindo nas ruas, né? Então, alguma providência tem que ser tomada. Então, dessa vez, ele engalhou a barca, porque foi preso, está recolhido, e vai fazer exame de sanidade. É claro que ele não tem sanidade, né? Sim. Tem. Ele é um cara que tem um distúrbio mental. Mas agora, não é por isso que ele tem que ficar nas ruas da cidade. Alguma providência tem que ser tomada. Em algum lugar ele tem que ficar. Em algum lugar ele tem que ficar. Se a família não o prende, não consegue prendê-lo dentro de casa, aí o Ministério Público, né, o juiz, a justiça, tem que tomar providência. A polícia fez o que tinha que fazer. Prendeu. Colocou lá. Né? E aí entrou agora na agressão à mulher. Violência contra a mulher. Então aí agora a situação ficou bem mais grave. Ficou bem mais séria.
16: É assim, né? Se não tem condição de estar na rua, e aqui a gente não vai tratar como na condição da violência, mas obviamente que para a mulher que foi para a UTI, que tinha recentemente feito uma cirurgia, ela está se sentindo violentada, cara. Então, assim, tem que tomar a medida que, imagino, será a mais lógica, a internação. Mas esse é um caso. Esse é um caso. E aí o Saulo traz a questão dos demais casos que também está acontecendo. Na hora de retomar aquelas ações de abordagem, aquelas ações de mais intensivas, né, de abordagem, de pegar, de levar para algum lugar, para ver documentação, para ver se tem passagem, para ver se é da cidade, se não é da cidade, de onde que é, para oferecer passar. Essas ações precisam voltar a acontecer.
15: Eu discordo no sentido de voltar a acontecer. Jamais deveriam parar. Tem que continuar fazendo 2, 3, 4 por mês. Tem que fazer. Esse é um trabalho que tem que ser feito. Esse povo tem que entender que aqui eles não são bem-vindos. Aí eles vão para outra cidade onde ficam mais à vontade. Aqui eles vêm, ficam à vontade, está tudo tranquilo, pega uma marmitinha ali, um negocinho aqui. Enfim, tá bom. Tá muito bom. Então é isso. Tem que incomodá-los. Ou ele quer fazer o tratamento, vem cá, vamos fazer o tratamento. Ah, mas não vai adiantar. Bom, tirei ele da rua. Ele foi fazer o tratamento, ele teve a oportunidade dele. É? Então tem que ser isso, mas não pode parar. Não é, fiz um agora, vou fazer outro ano que vem. Não dá, não dá. A cidade está pedindo, a população está pedindo que esse trabalho seja mais efetivo, né? E que realmente surta o efeito que a gente deseja. Eles têm que ser incomodados, porque hoje está muito. E se não tomar providência, não sei como é que vai. Não demora muito, vão tomar conta da cidade. Infelizmente, né?
16: Outra questão, mudando de assunto, né? Ontem foi noite de sessão na Câmara de Maracajá, e ontem, cara, eu não lembro disso ter acontecido, viu? Mas ontem eu vi reprovarem uma LDO. A Câmara ontem reprovou, por maioria de votos, a Lei de Diretrizes Orçamentárias, que é uma lei importante porque ela vai nortear depois a elaboração do orçamento do ano que vem. E por que houve a reprovação ontem, qual foi a argumentação, especialmente o vereador Alacide fez essa manifestação. Estava estabelecido na LDO o percentual de 15% para o município fazer transposição de verbas sem a necessidade de uma autorização legislativa, sem passar um projeto aí na Câmara e tal. Então o município faz isso por via decreto, né? Estava em 15%, o vereador Alacide, que é membro da comissão, eu vou fazer essa ressalva e isso vai ser importante lá na frente, tá? Que é membro da comissão, queria apresentar uma emenda diminuindo isso para 10%. Diminuindo esse percentual em 10%. Por que eu faço essa ressalva? Porque ele não fez a emenda. Não fez. E aí a comissão assinou os pareceres, né, foi para a presidência. Quando ele viu o projeto na pauta de votação, ele, eu quero fazer uma emenda. Então agora já as comissões já... Gente, o regimento da Câmara de Maracajá, ele estabelece que a apresentação de emendas, ela acontece apenas no rito das comissões. Então, o vereador poderia ter apresentado, não.

0: PDO para a Câmara de Vereadores. Vai encaminhar com 15? Não sei. Vai encaminhar com 10? Não sei. É algo que agora os entes políticos da cidade, né, a prefeitura e a Câmara, vão ter que sentar, vão ter que chegar a um denominador comum com relação a esse percentual de transposição. Porque o que não pode é chegar ao final do ano ou iniciar o ano que vem sem um orçamento.
1: Não, até
0: Né?
1: porque a Câmara não pode encerrar o ano legislativo sem votar o orçamento. Então, isso
0: Exatamente.
1: fora
0: Não
1: de
0: vai
1: questão.
0: para recesso. Né?
1: Não, não
0: Não vai
1: vai.
0: para recesso sem votar orçamento.
1: Não vai.
0: Então, é uma situação que precisa ser resolvida meio logo, né? Para que depois da LDO o orçamento possa ser elaborado, votado, enfim, até o final do ano.
1: Na verdade, o orçamento também já deve estar pronto, baseado exatamente na LDO. É só uma questão de enviar. Isso aí, quando está pronta a LDO, o orçamento praticamente já está
0: O mais
1: fechado.
0: difícil é aprovar.
1: Não, não é difícil. Olha só, isso é uma discussão que geralmente acontece. Eu já vi discussões em Araranguá também, né, terríveis em relação a isso. É, aí, quando eu estou no governo, né? Ah, eu quero liberdade para o prefeito fazer isso. Eu quero 60% para o prefeito poder transpor verba sem pedir autorização legislativa. Mas se eu estiver na oposição, eu quero nada. Eu quero 5, eu quero 10, eu quero o mínimo possível. Para ele ficar sempre tendo que pedir autorização legislativa para a Câmara. Isso, na verdade, acaba engessando, de certa forma, a administração municipal. Principalmente se o prefeito em questão não tem maioria na Câmara. Ele fica engessado, ele fica na mão da Câmara. Isso é um fator extremamente complicador para quem está administrando. Agora, cá entre nós, né, o vereador poderia muito bem ter feito essa emenda, né? Não fez. Por que não fez? Recebeu tarde a LDO entrou hoje, ontem, foi votada, enfim, no outro dia. Pode ser isso também. Aí também está errado. A LDO e o orçamento é uma peça que tem que ficar na Câmara algum tempo, para que os vereadores possam, né, observar, enfim, essa coisa toda. Se quiserem fazer alguma emenda, que façam. Agora, entrou num dia, votou no outro, aí já dou razão ao vereador. Peraí, não tive tempo. Não deu tempo. Agora, a presidência cumpriu o rito processual normal, porque estando já para votação em plenário, não tem mais como você fazer uma emenda. Tem que ser na comissão. É óbvio que sim. Então, eu já vi, sim, grandes discussões aqui em Araranguá, ameaça de votar contra, né? Mas aí, claro, entra os, como é que eu vou te dizer,
0: Eu deixa disso da briga.
1: os bombeiros de plantão e vão lá e conversam, acertam, tá, não é 15, então vai ser o quê? Vai ser 10, vai ser, enfim, e acabam acertando isso. Eu não vejo muita dificuldade, agora vai depender do prefeito Brambila, ao colocar o seu time em campo e estender, olha, eu preciso desse 15, no mínimo tem que ser 15, se não for menos que isso, eu vou ficar mal, enfim, e tentar convencer. Mas não tem dificuldade. A mesma LDO pode estar na Câmara, pode ficar na Câmara, inclusive, não precisa nem retirar, né, só dar entrada novamente, enfim, acho que é normal. Já vi discussões bem acirradas em relação a isso. E ameaças também de reprovar, mas acabaram chegando a um denominador através de emenda ou modificação da própria LDO, né? Não impede fazer uma emenda agora, por exemplo. Se ele for reprovado, ele vai ter que voltar para a comissão. Daí pode se fazer a emenda, e aí não sei se a emenda vai ser aprovada ou não, não sei se o prefeito vai gostar ou não, mas enfim, é o caminho que tem, né? Esse é o caminho que tem. Mas esse sempre é um dos motivos de muita discussão, a não ser, por exemplo, em Araranguá hoje, por exemplo, não tem, o prefeito César nunca teve problema com isso. Até porque está fazendo uma administração que tem uma aprovação maciça da população, então não tem muita discussão sobre isso. Eu já vi, por exemplo, discussões acaloradas e, cara, coisas absurdas na votação e discussão de orçamento. De orçamento. De vereador que não entende que o orçamento é uma peça decorativa. Ele não é dinheiro. O município está pretendendo a prever arrecadar tanto. Mas se não arrecadar, se não chegar lá também, não resolve nada. Então, ah não, mas ele deixou pouco dinheiro para obras, tinha que deixar mais. Aí faz uma emenda, aí os caras não aprovam emenda, aí o cara vai lá e discute. Gente, se tiver uma rúbrica aberta, pode ser até, né, pouca, mas dá para suplementar depois. dá para fazer através de suplementação, essas coisas todas. O orçamento não é o dinheiro em si, o orçamento é uma peça fictícia de que ele pretende gastar tanto na educação.

0: é constitucional, 25%, é 11% da saúde, enfim, tem uns que não tem o que mudar. Mas em outras situações, é só deixar uma rúbrica aberta. Ou seja, 5 mil, 10 mil, sei lá, e depois você pode suplementar conforme o orçamento vai, a peça orçamentária vai recebendo esse dinheiro, porque você faz uma previsão de arrecadação, mas ela pode não se confirmar. Então, acho que não tem nada demais, é só o pessoal sentar e conversar aí e resolver essa questão, né? E, claro, a Câmara não vai poder fechar o ano legislativo sem aprovar a LDO e muito menos o orçamento. Porque se não aprovar o orçamento, o ano que vem, mesmo tendo dinheiro em caixa, o prefeito Brambila não pode gastar nada. Tem que ter o orçamento. Então, por isso que não pode terminar e encerrar o ano legislativo sem votar.
1: Aqui na nossa live no Facebook, retornando àquele assunto que a gente iniciou, que o Lucas iniciou, o Júlio Pimentel ele fala o seguinte: sobre a abordagem dos andarilhos e usuários de droga, por parte da Polícia Militar são feitas em média 30 a 50 abordagens por dia por parte das guarnições. A maioria dos abordados já foi abordado mais de 10 vezes em um mês. Nessas abordagens são lavradas fichas, que chamamos de abordagens qualificadas, com os dados e passagens do abordado. Porém, eles não ficam efetivamente presos quando cometem crimes. E o crime que mais prejudica a população, sem destinação de classe, é o furto. A pessoa paga em uma televisão, uma TV, em 12 vezes e tem ela furtada por esses usuários. Ou até mesmo as grades de suas casas são furtadas na madrugada. Mas gostaria de esclarecer que, por parte da polícia, estamos fazendo a nossa parte.
0: Não, para aí, só um pouquinho. Uma coisa é a abordagem ao cara que furtou, isso é uma coisa. Eu não estou dizendo disso. Eu não estou falando disso. Eu estou falando daquela abordagem que vai à assistência social, vai à polícia militar, vai à polícia civil. É dessa abordagem que eu estou falando. Não é dessa abordagem aí quando o cara rouba ou comete um crime. Aí é uma questão de crime, é outra história. Eu estou falando de outra abordagem. Essa abordagem que o cara está dormindo, vai lá, acorda ele, vem cá, abençoado.
1: Identidade, cadê a identidade?
0: Exatamente, está aqui, como é que é? Vamos, você quer ser internado? É isso que eu estou dizendo. Claro que a Polícia Militar está fazendo o seu trabalho, ninguém disse que não está. Mas eu acho que esse tipo de blitz a que eu me referi não é essa que o Júlio falou aí.
1: Saulo, mudando um pouquinho o assunto, o presidente da Assembleia Legislativa, Júlio Garcia, o ex-prefeito de Criciúma, Clésio Salvaro, lançam nesta quarta-feira em Araranguá suas candidaturas a deputado federal e estadual, respectivamente?
0: Não, amanhã, né?
1: Ah, é nesta quinta, então.
0: É quinta, amanhã. Eles fizeram o lançamento da candidatura lá em Criciúma e agora vem fazer aqui na MESC, né? Será no Eco Parque, aqui em Araranguá, amanhã às 19 horas. Estarão aí o deputado Júlio Garcia, presidente da Assembleia Legislativa, e é candidato agora a deputado federal, e o Clésio Salvaro, prefeito de Criciúma, que é o candidato a deputado estadual. Então, estarão aí e certamente vai ser. Devem cumprir roteiro aqui amanhã, durante todo o dia, por óbvio, né? Para que no final da noite tenha esse encontro. Mas eu quero falar de um outro assunto que novamente voltou à baila na Câmara de Vereadores do Balneário Rio de Silva ontem. E aí a coisa começou a entornar o caldo. Porque na sexta-feira passada, o prefeito Jorge Freitas e o presidente da Câmara, o Pedrinho, foram à Rádio Araranguá, nos deram uma entrevista, depois foram à Verde Mares, também a Rádio Verde Mares do Arroio de Silva, da entrevista, esclarecendo a questão da ligação de água e energia no Arroio de Silva. O tal do termo de ajustamento de conduta com o Ministério Público, ele não existe, foi o que o prefeito deixou claro. Não existe. O que existe é uma recomendação do Ministério Público. Então tem uma diferença muito grande entre um termo de ajustamento de conduta, onde o prefeito assina, o Ministério Público assina, e o prefeito se responsabiliza em cumprir aquilo. Uma recomendação, eu posso recomendar para o Lucas que não fique sentado da forma como ele está, porque ele pode ter problema de coluna. Mas se ele atender, atendeu. Se não atendeu, bom, paciência. No caso da Justiça, uma recomendação do Ministério Público, daqui a pouco lá na frente o promotor pode entender que está errado e entrar com ação. Mas é só isso. Não é um termo de ajustamento de condutas. E aí na sessão de ontem, o que que aconteceu? Os vereadores voltaram a isso e fizeram cobranças. Ah, mas para aí, até agora sempre nos disseram que era um termo de ajustamento de condutas. Por isso que não ligava e por isso não se podia fazer nada. E o Macan cobrou isso, o vereador Márcio Macan cobrou, outros vereadores cobraram e a Gleice Copete foi a mais incisiva nisso. Até porque o Maico Oliveira fez a... Ah, não, acho que o... elogiou o prefeito Jorge Freitas, a Grace também, outros vereadores elogiaram a postura do prefeito, né, Jorge Freitas. Mas ele disse, olha, inclusive se o prefeito anterior, o Evandro Scandini, tivesse a condição, ele teria feito alguma coisa. Aí a vereadora disse, não, parei só um pouquinho, eu vou discordar do colega. Não é assim. Porque eu, enquanto vereadora, várias vezes levei esse tipo de problema para o ex-prefeito Evandro Scaini, e ele sempre disse que tinha, sim, um termo de ajustamento de conduta, e não um aconselhamento do Ministério Público. E aí chamou o ex-prefeito de mentiroso. A vereadora disse isso, está aqui, eu publiquei hoje o vídeo, enfim, né? Tá, para quem quiser ver. Né? E aí o clima pesou, enfim. Mas no frigir dos ovos... O Pedrinho, no final da sessão, o presidente disse, olha, eu estou aqui com papel de presidente, né, e eu quero dizer a vocês que já oficiei o Ministério Público sobre esse assunto. O Ministério Público já disse que aceita conversar, então é só agora uma questão de marcar uma audiência, marcar. E aí vem Prefeitura, vem Câmara de Vereadores, Ministério Público, Celesc e EJW. E aí vão sentar e vão colocar tudo em pratos limpos para ver o que se pode fazer em relação a isso. Porque tem que haver muito cuidado em relação a isso. Né? Você não pode abrir para todo mundo. Porque, infelizmente, no Arroio de Silva ainda tem algumas terras invadidas. E aí você não pode legalizar uma terra que está invadida. Né? Tem que haver critérios para isso. Eu não sei se vamos conseguir chegar ao máximo denominador comum ou não. E, principalmente, a preocupação dos vereadores também é os loteamentos que estão embargados, terrenos que as pessoas têm escritura, pagam IPTU e não conseguem fazer nada com esse terreno. Não sei se será possível... Mas eu também quero me somar aqui aos vereadores que elogiam de situação e oposição o prefeito Jorge Costa, o Freitas, porque ele pelo menos está se interessando pelo assunto. Ele não está dizendo que vai resolver, mas ele está disposto a sentar e conversar. É isso, sentar e conversar, né? Porque essa é a principal saída.
2: Na verdade, de tudo isso aí, a grande notícia é que o Ministério Público aceitou conversar.
0: Yeah.
2: Porque eu não vou entrar aqui em guerra de narrativa, de Ed, não é? Enfim, porque é papel e ponto, né? Tá no papel, deu. Mas assim, a grande notícia é que o Ministério Público aceita conversar. Por quê? Porque isso é prático. Isso é eficiente, isso pode resolver o problema. O resto foi, deu, né? Vamos olhar pra frente, vamos olhar pra solução do problema, e a solução do problema tá aí. Né? Tá aí. É realmente a realização, né, dessa reunião com o Ministério Público para ver qual é a possibilidade, né, para ver qual é o que pode ser feito para de fato resolver o problema.
0: O grande problema, eu acho que vai ter que envolver mais, acho que vai ter que envolver órgãos ambientais, porque, olha, loteamentos antigos no Arroio de Silva, eles não têm licenciamento ambiental. E o IMA, ele não dá licença ambiental para o teu terreno. Ele só dá para essa área de terras. Mas acontece que muitos desses loteadores já morreram. E agora, como é que faz isso? Por isso que eu digo que aí a prefeitura tem que ter esse papel, e eu venho dizendo isso há muito tempo já. Não é de hoje, não é de ontem. Né? Tanto que foi eu que levantei esse assunto numa entrevista com os vereadores do Arroio de Silva. Né, que estavam presentes o Maico Oliveira, Puxa vida, hoje até troquei. O
1: Michael Viana.
0: O Michael Viana, o Pedrinho, enfim, não me lembro mais quem estava junto ali, o Vado, enfim, tinha outros vereadores. Eu levantei esse assunto. Mas vocês têm que voltar a discutir essa questão. Não é possível que o cidadão continue tendo uma escritura de um terreno, pague IPTU e não consegue fazer nada com esse terreno, que é, na verdade, um patrimônio dele. Agora, como é que vai fazer isso? Quem é que vai fazer esse projeto de licenciamento ambiental? O que que precisa para liberar isso, esses loteamentos? Mas é isso que... aí é um começo. Você senta com o Ministério Público e daqui a pouco... Não, peraí, mas eu acho que agora nós vamos ter que fazer outra coisa. Vamos ter que chamar o órgão ambiental para dizer o que que tem que fazer, como é que vamos fazer. Tá, mas não tem mais dono. Pois é, mas então vamos chamar os moradores, vamos chamar os proprietários dos terrenos para ver se eles estão dispostos a tentar resolver isso. E aí nós vamos continuar discutindo isso. O problema é que antes a porta estava fechada. Tem um TAC, sentou em cima, pronto. Não se fala sobre o assunto. Agora, há abertura para o diálogo. Então a gente tem que aproveitar, você tem razão, Lucas, aproveitar que está aberta a porta, não está fechada, e vamos sentar para conversar, né? Aí depois, lá adiante, sei lá se tem alguma repercussão política ou não, aí a gente vê.
1: Nada melhor que uma boa conversa, né? Pois é. Saulo, aquele recado para os nossos ouvintes.
0: De uma boa conversa, ninguém está escape. Inclusive, hoje estive à tarde na Câmara de Vereadores de Araranguá e lá fui lá abraçar o meu amigo Carlos, da funerária, que hoje está completando 60 anos. Né? Tinha um regabofe lá também, legal, muito bom.
2: Como é que é o nome do guitinho lá?
1: Como é que é o negócio?
0: Não, eu já arredondei para regabofe, que o Flávio falou de manhã, nem sei o que é aquilo. Ele falou um negócio lá que, cara, nunca tinha. Não sei o que é. Teve uma vez que ele gravou um falecimento, um convite para entrega, e falou que as exéquias acontecerão. Os caras ligaram para o que é essa exéquia? O exéquia que morreu, afinal, como é que é o negócio? Ajuda aí, ó, facilita. E hoje estava aí o Lucas, ele foi lá falar com a gente e usou um termo lá que eu não sei o que é. Mas o Regabofe já é mais conhecidinho, né? É um como se bebes o negocinho lá. Então, parabéns pro Carlos, um abraço, a dona Rosângela estava lá também. E sabe quem que passou por lá?
2: Não sei.
0: O Abel Abate.
1: O Ramon.
0: Opa! Ramon Abel Abate, o nosso árbitro. Eu não estava lá, mas se estivesse, já ia dar um apertão nele, porque ele vai apitar o Grenal, né? Já tinha dado. Se eu tivesse.
2: Já tá com medo e já tá querendo que ele jogue pro Grêmio, né?
0: Não, porque da outra vez ele não deu um pênalti claríssimo pro Grêmio.
2: Ah, para!
0: Claríssimo pro Grêmio. Cobrei isso dele, inclusive. Encontrei ele uma vez aí, só. Dá um pênalti pro meu time aí, ó, pelo amor de Deus. Que isso, rapaz? Presta atenção. Então, mas alguém já deu uma conversadinha, ela zoou, como é que é o negócio? E aí ficou engraçado, porque o Carlos é gremista e estava lá os balõezinhos azul, preto e branco. Ele vai comentar. Tá. Se algum colorado pegou e mandou para a imprensa gaúcha, não sei o que vai acontecer.
1: Mas que barbaridade.
0: Vai dar problema, mas tudo certo. Vamos lá. 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
1: Rapaz, um abraço, até amanhã.
0: Um abraço, tchau.
2: Boa noite, até amanhã.
1: 19 horas, 1 minuto, e assim nós concluímos a edição desta quarta-feira, 26 de agosto de 2026, do programa Dia em Notícia. Muito obrigado pelo carinho da sua audiência, uma ótima noite a todos e até amanhã.
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0: já descontada a inflação. Entre os fatores que contribuíram para o resultado estão o aumento da arrecadação da Previdência Social e o crescimento das receitas com PIS e COFINS associado ao aumento das vendas. Destaca Claudemir Malaquias, chefe do Centro de Estudos Tributários e Aduaneiros da Receita Federal.
1: Os fatores que contribuíram para o resultado do mês de julho, na comparação com o mesmo período do ano passado, foram os seguintes: o desempenho da indústria, um crescimento de 1,05%. A venda de bens, um crescimento de 4,93%. A venda de serviços, um crescimento de 2%. A massa salarial teve um crescimento nominal de 10,19% em relação ao ano passado. E o valor em dólar das importações, um crescimento de 12,16%.
0: O desempenho também é positivo no acumulado do ano. De janeiro a julho, a arrecadação chegou a R$ 1,876 bilhões. Em valores corrigidos pela inflação, o crescimento foi de quase 7% em relação ao mesmo período de 2025. Reportagem Pablo Mundim.
2: O Índice Nacional de Preços ao Consumidor Amplo 15, o IPCA 15, considerado uma prévia da inflação oficial do país, ficou em menos 0,4% no mês de agosto.
3: Contribuíram para o resultado os setores de habitação, com queda de 1,41% nos preços, transportes com redução de menos 1% e alimentos e bebidas com queda de 0,57%.
2: No setor habitação, o destaque foi para a redução no valor da conta de luz. E nos transportes, a queda no preço da gasolina.
3: Já no setor de alimentos e bebidas, os destaques ficaram por conta do tomate, batata inglesa, cenoura e café moído, que ficaram mais baratos no período.
2: Crianças e adolescentes estão no centro de uma ação civil pública contra a plataforma de comunicação Discord.
3: O motivo são possíveis falhas na proteção desse público, que teriam resultado em crimes e situações de violência.
2: A ação prevê obrigações para que a empresa aprimore mecanismos de prevenção e proteção.
4: A ação civil pública cobra que a plataforma Discord adote medidas efetivas para a proteção de crianças, adolescentes e mulheres no ambiente digital. Voltada inicialmente para as comunidades de games, hoje a ferramenta é usada por públicos variados e permite o compartilhamento de textos, arquivos de voz e vídeo e transmissões de modo público ou privado. Porém, segundo o governo, tem apresentado falhas na segurança e mecanismos de proteção a menores, como explica o advogado-geral da União, Jorge Messias.
5: Não há, por parte da plataforma, a adoção de requisitos mínimos estabelecidos na legislação brasileira, em especial no ECA Digital, e a ausência dessa rede de proteção tem levado a situações de ordem absolutamente criminal, envolvendo crianças, adolescentes, mulheres e animais. Tentamos, por duas semanas, construir um termo de ajustamento de conduta. A empresa, num primeiro momento, demonstrou o interesse de assumir compromissos significativos com o Estado brasileiro, mas, infelizmente, recusou a assinatura do termo no último momento.
4: O fato mais grave e recente envolvendo a plataforma foi a morte de uma adolescente de 13 anos no Mato Grosso do Sul, que tirou a própria vida durante uma transmissão ao vivo pelo Discord. O secretário nacional de Direitos Digitais, Vitor Fernandes, diz que a plataforma demorou a agir, mesmo quando foi notificada.
6: Essa live durou mais de 2 horas, ela começa por volta de 2h20 da manhã, 4h15 da manhã, já completando quase 2 horas, esse servidor foi derrubado. As contas dos investigados envolvidos só foram banidas da plataforma 24 horas do ocorrido.
4: O ministro da Justiça e Segurança Pública, Wellington César Lima e Silva, lembrou que as plataformas digitais devem se adequar ao país.
7: É uma resposta que busca fazer valer que qualquer plataforma nacional ou estrangeira não venha a descuidar dos limites impostos pela lei.
4: A ação pede que a plataforma reforce os mecanismos de controle parental, amplie a cooperação com autoridades brasileiras e implante sistemas que identifiquem situações de riscos para menores. É exigida ainda a criação de mecanismos específicos de detecção e moderação de conteúdos com práticas de maus tratos, violência, mutilação e crueldade contra animais. A plataforma tem até 15 dias para se adequar, sob pena diária de R$500 mil. Também é pedida a condenação da empresa em R$500 milhões por dano moral coletivo, valor que poderá ser revertido ao Fundo de Defesa de Direitos Difusos. Reportagem Graziele Bezerra.
3: Crianças e adolescentes devem ser orientados sobre os riscos existentes na internet e estimulados a conversar com adultos de confiança sempre que sentirem desconfortáveis durante interações online.
2: Caso alguém solicite sigilo sobre conversas, fotos ou qualquer outro conteúdo, o fato deve ser comunicado imediatamente aos pais ou responsáveis.
3: São orientações do delegado Alessandro Barreto, coordenador do CyberLab, o laboratório de operações cibernéticas ligado ao Ministério da Justiça e Segurança Pública.
2: Em entrevista à Voz do Brasil, o delegado falou comigo e com a Mariana Jungmann sobre a atuação do CyberLab no combate a crimes cibernéticos e ameaças no ambiente digital. Vamos ouvir.
8: Delegado Alessandro Barreto, bem-vindo à Voz do Brasil, um prazer ter o senhor conosco aqui. Vamos falar então sobre o CyberLab, o trabalho de inteligência que ficou concentrado nele a partir da sua criação. Explica para o nosso ouvinte que trabalho é esse.
9: Bom, vamos estar aqui com vocês, obrigado pelo convite. Bom, o que o CyberLab faz? O CyberLab é uma unidade da Secretaria Nacional de Segurança Pública, e ele é um laboratório de operações cibernéticas. A pessoa acha que é até um super laboratório, estilo Matrix, mas não, nós temos lá policiais capacitados, a grande parte do time são de meninas cybergirls, então assim, são as meninas que fazem um trabalho espetacular nessa área, e essa unidade ela apoia as polícias estaduais, trazendo informação qualificada para ajudar em diversos contextos, como, por exemplo, no enfrentamento a fraudes eletrônicas, em ameaças contra escolas. Então, se tem esse trabalho qualificado, que ajuda, certamente, a salvar vidas e a evitar tragédias.
2: Quais são os crimes mais identificados pelo laboratório? E, nesse contexto, o que tem chamado mais atenção?
9: Bom, o que a gente tem visto aí nos últimos anos, e principalmente pós-pandemia, a migração do crime do espaço físico para o espaço virtual. Então a gente tem visto um aumento considerável de crimes, principalmente envolvendo fraudes e golpes online, como invasão de conta de WhatsApp, de redes sociais, falsa central. A gente tem visto isso muito. Nós temos visto também vários problemas, principalmente o extremismo digital, crimes de ódio. Eu fico indignado como policial e principalmente como cidadão. Muita misoginia, um ódio contra mulheres e meninas que dá nojo, que dá asco dessas pessoas. Então a gente tem visto muito esse contexto também, e de maneira geral a gente tem visto o crime migrar da rua para a internet. E nesse contexto o CyberLab está ajudando as polícias estaduais a identificar pessoas que se achavam, a pessoa se achava acima de qualquer suspeita e se escondia por detrás de conexões de internet.
8: Bom, o senhor mencionou crimes como fraudes, né, estelionatos e tal. Esses a gente já imagina quem são as pessoas por trás, são os bandidos comuns, vamos dizer assim. Mas o senhor mencionou também crimes de ódio, crimes de misoginia. Quem são as pessoas por trás desses crimes e qual é o perfil dos criminosos e das vítimas, delegado?
9: Isso, bom, o perfil das vítimas, boa parte, principalmente relacionada a crimes de ódio, a gente encontra de mulheres, meninas, entendeu? Às vezes até meninas novas, adolescentes. E o criminoso, o que a gente tem visto antigamente, que eu falo, há pouquíssimos anos, porque muda muito rápido na internet, a gente via maiores aliciando menores para cometer delitos. Hoje a gente já está vendo menores aliciando menores para cometer delitos. Quando se fala de internet, de uma maneira geral, quando vai se tratar de vítimas de fraudes, antes falava que o pessoal idoso, pessoal com a idade um pouco mais avançada, estava mais suscetível para isso. Hoje é todo mundo. Todo mundo ele pode ser vítima de um golpe. crimes de ódio. A gente tem visto muitos adolescentes, até crianças com 11, 12 anos, fazendo parte de grupos. Isso tem chamado muita atenção, que nós precisamos reforçar o trabalho para identificar ainda mais rápido, e principalmente aqueles que estão por trás do processo de radicalização dos menores.
8: Sim, porque uma criança de 11 anos, ela não chega ao ponto de praticar um crime de ódio na internet sozinha, eu suponho, né?
9: A gente tem visto pessoas desvirtuar redes e serviços que são utilizados. Então, assim, qual é o nosso papel? Identificar essas pessoas. Então, elas utilizam mídias sociais de uma maneira geral, utilizam plataformas para encontrar esses garotos e radicalizar. Então, nosso papel é antecipar cada vez mais, identificar esses grupos e evitar que crianças de 11 anos sejam atraídas para um caminho terrível como esse.
2: A partir do monitoramento, o CyberLab dá um alerta e colabora para o desencadeamento de operações importantes de combate ao crime nesses ambientes, né, digitais. Quais são as operações nessas que contaram com a colaboração do laboratório? Que operações o senhor destacaria, por exemplo?
9: Tem algumas, principalmente a proteção de crianças e adolescentes. Eu vejo pessoas falando, salvamos tantas vidas. Para mim é impossível mensurar isso. Eu só tenho certeza que tragédias foram evitadas, meninas que estavam sendo abusadas online foram libertadas. Aí essas operações, elas nos orgulham muito em fazer parte de um time e a gente trazer ter resultados como estamos salvando vidas. Isso é muito gratificante para mim.
8: Delegado, o senhor mencionou, né, que é um trabalho conjunto com as polícias civis dos estados. Se alguém quiser fazer um alerta para o CyberLab, fazer uma denúncia, como é que essa pessoa pode proceder? De repente, um pai, uma mãe que identificou ali com seus filhos uma situação desse tipo. Enfim, pessoas que queiram fazer algum tipo de alerta para o CyberLab, como é que pode proceder?
9: Eu recomendo que procurem no teu estado canais de denúncia online, a própria delegacia mais próxima, que quando chegar a informação qualificada, a gente está conversando com as polícias e consegue desencadear essas grandes operações. E um ponto relevante que você falou é o pai e a mãe. O que a gente tem visto? O pai e a mãe deixa o filho passar 10, 12, 15 horas na internet, não acompanha, e a internet tem muita gente má por trás das conexões. E a criança, o adolescente, ela dá sinais. O pai e a mãe, eles conseguem entender e trazer essas informações para a polícia. Então, quanto mais informação, quanto mais dados chegar, mais pessoas vão ser identificadas e vão ser responsabilizadas, até porque tem-se aquela impressão que a internet é algo que você fez algo lá e fica impune, não vai ocorrer nada. Muito pelo contrário, né? As polícias estão cada vez mais preparadas para identificar essas pessoas e responsabilizá-las.
2: Muito bem, nós conversamos com o delegado Alessandro Barreto, coordenador do Laboratório de Operações Cibernéticas, CyberLab. Muito obrigado, delegado, pela entrevista à Voz do Brasil.
9: Eu que agradeço.
3: O Ministério das Relações Exteriores emitiu nota de pesar pelas vítimas dos deslizamentos e inundações que atingiram o Nepal e o Tibete após o terremoto desta quarta-feira.
2: Equipes de resgate continuam as buscas por sobreviventes.
3: Até o momento, não há registros de brasileiros entre as vítimas.
2: A Embaixada do Brasil em Katmandu, no Nepal, e em Pequim, acompanham com atenção os desdobramentos da situação.
3: Em caso de assistência consular, o telefone do plantão geral do Itamaraty é 61, código de Brasília, 98260-0610.
2: Está aberto o período de escolha dos livros do Programa Nacional do Livro e do Material Didático, o PNLD, que serão usados por alunos do primeiro ao quinto ano do ensino fundamental no período de 2027 a 2030.
3: O prazo vai até 8 de setembro e a seleção deve ser feita de forma coletiva por professores e gestores. Confira na reportagem.
10: O período de seleção dos livros didáticos que serão utilizados por estudantes e professores do primeiro ao quinto ano do ensino fundamental já está aberto. As escolas públicas têm até 8 de setembro para selecionar os materiais que serão utilizados no triênio 2027-2030. A seleção deve ser feita com a participação da equipe escolar, levando em consideração a proposta pedagógica, as características e as necessidades da comunidade. O programa conta com 3 categorias, como explica a coordenadora-geral de materiais didáticos da Secretaria de Educação Básica do Ministério da Educação, Jaqueline dos Santos Melo.
11: Na categoria 1, as obras são voltadas para estudantes e professores do primeiro e do segundo ano, com foco na alfabetização. Na categoria 2, as obras são voltadas para o terceiro, quarto e quinto ano, com foco no desenvolvimento do letramento e da escrita. Nesse ano, nós temos novidades como o livro regionalizado de história e geografia, a obra de produção de texto e livros voltados para educação digital e midiática. A categoria 3, ela é optativa para as redes e a seleção dela é para obras de língua espanhola e língua inglesa.
10: Antes de registrar a decisão, professores e gestores devem consultar o Guia Digital do Programa Nacional do Livro e do Material Didático PNLD, que reúne informações sobre as obras aprovadas, como resenhas, metodologias, organização dos conteúdos e orientações para a escolha. Depois, a seleção precisa ser formalizada em ata e registrada no sistema PNLD Gestão, com acesso pela conta GovBR. O preenchimento da ata sozinho não conclui o processo. Após o registro, a ata e o comprovante de escolha devem ficar disponíveis em local visível na escola. Em caso de dúvidas ou problemas no acesso, as escolas podem entrar em contato com o FNDE pelo e-mail livrodidático@fnde.gov.br. Reportagem Thaís de Araújo.
2: Instituições públicas do ensino superior e tecnológico que adotam práticas de prevenção e enfrentamento à violência de gênero vão ser reconhecidas com o selo de ambiente acadêmico seguro.
3: A iniciativa do Ministério da Educação vai conceder o título nas categorias ouro, prata e bronze.
2: Podem aderir ao programa instituições federais que atendam aos requisitos do MEC.
3: A diretora de desenvolvimento acadêmico da Secretaria de Educação Superior do Ministério, Lúcia Pelanda, fala sobre a iniciativa.
12: As mulheres já são maioria no ensino superior, então é muito importante criar ambientes cada vez mais seguros e livres de violência. Nesse sentido, o selo é um estímulo para que cada vez mais instituições se juntem a esse movimento de ter instituições verdadeiramente livres de violência.
2: Para mais informações, acesse gov.br/MEC.
3: Estamos no mês da gestante. Nós já falamos aqui sobre a importância de cuidados com a saúde, como tomar vacinas e fazer o pré-natal direitinho para cuidar da mãe e do bebê.
2: Hoje nós vamos falar dos direitos assegurados por lei às gestantes.
3: Estabilidade no emprego, atendimento médico gratuito pelo SUS, prioridade em filas e serviços, intervalo para a amamentação, além da licença maternidade.
2: Está tudo explicado na reportagem de Luciana Colares de Holanda, que ouviremos agora.
13: Maria Selma Pereira é empregada doméstica em Brasília. Grávida de 8 meses, ela espera a bebê para setembro. E junto com a chegada da filha, vem a licença maternidade de 4 meses, garantida pela carteira assinada. Um direito que Selma não teve nas outras 4 gestações, quando trabalhou na informalidade.
14: Vai ser bem melhor, porque vou acordar, cuidar da neném, né? Ficar os 4 meses em casa. Agora, por carteira assinada, tá bem melhor agora, porque aí quando você ganhar o bebê, você vai receber, né?
13: No Brasil, as gestantes têm direitos fundamentais garantidos por lei, que se estendem até alguns meses após o nascimento da criança. É proibida a dispensa arbitrária ou sem justa causa da empregada gestante, por exemplo, desde a confirmação da gravidez até 5 meses após o parto. Por meio da licença maternidade, fica garantido o afastamento remunerado de 120 dias para trabalhadoras formais, empregadas domésticas e seguradas do INSS. Elas também têm acesso ao salário maternidade, benefício previdenciário que substitui a renda durante esse período, como explica Márcio Lima, coordenador do Programa de Educação Previdenciária do INSS.
15: O valor pago por esse benefício vai variar o salário mínimo, que é R$ 1.621, atualmente, até o teto do INSS, que vai estar no valor de R$ 8.475,55, a depender da categoria da trabalhadora.
13: Entre as garantias previstas na legislação brasileira para gestantes e mães, também está previsto o direito à liberação do trabalho para realizar consultas médicas e exames. E elas podem ser transferidas temporariamente de função quando a saúde exigir. Os direitos podem ser acessados pelo telefone ou pela internet, de acordo com Márcio Lima, do INSS.
15: Os direitos são acessados através da central telefônica 135, que funciona de segunda-feira a sábado, das 7 da manhã até as 22 horas no horário de Brasília, sendo que recebe ligação gratuita ou ainda através do aplicativo Meu INSS.
13: Além dos direitos trabalhistas, as gestantes contam com atendimento prioritário e acompanhante no parto pelo SUS. Após o retorno ao trabalho, a mãe tem direito a 2 intervalos diários de 30 minutos para a amamentação até o bebê completar 6 meses. Reportagem Luciana Colares de Holanda.
3: Essas foram as notícias do governo federal.
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2: Fique agora com o Minuto do TCU. Em seguida, as notícias do Poder Judiciário e do Congresso Nacional. Boa noite.
3: Boa noite para você e até amanhã.
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19: Você vai ouvir agora notícias do Poder Judiciário.
20: Supremo julga a ação sobre o poder de requisição do Ministério Público da União a órgãos da administração pública.
21: Para o STJ, acesso a sistema com dados contábeis não dispensa dever de prestação de contas de bens em condomínio.
20: Justiça determina que o governo federal e o estado de Sergipe implantem serviço especializado em doenças raras.
21: Boa noite, eu sou Arthur Filho.
20: E eu sou Walter Lima.
21: Supremo Tribunal Federal julga ação sobre o poder de requisição do Ministério Público da União a órgãos da administração pública.
20: O julgamento busca definir até onde vai essa prerrogativa do Ministério Público da União e em quais situações ela pode ser exercida, delimitando se a administração pública é obrigada a atender integralmente ao pedido ou se pode recusá-lo.
21: Administrador de bens em condomínio, ou seja, em copropriedade, deve prestar contas ao outro condômino, mesmo que dados contábeis estejam disponíveis em sistema eletrônico.
20: Essa decisão é do Superior Tribunal de Justiça, o STJ. Fátima Uchoa.
22: Um irmão ajuizou ação contra o outro pedindo a prestação de contas da administração dos imóveis de propriedade comum. A Justiça de Mato Grosso decidiu que o administrador tem o dever de apresentar as contas e a terceira turma do STJ manteve esse entendimento. Segundo a relatora ministra Nancy Andrighi, o interesse de agir pressupõe a existência de controvérsia sobre a prestação das contas e, nesse caso, mesmo havendo sistema que permita o compartilhamento de informações, o administrador deve apresentar as contas de forma especificada e completa.
21: TST manteve condenação em caso de caseiro baleado durante assalto.
20: Empregador terá de pagar indenização por danos morais e materiais. Mila Amaral.
0: Um caseiro levou 3 tiros durante um assalto na fazenda onde ele trabalhava e morava em Cruz Alta, no interior do Rio Grande do Sul. Ele ficou com sequelas e capacidade de trabalho reduzida. O trabalhador entrou na justiça e contou que não foi a primeira vez que a fazenda foi assaltada. E a justiça deu razão a ele. O Tribunal Regional do Trabalho condenou o proprietário a pagar R$30 mil por danos morais e R$70 mil por danos materiais. A fazenda recorreu, dizendo que a culpa era de terceiros, mas a primeira turma do TST manteve a condenação e destacou que o dono sabia dos assaltos anteriores e mesmo assim não tomou nenhuma providência para aumentar a segurança dos trabalhadores. A decisão foi unânime.
21: Justiça Federal determina que União e o Estado de Sergipe implantem serviço de atenção especializada em doenças raras.
20: Decisão atende a pedidos do Ministério Público Federal em ação. Sabrine Menezes.
1: De acordo com o inquérito civil instaurado pelo MPF, Sergipe possui cerca de 120 mil pessoas acometidas por doenças raras. Dessas, aproximadamente 36 mil apenas em Aracaju e a maioria delas crianças. Com a decisão, o Estado e o município devem organizar e pactuar a linha de cuidado da rede de forma imediata e em até 4 meses. Além disso, Sergipe e Aracaju, junto com a União, têm até 8 meses para habilitar e implementar pelo menos um serviço de atenção especializada em doenças raras, além de estruturar a rede de atenção integral para pessoas com doenças raras. Em caso de descumprimento, foi fixada multa de R$5 mil.
21: O Tribunal Superior Eleitoral recebeu um grupo de criadores de conteúdos digitais para uma iniciativa voltada a combater a desinformação sobre as urnas eletrônicas.
20: O encontro se estendeu por toda a tarde dessa terça-feira e foi viabilizado por meio de uma parceria do TSE com a organização Redes Cordiais. Vitor Struck.
5: Juntos, os influenciadores somam 45 milhões de seguidores nas redes sociais. O encontro fez parte da iniciativa Confirma, 30 anos de urna eletrônica, e foi promovido pela organização Redes Cordiais, em parceria com o TSE e com o apoio do YouTube e do TikTok. A programação contou com visitas a espaços importantes do tribunal, como o local onde as urnas ficam armazenadas, o Museu do Voto, e também incluiu uma demonstração detalhada sobre o funcionamento dos equipamentos usados nas eleições. Ao final, os influenciadores participaram de uma roda de conversa com o presidente do TSE, o ministro Cássio Nunes Marques.
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21: A você, uma boa noite.
20: E até amanhã.
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24: Eu sou Paula Groba.
25: E eu sou Humberto Pinheiro.
24: E estes são os destaques de hoje do Jornal do Senado, que começa agora.
25: Governo e Congresso anunciam um acordo para votações prioritárias. Fim da escala 6x1, taxa das blusinhas, terras raras e PEC da segurança pública.
24: Congresso vai analisar 2 medidas provisórias para reduzir impactos das tarifas americanas e alta do petróleo.
25: Projeto cria política nacional para apoiar adolescentes nos anos finais do ensino fundamental.
24: Boa noite.
25: Boa noite.
24: Após encontro com o presidente Lula e o presidente da Câmara dos Deputados, Hugo Mota, o presidente do Senado, Davi Alcolumbre, anunciou as prioridades do Congresso nos próximos dias. Entre os temas citados estão a votação da MP que acaba com a taxa sobre compras internacionais acima de $50. Alcolumbre afirmou que a MP da chamada taxa das blusinhas será votada na próxima semana.
25: Também terão prioridade de votação as propostas de emenda à Constituição, que acaba com a escala 6-1, e a PEC da Segurança Pública, que devem ser analisadas pela Comissão de Constituição e Justiça na semana de esforço concentrado do Congresso, a partir da próxima segunda-feira. Mais informações com o repórter Pedro Pincer.
4: O presidente do Senado, Davi Alcolumbre, afirmou que votará na próxima semana a medida provisória que acabou com a chamada taxa das blusinhas, imposto de importação de 20% sobre compras internacionais de até $50. O texto, segundo o senador, será analisado na Câmara e no Senado antes de perder a validade. Caso a votação não ocorra, o imposto voltará a ser cobrado em 9 de setembro. Alcolumbre reafirmou que a medida será pautada no esforço concentrado previsto para ocorrer entre 31 de agosto e 4 de setembro.
6: Nós vamos deliberar e tornar ela virar lei para proteger milhões de brasileiros que usam desse instrumento para adquirir produtos muito baratos e terem qualidade de vida melhor.
4: Alcolumbre também disse que a Comissão de Constituição e Justiça vai analisar na próxima semana as propostas de emenda à Constituição que tratam da segurança pública e do fim da escala 6-1. Davi afirmou estar em contato frequente com o relator da mudança na escala de trabalho, senador Omar Aziz, do PSD do Amazonas.
6: Tenha compreensão da importância da matéria. Me disse que já está construindo um relatório para ser apresentado na próxima quarta-feira na Comissão de Constituição e Justiça.
4: Outra proposta que deve ser pautada na semana que vem é a que cria uma política nacional para os minerais críticos e estratégicos.
24: E o relator da PEC da Segurança Pública, senador Rogério Carvalho, do PT de Sergipe, anunciou que o texto não deve sofrer mudanças no Senado.
25: Já aprovado na Câmara, a proposta está na Comissão de Constituição e Justiça. Repórter Herman Kulitz.
7: O texto altera diversas regras da Constituição para ampliar a atuação da Polícia Federal, endurecer o combate às facções e milícias e reforçar o financiamento do Fundo Nacional de Segurança Pública e do Fundo Penitenciário Nacional, além de aumentar a integração e a cooperação de sistemas e órgãos de segurança pública. Em análise na CCJ, a proposta recebeu diversas emendas, como a do senador Sargento Reginauro, do PSDB do Ceará, que recomendava que os homicídios praticados por organizações criminosas não fossem julgados pelo Tribunal do Júri. Já a emenda do senador Hamilton Mourão, do Republicanos do Rio Grande do Sul, defendia a previsão de um sistema de informação sobre antecedentes criminais. Ambas foram rejeitadas, com o entendimento do relator de que não cabe a implementação dessas mudanças no texto constitucional. Além disso, na opinião do senador, alterar o que já foi aprovado pelos deputados somente atrasaria medidas que precisam ser tomadas contra a criminalidade organizada e iria na contramão da expectativa da sociedade. Porém, as modificações podem ser apresentadas na Comissão de Constituição e Justiça até a discussão final da matéria. O texto ainda precisa ser aprovado em 2 turnos no plenário do Senado. Se passar sem alterações, será promulgado e começa a valer. Havendo qualquer mudança, a matéria deverá retornar para a Câmara dos Deputados.
24: O Congresso também vai analisar 2 medidas provisórias editadas pelo governo federal para tentar reduzir os impactos das tarifas americanas e da alta internacional do petróleo.
25: As 2 medidas provisórias já estão em vigor, mas precisam ser aprovadas por deputados e senadores para continuar valendo. Repórter Patrícia Oliveira.
8: Uma das medidas permite que empresas afetadas pelas novas tarifas impostas pelo governo americano prorroguem por até 1 ano o cumprimento de compromissos de exportação, com a suspensão de tributos. Já a outra medida libera R$ 3 bilhões para subsidiar a produção e a importação de diesel e gasolina, diante dos efeitos dos conflitos no Oriente Médio sobre o preço do petróleo. Para Carlos Pio, professor de Relações Internacionais da UNB, as medidas são importantes neste momento de emergência, mas o país precisa também adotar estratégias a longo prazo.
9: A gente precisa aumentar a produtividade da economia como um todo, é reforçar as qualificações dos trabalhadores, ampliar o comércio com os outros parceiros de qualquer lugar do planeta, em qualquer setor.
8: As duas medidas provisórias já estão em vigor, mas precisam ser aprovadas por deputados e senadores para continuar valendo.
24: A adolescência é uma fase de muitas transformações e desafios que podem refletir diretamente no desempenho e na permanência dos estudantes na escola. Para apoiar o desenvolvimento dos alunos nessa etapa da vida, um projeto de lei propõe criar a Política Nacional Escola das Adolescências. A proposta é do senador Camilo Santana, do PT do Ceará, ex-ministro da Educação, e está em análise na Comissão de Educação. Pelo texto, a política será voltada aos anos finais do ensino fundamental, do sexto ao nono ano. A ideia é tornar a escola mais atrativa, acolhedora e conectada à realidade dos adolescentes, com estratégias de apoio técnico e financeiro.
25: A medida também busca reduzir as taxas de reprovação e abandono escolar, especialmente no período de transição para o ensino médio. O senador Camilo Santana destaca ainda a importância da educação em tempo integral. Segundo ele, ampliar a permanência de crianças e jovens na escola pode trazer mais benefícios não apenas para a educação, mas também para a segurança.
10: Porque além de dar oportunidade para o nosso jovem passar o dia na escola, fazer as refeições, praticar esporte, é a maior política de prevenção à violência. É você ter a meninada toda na escola nesse país.
24: O Senado também analisa um projeto que cria o programa Escola Sem Partido. De autoria do senador Magno Malta, do PL do Espírito Santo, a proposta altera a Lei de Diretrizes e Bases da Educação para incluir novos princípios e regras para o ensino. O texto prevê a garantia da pluralidade de ideias, da liberdade de crença e da liberdade de consciência. Também proíbe professores de promoverem em sala de aula determinadas concepções ideológicas ou políticas.
25: A proposta está em análise na Comissão de Direitos Humanos, onde é relatada pelo senador Sargento Reginauro, do PSDB do Ceará. Depois, o projeto ainda deve passar pela Comissão de Constituição e Justiça e pela Comissão de Educação.
11: Eleições 2026.
24: As eleições deste ano vão contar com a participação de mais pessoas idosas em relação a 2022.
25: O aumento segue a tendência de envelhecimento populacional apontada pelo IBGE. Repórter Lana Dias.
12: O número de eleitores idosos cresceu cerca de 14% desde as eleições de 2022. Neste ano, 37 milhões e meio poderão votar. Para aqueles entre 60 e 69 anos, o voto é obrigatório, mas acima dos 70 anos, a participação é facultativa. O senador Fernando Dueire, do PSD de Pernambuco, reforçou a importância do voto da terceira idade.
14: A democracia precisa ouvir todas as gerações. Os mais jovens representam o futuro, mas aqueles que são mais experientes carregam uma parte importante da memória e da construção do nosso país.
12: Para a Dorci Antônia de Carvalho, de 83 anos, a participação não deve se limitar ao voto obrigatório.
15: Eu acho que todo mundo que tem mais de 60 anos, 70 anos, devia continuar votando. Eu tenho certeza, temos amigos também que já combinam, vão votar.
12: O aumento do eleitorado idoso segue a tendência de envelhecimento populacional no Brasil. De acordo com o IBGE, a população com 60 anos ou mais subiu de 11,3% para 16,6% de 2012 a 2025.
25: Com edição de Paula Groba e trabalhos técnicos Eliseu Caires, o Jornal do Senado fica por aqui. Acompanhe agora as notícias da Câmara dos Deputados. Boa noite.
24: Boa noite e até amanhã.
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26: Comissão analisa projetos que reduzem impacto ambiental de plásticos.
27: Deputados aprovam parecer da subcomissão sobre segmento de estética.
26: Parlamentares apresentam medidas de proteção à criança e adolescente.
27: Boa noite. Jefferson Rodrigues, do PSDB de Goiás, propõe novas obrigações para plataformas digitais no combate à exploração sexual de crianças e adolescentes na internet. Ele explica que o texto cria canais de denúncia e respostas rápidas às vítimas e aos órgãos de segurança.
26: Para facilitar a investigação desses crimes, a proposta de Jefferson Rodrigues inclui mecanismos de preservação de registros, metadados e informações de usuários suspeitos. O deputado avalia que a medida amplia a capacidade de identificar os responsáveis e reunir provas no ambiente digital.
27: Está em análise projeto que cria o Programa Nacional Ampara, voltado à prevenção da violência contra crianças, adolescentes e mulheres nas escolas. A proposta de Helena Lima, do PSD de Roraima, prevê formação de profissionais e articulação entre escolas, famílias e segurança pública.
26: O projeto de Helena Lima orienta estudantes sobre como identificar situações de violência e conhecer canais de denúncia e proteção. Para a deputada, a medida busca fortalecer a cultura de paz e o respeito no ambiente escolar.
27: A punição de crimes contra a dignidade sexual praticados com abuso de autoridade é reforçada em projeto apresentado por Samuel Viana, do União de Minas Gerais. A proposta aumenta pela metade a pena por importunação sexual quando o agressor se valer de posição de supervisão sobre a vítima.
26: Samuel Viana aponta que a mudança alcança relações em ambientes educacionais, esportivos, religiosos, culturais e assistenciais, mesmo sem vínculo formal de emprego. O texto também amplia as situações em que a autoridade exercida sobre a vítima pode elevar a pena dos crimes contra a dignidade sexual.
27: Dr. Ismael Alexandrino, do PSD de Goiás, apresentou o projeto que torna crime dar escondido ou à força substância química que reduz a capacidade de reação de alguém, prática conhecida como Boa Noite Cinderela. De acordo com o projeto, o autor poderá ficar preso de 3 a 6 anos.
26: Dr. Ismael Alexandrino alega que o Brasil ainda não possui tipificação penal específica para essa conduta, o que gera impunidade. Para o deputado, o projeto muda isso ao obrigar a coleta imediata de exames, criar um cadastro nacional de ocorrências e a elaboração de campanhas permanentes de prevenção.
19: Justiça.
27: Está em análise projeto de Fábio Choquete, do União de Santa Catarina, que estabelece restrições ao exercício da advocacia por cônjuges, parentes e sócios de magistrados. De acordo com o deputado, a proposta visa ampliar a transparência e evitar conflitos de interesse.
26: O texto de Fábio Choquete permite que partes questionem o patrocínio de causas diante de possíveis vínculos com magistrados. A proposta ainda estabelece sanções, incluindo a exclusão da OAB para advogados que descumprirem as vedações.
19: Saúde.
27: É de autoria de Juarez Costa, do Republicanos de Mato Grosso, o projeto que estabelece diretrizes para o atendimento pelo SUS de mulheres

0: durante situações de emergência sanitária. A proposta suspende as parcelas de financiamentos durante esse período.
1: O projeto também determina que não sejam cobrados juros ou multas durante a suspensão e amplia o prazo para financiamento do Minha Casa Minha Vida. Aline Gurgel lembra que a medida foi apresentada durante a pandemia de Covid-19 para reduzir o impacto da crise sobre as famílias.
2: Esporte.
0: Milton Vieira, do Republicanos de São Paulo, quer garantir imunidade tributária para entidades esportivas sem fins lucrativos. O deputado defende equiparar essas organizações às instituições de educação e assistência social, desde que cumpram os requisitos previstos em lei.
1: A proposta de Milton Vieira abrange entidades certificadas dos movimentos olímpico, paralímpico, clubístico e educacional. Para o deputado, a imunidade pode fortalecer projetos esportivos, ampliar a inclusão social e contribuir para a formação de atletas e cidadãos.
2: Ciência e tecnologia.
0: Rui Falcão, do PT de São Paulo, apresentou relatório favorável ao projeto que amplia o uso de recursos destinados à ciência e tecnologia para financiar iniciativas inovadoras. Ele recomenda aprovação por considerar que a proposta aproxima a pesquisa científica do setor produtivo.
1: Rui Falcão avalia que a medida pode fortalecer empresas de tecnologia e aumentar a competitividade brasileira. O parlamentar afirma que a parceria entre universidades, empresas e governo contribui para a transformação de pesquisa em produtos e serviços para a população.
2: Economia.
0: A Receita Federal anunciou na Câmara mudanças no programa de compras do exterior para evitar a entrada de produtos irregulares. A repórter Silvia Munhato tem mais informações.
3: Ainda este ano, a Receita Federal deve adotar um sistema que vai excluir do seu programa de compras no exterior o remessa conforme as plataformas de comércio internacional que permitirem a venda de produtos subfaturados, falsificados ou que apresentem outros tipos de ilegalidades. A fiscalização das encomendas será aprimorada ainda este ano com o uso de inteligência artificial para analisar o conteúdo dos pacotes. Um dos objetivos é evitar a fiscalização apenas quando a encomenda chega no país, porque a quantidade de remessas não para de crescer. Também será minimizado o problema de vazamento de dados dos destinatários, que acabam sendo alvo de golpes. O deputado Júlio Lopes, do PP do Rio de Janeiro, elogiou o trabalho da Receita e afirmou que é preciso tratar a pirataria de forma especializada em todos os órgãos públicos e citou o problema de sementes fabricadas em desacordo com a regulação nacional.
4: Os caminhões de sementes transgênica feitas fora das regras e fora das normas são aprisionados e não há conhecimento da Polícia Rodoviária Federal, nem da Polícia Federal, nem de órgão nenhum para fazer a apreensão da mercadoria. Então esses têm sido liberados e são casos gravíssimos porque essas sementes, quando feitas fora de norma, elas podem gerar pragas, gerar deformações nas colheitas brasileiras, enfim, no meio ambiente como um todo. Né?
3: O deputado sugeriu ainda que a Receita cruze dados dos 47 milhões de CPFs que fazem compras no exterior com as suas rendas declaradas. Segundo ele, isso deverá revelar irregularidades. De acordo com a Receita Federal, as encomendas do exterior passaram de cerca de 30 milhões de pacotes em 2019 para mais de 200 milhões em 2023. Para este ano, é esperado uma arrecadação recorde com as encomendas, equivalente a 10% de todo o volume importado pelo país, ou 5 bilhões de reais. Da Rádio Câmara de Brasília, Silvio Minhato.
1: Carlos Chiodini, do MDB de Santa Catarina, defende a transferência para Brasília da sede do órgão responsável por regular e fiscalizar o mercado de valores mobiliários no Brasil. O projeto prevê que a mudança da Comissão de Valores Mobiliários seja feita de forma gradual, em até 4 anos.
0: Para Carlos Chiodini, a transferência aproxima a CVM de outros órgãos federais sediados em Brasília, facilitando a articulação entre as instituições. O projeto também assegura aos servidores da autarquia no Rio de Janeiro a opção de se transferir para Brasília ou de permanecer no estado.
1: Stefano Aguiar, do PSD de Minas Gerais, apoia a criação da Frente Parlamentar em defesa do mutualismo, sistema em que as pessoas se associam para compartilhar custos e oferecer proteção patrimonial umas às outras. A proposta, segundo o deputado, é uma alternativa aos seguros tradicionais.
0: A frente pretende reunir parlamentares, governo, empresas e entidades do setor para acompanhar a regulamentação da proteção patrimonial mutualista. Stefano Aguiar acredita que a iniciativa pode pode ampliar o acesso dos brasileiros

0: a uma opção de proteção competitiva.
1: Comissões. Comissão de Trabalho aprova relatório da subcomissão sobre o setor de estética. A repórter Maria Neves traz os detalhes da medida proposta.
2: A Comissão de Trabalho da Câmara aprovou o relatório final da subcomissão especial sobre o setor de estética, elaborado pela deputada Soraya Santos, do PL do Rio de Janeiro. Além de um projeto de lei que altera a regulamentação das atividades dos profissionais do setor, a relatora apresentou recomendações aos poderes executivo. Soraya Santos argumenta que as interpretações da legislação vêm dificultando o exercício dos profissionais de estética.
3: Estudante de faculdade de estética, migrando para outras carreiras, para biomedicina ou para medicina, passando dificuldades, por exemplo, com uma compra de insumos. Porque se eu não sou reconhecida, não posso comprar. É humilhante eu fazer um curso universitário regulamentado por um órgão público e eu ter que precisar de uma outra pessoa para assinar a compra do material que eu quero trabalhar. Para piorar, a Anvisa e as vigilâncias sanitárias não reconheciam profissão quando a competência delas não é reconhecer. Quem reconhece profissão é a lei e o Congresso aprovou a profissão.
2: Como forma de solucionar interpretações divergentes, a relatora sugere inserir expressamente na lei que os esteticistas são profissionais da área de saúde para todos os efeitos legais. Outro problema detectado pela subcomissão, segundo Soraya Santos, foi a falta de um currículo nacional que padronize a formação de esteticistas e cosmetólogos. Por isso, ela sugere ao Ministério da Educação que elabore diretrizes curriculares específicas para todos os cursos da área, além de criar mecanismos de certificação técnica para profissionais já formados. A proposta também permite a atuação de profissionais formados em outras áreas da saúde, como esteticistas, desde que façam pós-graduação na área ou passem por exame de proficiência. Da Rádio Câmara de Brasília, Maria Neves.
1: Trabalho.
0: Nicolete, do PL de Roraima, apresentou o projeto que permite a servidores públicos atuarem como microempreendedores individuais. A proposta condiciona a atividade à inexistência de conflito de interesses com as funções exercidas no serviço público.
1: Nicolete afirma que a proibição atual pode levar servidores que realizam atividades nas horas de folga à informalidade. Para ele, a mudança estimula a formalização de pequenos negócios e preserva o funcionamento do serviço público por meio de regras definidas por cada ente federativo.
4: Transportes.
0: Danley de Deus Interhols, do PSD do Rio Grande do Sul, pede a realização de uma audiência para discutir a concessão da BR-285 no trecho entre Passo Fundo e a região de Ijuí. A proposta prevê a participação de representantes do governo, de órgãos de transporte e de prefeitos.
1: Danley de Deus Interhols argumenta que a concessão pode acelerar investimentos como duplicação de trechos, construção de terceiras faixas e melhoria da sinalização. Ele afirma que as mudanças podem aumentar a segurança na rodovia e fortalecer a logística e a economia da região.
4: Desenvolvimento regional.
0: Júlio César, do PSD do Piauí, defende projeto que isenta permanentemente os consumidores que produzam a própria energia renovável de pagar pelo uso da rede de distribuição. O texto acaba com a cobrança gradual sobre a energia solar excedente devolvida ao sistema.
1: Júlio César entende que a medida corrige uma distorção que é a cobrança pela energia injetada na rede. Segundo o parlamentar, o objetivo é garantir segurança jurídica, democratizar o acesso à energia limpa e incentivar novos investimentos sem sobrecarregar o cidadão.
4: Agricultura.
0: O projeto de Paulo Teixeira, do PT de São Paulo, proíbe a exportação de animais vivos destinados ao abate ou à engorda. Ele explica que a medida busca reduzir o sofrimento dos animais durante transportes de longa distância e reforçar as políticas de proteção e bem-estar animal.
1: Segundo Paulo Teixeira, a proposta também pretende estimular o processamento da produção pecuária no país, contribuindo para a geração de empregos, renda e arrecadação. A proibição não se aplica a animais destinados à reprodução, pesquisa, melhoramento genético ou conservação de espécies.
4: Votação.
0: A Comissão de Desenvolvimento Econômico da Câmara aprovou dois projetos para reduzir o impacto ambiental no uso de plásticos. Uma das propostas prevê a diminuição gradativa dos microplásticos em cosméticos e produtos de higiene pessoal, como informa o repórter Luiz Cláudio Canuto.
5: Dois projetos sobre redução do impacto ambiental do uso de plásticos foram aprovados pela Comissão de Indústria e Comércio da Câmara dos Deputados. Um deles obriga a classificação dos plásticos usados em produtos produzidos no Brasil ou importados, e o outro projeto trata da redução de microplásticos em cosméticos e produtos de higiene pessoal. A proposta que trata da classificação dos plásticos trata também de reciclagem. O texto aprovado foi apresentado pelo relator, deputado Alexandre Lindenmayer, do PT do Rio Grande do Sul, e muda a Política Nacional de Resíduos Sólidos, com metas progressivas de reciclagem das embalagens. Pela versão aprovada, em até 5 anos, 10% das embalagens plásticas devem ser recicladas. O texto prevê ainda incentivos fiscais para indústrias que usem materiais com desempenho ambiental. A proposta foi inspirada em regulamento da União Europeia. Para o relator, Alexandre Lindenmayer, a regulação é necessária para evitar que o Brasil se torne um depósito de materiais banidos em outros países.
6: A poluição plástica não é apenas um problema visual ou ambiental, mas uma emergência de saúde pública. Estudos recentes têm confirmado a presença de polímeros em tecidos cardíacos humanos e na placenta, elevando o risco de doenças crônicas não transmissíveis, como doenças cardiovasculares.
5: O projeto ainda vai ser analisado pelas Comissões de Defesa do Consumidor e de Constituição e Justiça. Já o outro projeto aprovado, sobre redução gradual e eliminação total do uso de microplásticos em cosméticos e produtos de higiene pessoal, foi para a Comissão de Meio Ambiente. A Comissão de Indústria e Comércio seguiu o voto do relator, deputado Marcelo Queiroz, do PSDB do Rio de Janeiro. O texto considera microplásticos as partículas sólidas, sintéticas, insolúveis em água e não biodegradáveis, com dimensões inferiores a 5 milímetros, de origem petroquímica e colocadas intencionalmente em cosméticos e produtos de higiene pessoal com funções esfoliantes, abrasivas, de limpeza ou de alteração de textura. São ingredientes comuns em esfoliantes faciais e corporais, shampoos, cremes dentais e sabonetes. O relatório de Marcelo Queiroz foi lido pelo deputado Alexandre Lindenmayer.
6: Esses microplásticos tão presentes em produtos cosméticos ou de higiene pessoal com funções esfoliantes e abrasivas, por exemplo, ao serem utilizados e descartados, geram um significativo fator de poluição em águas superficiais com grande potencial de risco à saúde humana. Nestes casos, uma das soluções recomendadas é justamente a de que o poder público atue de forma a regulamentar ou mesmo proibir as atividades responsáveis por causar esse dano coletivo.
5: Pela proposta, o cronograma progressivo de redução a ser cumprido por fabricantes, importadores e formuladores é de 30% em até 3 anos, 60% em 5 anos, 90% em 7 anos e a eliminação total em 10 anos. O cronograma pode ser ajustado com justificativa técnica quando não houver insumo alternativo com o mesmo desempenho, risco à segurança do consumidor na substituição ou impactos ambientais adversos do insumo que substituiria. A proposta ainda vai ser analisada pelas comissões de Meio Ambiente e de Constituição e Justiça. Da Rádio Câmara de Brasília, Luiz Cláudio Canuto.
4: Meio Ambiente.
1: Projeto de delegado Matheus Laiola, do União do Paraná, cria o programa local seguro para animais vítimas de maus tratos. A proposta prevê acolhimento imediato, atendimento veterinário e manutenção dos animais resgatados em ações policiais, fiscalizações ou decisões judiciais.
0: Delegado Matheus Laiola incluiu no texto que o responsável pelos maus tratos deverá arcar com as despesas de resgate e tratamento do animal. O projeto permite que hospitais e clínicas veterinárias, universidades e abrigos possam se credenciar para receber os animais resgatados.
1: A prevenção de maus tratos contra animais é o foco de projeto apresentado por Fábio Macedo, do Podemos do Maranhão. O texto inclui nos currículos escolares conteúdos sobre direitos dos animais, além de ações educativas voltadas ao respeito e à proteção da vida animal.
0: Fábio Macedo também propõe que adolescentes responsáveis por atos de violência contra animais cumpram serviços comunitários, de preferência em entidades de proteção e saúde animal. A proposta ainda institui o 4 de outubro como Dia Nacional da Proteção, Respeito e Empatia com os Animais.
1: Termina agora o Jornal Câmara dos Deputados, produzido pela Rádio Câmara, com trabalhos técnicos de Everson Urani e a apresentação de Márcio Aquiles Sardi e Val Monteiro. Boa noite.
0: Uma boa noite para você. A Voz do Brasil volta amanhã.
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0: Estamos de volta com Música com Notícia.
1: Vamos voltar a pilantrar.
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26: Quarta-feira e você está na sintonia da Rádio Araranguá. Inicia agora o Música com Notícia. Eu sou Juliana Oliveira, vou com você até a meia-noite, trazendo o que há de melhor da música popular brasileira. Te convido a ficar comigo, te convido também a nos seguir no Insta, arroba Rádio Araranguá. Simbora, inicio com Maria Bethânia, Explode Coração.
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0: Fiuzoli, a francesa, tocando na Rádio Araranguá. E a Secretaria de Obras de Araranguá iniciou a implantação de um novo deck de contemplação em madeiras às margens do rio Araranguá, na região central do município. Com 235,20 metros quadrados de área, o novo espaço receberá um investimento de R$ 330.998,40 reais e será destinado à convivência, lazer e contemplação da paisagem do rio. 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